0: recordo, foi a candidata às legislativas em 2016-2020, perdeu, agora a dar uma mensagem de confiança a Francisco Carvalho, deverá ser ele o próximo ministro de Cabo Verde, um político de Janeiro Alfer Almada, que tem uma grande cabeça e um enorme coração.
1: A reportagem em direto de Frederico Pinheiro, junto à sede do PAICV em Cabo Verde, onde já se faz festa cantando vitória pelo resultado das eleições legislativas deste domingo, mas ainda não há dados oficiais que provem a transição no poder em Cabo Verde. O MPD está no poder em Cabo Verde desde 2016 e confirmarem-se os dados avançados pelo PAICV, regressa agora a oposição, trocando assim de lugar com este partido. Vamos aguardar nas próximas horas pelos resultados oficiais que vão confirmar, ao que tudo indica, esta mudança de partidos no poder em Cabo Verde. Na Andaluzia, em Espanha, o PP continua a governar, mas perdeu a maioria absoluta. Os primeiros dados das eleições deste domingo mostram ainda que o PSOE voltou a perder lugares. A correspondente da Rádio Pública em Espanha, Ana Romeu, dá conta dos resultados apurados.
2: A surpresa da noite foi Juanma Moreno perder a maioria absoluta. Ficou com menos 5 deputados no Parlamento Regional da Andaluzia. O barão moderado do PP ficou a 2 assentos da maioria absoluta, 53 lugares que não lhe garantem que possa governar sozinho a maior e a mais populosa comunidade autónoma de Espanha. Muito possivelmente vai ficar refém do Vox. Houve mais participação eleitoral dos andaluzes e a extrema-direita ainda teve margem para crescer e conquistar mais um deputado. Tem agora 15. Maria Jesus Montero, até há pouco tempo ministra das Finanças e vice-presidente do governo, não conseguiu dar novo alento ao PSOE na Andaluzia, que foi um feudo socialista durante 37 anos. Previa-se uma derrota pior, mas ainda assim perdeu 2 lugares. Continua a ser a segunda força política, mas só com 28 deputados. Falhou pela segunda vez a estratégia de Pedro Sánchez, enquanto o secretário-geral socialista, de fazer avançar ministras como candidatas. O desgaste do governo é evidente. No único ano, esta é a quarta eleição regional e o PSOE saiu sempre derrotado.
1: Estas eleições regionais na Andaluzia foram mais participadas do que as anteriores. As execuções no mundo aumentaram 78% o ano passado. Foram executadas 2.707 pessoas, revela o relatório anual da Amnistia Internacional. Este é o número mais elevado de execuções em 45 anos. André Julião, da Amnistia Internacional Portugal, explica que as execuções estão a aumentar nos países que já têm esta prática.
3: O aumento significativo no total global conhecido deveu-se principalmente a um pico no Irão, onde o total do país, e aqui foram registadas pelo menos 2.159 execuções, mais do que duplicou o número de 2024, que foi de pelo menos 972. Temos também números preocupantes noutros países, como a Arábia Saudita, que superaram o número recorde de execuções registado no país em 2024, chegando ao número de pelo menos 356 em 2025. E outros países como o Kuwait, as execuções triplicaram, de 6 para 17, e no Egito quase duplicaram, de 13 para 23.
1: Segundo a Amnistia Internacional, estes números das execuções podem ser ainda superiores porque faltam dados, por exemplo, da China, do Vietnã ou da Coreia do Norte. O preço do barril de petróleo voltou a aumentar depois do ataque com um drone nos Emirados Árabes Unidos este domingo. O preço do Brent, que serve de referência para a Europa, subiu 1,24%. Esta alteração no preço do petróleo resulta da escalada da tensão no Médio Oriente. Há mais um caso positivo de antivírus relacionado com o cruzeiro Ondios. Um cidadão canadiano repatriado numa aeronave com tripulação portuguesa a partir de Tenerife deu positivo para a infecção. O repatriamento aconteceu no passado dia 10 de maio. A aeronave foi operada por 12 tripulantes portugueses.

0: Orlando Jesus foi treinador de Diogo Varela Silva. O cineasta desde cedo percebeu que a vida do campeão de boxe dava um filme.
1: Comecei a praticar boxe com ele como treinador e fui ganhando uma amizade e fui conhecendo e percebi que a história poderia dar um filme.
2: Aqui é com Orlando Silva, o melhor pugilista nacional, que era um espetáculo jogar ao boxe. Era o melhor, até aparecer eu.
0: Ninguém ganhava Orlando Jesus na década de 1970. Diogo Varela Silva recorda como era conhecido pugilista.
1: Punhos de ferro, na altura dele, era imbatível. Quem em Portugal foi um dos grandes campeões da história do boxe do nosso país.
0: Para Diogo Varela Silva, este documentário é mais do que um filme sobre o boxe.
1: O boxe está lá, mas não me parece nada que o foco do filme seja o boxe. A maneira como ele conseguiu superar as amarguras todas da vida e sair do sítio onde tinha nascido e crescido através do boxe. É mais uma história de superação do que uma história à volta do boxe. E acaba também por ser uma história sobre uma certa Lisboa que desapareceu.
0: Soco a Soco é um documentário sobre Lisboa no passado e sobre a vida de uma lenda portuguesa do boxe, Orlando Jesus.
2: Eu hoje poderei dizer, sem vaidade nenhuma, que sou um cientista do boxe.
3: Soco a Soco vai ter sessões especiais durante a semana com a presença do realizador. Esta segunda-feira à noite será na Casa do Cinema em Coimbra. Hoje é Dia Internacional dos Museus. A data vai ser assinalada em todo o país com centenas de atividades como concertos, recriações históricas, oficinas ou visitas orientadas a exposições. Muitas destas atividades são de acesso gratuito. O Presidente da República, António José Seguro, vai assinalar a data e visitar o Museu Nacional da Música em Mafra.
4: Edição da jornalista Augusto Henriques. Toda a informação em permanência em notícias.rtp.pt.

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6: E depois das histórias do mundo, as histórias dos nossos fados e de outras grandes músicas, sempre boas histórias. Alma Luz, a segunda parte, emissão de Edgar Canelas.

No início desta segunda parte de Alma Lusa, Manuel Azevedo, com o projeto A Lua de Maria Sem, e agora num outro projeto fascinante, desafiador, As Marchas do São Luís, ouvimos um tema de Pedro Moreira, chama-se Cavalinho à Solta.

Alma Lusa, ouve-se aqui na rádio de domingo para segunda, depois das notícias da meia-noite às duas, é esta viagem por fados e outras grandes músicas, uma emissão de Edgar Canelas. Quiser contactar-me, pode fazê-lo para este endereço eletrónico, alma.lusa@rtp.pt. Pode ouvir também estes fados e outras grandes músicas e estas emissões de Alma Lusa na internet, na nossa aplicação RTP Play e em Radio Player. Boa viagem!

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A Celeste traçava o chile e prendia o ombro com um alfinete sempre. Ela era sempre muito elegante a vestir-se. E então eu pensei, não, eu tenho que cantar isto, porque isto é o retrato perfeito da Celeste. É uma imagem maravilhosa dela, uma descrição. E então até inclusive gravei no meu segundo álbum como homenagem à Celeste Rodrigues. A primeira vez que eu me cruzei com a Celeste foi a primeira vez com que eu me cruzei com o fado numa casa de fados. Eu fazia 12 anos nessa noite, dia 6 de março, e nessa noite fui ouvir a Namora, porque eu era muito fã dela na altura, e a minha mãe levou-me lá de surpresa, e de repente vi a Celeste entrar, porque a Celeste também cantava na Casa de Linhares. Foi a primeira vez que eu ouvi e que tive o prazer de ouvir, e não imaginava qual era a relação que eu ia ter com aquela senhora. Foi fantástica. Naquela altura não fazia ideia de quem seria e a importância que teria futuramente.

E nos últimos minutos, para nos trazerem até perto do destino da viagem de hoje, António Rocha, Argentina Santos, Camané, Terezinha Landeiro, cantando Celeste Rodrigues e agora Tânia Oleiro. Alma Lusa volta na próxima semana aqui à rádio de domingo para segunda, depois das notícias da meia-noite, às duas. Encontra-nos sempre que quiser e puder na internet, em RTP Play, neste canal dedicado ao Fado, antena1fado.rtp.pt, e pode contactar-nos através deste endereço eletrónico alma.lusa@rtp.pt. Emissão de Edgar Canelas, boa semana e bons fados.

0: 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Duas horas no continente e na Madeira. Uma hora nos Açores. Edição da jornalista Ana Fernandes Silva.
1: As execuções no mundo aumentaram 78% o ano passado. Foram executadas 2.707 pessoas. É o número mais elevado em 45 anos, revela o relatório anual da Amnistia Internacional. André Julião, da Amnistia, explica que as execuções estão a aumentar nos países que já tinham essa prática, sendo mais evidentes no Irão.
2: O aumento significativo no total global conhecido deveu-se principalmente a um pico no Irão, onde o total do país, e aqui foram registadas pelo menos 2.159 execuções, mais do que duplicou o número de 2024, que foi de pelo menos 972. Temos também números preocupantes noutros países, como a Arábia Saudita, que superaram o número recorde de execuções registado no país em 2024, chegando ao número de pelo menos 356 em 2025. E outros países como o Kuwait, as execuções triplicaram, de 6 para 17, e no Egito quase duplicaram, de 13 para 23.
1: Segundo a Amnistia Internacional, os números das execuções podem ser ainda superiores porque faltam dados, por exemplo, em países como a China, o Vietnã e a Coreia do Norte. Ainda não é oficial, mas tudo indica que o PAICV venceu as legislativas em Cabo Verde. 10 anos depois, o MPD sai de poder. Os eleitores foram chamados a escolher o novo governo em cerca de 1.000 mesas de voto nas ilhas, 200 na diáspora e 84 em Portugal. A festa já está instalada na sede do Partido Africano da Independência de Cabo Verde. É lá que está o jornalista Frederico Pinheiro, enviado especial da Rádio Pública. Frederico, o que é que nos podes contar a esta hora?
3: É de facto uma grande festa. Eu nem me arrisco a sair já da sede porque está tanta gente lá fora que depois é muito difícil voltar a entrar. Eu já o tentei fazer e demorei muito tempo a entrar novamente na sede e não posso arriscar agora porque Francisco Carvalho, o presidente do PAICV e o candidato a estas eleições legislativas, vai falar dentro de momentos. Quem também já falou foi o atual primeiro-ministro, Ulisses Correia Silva. Já deu os parabéns a Francisco Carvalho, já ligou ao líder do PAICV, Ulisses Correia Silva, assumiu que o PAICV venceu as eleições, fala numa transição democrática tranquila, pacífica e que Cabo Verde vai demonstrar que é uma democracia madura. Pediu para amanhã o país regressar à normalidade, passou aquilo que apelidou de uma mensagem de tranquilidade, de pacificação e de aceitação dos resultados, pediu para se reduzir a crispação política e social em Cabo Verde. Ulisses Correia Silva, que anunciou a saída da vida política, prevê-se assim, por isso, uma transição tranquila do Poder Legislativo em Cabo Verde. A verdade é que os resultados ainda não são oficiais, mas tudo aponta para uma maioria absoluta do PAICV nestas eleições legislativas.
1: Aguardamos pelos resultados oficiais destas eleições. Frederico Pinheiro, enviado especial da Rádio Pública em Cabo Verde. Os apoiantes do PAICV já fazem a festa. Há mais um caso positivo de antivírus relacionado com o cruzeiro Ondios. Um cidadão canadiano repatriado numa aeronave com tripulação portuguesa a partir de Tenerife deu positivo. O repatriamento aconteceu no passado dia 10 de maio. A aeronave foi operada por 12 tripulantes portugueses. A Direção-Geral da Saúde já veio esclarecer que durante a viagem os passageiros usaram máscaras respiratórias e a tripulação usou máscaras cirúrgicas e luvas e no final o avião foi descontaminado. A DGS acrescenta ainda que não há qualquer evidência de transmissão secundária associada nem indicação de risco acrescido para a população portuguesa. O CDS vai avançar com uma proposta de revisão constitucional. O anúncio marcou o encerramento do Congresso do Partido, que terminou este domingo em Alcobaça, com a reeleição de Nuno Melo. O líder do partido pretende, com a decisão, vincar a autonomia face ao PSD, com quem está coligado no governo.
4: Quero anunciar que, quando a questão agora se colocar, o CDS, independentemente da entrega à AD, vai, não obstante, participar de forma autónoma no próximo processo de revisão constitucional, defendendo o que defendemos sempre. A lei fundamental deve ser um documento ideologicamente neutro, representativo de todas as sensibilidades, não só das socialistas, e capaz de congregar e não desunir. E para isto, meus amigos, criaremos um grupo de trabalho liderado por constitucionalistas reconhecidos, para que, em coordenação com o nosso grupo parlamentar, seja apresentada a nossa proposta. O CDS vai a jogo na revisão constitucional.
1: O CDS quis aproveitar o Congresso de Alcobaça, Inês Ameixa, para reafirmar as diferenças com os outros partidos da direita.
5: CDS! CDS!
6: Nuno Melo sai de Alcobaça com uma mensagem para fora.
4: Numa era de excessos e de polarizações, o CDS é uma opção assumidamente moderada, serena e institucional.
6: E com um alerta para os riscos de um partido como Chega entrar no poder.
4: Portugal não tem nada a ganhar também com o acesso à área da governação de partidos extremistas, sem quadros nem políticas, muitas vezes sem limites e às vezes sem escrúpulos.
6: E por isso, o presidente reeleito do CDS quer explorar as diferenças para os outros partidos da direita no Parlamento. O CDS não é o Chega.
4: Que dizendo-se de direita, em boa verdade, porque são os factos que definem a realidade, tem sido em muitos momentos o melhor aliado da esquerda em Portugal.
6: E também não é a Iniciativa Liberal.
4: O CDS também não transforma o mercado em dogma.
6: Feitas as contas,
4: em parlamentos fragmentados, o valor de uma aliança estável e sólida como a AD é, por estes dias, um ativo sem preço.
6: E num congresso marcado por vozes que apontam um CDS apagado na coligação que tem com o PSD, Nuno Melo insiste.
4: O CDS não é uma tendência, o CDS não se funde e seguramente o CDS não se dilui.
6: Líder do CDS por mais 2 anos, quer fazer crescer e dar um novo impulso a um partido que está vivo.
4: Agora teremos 2 anos também a pensar um pouco para dentro, a criar músculo, a criar condições para todos os desafios do futuro.
6: O CDS não tem medo de ir a votos sozinho, outra das ideias que saem de Alcobaça, com Nuno Melo a ser reeleito líder do partido, com 90% dos votos.
4: Viva o CDS! Viva sempre a pátria portuguesa!
1: Todos os partidos presentes no Congresso do CDS, Chega, PS e Iniciativa Liberal, felicitaram Nuno Melo pela vitória.
0: Edição da jornalista Ana Fernandes Silva. 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
3: As eleições em Cabo Verde. Donald Trump em Pequim em viagem de negócios. Keir Starmer pode ser forçado a deixar o governo do Reino Unido e já se perfilam os potenciais sucessores. E um livro, Torres de Marfim e Aço, como as universidades israelitas negam a liberdade palestiniana. Temos uma entrevista com a autora, antropóloga israelita Maya Wind. É o Visão Global, bem-vindos.

0: Os cabo-verdianos estão hoje a votar em legislativas com 5 partidos no boletim de voto, mas favoritos apenas dois. O MPD, que está no poder há 10 anos e tem como candidato o atual primeiro-ministro, Ulisses Correia e Silva, que tenta o terceiro mandato consecutivo, e na oposição o PAICV, com uma liderança nova, Francisco Carvalho, o presidente da Câmara Municipal da capital, a Praia, que tenta passar a chefe do governo. O enviado da Antena 1 e RTP África, Frederico Pinheiro, acompanhou em Cabo Verde uma campanha eleitoral animada.
1: Uma campanha com muita música e animação. Nas arruadas e nos comícios, os cabo-verdianos participam ativamente e encorajam os candidatos.
2: Obrigado.
1: Os agradecimentos de Francisco Carvalho, o recém-eleito líder do PAICV, e que nos comícios, como por exemplo neste na Ilha da Boa Vista, reforça exatamente essa frescura política.
2: PAICV está fresco! Está pronto para assumir a governação de Cabo Verde. Está pronto para falar, mas saber resolve problemas.
1: Do outro lado, Ulisses Correia Silva é primeiro-ministro há 10 anos. Em tempos de instabilidade geopolítica, o candidato do MPD apela a um voto seguro.
3: Sim, mundo está assim. Não nos tem que garantir, mas na Cabo Verde não tem que ter um governo primeiro que ia ter experiência na gestão de crises. Segundo, que para mais de gerir crise, para além de gerir crise, consiga dar resposta. Terceiro, que terá garantia de estabilidade.
1: Ulisses Correia Silva, num comício na ilha de São Nicolau. Nos dois mandatos do atual primeiro-ministro, Cabo Verde conseguiu ser uma das economias que mais cresceu em termos reais em África. Na zona ocidental do continente, lidera os números, a par da Costa do Marfim e do Senegal. A última avaliação do Fundo Monetário Internacional sobre a economia do arquipélago, publicada este mês, está escrita num tom elogioso. Destaca o crescimento acima do esperado, as reservas internacionais históricas e o controlo da inflação, apesar dos alertas sobre os possíveis impactos de uma guerra prolongada no Médio Oriente. Tanto o FMI como o Banco Central Cabo-Verdiano apontam ainda assim para um crescimento a rondar os 5% este ano. No papel parece estar tudo a correr bem, mas na rua encontrei muitas pessoas que desvalorizam os números. Dizem que a grande maioria não sente esse crescimento. Falei, por exemplo, com Herculano Monteiro, vive no bairro pobre da Boa Esperança, na ilha da Boa Vista. É vendedor ambulante, dá-nos conta das dificuldades do dia-a-dia.
4: Anda também a vender a comida ambulante, milho, feijão, arroz, sucre e várias coisas.
1: E isso dá para suportar as contas da família?
4: E faz um jeito para suportar a família, quase um pouco, e com um bocadinho de opinião, de ideia, e de falar, de fazer também mesmo a família, ou as pessoas crescer mesmo junto com isso. Mas não dá, por exemplo, para satisfazer como deve ser. Como deve ser, como pode ser, por exemplo, porque em Cabo Verde o país é um bocadinho fraco, não há e coisas grandes. Tem coisas mesmo pequenas, mas pronto, vai no ritmo, levar as coisas de maneira que

0: Tera é.
1: O que Herculano ganha no mês não dá para pagar uma noite num hotel de luxo que fica a menos de 1 quilómetro do bairro onde vive. Ainda assim, Herculano acredita no país. Diz-me o que espera do próximo governo.
2: O governo também tem que fazer um papel mais ativo, mais positivo. Mais assim, para trazer as pessoas, mais a esperança, mais a pega as pessoas mesmo na mão, para andar. Mesmo que a pessoa cega, a pessoa manca, a pessoa com deficiente, fazer as coisas para ver a pessoa, para trazer para outro caminho. É isso que nós precisamos nesse momento, em Cabo Verde. As coisas estão muito de fazer. Falta de amor, falta de carinho, falta de visão. Isso que está a faltar. Mas Cabo Verde é uma terra. Epá, eu acredito que tem as coisas para melhorar em Cabo Verde.
1: Ainda há, de facto, muito por fazer em Cabo Verde. Os dados do censo de 2021 mostram que 1 em cada 5 casas não tem sanita e 1 em cada 3 não tem água canalizada. Ainda há quase 10% da população que ilumina a casa com velas. Desafios de um país africano que, apesar de tudo, consegue ter dos índices de bem-estar mais elevados de África.
3: A reportagem de Frederico Pinheiro em Cabo Verde, país de contrastes, de desigualdades sociais e de contrastes também, por vezes, entre o que sugerem as estatísticas e a realidade do dia-a-dia dos cabo-verdianos, como nota o sociólogo Redi Lima.
4: Sim, Cabo Verde é um contraste em si, não é? Porque uma coisa é o que diz a estatística, outra coisa é o que diz o dia-a-dia, não é? Porque em termos estatísticos, aparentemente, estamos bem. Podemos é questionar algumas coisas, a forma como ela é feita metodologicamente, mas isso é outra história. Mas sim, nós temos bons índices comparando com alguns países, sobretudo na nossa sub-região. Mas no dia a dia, nos bairros, muitas deste crescimento que se fala, isto não é de hoje, desde os anos 90, passando para os anos 2000, as pessoas não sentem. Não sentem porque estamos a falar de um país que se fala tanto do crescimento económico, é verdade, mas o salário é baixíssimo. O salário médio em Cabo Verde é para aí 300 e não chega a 300 euros, uma coisa assim, não é? E a inflação é elevadíssima. E nos últimos anos, sobretudo pós-Covid, por várias coisas internacionalmente, o nível de vida que antigamente nós encontrávamos só no Sal e na Boa Vista, por exemplo, que são das duas ilhas mais caras de Cabo Verde, hoje nas cidades como a Praia e o Mindelo são muito parecidas, não é? E às vezes tu questionas como é que uma família consegue sobreviver. Agora, nós sabemos que sobrevive por várias maneiras, porque nós temos uma sociedade muito informal, nós temos um conceito que é expediente, e na praia circula de facto muito dinheiro, legal, ilegal, ilícito, não é? Então as pessoas vão se dar os seus expedientes, as pessoas têm as suas conexões, as pessoas vão se sobrevivendo, né? Mas as pessoas sobrevivem, né? As pessoas acabam por sobreviver e a desigualdade social é gritante e é visível a olho nu.
1: Nesse contexto, que temas é que estiveram mais presentes nas preocupações das pessoas e nesta campanha eleitoral?
4: Eu acho que pelo que eu segui, tem a ver com a questão da juventude, a questão do emprego digno, porque há essa falácia da descida da taxa do desemprego, mas é preciso perceber como é que se faz isso, metodologicamente, porque na verdade não é visível, porque sim, a questão do desemprego em Cabo Verde é estrutural, sempre foi, isso é um facto, mas o problema não é o desemprego em si, é o subemprego e a precariedade laboral. É isto que é o problema. Por isso que fala muito, se tem falado muito na campanha, da questão do emprego digno. Mas também um outro tema que pela primeira vez se fala, assim, com peso, é a questão da habitação. Que normalmente não era, nas outras campanhas que eu tenho, que eu me lembro, não era assim um tema. Não é? Mas sim, nós vivemos uma crise habitacional e fala muito, porquê? Porque nós atualmente em Cabo Verde estamos a passar por um processo muito parecido com Lisboa, né? A gentrificação, a turistificação, a urbanificação, tudo três juntos, não é? Que é a grande gentrificação e a renda está caríssima. Ter uma casa está caríssimo, se for num centro, nos centros da cidade ou nos sítios mais cobiçados que têm melhor infraestrutura, digamos assim, cada vez mais caro.
1: E ainda, de acordo com os dados dos censos, ainda há uma boa fatia da população, cerca de um terço, que não tem água canalizada, por exemplo, em casa, muita gente ainda sem luz, sem, por exemplo, saneamento, sem sanita, ainda persiste essa realidade atualmente?
4: Há quero as coisas. Primeiro, há estatístico, o que é que nos diz que é verdade. Se formos ver os dados, tanto luz, eletricidade, por aí, não é? São para aí em cima de 60%. Agora, teres uma ligação, chegar até o bairro, não quer dizer que a água cai na torneira. E depois, às vezes, a água cai no torneira, é caríssimo e não podes pagar. Não é? Agora, o grande problema, sim, sobretudo em 70% das cidades cabo-verdianas, é a questão do saneamento. Não é? As pessoas não têm saneamento básico. É? Por isso que muitas vezes as encostas são sujas. Em muitos bairros, não é? Não é porque as pessoas são porcas. Também há isso. Né? A questão é essa questão. Mas também tem a ver com as pessoas vão deitar onde? É que não há saneamento. Não é? E, portanto, nós temos de facto esses problemas. E as pessoas sentem isso. Não é? Então, quando se fala do conforto, não é? E o conforto é muito subjetivo sempre, não é? Mas quando nós analisamos o conforto, temos os indicadores do conforto. Uma coisa é ter luz a chegar a casa, outra coisa é ter acesso realmente e na questão da água, ter água de qualidade. E ter água sempre que precisas. Não é? Portanto, 50 anos depois da independência, 30 anos depois da dita democracia representativa, o nosso grande problema ainda em Cabo Verde é energia, saneamento, habitação.
3: O sociólogo cabo-verdiano Redi Lima, entrevistado na Cidade da Praia, pelo repórter Frederico Pinheiro. Os cabo-verdianos estão hoje a votar em eleições legislativas. Donald Trump e Xi Jinping encontraram-se em Pequim, numa cimeira em que assumidamente impararam os interesses comerciais de parte a parte. De resto, Trump levou à China uma comitiva na qual estavam empresários de peso, como Elon Musk, Tim Cook, Jensen Huang, que é o chefe da Nvidia, o fabricante de semicondutores, que é neste momento a empresa mais valorizada em bolsa do mundo. Também Kelly Ortberg, o diretor executivo da Boeing. Portanto, Trump foi a Pequim antes de mais à procura de novos negócios e regressou de lá a vangloriar-se daquilo que conseguiu, que a China comprasse mais aviões à Boeing. Vai comprar mais 200 Boeings para já e eventualmente mais tarde. Trump também disse que os agricultores americanos vão ficar muito satisfeitos com aquilo que ele conseguiu, porque os chineses vão comprar mais soja no valor de muitos milhões de dólares. O secretário norte-americano da Energia, Chris Wright, também falou no interesse da China em comprar mais petróleo americano, quer o petróleo que já sai do Golfo do México, quer o que virá a sair no futuro do Alasca. Além disso, a China renovou mais de 400 licenças de importação de carne americana. Portanto, Paulo Duarte, professor de Relações Internacionais na Universidade do Minho, especializado em assuntos asiáticos. Boa tarde. Esta terá sido uma cimeira, de facto, para tratar, essencialmente, de negócios, apesar de todas as outras questões delicadas, como o Irão, Taiwan ou a Ucrânia.
0: Muito obrigado uma vez mais, caro Mário, pelo convite. Com Trump, a questão dos negócios é omnipresente. Ora, a China, que ele tanto tem hostilizado, aliás, ele é o pai fundador da guerra comercial. E, portanto, é curioso ver o mesmo Trump adotar uma postura muito mais passiva a respeito, por exemplo, da subserviência face às declarações, a linha vermelha traçada pelo próprio Xi Jinping face a Taiwan. Mas antes de lá irmos, sim, tudo tem a ver com negócios. Portanto, o que é que isto mostra, a meu ver? Isto mostra que não é possível o desaculpamento total face à China. Portanto, isto mostra que de-risking é um conceito relativamente recente, 2023.
3: Que substituiu o decoupling.
0: Que substituiu o decoupling, mas mesmo o de-risking não tem sido bem sucedido na União Europeia, porque temos estados fortes que o contornam. Agora, um decoupling total, pois que estava desde logo condenado a falhar, portanto, e foi isto que os investidores e que os outros conselheiros, eventualmente, não de uma linha muito dura, mas terão dito a Trump que esta política não dava para continuar. Portanto, o que é que temos aqui? Temos Silicon Valley, temos várias empresas, e aliás o Mário já referiu os CEOs de várias, que se juntaram, enfim, Jensen Huang terá sido, enfim, uma espécie de colheita de última hora que se aproveitou ali à boleia de ancoragem em rota para a China, mas que faria todo o sentido quando se vai falar de negócios, sabendo que a China precisa de chips. Portanto, E claro que o Boeing está incluído, mas aqui a respeito do Boeing, eu acho que, eu e outros achamos que, de facto, para um país que tem tanta capacidade e tanta necessidade, a China não precisa de 200, precisa de milhares de aviões nos próximos anos. Portanto, 200 porquê? Naturalmente que há aqui uma conexão face à questão tensa de Taiwan. É aqui tentar perceber até onde vai Trump, que vem pedir à China que, enfim, seja mais proativa na questão do Médio Oriente. E o que é que Trump dá em troca à China? Portanto, aqui é um teste mútuo, não é? Estes 200 aviões não são nada. Os chineses têm essa capacidade, efetivamente, de comprar até muito mais carne bovina, porque é outro elemento importante. Hoje os chineses precisam de soja, precisam de vários produtos alimentícios que não dá para produzir no seu próprio terreno. As suas próprias terras estão poluídas. Portanto, ela tem necessariamente que ir buscá-las a outros pontos do mundo. Mas tudo isto está pendente sempre da mesma questão, a eterna questão de Taiwan. Ora, eu não vejo os Estados Unidos, quando eu digo não vejo, Trump fez aquilo que era impensável. Portanto, ele não declarou, não expressou publicamente a posição de um chefe de Estado como deve ser expressa face a Taiwan.
3: De facto, Paulo Duarte, do lado americano, o tema de Taiwan não foi sequer referido na declaração final depois da Cimeira.
0: Não.
3: Mas Xi Jinping avisou Donald Trump de que qualquer desacordo sobre a questão de Taiwan pode afetar a relação e pode até levar a um conflito.
0: Exatamente.
3: Neste momento há um pacote de armas americanas para Taiwan no valor de 14 mil milhões de dólares a aguardar a assinatura de Trump. Outro no valor de 11 mil milhões já tinha sido assinado pelo presidente americano. Isto obviamente não agrada a Pequim. Acredita, Paulo Duarte, que Trump poderá ceder nesta questão e, no fundo, acabar por trocar a segurança de Taiwan por acordos comerciais vantajosos com a China?
0: Eu acredito que isto lhe vai dar algumas dores de cabeça durante algum tempo, porque esta questão é uma questão central. Que mensagem é que os Estados Unidos vão dar não só a Taiwan, mas também ao Japão, à Coreia do Sul e a tantos outros que olham atentamente,
3: enfim, para esta reunião?
0: Portanto, poderá tentar ser ambíguo, mas não me parece, honestamente, que os Estados Unidos cedam na questão de Taiwan. Mas também lhe digo, com muita franqueza, que a questão de Taiwan é uma questão que, à partida, não é por estar a comprar massivamente armamento americano, que isso não vai resolver a questão. A questão de Taiwan é uma questão identitária. Portanto, Taiwan tem armamento para se defender durante algum tempo, uma espécie de ouriço caixeiro que causa problemas a quem o vier, ou porco espinho também, se quisermos a metáfora, causa problemas a quem o vier atacar, mas não está livre pela geografia e pelo peso de toda aquela marinha de guerra chinesa, que já não é tímida e que já supera a própria marinha de guerra dos Estados Unidos em termos de quantidade de navios, não de qualidade, porque é bastante inferior, mas que hoje usa de facto de munição, fogo real, em cerco a ilha. Isso não acontecia nos anos 90. Os Estados Unidos, quando era preciso, enviavam a dois porta-aviões e dissuadiam os ânimos ali, acalmavam a pretensão, digamos, da China. Isso hoje não acontece. Esta não é a mesma China a que nós estávamos habituados há umas décadas. Portanto, esta foi a mensagem, e uma mensagem muito clara, para quem, para um povo, uma civilização que é ambígua, é redondo propositadamente no discurso. Mas isto foi, é algo sem precedente em Xi Jinping, não é? E algo sem precedente também no próprio Trump. Como é que alguém que pune os aliados, os espanhóis, os alemães, porque não concordam, porque criticam esta guerra, com retirada de ameaça, retirada de tropas, ameaça, retirada da NATO, disto e daquilo, e depois não é capaz de condenar um líder que diz que os Estados Unidos, enfim, poderão entrar numa zona de guerra, uma guerra mais visível? Portanto, isto é uma linha vermelha muito clara, a que eu não esperava que Trump ficasse indiferente. Mas quer dizer, ao mesmo tempo compreendo, dado aquele gosto que ele tem por homens fortes, a boa recepção, a guarda de honra, o ser levado pelo próprio Xi a ver as árvores, enfim, muito antigas, e depois ter cuidado de perguntar. Então, mostra isto a muita gente? Não, mostra pouquíssimas pessoas este tipo de árvores. Mostrei a si, mostra assim, mostrei a Putin. Portanto, isto é o tipo de conversa com que se faz o ego deste tipo de pessoas. E depois, claro que a questão de Taiwan passa ao lado.
3: Xi Jinping falou numa nova visão para a relação entre a China e os Estados Unidos. Disse que acredita que esta cimeira de Pequim irá ajudar a fixar uma relação estratégica estável entre parceiros e não adversários, e que se irá implementar consensos importantes que foram alcançados. Mas disse outra coisa interessante, que de resto foi citada em todo o lado. Xi Jinping disse: saibamos escapar à armadilha de Tucídides, aludindo a essa célebre expressão sobre a inevitabilidade da guerra entre um poder em declínio e outro em ascensão. Ora, Paulo Duarte, implicitamente, ao falar da armadilha de Tucídides, Xi admitiu três coisas: que considera os Estados Unidos um poder em declínio, a China um poder em ascensão, e que um confronto é na realidade possível.
0: Exato. Com uma grande diferença que eu ensino aos meus alunos: antes dos Estados Unidos existirem, a China milenar já existia. Portanto, houve uma pausa em que a China gloriosa daquele passado, da antiga Rota da Seda, declinou, mas a China está de volta. Ou seja, o Mário dizia bem, cruzamos uma hegemonia da potência estabelecida, única para já em termos económicos, militares, mas temos uma outra que rejuvenesce. Este é o sonho de Xi, rejuvenescer. Quando temos um Donald Trump...
3: Parece mais que um sonho, parece uma convicção neste momento de Xi Jinping, de que essa é a realidade neste momento.
0: Essa é a realidade. Simplesmente houve ali um outro percalço, nomeadamente uma purga que ele está a levar a cabo no próprio exército, porque descobriu que há podres no exército, como aliás em qualquer, diria, país, mais ou menos visível, e portanto ele não está em condições... se calhar de concretizar esse seu rejuvenescimento unificando a ilha rebelde, a Formosa, como gostaria. Portanto, ele está a limpar neste momento esses podres do regime para estar em condições de saber com quem conta, com que generais, e poder levar a cabo. Mas uma certeza é óbvia: ele não tem a experiência de combate que tem os Estados Unidos. Agora também lhe digo outra coisa: os Estados Unidos não viriam em apoio de Taiwan. Esta é a questão. Até hoje os Estados Unidos têm ajudado Taiwan, também beneficiam disso, obviamente, é comércio, mas ao mesmo tempo estou seguro de que se uma guerra existisse em Taiwan, os Estados Unidos não afrontam uma Rússia que é um Estado nuclear, não vão fazer frente neste momento a uma China que é a segunda maior economia do mundo e um Estado igualmente nuclear.
3: Houve este encontro, Paulo Duarte, já ficou agendado outro para setembro, a altura em que Xi visitará Washington, mas não nos podemos esquecer que a China e os Estados Unidos vivem há uma década, pelo menos, uma guerra comercial intermitente, com altos e baixos, mas que no início do ano passado chegou a estar muito complicada, com taxas alfandegárias de 100% aplicadas de parte a parte. Entretanto, houve uma trégua e Trump disse que agora em Pequim a questão das tarifas nem sequer foi falada. Na realidade, estamos perante dois países que, apesar de todo o poder que têm, também têm vulnerabilidades e dependências mútuas.
0: Sim.
3: A China pode causar dano à América se restringir o fornecimento de terras raras, e a América pode prejudicar a China se restringir o fornecimento de tecnologias avançadas, nomeadamente de semicondutores avançados, e também porque controla os fluxos financeiros internacionais. Estes encontros de Xi e Trump, este em Pequim e os que se vão seguir, serão por vontade genuína de cooperar, Paulo Duarte, ou por medo do dano económico que cada um pode infligir ao outro?
0: Serão pelo, obviamente, pelo receio de dano, mas também pela percepção de que tudo o que surgir de crise no mundo tem de ser resolvido por estes dois grandes rivais. Aliás, vimos isso, foi por isso também que o próprio Trump foi à China, não é? Desesperado com a questão do Irão. A China não está a fazer favor, neste caso, aos Estados Unidos. Ela já tinha interesse numa estabilização da questão do Estreito de Hormuz. Mas se amanhã surgir outra crise qualquer no Estreito, ou se surgir outra guerra qualquer, os americanos vão precisar sempre da China. Até porque, quanto mais não seja, é a China que sustenta a Rússia. É a China que está a comprar petróleo ao Irão. Portanto, a China que tem ajudado esses países a serem resilientes. É a China que fornece o seu Baidu, que é uma espécie de GPS à chinesa, portanto, autónomo do GPS americano. Portanto, é a China que está por detrás de todas estas questões e que não deixou ainda o regime de Vladimir Putin cair. Portanto, os Estados Unidos vão precisar sempre da China.
3: Paulo Duarte, professor de Relações Internacionais na Universidade do Minho, especializado em assuntos asiáticos. Muito obrigado. Muito boa tarde.
0: Obrigado. Foi um prazer.
3: O rei Carlos de Inglaterra apresentou esta semana a agenda legislativa do governo britânico para a próxima sessão parlamentar, com uma série de iniciativas trabalhistas já muito prometidas, mas resta saber se o primeiro-ministro Keir Starmer sobrevive para as tentar concretizar. Depois dos resultados desastrosos do Partido Trabalhista nas eleições locais e regionais de há 10 dias, houve várias demissões no governo, com pedidos a Starmer para que se demita, e uma especialmente importante, a do ministro da Saúde, Wes Streeting, que criticou a liderança de Starmer de uma forma muito veemente. Disse: precisamos de visão e temos um vazio, precisamos de direção e temos uma deriva. Escreveu na carta de demissão que apresentou a Starmer que perdeu a confiança nele e que o país precisa de uma visão clara e de soluções maiores para resolver as crises. Convidámos para o Visão Global Catarina Liberato, professora de Relações Internacionais e de Ciência Política na Universidade de Kent e na Universidade de Londres. Boa tarde. Keir Starmer disse que esta guerra civil no Partido Trabalhista, chamemos-lhe assim, é escusada e só cria mais instabilidade. Mas ela está aí. Wes Streeting acredita que tem hipóteses de suceder a Keir Starmer?
5: Sim, de facto a vida está muito complicada para Starmer e o Wes Streeting tem definitivamente uma grande possibilidade aqui de assumir a liderança do partido e também a liderança do país. Mas não é o único, não é? Temos aqui vários nomes em cima da mesa que têm sido apontados durante a última semana.
3: E já vamos falar deles, mas o Wes Streeting é popular, creio, na ala direita do Labour, mas não muito querido pela esquerda do partido.
5: Exatamente, portanto, ele vem de uma ala mais à direita do partido, foi ministro da Saúde, não é? Demitiu-se também esta semana e, portanto, traz aqui também, penso eu, uma tentativa de dentro do partido de falar para uma ala mais à direita, dentro dos membros do Labour, do Partido Trabalhista, que muitos deles, principalmente fora de Londres e no norte do país, mas também no centro, que estão bastante descontentes e que estão também a alterar a sua intenção de voto para o partido mais reformista, o Reform UK, de Nigel Farage.
3: Outro possível sucessor, Andy Burnham, o mayor da área metropolitana de Manchester, tem uma situação que o impede de se candidatar. Ele não é deputado. Só os deputados podem candidatar-se, mas um deputado trabalhista já vagou o lugar no Parlamento para que Andy Burnham possa agora concorrer a esse lugar numa eleição intercalar. E ele já disse que o vai fazer. Catarina Liberato, Andy Burnham será talvez hoje a figura mais popular entre os trabalhistas e por isso com mais hipóteses para suceder a Keir Starmer?
5: Sim, ele é de facto o mais popular dentro do partido. Um ponto negativo, por exemplo, que eu esqueci-me aqui de mencionar relativamente a Wes Streeting, é que Wes Streeting tem uma ligação com Peter Mandelson, que está ligado também ao caso de Epstein, e portanto isto pode aqui dar-lhe alguns problemas por associação. Mas Andy Burnham é de facto o mais popular, presidente daquilo que nós consideramos, não é, equivalente à Câmara de Manchester, já há 3 mandatos consecutivos, e portanto lidera uma das melhores cidades do Reino Unido. De facto, esta questão de ele não ser deputado, pelos vistos, está a ser ultrapassada, não é? E, na verdade, aquilo que nós poderíamos pensar, que era um cenário bastante improvável, está-se a tornar num dos cenários mais prováveis. A questão aqui é que, apesar de ser muito popular o juntamento dos líderes do partido, se ele de facto for nomeado candidato pelos 81 outros deputados, todo este processo vai ser um bocadinho complicado. Portanto, é preciso haver uma eleição interna no Labour, não é? É preciso, antes dessa eleição interna do Labour, até existir as tais eleições locais parciais, as eleições intercalares. E tudo isso, ou seja, estamos a falar já para o fim do mês de junho e, portanto, pode demorar bastante ainda.
3: 81 deputados é o mínimo que um candidato que queira desafiar a liderança de Keir Starmer tem que ter de apoio no Parlamento, entre os deputados trabalhistas.
5: Exatamente, portanto, nós sabemos que o Parlamento Britânico tem neste momento 403 deputados trabalhistas, o que é uma maioria considerável, não é? Portanto, é um número muito considerável para o Partido Trabalhista e é exatamente por isso que o governo não cai e, portanto, ele precisa de facto de 20%, mas estes 20%, portanto, estes 81 deputados têm que todos nomear o mesmo candidato. Têm que estar todos de acordo no mesmo nome. E, portanto, estando propondo este nome, não é? Que pode ser Wes Streeting, que pode ser Andy Burnham, mas também pode ser. Há aqui outras hipóteses também dentro do partido.
3: Angela Rayner.
5: Podemos discutir, sim, Angela Rayner.
3: Angela Rayner, antiga adjunta de Starmer, de esquerda. Ela tinha um problema com os impostos, não era? Supostamente exatamente, tinha sim. Impostos em dívida, mas ela foi, entretanto, absolvida disso. Abrindo-se assim o caminho para que também possa candidatar-se à liderança. Portanto, é também uma hipótese para suceder a Starmer.
5: Sim, ela é uma hipótese. Portanto, ela de facto, se considerarmos uma disputa direta entre dois candidatos, Angela Rayner seria a que neste momento poderia vencer Starmer dentro do partido. E tem também uma popularidade forte na parte do norte de Inglaterra também e no sudeste. Também temos, claro, outras opções, como Ed Miliband, que
3: histórico foi do partido?
5: Sim, do partido, que foi ministro da Energia e que já se candidatou à liderança do partido
3: perdeu.
5: No passado, tendo perdido, claro. E, portanto, também é uma hipótese, apesar de mais difícil e de não ser de tudo o mais popular dentro do partido.
3: E há outros nomes, Catarina, Yvette Cooper, sim, David Lammy.
5: Exatamente. Eu ia só dizer que é importante perceber que, por exemplo, Ed Miliband é o favorito dentro, se calhar, dos eleitores do partido, mas não dos membros do partido, mas não, ou seja, da população, quero eu dizer, dos professores, dos funcionários públicos, dos sindicalistas, mas não dos seus colegas deputados. E depois lá está, apontamos sempre nomes como Yvette Cooper, mas também como David Lammy, que são ministros, David Lammy, por exemplo, é o ministro do Ministério dos Negócios Estrangeiros de Starmer, apesar de ser improvável, porque tanto ele como, por exemplo, a Rachel Reeves, que é também ministra das Finanças, ambos estão mais ligados a Starmer e, portanto, será mais difícil conseguirem, não é, o apoio de todos os deputados. Sim.
3: Keir Starmer ganhou a maioria absoluta que ganhou nas últimas legislativas, uma maioria absoluta muito significativa, prometendo reformas na saúde, na educação, no sistema judicial e, na verdade, pouco conseguiu. O país, o Reino Unido, tornou-se irreformável?
5: É uma ótima pergunta. Ele, de facto, conseguiu algumas coisas e, na verdade, ou seja, até podemos considerar que o sistema de saúde foi uma das suas maiores vitórias. E, de facto, há alguns sinais positivos na economia, apesar de, claro, termos os dramas da economia mundial com a guerra e, de facto, é difícil também e pode ser injusto fazer esse julgamento. Mas eu penso que o problema está na expectativa. A expectativa que o país tinha e que a população tinha, não é?
3: O que ele prometeu ficou aquém das expectativas que criou?
5: Ficou muito aquém. Nós estamos, o Reino Unido, não é? A população vem de um período de 14 anos de vários governos conservadores, não é? Desde 2010, com David Cameron, passando por Theresa May, Boris Johnson, Rishi Sunak, não esquecendo o Liz Truss. Portanto, a população vem desiludida desses sucessivos governos conservadores, vem desiludida de todo o processo do Brexit e do impacto que o Brexit teve e está a ter e continua a ter ao fim de 10 anos de referendo no país e na economia do país e, portanto, Starmer e uma liderança do Partido Trabalhista era a luz ao fundo do túnel, não é? Era uma possibilidade de reformar o país e de tirar o país deste drama e do impacto que o Brexit causou, principalmente na economia britânica.
3: E Starmer também terá tomado decisões que ajudaram a alienar parte do seu eleitorado, mais à esquerda, não será assim?
5: Exatamente, ou seja, todas estas políticas que eram esperadas, estas mudanças que eram esperadas, foram prometidas, mas de facto, se nós formos olhar para estas reformas do ponto de vista racional, são reformas que demoram tempo, não é em 2 anos, não é, que se podem conseguir fazer. E, portanto, o facto de termos políticos que prometem grandes reformas em todas as áreas, como se fossem, de facto, reformas simples, depois acaba por criar esta insatisfação dentro também da população de que as promessas não estão a ser cumpridas. Um dos temas que dificultou muito também a popularidade junto do público, a opinião pública de Starmer, foi de facto o caso de Israel e Palestina, em que quando se esperava que um governo trabalhista aumentasse o orçamento para ajuda humanitária e tivesse isso como uma das suas bandeiras, como foi no passado uma bandeira de Tony Blair e também de Gordon Brown, de certa forma, acontece exatamente o contrário. E, portanto, aí temos um eleitorado que passa de um voto claro no Partido Trabalhista para um voto no Partido dos Verdes.
3: O Labour tem a segunda maior maioria de sempre no Reino Unido desde a Segunda Guerra. E mesmo assim há esta crise política, e as últimas eleições locais e regionais mostraram uma paisagem política fragmentar-se. O Reino Unido está a tornar-se ingovernável?
5: Pois, eu diria que o mundo se está a tornar ingovernável. Eu acho que isto não é apenas um sintoma do Reino Unido, do sistema político do Reino Unido, mas é um sintoma ou um efeito do sistema político global das relações internacionais. Nós estamos a assistir ao fim de sistemas bipartidários, em que, como no caso do Reino Unido, os governos normalmente são sempre uma luta entre os conservadores e os trabalhistas, e passamos a ter aqui novos partidos que ganham cada vez mais apoio por parte da população e que conseguem, de facto, falar a uma população que está desiludida. E, no caso do Reino Unido, isto é muito interessante porque voltamos sempre ao mesmo tema, que é o Brexit. O Brexit dividiu profundamente a sociedade britânica, continua a dividir e, portanto, continua a ser um tema que demonstra como, se agora, por exemplo, o Labour decidir fazer um reset da relação com a União Europeia para também tentar demonstrar que está a fazer uma política diferente daquilo que é a política do Partido Conservador e tentar aqui compensar um bocadinho o crescimento económico com um novo acordo com a União Europeia, depois temos aqui uma faixa, não é, do eleitorado que, na verdade, vai acabar por ir votar, muito possivelmente, no Reform UK, no Partido Reformista de Nigel Farage, e ter aqui um bocadinho um efeito contrário, porque aqui entra o argumento que é muito bom para o Nigel Farage, que é que outros trabalhistas estão a ter uma tentativa descarada de reverter o Brexit e não estão a respeitar aquilo que foi a vontade da população no referendo. E, portanto, há aqui muitas manobras políticas que o Partido Trabalhista tem que considerar seriamente, também percebendo o efeito que vai ter a longo prazo.
3: Catarina Liberato, professora de Relações Internacionais na Universidade de Kent, também na Universidade de Londres. Muito obrigado, Catarina.
5: Obrigada. Bom dia.
3: Torres de marfim e aço, como as universidades israelitas negam a liberdade palestiniana. Assim se chama o livro que a antropóloga e investigadora israelita Maya Wind publicou em 2024 e no qual defende a tese de que as universidades do seu país estão profundamente implicadas naquilo que está a passar na Palestina. O livro resultou de pesquisas em arquivos oficiais e bibliotecas universitárias israelitas e também de entrevistas feitas em 8 universidades de Israel. Maya Wind, que se especializou em estudos sobre o militarismo, sociedades coloniais e, precisamente, o papel do ensino superior em conflitos, passou por Portugal para participar numa conferência na Universidade Nova sobre o escolasticídio, um palavrão para classificar o modo israelita de atuar nas escolas palestinianas. Maya Wind foi entrevistada para o Visão Global por Cristina Borges.
6: So, scholasticide is a term coined by Palestinian political theorist and legal scholar Carmen Aboulsi.
7: Escolasticídio foi um termo proposto pelo académico palestiniano Carmen Aboulsi. O que ele descreveu foi um projeto sionista e israelita para destruir de forma intencional e sistemática os centros de educação palestinianos, incluindo escolas e universidades. O que é importante entender sobre o escolasticídio é que é um projeto tão antigo quanto o Estado israelita. O movimento sionista desde o início viu a educação palestiniana como uma ameaça à soberania tal como outras administrações coloniais que vieram antes de Israel. Então, é um projeto com mais de 100 anos. Mas é particularmente importante falarmos disto agora, porque durante este genocídio, que começou em 2023, Israel destruiu intencionalmente todos os campos universitários palestinianos na faixa de Gaza, reduzindo-os a um monte de destroços. Ou seja, é um projeto antigo que teve uma escalada terrível desde 2023.
8: Que impacto tem tido isto para estas gerações, jovens, adolescentes ou jovens adultos, que no fundo se dirigem a estes locais de aprendizagem?
6: Right, so the impact of the escalated scholasticide since 2023 has been devastating.
7: O impacto desde 2023 tem sido devastador para os palestinianos em Gaza. Havia mais de 88 mil estudantes nas universidades em Gaza e toda a infraestrutura física dos campos, os laboratórios, as salas de aula, as bibliotecas, os arquivos, tudo isso foi destruído por Israel.
6: All of that physical infrastructure has been decimated by Israel.
7: Apesar disso, o que está a acontecer agora é que as pessoas nas universidades, as que não foram mortas, estão a tentar reconstruí-las e continuam a ensinar em Gaza. As aulas prosseguem, os alunos continuam a graduar-se, mas sob as condições do genocídio que permanecem apesar do cessar-fogo.
6: And so classes are continuing. Students are getting their degrees, but this is under the conditions of the genocide, which is still very much ongoing, despite Israel's claims to a ceasefire.
8: Neste momento, a situação é tão crítica. Como é que eles estão a fazer, no fundo, para a aprendizagem neste momento, se tem alguma informação sobre isto?
6: I urge everyone to follow the emergency committee of the universities in Gaza.
7: Eu peço a todos que sigam o comitê de emergência das universidades em Gaza e aquilo que muitos estudantes e outro pessoal das faculdades escrevem todos os dias para alertar o mundo sobre as dificuldades que eles estão a enfrentar e sobre a luta deles pela liberdade, também pela liberdade académica e pelo direito à educação, que é um direito universal e que está a ser sistematicamente negado pelo Estado israelita e pelo Ocidente porque apoia Israel e permite-lhe a impunidade. Por isso eu peço a todos que sigam o trabalho do Comitê de Emergência e dos estudantes que vêm alertando para as condições deles. Também é importante mencionar que alunos e professores dessas faculdades estão a investigar crimes cometidos por Israel. Um dia, se Israel tiver de responder na justiça, essas pesquisas vão ser muito importantes para o processo de responsabilização.
6: So when Israel is going to be held to account, the data and the research that is currently collected by the students and faculty is going to prove critical for those accountability processes.
8: Pelo que eu sei, os palestinianos põem a educação no topo das prioridades. Acha que isto é uma forma de resistência deles, no fundo, de luta?
6: Absolutely, there's no question that Palestinian centers of education, both schools and universities, have been absolutely central sites.
7: Absolutamente, não há dúvida de que os centros de educação palestinianos, tanto as escolas como as universidades, foram lugares centrais da resistência e da luta pela libertação palestiniana desde o início. Aliás, foi por isso que Israel tentou destruí-los sistematicamente. Israel sempre interveio ou tentou intervir nos currículos das escolas palestinianas desde a fundação do Estado. O regime militar israelita confiscou livros e invadiu campos e escolas de forma rotineira para tentar controlar a educação palestiniana.
6: During the first Palestinian uprising, the first Intifada, Israel closed the Palestinian universities.
7: Durante o primeiro levantamento palestiniano, a primeira Intifada, Israel fechou as universidades palestinianas e falou em células de educação ilegal. Para o regime militar israelita, ter um livro era um crime. O Estado israelita procurou sistematicamente erradicar todos os esforços de educação continuada dos palestinianos, precisamente porque a educação era tão central na luta pela libertação palestiniana. Cada vez que há uma revolta ou uma resistência palestiniana, a supressão da educação palestiniana é intensificada pelo Estado israelita.
6: And so we have seen this in particular also escalate very much over the last
7: Vimos essa escalada em especial nos últimos 2 anos e meio, desde 2023. E não só em Gaza, também na Cisjordânia. Na verdade, o escolasticídio é um fenómeno que está presente em todos os territórios sob controle israelita. Não é apenas na Cisjordânia ou em Gaza, é em todas as fronteiras de 1948, ou seja, também os palestinianos que são cidadãos de Israel enfrentam o escolasticídio, embora de forma diferente. O Estado israelita controla muito firmemente o que é ensinado nas escolas palestinianas, a repressão da atividade educativa e das organizações de estudantes palestinianos dentro das universidades israelitas também aumentou dramaticamente desde
6: 2023.
7: As universidades israelitas levam os alunos palestinianos a comissões disciplinares, chamam a polícia e os serviços secretos para prender os alunos, vigiam as suas redes sociais, suspendem associações de estudantes e exercem represálias sobre faculdades que têm a coragem de apresentar pesquisas críticas ou que abordem a violência estatal israelita contra os palestinianos. Também é importante dizer que há uma grande diferença entre a forma como as universidades israelitas comunicam quando falam para fora, para a comunidade internacional, em inglês, e aquilo que dizem internamente nos seus próprios sites, em hebraico, ou nas comunicações com as próprias comunidades universitárias hebraicas. Posso dar um exemplo. Agora há mais pressão e crítica às universidades israelitas por causa do papel que têm tido no apoio ao trabalho dos soldados. As universidades têm programas concebidos especialmente para formar soldados israelitas, ajudando-os no seu trabalho. E qual é esse trabalho? No fundo, manter o regime de apartheid e agora de genocídio. Como há muitas críticas a isso na comunidade académica internacional, as universidades negam que esteja a acontecer. Mas internamente, na imprensa israelita, nas redes sociais em hebraico, celebram isso abertamente e dizem-se orgulhosas por apoiar os soldados.
6: Internally, in the Israeli press, on their Hebrew websites, they openly celebrate this and they say they are proud to support the soldiers.
8: Que impacto é que teve o seu livro?
6: Palestinians have been asking the international community, have been calling on the international academic community in particular, to sever ties with Israeli universities.
7: Há muitos anos que os palestinianos pedem à comunidade internacional e em especial à comunidade académica que corte as ligações com as universidades israelitas devido à cumplicidade que têm nos crimes contra a população palestiniana. É muito importante vermos finalmente esses pedidos a serem ouvidos, em especial na Europa, onde você vê cada vez mais universidades a perceberem a urgência de cortar essas ligações e de honrar esse boicote. No caso da África Sul, por exemplo, o boicote académico foi muito importante para acabar com o apartheid. Os palestinianos esperam que aconteça o mesmo com Israel. É incrivelmente importante ver cada vez mais universidades na Europa e noutros lugares do mundo a perceberem que devem cumprir a lei internacional, porque isto também é um julgamento do Tribunal Internacional de Justiça. O Tribunal Internacional de Justiça determinou que é a nossa responsabilidade legal e não só moral e política garantir que não participamos em crimes contra a humanidade mantendo ligações com instituições que participam e estão ativas nesses crimes.
6: By maintaining ties with institutions that are participating and active in these crimes.
8: Sabemos que nasceu em Jerusalém, é neta de pessoas que vivenciaram o Holocausto. Como é que significa para si ver o governo do seu país ou o seu país estar envolvido nesta situação das coisas que têm acontecido com a Palestina?
6: It is a devastating reality to face that my own grandparents who survived genocide in Europe.
7: É devastador encarar o facto de que os meus avós sobreviveram ao genocídio na Europa e agora os descendentes deles no nosso país, tantos de nós, descendentes dos sobreviventes do genocídio, estamos agora a cometer genocídio. É uma tragédia além da compreensão. Eu cresci no sistema educativo israelita e nós ouvíamos muito falar do genocídio, mas só do nosso genocídio, nunca de outros genocídios. Nós fomos levados a acreditar pelo sistema educativo israelita israelita que nós éramos as únicas vítimas possíveis de genocídio e, pior, a perpetrar o genocídio de outros. Foi essa a minha experiência educativa nas escolas públicas de Israel.
8: Como é que acha que os israelitas veem, na sua maioria, como é que acha que eles veem todos estes acontecimentos?
6: We have to understand that this genocide did not begin actually in 2023. This genocide is a project as old as the Israeli state.
7: Temos de entender que o genocídio não começou em 2023. O genocídio é um projeto tão antigo quanto o Estado israelita, porque o Estado israelita é um Estado colonial como outro qualquer. Israel nasceu através da limpeza étnica do povo palestiniano. Desde o início, o Estado israelita declarou a intenção de retirar todos os palestinianos e substituí-los pelo povo judeu. É essa a base do Estado israelita. Portanto, o genocídio não é novo. Hoje há uma escalada, mas na verdade o genocídio é um problema estrutural do Estado israelita desde o início. Ou seja, os israelitas não mudaram em 2023. Foi sempre esse o nosso projeto, limpar o povo palestiniano desde que o Estado foi fundado. E mesmo antes, impor aos palestinianos um regime militar e matá-los impunemente durante décadas. Por isso, para os israelitas, isto não é apenas uma questão de opinião, é uma questão de participação ativa. A sociedade israelita, em geral, está a cometer este genocídio, não é apenas o governo. Nós temos o serviço militar obrigatório. Centenas de milhares de soldados, no ativo ou na reserva, participaram neste genocídio. E agora também nesta escalada que está a acontecer no Líbano, no Irão, na Síria ou no Iémen. Israel está a atacar quase todos os seus vizinhos. São os israelitas que estão a fazer isto, não é só o Estado israelita. Então, o que é realmente preciso fazer agora, urgentemente, é que a comunidade internacional intervenha para deter Israel, porque isso não vai acontecer a partir de dentro, tem de ser imposto de fora.
6: Israeli people are doing this, it's not the Israeli state. And so what is really required right now urgently is intervention from the international community to stop it, because this will not change from within. This has to be stopped from the outside.
3: Maya Wins, entrevistada por Cristina Borges.

0: 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Duas horas no continente e na Madeira. Uma hora nos Açores. 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
1: O novo primeiro-ministro de Cabo Verde já discursou, embora ainda não haja dados oficiais das eleições. Os dados são claros, os cabos verdianos querem o PACV no governo. Francisco Carvalho falou há minutos na sede do partido. É para lá que vamos agora em direto ao encontro do jornalista Frederico Pinheiro, enviado especial da Rádio Pública à cidade da Praia. Frederico, o novo primeiro-ministro falou de uma mensagem clara dos cabo verdianos. Anos.
2: Uma mensagem de mudança. Francisco Carvalho, o futuro primeiro-ministro de Cabo Verde, diz que a votação não deixa margens para dúvidas, é uma maioria absoluta. A frisar bem essa mensagem, Francisco Carvalho, que, instado pela nossa rádio a falar sobre as relações diplomáticas com Portugal, deixou um tom bastante elogioso e prometeu estabilidade.
3: Nós garantimos continuidade em tudo que é bom. E o relacionamento com Portugal é extraordinário. Está para lá de bom. Portanto, nós vamos dar continuidade a tudo que é bom, a tudo que tem sido feito com sucesso, de uma forma positiva. Aliás, não podia ser de outra forma. Portanto, nós vamos estar a governar com responsabilidade, com sentido de Estado, com um enorme respeito pelo percurso que Cabo Verde tem feito e com um enorme respeito por todos os parceiros de Cabo Verde. Portugal tem sido um grande parceiro de Cabo Verde, seguramente que vai continuar a ser, até eu digo que vai ser ainda mais.
2: Mensagem de Francisco Carvalho, líder do PACV. Os resultados ainda não estão completamente apurados. O site oficial da votação ainda não fechou o apuramento de todas as mesas de voto, mas Francisco Carvalho já assumiu a maioria absoluta. Também o atual primeiro-ministro Ulisses Correia e Silva, candidato pelo MPD, um terceiro mandato como primeiro-ministro, também já assumiu a derrota eleitoral. Anunciou mesmo que vai deixar a política e a dedicar-se a outras atividades. Por isso, será uma questão de horas até esta maioria absoluta do PACV ser um resultado oficial.
1: Aguardamos por esses dados, Frederico. Para já é audível a festa instalada aí à porta da sede do Partido Africano da Independência de Cabo Verde, que vai então governar Cabo Verde daqui em diante. 10 anos depois, o MPD deixa o governo. É o número mais elevado das últimas 4 décadas. As execuções no mundo aumentaram 78% o ano passado. Foram mortas 2.707 pessoas. Os dados constam de um relatório da Amnistia Internacional divulgado esta segunda-feira. As execuções aumentam nos países que já tinham essa prática, sendo mais evidentes no Irão, indica André Julião, da Amnistia Internacional.
4: O aumento significativo no total global conhecido deveu-se principalmente a um pico no Irão, onde o total do país, e aqui foram registadas pelo menos 2.159 execuções, mais do que duplicou o número de 2024, que foi de pelo menos 972. Temos também números preocupantes noutros países, como a Arábia

0: Saudita, que superaram o número recorde de execuções registado no país em 2024, chegando ao número de pelo menos 356 em 2025. E outros países, como o Kuwait, as execuções triplicaram, de 6 para 17, e no Egito quase duplicaram, de 13 para 23.
1: As execuções o ano passado aconteceram em 17 países, mais dois do que em 2024. A Amnistia Internacional acredita que os números das execuções podem ser ainda superiores porque faltam dados, por exemplo, em países como a China, o Vietnã e a Coreia do Norte.
0: Acredita-se que a China continua a ser o principal executor do mundo, com milhares de execuções todos os anos, mas não é só a China. Por exemplo, países como a Coreia do Norte e o Vietnã, em que se acredita que continuam a realizar execuções em larga escala, mas não existem dados disponíveis para, de facto, conseguir ser possível contabilizar esses números.
1: André Julião, da Amnistia Internacional Portugal, em declarações à Antena 1. A Direção-Geral da Saúde esclarece que não há evidências de transmissão secundária de antivírus a tripulantes portugueses que viajaram com o homem canadiano infectado. O esclarecimento surge depois do Canadá ter confirmado este domingo um caso de infecção por antivírus relacionado com o cruzeiro Ondios. O cidadão canadiano viajou num voo de repatriamento com 12 tripulantes portugueses. A Direção-Geral da Saúde já veio esclarecer que durante a viagem os passageiros usaram máscaras respiratórias e que o avião foi descontaminado. Não há, por isso, segundo a DGS, indicação de risco acrescido para Portugal. Está nas salas de cinema Soco a Soco. É um documentário sobre um campeão português de boxe nos anos 70 do século XX. Orlando Jesus, a proximidade com o pugilista motivou Diogo Varela Silva a realizar o filme Margarida Vaz.
2: Orlando Jesus foi treinador de Diogo Varela Silva. O cineasta desde cedo percebeu que a vida do campeão de boxe dava um filme.
3: Comecei a praticar boxe com ele como treinador e fui ganhando uma amizade e fui conhecendo e percebi que a história poderia dar um filme.
4: Aqui é com Orlando Silva, o melhor pugilista nacional. Que era um espetáculo jogar ao boxe. Era o melhor, até parecer eu.
2: Ninguém ganhava Orlando Jesus na década de 1970. Diogo Varela Silva recorda como era conhecido o pugilista.
3: Punhos de ferro, na altura dele, era imbatível. Quem em Portugal foi um dos grandes campeões da história do boxe do nosso país.
2: Para Diogo Varela Silva, este documentário é mais do que um filme sobre o boxe.
3: O boxe está lá, mas não parece nada que o foco do filme seja o boxe. A maneira como ele conseguiu superar as amarguras todas da vida e sair do sítio onde tinha nascido e crescido através do boxe. É mais uma história de superação do que uma história à volta do boxe. E acaba também por ser uma história sobre uma certa Lisboa que desapareceu.
2: Soco a Soco é um documentário sobre Lisboa no passado e sobre a vida de uma lenda portuguesa do boxe, Orlando Jesus.
4: Eu hoje poderei dizer, sem vaidade nenhuma, que sou um cientista do boxe.
1: Soco a Soco vai ter sessões especiais durante a semana com a presença do realizador. Esta segunda-feira acontece na Casa do Cinema, em Coimbra.
5: Edição da jornalista Ana Fernandes Silva. 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

0: Já vamos conversar.
1: Vamos
0: já.
1: A isso.
0: Política já percebeu. Conversamos nesta edição com o João Alexandre. E música porquê? Porque a música ao vivo está em grande na RTP Antena 1. Na sexta-feira tivemos por cá os vizinhos a conversar, a tocar, a cantar e a encantar no programa da manhã.
2: Obrigado por estarem cá, bom dia.
3: Bom dia.
2: Vocês são a primeira Boys Can't Band.
3: Que?
4: Não é bem isso, mas é
2: mais ou menos.
4: É um grupo, né, de amigos que se juntaram, desde o grupo Académico Sextetos, que nós temos desenvolvido uma amizade muito grande, e desde aí que nós já nos juntávamos para tocar umas músicas e para fazer umas serenatas às donzelas.
2: Diga uma coisa, vocês pensavam que isto de fados e guitarradas ia dar uma coisa séria ou não? Ficaram surpreendidos com o sucesso?
5: Ficámos muito surpreendidos, aliás. Eu lembro-me da altura quando estávamos a pensar lançar a Pôr do Sol, eu dizia, é pá malta, eu só pretendo 30 mil streams, com 30 mil streams eu fico contente, e agora já vai, é pá, nem sei, mas já
4: 30 e tal milhões,
6: com um zero,
5: com tudo, já deve estar para aí com 30 e tal milhões, sim, pá, e é tudo graças às pessoas, tem sido uma viagem incrível. Tivemos que abandonar os nossos estudos, tivemos que abandonar os nossos trabalhos, mas também não davam a correr bem, portanto ainda bem que tivemos que abandonar, que houve lá uns copos e guitarradas pelo meio que não deixaram, mas pronto. Ainda bem que as pessoas agarraram a nossa música, o nosso projeto. Estamos muito contentes com o percurso até aqui.
2: Vocês já pensaram nisso? Que é que...
4: Não, acho que nenhuma
2: foi
4: banda
2: o Porto
4: tá,
2: Sol,
4: nenhuma banda está à espera do sucesso.
2: Sim.
4: Nenhuma banda está à espera que no primeiro ano de banda tenhamos três músicas que saiam para a rua. Claro que não tiveram a mesma dimensão que o Porto Sol, mas a Pobres na Maródia Caseira, para esquecer, são músicas que neste momento estão no top de airplay em Portugal.
2: Como é que as pessoas em Évora vos veem agora?
5: Dão-nos muita força.
6: Somos os filhos da terra.
4: É isso. Eu acho que é uma inspiração também, porque faltava qualquer coisa. Já temos tão bem representado em Beja, no Alentejo, o Luís Trigacheiro, o Bubba Espinho, os Bandidos do Canto, os Descendentes. E acho que faltava ali, estava os atores, faltava mais qualquer
5: coisa. No lançamento do álbum deu para ver, aquela Praça do Giraldo estava cheia.
4: Mas eu acho que o Alentejo já merecia conquistar este espaço, porque o Bubba Espinho tem lutado tantos anos, o António Zambujo tem lutado tantos anos para conseguir que a música alentejana vingasse e que fosse considerada algo nas rádios, na música portuguesa. Uhum. E acho que quem abriu isso foi mesmo o Bubba, porque através de juntar o pop alentejano, digamos assim, na música Casa com os Dama, aí acho que é o ponto de partida para tudo isto que está a acontecer. E a aparição dos vizinhos só vem confirmar que a música alentejana e a música portuguesa está bem de saúde.
2: Quatro rapazes casadores, casar é para esquecer, é isso?

0: Os vizinhos ao vivo nesta rádio, que na semana que vem recebe, por exemplo, a Teresinha Landeiro. Fica à escuta, vai ser na quinta-feira às 14h30 no Duas de Prosa. E na quarta, a Filomena Crespo recebe o conhecido Pediatra para Todos. Segue a página dele, então ouça, a conversa é às 15h30. E hoje recebo eu, o João Alexandre. Ora, vamos lá saber um pouco mais sobre ele.
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0: João Alexandre. Um homem de Leiria, um homem que tem o coração também um bocadinho entregue a Coimbra, não é? Por conta de ter lá estudado e por lá ter começado nesta passeata grande que é a rádio, não é?
2: É isso mesmo. Leiria dos Marrazos, como eu gosto sempre de dizer, sou muito ocioso da minha freguesia e da minha localidade dentro do concelho de Leiria. É uma escola, tem um clube de futebol, tem muita coisa.
0: És um homem ligado à terra, gostas de...
2: Eu gosto de dizer que sou, mas na verdade não sou assim tanto. Eu gostava de ser mais, na verdade.
0: Mas gostavas de ser mais por gostares de gostar mais ou por gostares de passar lá mais tempo?
2: Gostava de passar lá mais tempo, mas sabemos como é que as coisas são. Mas gosto sempre de vender o sítio onde eu sou, esse bairrismo, esse sentimento de comunidade, essa ideia até de comunidade que eu até gostava que houvesse mais também lá na zona, que não existe, que se vai perdendo em muitos sítios, mas gosto sempre de vender bem o sítio de onde sou e de dizer que há muita coisa importante lá, até porque agora neste há um slogan de Leiria Não Existe, que muita gente conhece já,
0: sim.
2: E que até foi adotado pela Câmara Municipal para fazer um bocadinho uma estratégia de marketing, que é o Leiria não existe sem ti, mas Leiria sempre foi um bocadinho ostracizado. Eu lembro-me de dizer isto a alguns amigos, que era, eu lembro-me de quando na televisão passava a meteorologia e mostrava o mapa de Portugal continental. Eu não sei se eu posso estar errado, mas eu tenho ideia de que Leiria era a única capital de distrito que não era mencionada.
0: Sério?
2: É uma grande dor.
0: Olha, mas infelizmente Leiria esteve aqui nas bocas do mundo este ano pelos piores motivos. Eu lembro-me de te ouvir a seres bastante vocal também ali pela ajuda ao distrito, não é? Porque como é que ficou a tua freguesia?
2: Não foi das mais afetadas, mas ainda assim não há ninguém que eu conheça que não tivesse tido prejuízo, ou parte do telhado que foi arrancado, ou um muro que caiu, ou umas árvores que caíram. Mas foi um momento muito complicado ali para aquelas
0: dor,
2: pessoas.
0: É?
2: Eu acho que passaram 100 dias, fez há pouco tempo 100 dias desde as principais tempestades e desde que aconteceu tudo aquilo que aconteceu, e eu acho que há ainda uma boa parte do país que ainda não percebeu exatamente o que é que aconteceu ali, porque o que aconteceu ali foi mesmo muito grave, e eu acho que só mesmo passando por lá, falando com alguém que lá esteve presente, mesmo agora, estes 100 dias depois, só mesmo falando com alguém que lá esteve ou indo lá, que se percebe exatamente a dimensão dos estragos e aquilo que foram e o tempo que vai ser necessário para que tudo volte à normalidade e para que haja essa recuperação.
0: E como é que foi tu teres que gerir aquela coisa, eu sou daqui, o meu coração bate por isto, está triste por isto, e ao mesmo tempo eu, jornalista, tenho que reportar com a isenção possível?
2: Sim, e aliás, eu quando aconteceu a tragédia, eu estava até a acompanhar com a outra jornalista, com a Inês Ameixa, estávamos a acompanhar a campanha eleitoral de António José Seguro. E na altura eu até acabei por sair da campanha, fui fazer a reportagem. Obviamente na altura também deu jeito se ter alguém do terreno que conhecesse minimamente o terreno.
0: Sim.
2: Até porque, por exemplo, uma coisa muito básica, não havia internet para, por exemplo, tentar pesquisar mapas online para circularmos
0: claro,
2: nos concelhos, por exemplo, e nas freguesias. Portanto, acho que era importante também ter alguém lá. Obviamente que é sempre um momento particular quando vamos lidar com um tema que nos é caro e sobre o qual nós também queremos muito falar, e às vezes também temos de ter cuidado, na forma como abordamos, porque estamos a fazer jornalismo e não podemos deixar que as emoções ultrapassem aquilo
0: deve ser o trabalho de rigor, não é?
2: Obviamente. Agora, também não vou esconder que há um interesse particular e te dá também um estímulo extra estares a fazer um trabalho que ali também era muito importante comunicar aquilo que estava a acontecer, e todas as vozes e todos os braços eram poucos para tentar fazer com que aquele momento fosse menos duro para uma quantidade muito grande de pessoas.
0: Foi um momento da tua carreira, não é?
2: Sim, mal comparado, mas houve outro momento que me lembro também de ter marcado assim, que foram os incêndios de 2017. Na altura não estava aqui na Antena 1, estava noutra rádio, estava na TSF, mas foi um momento muito marcante porque acabas por te identificar também. Há ali um momento de identificação também com aquelas pessoas e perceber que aquilo te podia ter acontecido a ti e perceber que não há grande saída para boa parte das populações que perdem quase tudo e mesmo com os movimentos solidários que existem momentâneos e que acabam por se esfumar algum tempo depois, mesmo com esses movimentos solidários, aquelas pessoas depois acabam por ter de lidar com aquilo praticamente sozinhas e são zonas às vezes que não são propriamente centrais, não são, são zonas rurais muitas vezes e isso acaba por te tocar de outra forma e até o teu trabalho... Tu acabas por pensar que o teu trabalho até acaba por ser um pouco mais reconhecido
3: e ou... importante, quase,
2: importante,
3: não é?
2: Também.
3: Olha, outra coisa que te faz perder completamente em isenção é quando se fala de uma certa RUC, não é?
2: É verdade, Rádio Universidade de Coimbra. Foi lá que começámos, e começámos muitos.
3: Muitos, eu não, eu é RUM com M.
2: Mas foi lá que começámos muitos.
3: Sim. É uma grande escola, não é?
2: É uma grande escola que já deu muitos jornalistas ao país e continua a ser uma grande escola de rádio onde é possível criar, inventar, onde é possível fazermos tudo aquilo que depois muitas vezes não nos é possível fazer na vida profissional e é ali também que ganhamos o gosto por isto.
3: E
2: não
3: ainda
2: é?
3: Tem uma liberdade diferente? Eu sei que tu continuas a manter alguma ligação,
2: sim,
3: não é?
2: Sim, continua. Eu acho que o risco sempre foi algo implícito e sempre foi algo que não era necessário explicar, que era necessário que houvesse ali naquela rádio, porque tem de ser uma rádio diferente. É uma rádio universitária, obviamente que também se tenta fazer o jornalismo e é ali que tudo começa, mas há ali um grau necessário de risco e de invenção e de tentar extravasar aquilo que é que é um dia normal na vida de um estudante e ali é o momento também de aproveitarmos para fazermos aquilo que não podemos fazer mais tarde.
3: Também gostas de música, não é?
2: Gosto de música também.
3: E gostas de qual em particular?
2: Aliás, gosto de muita coisa. E ali, aliás, voltando aqui um bocadinho à RUC, sem fugir aqui do tema, foi também onde eu pude começar a trazer música mais para a minha vida e poder mostrá-la também a outras pessoas, porque até comecei mais pela parte da música do que propriamente pela parte da informação quando entra na faculdade. Gosto de muita coisa. Querias que eu trouxesse uma música para aqui em particular, não é? Eu trouxe uma música de uma banda que me diz muito. Acho que é talvez a banda que me tem acompanhado há mais tempo. Sou os Blur, de Damon Albarn. E eu trouxe uma música que se chama Tender, que é uma música muito importante também na carreira dos Blur. É uma música já com mais de 25 anos, se não me falham as contas. Vamos ouvir e depois logo se vê.
3: Ouvimos um pedaço, sim senhor. Aqui a canção é grande que se farta e a semana que foi e a semana que vem estiveram e estão recheadas por estas bandas. Ten.

0: A escolha do João Alexandre, um leiriense do coração e do distrito, é também a Ministra da Cultura, Juventude e Desporto, que ontem esteve no Destacável. Margarida Balseiro Lopes recordou este inverno duro, para não dizer trágico, na Zona Centro.
1: Foi um dia muito difícil para si, porque eu julgo saber.
2: Foi porque a tempestade Christine dá-se terça para quarta.
1: Sim.
2: Eu tenho o hábito de falar com a minha mãe logo de manhã. E assim que acordei não consegui falar, nem tinha nenhuma mensagem, nem da minha mãe, nem do meu pai. E tinha audição regimental na Assembleia da República. Portanto, eu sento naquela audição. Começaram a chegar as primeiras notícias de que o cenário de destruição era muito grande. E eu sei conseguir falar com eles. Sendo certo que eu tinha uma viagem para os Açores às 5h45 da tarde, às 17h45. E eu termino a audição, não tinha ainda notícias. E naturalmente fui à Marinha, não sabia o que é que se passava na Marinha Grande. E depois acabei por...
1: Felizmente
2: também estive
1: tudo
2: com
1: bem.
2: O Presidente da Câmara, que... Porque naturalmente todos temos... Bem, eu sou ministra, mas naturalmente venho de um partido, o Presidente da Câmara até é de outro partido, mas o tema não é... Há coisas que estão acima destas
1: claro.
2: Coisas. Portanto, a minha
1: claro.
2: Preocupação também foi, naturalmente, saber como estavam os meus pais, mas também de falar com neste caso com o Paulo Vicente, e ele até já contou isso. Aliás, deixa-me contar isto que ainda não contei. Eu encontrei o atual Presidente da República. A primeira vez que eu o vi ou o conheci foi precisamente porque eu fui anonimamente à Câmara Municipal saber como é que estava o Presidente, como é que estava a situação. Sim. No meu concelho, na minha terra.
1: E o
2: candidato António José Seguro tinha ido fazer exatamente o mesmo, de forma anónima.
1: Sim,
2: então
1: sim.
2: Encontrámos-nos ali por acaso e foi assim que...
1: Clandestinos.
2: Clandestinos no sentido de...
1: Sim, sim.
2: Não avisámos a imprensa, quer dizer, porque o objetivo não era esse, era,
1: claro. Era mesmo saber como é que estavam as
2: e saber como é que estavam as coisas.
1: Imagino que nesses dias dá muito jeito ter um essa.
2: O essa é meu sobrinho, na realidade.
1: Mas também é um...
2: É um cão, sim.
1: Ah, agora apanhei um susto. É um cão
2: não,
1: também.
2: Não, é o cão mais pequenino do meu irmão.
1: Ok.
2: Eu tenho uma cadelinha, Jota, mas que está, como eu costumo brincar, está com a sua avó, está com os meus pais.
1: Sim.
2: Que é uma grande companhia, diga-se passagem.
1: Sim, sim, e é muito fofinha.
2: Jota,
1: eu só vi uma fotografia no Instagram.
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0: O genérico do Mesa para Dois, aqui cantado pelo meu querido convidado esta semana, o Toy, com quem teria ficado a conversar
4: toda a noite.
0: Não foi toda a noite, mas foi quase uma horita à Benfica, ou no caso à vitória de Setúbal, num Mesa para Dois que serviu cantoria, reflexão, amor e sushi.
3: Em todos os meus concertos eu digo sempre e continuarei a dizer: o amor é o sentimento mais importante que existe acima da terra. 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
0: Aqui a puxar a brasa à minha sardinha, mas faz favor de ouvir todos os episódios do Mesa para Dois, sempre disponíveis a qualquer hora nas múltiplas plataformas e também na rádio, de segunda à sexta-feira, depois das notícias das 8 da noite. E antes de mais um pedacinho da conversa com o meu convidado de hoje, o João Alexandre, fica uma dica para a linha do tempo. Uma dica meio enviesada, vamos dizer assim, mas vai fazer-lhe todo o sentido quando o regressado Jorge Alexandre Lopes chegar com as datas que nunca se esquecem. Mas por agora, João, vamos lá.
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0: Estavas todo embalado a falar de música, João Alexandre, mas a tua vida é entre políticos.
6: É, muito bem.
0: Tua vida profissional.
6: É à volta de políticos, da política, do Parlamento, do Governo e de um programa que me deram a oportunidade de fazer
0: aí?
6: Também.
0: Como é que chegas aí? Ao jornalismo político, sim. Porque fizeste muita coisa, com certeza, no início da tua carreira,
6: sim,
0: não é?
6: Sim, fiz muita reportagem, eu fiz desde reportagem, ainda há bocadinho falávamos dos incêndios, fiz desde incêndios até reportagens de música, festivais. Já tinha feito também, antes de entrar na equipa de política, coisas relacionadas com a política, mas a política foi algo que sempre me interessou e foi-me dada a oportunidade, eu creio que foi em 2013, na altura, quando estava na TSF, de ir para a secção de política
0: e agarrei
6: a oportunidade.
0: Contigo, com, bem, andas com ela
6: com
0: para todo
6: mãos.
0: Lado.
6: Sim, quer dizer, a política é algo que que está connosco nos nossos dias, não é? Tudo, há quem diga que comer é um ato político, portanto a política está em todo lado. E neste momento também acho que é importante e é um trabalho muito importante até trocar muitas vezes a política por miúdos, explicar.
7: A verdade é que a transversalidade de temas é enorme, não é? Embora muitas vezes se pende ali para a política, isso mais vezes mais do que.
6: Isso é o pão nosso de cada dia, porque há elementos da política aos quais é muito difícil fugir. E aquilo que nós consideramos muitas vezes a politiquice, que é o diz que disse, ou então a reação, não é? faz parte também da dialética e de política e até parlamentar, e faz parte do dia-a-dia político. Obviamente que a política não é só isso, mas eu sou um bocadinho contra aquelas pessoas que dizem que não querem ter nada a ver com a política, que
7: sim,
6: a política é muito chato.
7: Todos, que são todos iguais, porque, e que não sei o que aqueles chavões.
6: Porque
7: não é?
6: Na verdade não são todos iguais, e a política não é toda igual.
7: E não tem de se fazer sempre da mesma maneira.
6: Não, e é bom que as pessoas olhem de outra forma também para a política e que se interessem e se informem, porque aquilo que nós dizemos que é a política é sempre igual, tem repercussões no nosso dia-a-dia e as políticas significam alguma coisa e aquilo que é aprovado ou não, por exemplo, na Assembleia da República ou por parte do Governo, tem significado na nossa vida, no nosso quotidiano e, portanto, eu não compro muito aquela ideia de que são todos iguais e que não temos nada a aprender com a política e que a política não interessa para nada, porque depois também não... Podemos sempre queixar-nos, mas acho que é melhor queixarmo-nos de forma informada e construtiva e sabendo aquilo que está a acontecer.
7: E um homem da rádio viver grande parte do tempo no Parlamento.
6: É ótimo, é a casa da democracia, onde tudo acontece. Há um especial encanto no Parlamento. Para mim, há muita gente que diz que
7: não, e as configurações do Parlamento têm mudado.
6: É uma seca,
7: tanto,
6: eu percebo aquela ideia de que é uma seca, que ali são só pessoas a falar, mas lá está, e volta bate na mesma tecla. Não são só pessoas a falar, são pessoas a debater assuntos importantes, podemos gostar mais ou menos dessas pessoas, mas a verdade é que é ali que se discute e decide boa parte daquilo que são as políticas do nosso país, e é importante que as pessoas tenham atenção àquilo que acontece no Parlamento, porque o Parlamento não são só aqueles 2 minutos de uma peça da rádio ou da televisão em que nós ouvimos ali as principais figuras a debater um determinado tema, que é o tema do dia no plenário. Há muitas comissões parlamentares, há muito trabalho de sapa a acontecer, há muitos deputados que fazem um bom trabalho e que muitas vezes não são ouvidos, não são vistos, e os trabalhos são praticamente invisíveis. Obviamente, no meio de tudo isto há sempre também quem se aproveita do meio e do espaço onde está, mas
7: isso é
6: da vida. Mas eu deixava aqui um apelo, lançava aqui o rap, passando aqui um político, lançava aqui o rap para que as pessoas tivessem mais atenção àquilo que acontece na Assembleia da República.
7: E depois, às quintas-feiras, às 10, aí sim, lá está, por isso é que temos estado repetidas vezes a falar entre políticos, é o nome do teu programa.
6: Onde damos espaço a muitos deputados, por exemplo, não só deputados, mas damos espaço também a que muitas vezes é o principal tema da semana que é discutido, mas tentamos que haja uma discussão que possa ser um pouco mais longa, que não tenha aquela pressão dos 30 segundos do som que vai entrar no noticiário, onde as pessoas podem ter um pouco
7: discorrer
6: mais de tempo para explicar um argumento, para rebater um argumento que foi encontrado por parte do adversário, e tentamos sempre fazê-lo, sempre que possível, de forma presencial, para trazer as pessoas à rádio, para que as pessoas venham aqui ao espaço da rádio, sintam o que é estar em estúdio e possam debater frente a frente e olhos nos olhos.
7: Muito bem, vamos ouvir um bocadinho desta quinta-feira, sim?
6: Muito bem.
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6: Olá, bom dia. Estamos entre políticos, espaço de debate, atualidade política aqui na RTP Antena 1. Hoje vamos olhar para o tema da saúde, semana em que a ministra Ana Paula Martins foi entrevistada aqui mesmo na rádio. Entrevista no Política com Assinatura, da Natália Carvalho, programa em que Ana Paula Martins já disse que não vale a pena pedir a demissão da ministra, numa altura em que são vários os partidos a defender que a ministra da Saúde não tem condições para continuar no cargo. É uma semana em que ficámos a saber, por exemplo, que as listas de espera para a cirurgia oncológica no final do ano passado aumentaram, tal como as listas para a primeira consulta hospitalar. São alguns dos dados que foram revelados pela Entidade Reguladora da Saúde. Vamos ainda olhar para o que se perspectiva daqui para a frente com o novo regime para os chamados médicos tarefeiros. Para falar sobre isto e muito mais, temos como políticos convidados Miguel Guimarães, deputado do PSD, antigo bastonário da Ordem dos Médicos, Patrícia Nascimento, é deputada do Chega, Susana Correia, deputada do Partido Socialista, e também Bernardino Soares, é o responsável pela área da saúde no Partido Comunista Português. Muito bom dia aos quatro.
1: 4.
0: Ficamos apenas com a abertura. Se quiser ouvir ou voltar a ouvir a reflexão dos políticos convidados do João Alexandre desta semana, vá ao nosso site ou ouça em podcast o Entre Políticos. E agora uma canção que também é dica para a linha do tempo, que chega logo a seguir. É Cher, senhores, é Cher.

0: Segunda-feira, os museus ganham vida com o seu Dia Internacional. Mais de 70 espaços portugueses juntam-se à celebração com visitas noturnas, concertos e experiências imersivas. O tema deste ano é Museus, unir um mundo dividido. Lembra que os museus já não guardam apenas passado, ajudam a interpretar o presente. Assinala-se ainda o Dia Mundial da Vacina contra a SIDA numa luta científica iniciada há mais de 4 décadas. Terça passam 150 anos sobre o nascimento de Júlio Dantas, uma das figuras maiores da cultura portuguesa. Há 40 anos, o álbum Soul de Peter Gabriel chegava às lojas, incluindo temas como Sledgehammer e Don't Give Up. Celebra-se o Dia Mundial do Médico de Família, algo que ainda falta a muito bom português. É também Dia do Advogado e ainda Dia Mundial da Doação de Leite Materno. Quarta-feira assinalam-se os 520 anos sobre a morte de Cristóvão Colombo, o genovês que procurava a Índia e acabou por abrir caminho para a América. Há 80 anos nascia Cher, um dos nomes mais resistentes da cultura pop. Celebra-se o Dia da Marinha Portuguesa, evocando a chegada de Vasco da Gama à Índia em 1498, o momento em que Portugal transformou o oceano numa rede global. As celebrações este ano acontecem em Setúbal. Entre alguns outros, é ainda Dia Europeu do Mar e Dia Mundial das Abelhas. Só para recordar, sem abelhas, desaparece uma parte essencial da polinização do planeta, um pequeno inseto com um impacto gigante na sobrevivência humana. Quinta-feira são 105 anos sobre o nascimento de Andrei Sakharov, Nobel da Paz e uma das vozes mais fortes dos direitos humanos no século XX. Sexta-feira, há 115 anos no tempo, era criado o escudo português, moeda que substituiu o real e marcou quase um século da vida económica nacional até à entrada em cena do euro. Celebra-se ainda o Dia Internacional da Biodiversidade, um alerta para a perda acelerada de espécies, e o Dia do Autor Português, uma homenagem aos criadores que moldam a memória coletiva. Sábado, passam 145 anos sobre o nascimento de Sacadura Cabral, o pioneiro da aviação portuguesa e protagonista da travessia aérea do Atlântico Sul. Domingo, são 85 anos para o Sr. Bob Dylan, poeta da música popular e Nobel da Literatura. Há 70 anos tinha lugar o primeiro Festival Eurovisão da Canção, um dos maiores fenómenos televisivos europeus. Celebra-se ainda o Dia Europeu dos Parques Naturais, espaços onde a natureza continua a guardar aquilo que o mundo moderno insiste em acelerar demais. Uma semana entre cultura, ciência, memória e identidade, porque há datas que não servem apenas para recordar, ajudam-nos a perceber para onde estamos a ir.
1: O Médico de Família. 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
1: Já espreitámos a semana que vem em termos de datas. Falta espreitar o que nos reserva a informação. E para isso, não dispensamos a preciosa ajuda do José Guerreiro. José, com o pacote das leis laborais aprovado em Conselho de Ministros, na rádio vamos ter Ministra do Trabalho.
3: 9 meses depois do arranque das negociações em torno da reforma laboral, a Ministra do Trabalho diz que o jogo ainda vai a meio e mostra-se otimista relativamente à discussão do assunto no Parlamento. Ora, na terça-feira, depois das 10 da manhã, Maria do Rosário Palma Ramalho explica à jornalista Natália Carvalho tudo sobre a proposta definitiva do Governo, é no programa Política com Assinatura. Durante a manhã de terça-feira vamos contar-lhe tudo sobre a atribuição da Ordem de Mérito Europeu a Cavaco Silva, reportagem de Andréa Neves em Estrasburgo. Também na terça vamos olhar para a proposta do selecionador Roberto Martínez. À 1 da tarde ele anuncia será a convocatória para o Campeonato do Mundo de Futebol, conte com o jornal de desporto alargado a partir do meio-dia e meia hora. A grande reportagem da semana será sobre Cabo Verde. A reportagem Aventura Crioula, sobre como aquele país está a surpreender. Cabo Verde é um dos países com maior crescimento económico do mundo e tem dado lições de liberdade num continente fustigado por autocracias. A reportagem é de Frederico Pinheiro, para ouvir no Há um Doc de quinta-feira.
1: 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E o que é que nos falta? Falta-nos a sugestão de outro homem da informação, o João Alexandre, o meu convidado de hoje. Já vamos saber o que nos traz depois desta do Zé Cabaleiro, que me anda para aqui enfiada na cabeça.

0: João Alexandre, está quase na hora de partir naquela estrada. Mas antes disso, eu sei que tu tens uma sugestão para nos deixar.
1: Tenho uma sugestão. Estava aqui à procura das minhas cábulas para te dizer exatamente quem é que eram todos os intervenientes, mas eu acho que sei de cor. É o Gonçalo Madail, é o Álvaro Costa, é o Francisco Marino e é Kenia Nunes. É o Terra-média. Não sei exatamente a que horas é que dá na rádio, porque eu ouço em podcast. Eu ouço em diferido. E até neste momento creio que até está também na RTP2. Não está só na rádio.
0: Passou, é um programa que passou a ter também lugar na televisão.
1: Muito bem.
0: E, portanto, ainda bem que escolheste.
1: É um ótimo programa. É um programa que fala das tendências da internet, daquilo que é, por exemplo, a questão da inteligência artificial, fala-nos da forma como a presidência norte-americana de Donald Trump vai influenciando os nossos dias. Bom, é um ótimo debate que nos traz mundo, que nos traz perspectivas novas, muitas ideias também que vêm de fora do país, que nos fala desde um artigo muito interessante numa determinada revista internacional ou de uma série de televisão ou daquilo que é uma tendência que está a acontecer numa rede social. Bom, eu acho que é um ótimo programa.
0: Terças-feiras, 11 da noite, ou então façam como o João Alexandre e ouçam em podcast, que estão lá os episódios todos disponíveis. Tu tinhas aí algumas outras sugestões que gostavas de dar? Podes mencioná-las. Simplesmente vamos ouvir um bocadinho do Terra-média. Mas queres deixar mais uma ou duas que gostes? Sei que gostas muito do Costa a Costa.
1: Costa a Costa do Pedro Costa.
0: Já foi escolhido
1: os sinais
0: por
1: de fumo,
0: imensa gente aqui.
1: Os sinais de fumo que dá na Antena 3 também do Pedro Costa. Ótimos programas aqui nas nossas antenas.
0: Lá está a música a cruzar-se aqui com a política nesta personalidade do nosso João Alexandre. Muito obrigada por teres vindo. Foi um gosto.
1: Obrigado.
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3: The medium is not something neutral. It does something to people. It takes hold of them, it roughs them up, it massages them, it bumps them around.
2: Caros peregrinos, Álvaro Costa, El Guru Radiofónico.
4: Em 93 tive cerca de 4 minutos em frente a Michael Jackson e não consegui dizer coisa com coisa. Já explicamos.
2: Francisco Marino, professor de média, Kenia Nunes, ministra da Juventude, eu, Gonçalo Madail, da RTP. Hoje, ou esta semana, mergulhamos um bocadinho nesta coisa do biopic.
4: Exato.
2: O filme biográfico, musical, que a indústria de Hollywood sempre explorou. Nos últimos anos, eu diria até que com alguma intensidade, são muitas as figuras e as superestrelas que tiveram direito ao seu biopic, se é que se pode dizer assim. Aliás, vamos falar sobre isso. Mas é sobre a história, sobre a estreia do filme Michael, do senhor Michael Jackson, que nos faz chegar a este Francisco que trazes tu como mote, que é o verdadeiro filão que se tem tornado estes biopics para a indústria de Hollywood, e o que é que Michael, neste caso, tem ou não tem para cair nas graças, ora do público, ora da crítica. Percebemos que cai nas graças do público e não desta crítica. E há muitas razões para isso acontecer. Começamos por aqui, e porque tu explicas aqui bem, é um dos géneros cinematográficos, o biopic, dos mais antigos que existem, não é, na história do cinema, e portanto não vem de longe, mas nunca foi propriamente uma espécie de fonte de grande sucesso bilheteira. Ora, nesta última década, duas décadas eventualmente, a coisa tem vindo a crescer. Confirmas?
5: Sim, eu diria mais até mesmo na última década, menos até do que uma década, os biopics têm vindo a crescer há alguns anos, embora não seja um género que não rivaliza propriamente com os blockbusters, nem nada.
2: Sim,
5: que se
2: claro.
5: Pareça, ou seja, não atraía o mesmo tipo de público. Mas tendo em conta a reconfiguração toda no mercado cinematográfico, subitamente os biopics aparecem como um filão, uma opção mais ou menos segura, também já veremos o que é que isso nos diz acerca da nossa cultura, não é? Mas surgem como uma opção segura, um porto seguro, sobretudo este biopic, o biopic musical, não é? Biopic, no fundo, é um filme biográfico, em vez de se centrar em ações e eventos em torno de uma lógica de narrativa, normalmente em torno da vida de uma determinada...
4: Mas não é um documentário.
5: Não é um documentário, é
6: romanciado,
5: dramatizado, como dizem os americanos, não é?
0: E é assim, despedimos-nos com estes peregrinos especiais que deve ouvir todas as terças-feiras às 11 da noite ou em podcast. E sabe que mais? Pode vê-los também, porque este programa de rádio passa agora na RTP2, ou seja, na televisão. Agora vamos embora ao som de uma das que esteve em destaque esta semana na Liga dos Quarentões e no anfiteatro do programa da tarde, na quinta-feira. Vá ouvir. É com este Invisible Touch que digo habitual. Até para a semana.

0: 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Três horas no continente e na Madeira. Duas horas nos Açores. Edição da jornalista Ana Fernandes Silva.
1: A Direção-Geral da Saúde esclarece que não há evidências de transmissão secundária de antivírus a tripulantes portugueses que viajaram com o homem canadiano infectado. O esclarecimento surge depois de o Canadá ter confirmado este domingo um caso de infecção por antivírus relacionado com o cruzeiro Ondios. O cidadão canadiano viajou num voo de repatriamento com 12 tripulantes portugueses. A Direção-Geral da Saúde já veio esclarecer que durante a viagem os passageiros usaram máscaras respiratórias e que o avião foi descontaminado. Não há, por isso, segundo a DGS, indicação de risco acrescido para Portugal. É o número mais elevado das últimas quatro décadas. As execuções no mundo aumentaram 78%. O ano passado foram mortas 2.707 pessoas. Os dados constam de um relatório da Amnistia Internacional divulgado esta segunda-feira. As execuções aumentam nos países que já tinham essa prática, sendo mais evidentes no Irão, indica André Julião, da Amnistia Internacional.
2: O aumento significativo no total global conhecido deveu-se principalmente a um pico no Irão, onde o total do país, e aqui foram registadas pelo menos 2.159 execuções, mais do que duplicou o número de 2024, que foi de pelo menos 972. Temos também números preocupantes noutros países, como a Arábia Saudita, que superaram o número recorde de execuções registado no país em 2024, chegando ao número de pelo menos 356 em 2025. E outros países como o Kuwait, as execuções triplicaram, de 6 para 17, e no Egito quase duplicaram, de 13 para 23.
1: As execuções aconteceram em 17 países, mais 2 do que em 2024. A Amnistia Internacional acredita que os números podem ser ainda superiores porque faltam dados, por exemplo, em países como China, Vietnã e Coreia do Norte.
2: Acredita-se que a China continua a ser o principal executor do mundo, com milhares de execuções todos os anos. Mas não é só a China. Por exemplo, países como a Coreia do Norte e o Vietnã, em que se acredita que continuam a realizar execuções em larga escala, mas não existem dados disponíveis para, de facto, conseguir ser possível contabilizar esses números.
1: André Julião, da Amnistia Internacional de Portugal, em declarações à Antena 1. Os cabo-verdianos decidiram pela mudança. Os resultados das eleições legislativas ainda não estão fechados, mas o futuro primeiro-ministro já celebra o que diz ser a maioria absoluta. O líder do PAICV, o Partido Africano da Independência de Cabo Verde, congratula-se com a vitória que coloca o partido de novo no poder, 10 anos depois. Francisco Carvalho considera que os resultados expressam uma opinião clara do povo.
3: Hoje, de facto, é um dia extraordinário. Cabo-verdianos já falam. Democracia em si devolve palavra para o povo. E cabo-verdianos passam mensagem clara. Cabo-verdianos falam, mas já chegava a hora de não mudar a gestão de Cabo Verde, de não mudar a perspectiva que não tem sobre construção de futuro de Cabo Verde. Cabo-verdianos falam que ali, e cabo-verdianos falam outra coisa importante. É falar com maioria absoluta.
1: Questionado pela Rádio Pública, Francisco Carvalho elogiou a relação entre Cabo Verde e Portugal e promete estabilidade diplomática.
3: Nós garantimos continuidade em tudo o que é bom. E o relacionamento com Portugal é extraordinário. Está para lá de bom. Portanto, nós vamos dar continuidade a tudo o que é bom, a tudo o que tem sido feito com sucesso, de uma forma positiva. Aliás, não podia ser de outra forma. Portanto, nós vamos estar a governar com responsabilidade, com sentido de Estado, com um enorme respeito pelo percurso que Cabo Verde tem feito e com um enorme respeito por todos os parceiros de Cabo Verde. Portugal tem sido um grande parceiro de Cabo Verde, seguramente que vai continuar a ser, até eu digo que vai ser ainda mais.
1: O líder do PAICV no discurso da vitória, numa noite de muita euforia, como nos relata o enviado da Rádio Pública a Cabo Verde, Frederico Pinheiro.
4: Vuvuzelas, muitas buzinas, mas acima de tudo bandeiras, t-shirts amarelas do PAICV, também bandeiras e muita, muita festa, muita alegria aqui em frente à sede nacional do PAICV na cidade da Praia, capital de Cabo Verde, aqui na zona do Platô. Centenas de pessoas festejam o regresso do PAICV à chefia do governo, precisamente 10 anos após o partido ter perdido as legislativas de 2016, voltou a perder em 2021. Agora Francisco Carvalho, presidente da Câmara Municipal da Praia, conseguiu uma nova maioria e colocar o PAICV à frente do governo cabo-verdiano.
1: O PAICV venceu as eleições, mas ainda não há dados oficiais. Há mesas de voto por fechar, mas sabe-se já que o PAICV ultrapassou o Movimento para a Democracia, a MPD, partido que governava Cabo Verde desde há 10 anos. Morreu um dirigente da Jihad Islâmica num ataque israelita no leste do Líbano. A informação é avançada pela agência oficial libanesa. Wael Abdel Alim morreu juntamente com a filha de 17 anos depois de um míssil atingir um apartamento perto da cidade de Baalbek. As autoridades libanesas indicam ainda que os bombardeamentos israelitas deste domingo fizeram pelo menos 7 mortos e cerca de 15 feridos no sul do país. Donald Trump avisa que não vai restar nada do Irão se o país não assinar um acordo com os Estados Unidos. O presidente norte-americano escreveu na rede Truth Social que o tempo está a esgotar e que, se o Irão não agir rápido, a destruição está a caminho. Hoje celebra-se o Dia Internacional dos Museus. Por cá, a data vai ser assinalada em todo o país, com centenas de atividades, como concertos, recriações históricas, oficinas e visitas orientadas a exposições. Muitas destas atividades são de acesso gratuito. O Presidente da República, António José Seguro, vai assinalar a data e vai visitar o Museu Nacional da Música em Mafra.
0: Edição da jornalista Ana Fernandes Silva. 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
1: É o início de mais uma semana na Rádio que Liga Portugal. Estamos juntos até bem perto das 5 e começo com Badidos do Cante em Quero Acreditar. Daqui a pouco vamos conhecer um dos temas do disco Antena 1 de Teresinha Landeiro, Antes de te dares ao mar. Eu sou a Noemi Gonçalves, seja bem-vindo.

Olá, eu sou a Terezinha Landeiro e estou aqui para vos falar de um tema que se chama Antes de te dares ao mar, deste meu novo disco Será que descobres a poesia? É uma marcha popular e foi composta pela Luísa Sobral, tanto a letra quanto a música. Eu adoro cantar marchas populares, desde que comecei a cantar fado que canto marchas populares. A Luísa, pelos vistos, sabia deste meu atrevimento e entregou-me esta marcha. É uma marcha que fala sobre Lisboa, sobre o Rio Tejo, e qualquer fadista se enamora pelo rio e pela cidade. É impossível não ver esta paixão, e então senti que faria sentido gravá-la neste disco, porque adoro e agradeço muito à Luísa esta entrega. Thank you.

Chegámos até aqui com Dança Comigo na Ilusão, uma das propostas de Afonso Cabral, depois de um dos clássicos de Ney Matogrosso, Os Jardins da Babilónia. Lá mais para a frente há mais música para ouvir nesta madrugada de segunda-feira, com Picas e Heróis do Mar, Janeiro. Vamos também ter os panfletos, mas para já há Mal Perder, Caixo Drefan Connection.

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4: Cândido Mota e Blowing the Wind. Encerro hoje a transmissão da voz de Cândido Mota, extraída de alguns episódios da série original de Panfletos, transmitidos há 40 anos pela Telefonia de Lisboa, que dediquei à memória deste histórico profissional da rádio, falecido no passado dia 3 de março, e que entre 1986 e 1988 deu voz aos textos de Ruben de Carvalho, que nessa altura criou o conceito desta rubrica. Durante esta semana selecionei episódios desse tempo que relatavam a história do Festival de Folk de Newport e que podem ser ouvidos na íntegra em RTP Play. O último que vamos ouvir é dedicado a Bob Dylan.
5: Iniciados em 1959 e com uma pausa em 61 e 62, os festivais de Newport tiveram sua última edição em 1969. Dada a oposição da municipalidade da pequena cidade, que se manifestava agastada com a afluência juvenil, que se traduzira em distúrbios, não propriamente nos encontros folk, mas nos festivais de jazz organizados por George Wein, que se viu igualmente forçado a transferir a realização, embora com o mesmo nome, para Nova York. Para este último panfleto, escolhemos ainda um registro do seguramente mais importante encontro de Newport, o de 1963, a autêntica carta de alforria do revival folk e protest dos anos 60. Até 69 passaram por Newport praticamente todos os grandes nomes da música popular norte-americana, da área da folk music, da protest song, da topical song, dos blues. Mas em 1965 qualquer coisa mudou. O protagonista dessa mudança no festival de 65 foi exatamente o mesmo que talvez mais tenha contribuído para conceder à edição de 1963 a sua projeção de traço de ligação entre a velha geração vinda dos anos 30 e 40, Pete Seeger, Sam Hinton, Alan Lomax e tantos outros, com os novos intérpretes de Greenwich Village. Bob Dylan. Pete Seeger considerava Dylan como quase seu filho, sentimento que lhe era retribuído quando o autor de Blowing in the Wind classificava Pete de almost a saint, quase um santo. Sobraçando uma guitarra elétrica e acompanhado pela Paul Butterfield Blues Band, Dylan desencadearia em 1965, em pleno santuário de folk do Festival de Newport, uma gigantesca escandaleira. A utilização da guitarra elétrica era então considerada, e Seeger tinha nesta posição intransigentes responsabilidades, um verdadeiro delito anti-folk, um crime dificilmente descritível, uma intolerável cedência à indústria discográfica, ao abominável rock and roll e etc, etc. A atuação de Dylan em 65 foi de verdadeira provocação. Todos os organizadores ignoravam a sua decisão e pouco faltou para que um Pete Seeger de cabeça perdida não cortasse os cabos dos amplificadores. Não parece hoje discutível que esta ruptura foi fundamental para impedir que o rico património folk estiolasse em purismos que a própria tradição cultural americana condenaria. Mas durou décadas a sarar as feridas. Em 1963, contudo, vivia-se ainda o grande entendimento entre todas as escolas, e é Seeger quem afirma ter o privilégio de trazer ao palco Bob Dylan.

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0: É a contagem decrescente para o nascer do sol desta segunda-feira, com música, com assinatura de Picas. Quem eu quero agora? Ora, e quem eu quero agora? Quero uma Mafalda Lopes da Costa, que nos vai trazer mais uma palavra do dia, no caso, vilipendiar. Vamos a isto, vamos conhecer este significado.
1: A palavra do dia é vilipendiar. O verbo vilipendiar tem origem no latim em vilipendere e é formado pela junção de vilis, barato, vil, de pouco valor, e pendere, que remete para pesar, avaliar, em latim. Significa literalmente avaliar como tendo pouco valor, evoluindo para tratar com desprezo, humilhar ou ainda menosprezar alguém ou algo. Em latim, o verbo vilipendere remetia para o ato de rebaixar ou desvalorizar e era utilizado para referir algo sem valor, desprezível, vil, no sentido de barato, comum. O verbo passou assim de um sentido inicial de avaliação por baixo, avaliação de baixo preço, para o uso figurado de desrespeitar, insultar ou tratar com desprezo algo ou alguém.
0: Lá está, palavra explicada e bem explicada pela Mafalda Lopes da Costa. Ficámos a perceber então o que é vilipendiar-se nesta madrugada de segunda-feira. Estes e outros conteúdos estão em permanência na internet para ouvir muitas e muitas vezes. Faça o favor de entrar em antena1.rtp.pt. Está lá tudo, ou quase tudo, o que se passa diariamente na rádio. Siga a música e agora fazemos uma viagem no tempo. Vamos ouvir Heróis do Mar com um fado em forma de pop, lá mais para a frente há Janeiro com A Solidão e São Pedro, 4:30, e claro, Portugalex, com António Machado e Manuel Marques, que marcam presença também em todas as madrugadas da rádio que liga Portugal. Vamos então a isto, só agora chegou, seja bem-vindo à RTP Antena 1.
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0: É a solidão de janeiro. Nesta madrugada de segunda, estamos quase a ter um dos momentos mais aguardados também da história de emissão. É a chegada do amor de António Machado e Manuel Marques com o Portugalex. Dentro de um minuto e pouco.
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7: Há um surto de gastroenterite na creche O Patinho Choné. O Portugalex CMTV tem 5 helicópteros, 13 drones, 7 trotinetes e uma Tânia Laranjo à porta da creche. O que nos contas, Tânia?
8: Olha quanto que já temos assunto para encher mais uma semana e lançar o pânico, porque há notícia de que pelo menos 5 destas crianças já pegaram aos irmãos e 3 aos pais. E eu vou lamber as maçanetas desta creche para apanhar com o vírus no focinho e dar uma informação mais personalizada aos espectadores da CMTV.
7: Obrigado, Tânia. Voltamos então a falar quando estiveres no WC.
9: E hoje é dia de fazer queixinhas ao provedor do ouvinte do Portugalex. Em mais uma edição de...
10: Vão chatear o Camões!
11: Caro provedor, ouvi um dia desses dizerem no Portugalex que as aparições de Fátima foram uma espécie de festival boom para menos gente e fiquei profundamente chocada. Eu vou sempre ao boom e nunca lá vi a Nossa Senhora. Vi unicórnios a voar, já vi o Rato Mica a vender termosos, já vi o Júlio Isidro de Floribela, mas nunca vi a Nossa Senhora, nem autoclismos, porque lá fazemos compostagem.
10: Olha, tem toda a razão. A Nossa Senhora só aparece no closet da Cristina Ferreira. Olha, deixe estar, que de castigo vou pôr a equipa de Portugalex a ler o processo de Operação Marquês de ponta a ponta. Quanto a si, bada bem ao unicórnio e desampar-me a linha, pode ser?
12: Sr. Provedor, eu quero protestar contra o Festival da Canção, mas não é pela participação de Israel, é mesmo pela peruzada. Aquilo é gente que só está bem aos berros e a pôr o palco a arder. Se calhar já parava ou não?
10: Olha, percebo muito bem, mas olha que eu sofri muito mais ao ouvir o meu filho a ensaiar as canções do BAN em casa. Ah, ainda hoje tenho pesadelos com isso.
13: Oh, Israel, imaginário, tchá, ilusório, tchá.
10: Epá, olha, ao pé disto, aquele inferno do canto alentejano não é nada. Olha, falar nisso, estou ali a fazer-me sinal para me calar. Parece que vão fazer a ligação em direto à Eurovisão. Calha bem, fui!
9: Obrigado, provedor Valentim Loureiro. E é verdade, o Portugalex tem um enviado especial ao Festival da Eurovisão. É o Artur Silva Dias e tem 10 anos. Alô, Artur!
14: Avô, avó, pai, mãe, estou a ver isto. Por favor, eu preciso que venham buscar aqui a Viena. Isto aqui é um inferno. Fogo por todo o lado. Está muito calor.
9: Vá, Arthur, está muito calor, mas tens de aguentar. Já falta pouco. E em semana de Eurovisão, a nossa ficha técnica será lida pela Luísa Sobral.
15: Com muito gosto. Portugalex é escrito pela Patrícia Castanheira e irá interpretado pelo Manuel Marques e o António Machado e sonorizado pelo Tomás Anaori. Só tenho pena que não haja nenhum Chico. Oh, Chico! Oh, Chico! Onde te foste meter? Oh, Chico! Oh, Chico! O festival já está

São Pedro e a dança lenta nesta manhã de segunda-feira, quase manhã, o sol está quase a nascer. Ora, dentro de minutos vamos atualizar as notícias do país e do mundo. Antes, nesta hora, ainda há música para ouvir, mas para já vamos aos 90 segundos de ciência. 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

0: Olá, eu sou a Mariana Correia e sou investigadora do ICAREP aqui na Universidade do Algarve e trabalho como bioantropóloga. Eu estou a desenvolver o projeto EDIM, financiado pela FCT, que procura estudar hábitos de amamentação na pré-história no que é atualmente o território português. Especificamente, eu estou a estudar populações pré-históricas de antes e depois da chegada da agricultura aqui no território e, por norma, na pré-história nós não temos qualquer tipo de fontes escritas que nos possam dizer sobre este período e, portanto, não temos formas de acessar muitas informações, inclusive hábitos de amamentação, quanto tempo é que demoravam, que relações existiam entre as mulheres e as suas crianças. Só que hoje em dia existe uma nova técnica que mede os sinais químicos deixados nos dentes. E eu estudo remanescentes humanos destes períodos e especificamente olho para o primeiro molar definitivo. E eu retiro essa amostra, então retiro o primeiro molar dos indivíduos e levo para laboratório, onde retiro amostras ao longo do dente, porque os nossos dentes, eles formam-se, vamos dizer assim, pelo menos a parte da dentina, de cima para baixo. Eles começam-se a formar na coroa e depois vão formar até às raízes. Isto da parte da dentina. E eu consigo tirar amostras ao longo de todo, desde a coroa até a raiz, e isso dá-me um sinal da formação daquele dente ao longo da vida do indivíduo. Como os primeiros molares se começam a formar ao nascimento e normalmente terminam mais ou menos ali aos 7, 8 anos, dá o sinal da alimentação tida naqueles primeiros anos de vida.
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2: É reta final desta hora. Da minha parte, ficam os votos de que tenham uma ótima segunda-feira, uma boa semana. Vamos a partir de agora sentir o sol, ele está quase a chegar. E há um outro sol que chega, que é o sol radiofónico, que é o José Candeias, logo depois das 5. Boa semana. Thank you.

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0: São 5 horas 4 nos Açores. Vamos aos títulos da informação.
1: É o número mais elevado das últimas 4 décadas. As execuções do mundo aumentaram 78% o ano passado. A Direção-Geral de Saúde nega que haja qualquer risco acrescido de infecção por antivírus para Portugal depois do contacto com um cidadão canadiano.
0: Esta hora com 10 graus em Braga, estão 11 no Porto e em Coimbra, Lisboa com 12 graus, Faro com 13 nas Ilhas, Funchal e Ponta Delgada com 16 graus. Notícias às 5, edição de Ana Fernandes Silva.
1: É o número mais elevado das últimas 4 décadas. As execuções no mundo aumentaram 78% o ano passado. Foram mortas 2.707 pessoas. Os dados constam de um relatório da Amnistia Internacional divulgado esta segunda-feira. As execuções aumentam nos países que já tinham essa prática, sendo mais evidentes no Irão, indica André Julião, da Amnistia Internacional de Portugal.
2: O aumento significativo no total global conhecido deveu-se principalmente a um pico no Irão, onde o total do país, e aqui foram registadas pelo menos 2.159 execuções, mais do que duplicou o número de 2024, que foi de pelo menos 972. Temos também números preocupantes noutros países, como a Arábia Saudita, que superaram o número recorde de execuções registado no país em 2024, chegando ao número de pelo menos 356 em 2025. E outros países como o Kuwait, as execuções triplicaram, de 6 para 17, e no Egito quase duplicaram, de 13 para 23.
1: As execuções o ano passado aconteceram em 17 países, mais 2 do que em 2024. A Amnistia Internacional acredita que os números podem ser superiores porque faltam dados em países como a China, o Vietnã e a Coreia do Norte.
2: Acredita-se que a China continua a ser o principal executor do mundo, com milhares de execuções todos os anos. Mas não é só a China, por exemplo, países como a Coreia do Norte e o Vietnã, em que se acredita que continuam a realizar execuções em larga escala, mas não existem dados disponíveis para, de facto, conseguir ser possível contabilizar esses números.
1: André Julião, da Amnistia Internacional de Portugal, em declarações à Rádio Pública. A Direção-Geral da Saúde nega que haja qualquer risco acrescido de infecção por antivírus para Portugal. O esclarecimento surge depois de o Canadá ter confirmado este domingo um caso de infecção por antivírus relacionado com o cruzeiro Ondios. O cidadão canadiano viajou num voo de repatriamento com 12 tripulantes portugueses. A Direção-Geral de Saúde esclarece que durante a viagem os passageiros usaram máscaras respiratórias e que o avião foi descontaminado. Não há, por isso, segundo a DGS, evidências de transmissão secundária de antivírus a tripulantes portugueses que viajaram com o homem canadiano infectado. Os cabo-verdianos decidiram pela mudança. Os resultados das eleições legislativas ainda não estão fechados, mas o futuro primeiro-ministro já celebra a maioria absoluta. O líder do PAICV, o Partido Africano da Independência de Cabo Verde, congratula-se com a vitória que coloca o partido de novo no poder, 10 anos depois. Francisco Carvalho considera que os resultados expressam uma opinião clara do povo.
3: Hoje, de facto, é um dia extraordinário. Cabo Verdeanos já fala, democracia em si, devolve palavra para o povo e Cabo Verdeanos passa uma mensagem clara. Cabo Verdeanos fala, mas já chegava a hora de não mudar a gestão de Cabo Verde, de não mudar a perspectiva que não tem sobre construção de futuro de Cabo Verde. Cabo Verdeanos fala que ali. E Cabo Verdeanos foi uma outra coisa importante. Eu falei com maioria absoluta.
1: O líder do PAICV no discurso da vitória, numa noite de muita euforia, como nos relata o enviado da Rádio Pública a Cabo Verde, Frederico Pinheiro.
4: Vuvuzelas, muitas buzinas, mas acima de tudo bandeiras, t-shirts amarelas do PAICV, também bandeiras e muita, muita festa, muita alegria aqui em frente à sede nacional do PSV na cidade da Praia, capital de Cabo Verde, aqui na zona do Platô. Centenas de pessoas festejam o regresso do PSV à chefia do governo, precisamente 10 anos após o partido ter perdido as legislativas de 2016, voltou a perder em 2021. Agora Francisco Carvalho, presidente da Câmara Municipal da Praia, conseguiu uma nova maioria e colocar o PSV à frente do governo cabo-verdiano.
1: Segundo o portal oficial de eleições de Cabo Verde, há ainda 25 mesas de voto por apurar. Para já sabe-se que a abstenção bateu um valor recorde, está nos 53,4%. O primeiro-ministro cessante e presidente do MPD, Movimento para a Democracia, já felicitou o vencedor.
5: Eu telefonei o presidente do PCV, felicitando pelo resultado e desejando sucessos na governação, que continua a assegurar a boa governação de Cabo Verde.
1: Ulisses Correia e Silva anunciou ainda que vai apresentar a demissão da liderança do MPD depois da derrota nestas eleições. O partido governava Cabo Verde há 10 anos. Morreu um dirigente da Jihad Islâmica num ataque israelita no leste do Líbano. A informação é avançada pela agência oficial libanesa. Wael Abdel Alim morreu juntamente com a filha de 17 anos depois de um míssil atingir um apartamento perto da cidade de Baalbek. As autoridades libanesas indicam ainda que os bombardeamentos israelitas deste domingo fizeram pelo menos 7 mortos e cerca de 15 feridos no sul do país. Donald Trump já veio avisar que não vai restar nada do Irão se o país não assinar um acordo com os Estados Unidos.
0: 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Vá a noticias.rtp.pt para toda a informação. 5 e 7, bom dia, boa segunda-feira. Sou o José Candeias, com Filipe Pinto e Carlos Mateus.
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0: Vamos lá começar a semana.

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Desde Lisboa, e convido o auditório a partir deste momento vir até à rádio, porque começamos a semana por onde andamos, o que planeamos e o que é que montamos em cada dia. 213820033 213820034.

0: Ai, este bom ritmo de namorar. 5:14 e a sua mensagem chega no Facebook em José Candeias ou no WhatsApp aqui da RTP Antena 1, cá de Portugal, portanto mais 351, não é? 912-120-501.
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0: Ora que bem, a começar por uma senhora. Muito bom dia, Anita.
5: Olá, bom dia, senhor Candeias. Tudo bem?
0: Diga-me lá o seu nome. O seu nome é Anita ou Ana?
5: É sim, o meu nome é Ana. Mas desde que eu virei camionista, só me trata por Anita, camionista.
0: Ah, poderia ter sido porque a senhora tivesse lido todos os livros da Anita, por exemplo.
5: Li, quando estive em Moçambique.
0: Que idade tinha?
5: Tinha 11 anos.
0: Ah, estava na altura própria. Quantos leu?
5: Ai, lá sei, senhor José. Agora, neste momento, não sei, mas eu li-os todos. Eu vi-os todos, a Anita, na escola, a Anita. Olha, ainda lá tenho um livro que trouxe de Moçambique e uma boneca que eu trouxe de Moçambique.
0: Mas em Moçambique, então, vendiam-se estes livros?

0: É assim, não sei se vendeu lá, a minha mãe comprou e o meu pai, agora não sei se foi de lá, se foi de outro país que veio, não sei.
1: Guardou durante quanto tempo a coleção?
0: Ui, foi até vir embora de Moçambique para Portugal, ainda me resta-me um e uma boneca, mais nada lá de Moçambique.
1: O resto deixou lá?
0: O resto deixámos lá, pois, porque foi da independência, quando foi tivemos que ir embora.
1: Assim, mas a senhora, mas ouça, nasceu em Moçambique ou foi para lá menininha?
0: Não, nasci em Santa Combadão. A gente foi para lá, os três filhos, fomos para lá, a minha mãe e o meu pai levou-nos os três filhos.
1: E quanto tempo viveram lá, Anita?
0: Assim, eu fui para lá com 2 anos, ainda não tinha 2 anos, a minha irmã com 2 meses, o meu irmão com 4. E depois, ainda lá, com 11 anos, eu ainda lá estava.
1: O que é que se lembra dessa sua infância num país africano como Moçambique?
0: Olha, nesse momento eu lembro-me andar, quando lá andava pequenina, de baloiço, e aqueles partidos todos ao pé da gente, a empurrar o baloiço. A gente éramos umas martes, os miúdos brancos eram os martes, os pretos estavam ao pé da gente, mas sempre muito amigos mesmo. E tinha uma prima que ainda cá está em Lisboa, que é hoje o Anita, pronto, veio com a minha avó também da independência, e ela dizia assim, ai, ó primo, tu andavas de baloiço, eu só te empurrava a ti, não empurrava mais ninguém.
1: Por que seria?
0: Não sei, é por ser boa como eu sou ainda.
1: Ai, olha, convencida. Ui, sei lá, então e vieram de Moçambique, onde é que viviam?
0: Viemos viver para Santa Combadão.
1: Não, mas em Moçambique viviam onde?
0: Ah, vivíamos na rua Heróis Marraquena, ao pé do Hotel Napolita. Ao pé do Hotel Polana.
1: Isso é o famoso hotel. Então viviam, portanto, na antiga Lourenço Marques.
0: Sim. E o meu pai trabalhou lá. Praticamente a vida dele foi trabalhar lá no Hotel Polana.
1: Ou seja, quando veio para Portugal, trazia, claro, uma marca africana e moçambicana, mas, pronto, o tempo faz alterar muita coisa. Nunca mais lá voltou, Anita?
0: Não. O meu pai quis lá ir. Pronto, era sempre, vamos lá, e nunca acabámos por ir. E pronto, ele também faleceu.
1: Gostava, ainda gostava de lá ir, Anita?
0: Eu gostava, porque esta carga que eu levo aqui, carreguei ali em 3 clientes, vou para a PSA de Madrid, e estava agora na sexta-feira, eu carreguei a última carga ali em Campo Colombo, peças para os carros, e estava lá um senhor, pronto, um negrito, e estava a tirar um café, e eu passei, e ele ofereceu um café, que eles oferecem lá onde a gente carrega, e eu disse, não, obrigada. E ele só disse assim, tu cheiras-me a Moçambique. E eu, cheiro a Moçambique? Sim, por a maneira de tu falares. E eu disse, sim, realmente estive em Moçambique. Estive na rua Heróis Marraquena, no Hotel Plano e tal. Ah, eu também lá estive, agora vim para aqui trabalhar. E ele disse, pessoas que estiverem em Moçambique, os brancos são muito bons. Não sei.
1: Olha só para onde a minha conversa derivou e a coincidência daquilo que você agora relata e ainda por cima recentemente. Obrigado, meu Deus. Desculpa a frieza, não quer morrer sem lá ir?
0: Não posso. Não, já não consigo lá ir.
1: Não?
0: Não. Sozinha. Se tivesse alguém assim que quisesse ir, iríamos num grupinho assim, mas não, já não.
1: Então esta sua familiar, a quem não lhe empurravam o baloiço, não quereria ir?
0: Pois, a Joana, sim, a Joana, mas ela também, acho que já não quer lá ir, ela veio pequenina com a minha avó.
1: Ouça, há tanta forma de ir, pensa em si, como é que poderia lá chegar... A gente arranja sempre um grupo, algo, uma coisa assim, mas quando temos um sonho, é pá, concretize-o. Você é uma mulher de luta?
0: Eu gostava imenso, gostava que aquilo era meu país.
1: Depois você ia reescrever outro livro, que era Anita em Moçambique. Veja lá se a conversa não é redonda. Portanto, começámos no livro e quem sabe só você não iria escrever mais uma página da sua vida. Nunca se sabe, não é, minha cara? Nunca se sabe, não é?
0: pois não se sabe, não, não sei. Pois.
1: Você, ouça lá, ao longo da sua vida, tantos anos aí na estrada, conhecida como é, quantas vezes você não disse, eu vou à luta e hei de conseguir? Sempre, não foi, pois, minha cara?
0: Foi, sempre.
1: Ah, então, mulher, vá em frente. Ei. Então vamos para Paris, para onde é que você vai hoje?
0: Não, vou para Madrid, Madrid.
1: Está bem, também não importava de ir consigo.
0: Então bora.
1: Onde é que é a PGA em Madrid ou essa situação onde você
0: é
1: lá leva?
0: Vila Verde.
1: Mas Vila Verde fica ao pé de Braga, como é que você vai para Madrid?
0: Não, é Vila Verde de Madrid.
1: Ai, também tem, hein? Copiões.
0: Também tem, ainda não tem.
1: Mas não.
0: Tem, pois.
1: Ai, mas não é lá mesma que de cá é mais bonita, é mais preciosita. Minha cara Anitta, ouça, a zona da Guarda, portanto daqui a pouco já estamos em Espanha, como é que está o tempo?
0: Não, eu já estou em Espanha.
1: Ah, mulher, poça, você vai lá, vai, ninguém a para.
0: Eu já estou em Espanha.
1: Ok, então tens a hora, bebes um café solito. Ouça, como é que está o tempo por aí? Como é que estamos a começar? Isto já vai amanhecendo? Como é que é?
0: O tempo vai ver muito calor, porque está tão vermelhinho ao fundo.
1: É?
0: O sol vem aí, está aí.
1: Ei, o sol está a puxar por si. Vamos lá então em frente. Muito bem. Então, e o fim de semana retemperou-se lá em São da Combadão? Como é que foi?
0: Sim.
1: É?
0: Sim, o fim de semana estive em casa, a tratar das coisinhas.
1: Exatamente.
0: Ontem ainda fiz um feijãozinho guisado com repolho, cenoura e farinheiro. Fiz um arroz branco para trazer, para deixar lá para a minha mãe. Sempre a trabalhar.
1: Quando é que agora volta a casa? Quando é que agora volta a casa?
0: Não sei, eu estou a pensar, como diz a senhora da CAT, que vou descarregar e carregar outra vez para o Porto e depois devo carregar outra vez para ali, não sei.
1: Então quer dizer, é provável que vá e venha, ou eventualmente até poderão mandá-la por essa Europa fora, não?
0: É assim, não, eu vou descarregar e carregar vazio. Descarrego os cheios e carrego os vazios, pelo menos foi o que a senhora disse.
1: Ok.
0: Até capa.
1: Muito bem. Oh, minha cara Anitta, uma boa semana, uma boa viagem e aquele cumprimento e força. Tudo bom, minha cara?
0: Obrigado, senhor Zé. Um beijinho grande para todos os caminitas e com saúde. São os votos da Anitta Caminista. Beijinhos.
1: Tudo bom, minha cara? Boa semana.
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1: Bom dia, Açores. Bom dia, Ângelo Bairros.
3: Bom dia, boa tarde ou boa noite para todo mundo que está ouvindo. Bom dia, meu amigo Zé Candeias.
1: Bom dia.
3: Há tanto tempo, eu ouço todos os dias, da segunda ao sábado da manhã, às 4 da manhã, está aqui o Ângelo Bairros para ouvir, meu amigo.
1: Ainda bem que você não dorme.
3: Nunca faz, graças a Deus.
1: Ouça, que o Espírito Santo lhe dê força.
3: Exatamente. Se o Zé Candeias sabe uma coisa...
1: Se me você contar...
3: Muitas coisas. Eu ouço do programa Zé Candeias, é um moderador extraordinário. Eu vou dizer isto porquê. Porquê que eu vou dizer isto? Porque eu gosto sempre, gostei de rádio, desde miúdo. Só que antigamente não havia rádio, já havia Rosinha Pilhas. Eu tinha 16 anos quando tive o Rosinha Pilhas pequenino.
1: Ô Ângelo, isso eu sei. Até porque você é uma daquelas figuras que deve ser o único que está acordado na Ilha de Santa Maria a esta hora.
3: É verdade.
1: A gente já vai.
3: Sabe porquê?
1: Então porquê?
3: José Candeias, isto é, quando é por amor, quando é por paixão... Eu digo uma coisa, eu podia viver na minha solidão e não querer saber da rádio, não.
1: Mas Ângelo, então vamos lá falar de amor e paixão.
3: Sim.
1: Diga-me lá como é que estão a viver na Ilha de Santa Maria este mês de maio e as festividades ao Espírito Santo.
3: Agora, este dia, Santa Maria foi a festa de São João de Cristo dos Milagres.
1: Isso, portanto,
3: foi a semana passada, portanto, e Santa Maria foi este fim de semana.
1: Portanto, foi na semana passada, foi em Ponta Delgada.
3: Exatamente,
1: e aí foi. Portanto,
3: semana,
1: ou seja,
3: 55
1: isso é...
3: anos, fez 55 anos, este ano São Brechas, Feijas, São Cristo, Milhares e Santa Maria.
1: Muito bem. Miguel, portanto, o Grupo Oriental junta-se... Ó, Ângelo, a ver se a gente não fala ao mesmo tempo. O Grupo Oriental, portanto, junta-se nessa devoção. E agora, na devoção maior, naquela que é global, que atinge as nove ilhas, que são as festividades do Espírito Santo. Que é que já aconteceu aí nessa ilha, Ângelo?
3: No dia de 24 de maio... na freguesia de São Pedro.
1: Ó, Ângelo, eu perguntei-lhe o que é que já aconteceu e não o que vai acontecer.
3: Ainda não.
1: Ainda não, pronto. Não é que a minha pergunta faz sentido. Espera aí, Ângelo, não fala ao mesmo tempo, homem. Ouça, exatamente. O que eu quero é saber é como é que as coisas vão sendo construídas. Portanto, neste momento, é então dia 24 que vocês aí em Santa Maria criam o dia maior ao Espírito Santo, então.
3: É no dia, é depois. O Espírito Santo nunca é antes de São Cristo. É tempo depois, um domingo depois.
1: Mas, isso, o dia grande...
3: É dia 24, é dia de Pentecostes, é dia 24 de maio.
1: Dia 24 de maio.
3: Exatamente.
1: E o dia dos Açores?
3: É dia 25, dia, na segunda-feira, o dia da região.
1: Portanto,
3: na segunda-feira, um dia depois do Pentecostes.
1: Ouça, o que é que vocês... Como é que vai ser essa festa aí em Santa Maria?
3: Hoje o Espírito Santo é o sítio. Na ilha de Santa Maria, antigamente, cada freguesia fazia o seu império. Mas como hoje há menos população e menos promessas, o Conselho de Ilha resolveu o seguinte. Uma vez, Santa Maria tem 5 freguesias. E uma vez por ano, a Câmara Municipal resolveu, e as pessoas, há um imperador, e que ele fazia? Há Santo Espírito, Santa Bárbara, São Pedro, Armagueira e Vila de Porto. Cada ano, para não se perder a nossa tradição, como há menos devoção e há menos pessoas para cumprir promessas, para a tradição não morrer, o que eles fizeram foi o seguinte. Hoje em Santo Espírito, para o ano e Santa Bárbara, para o ano na Almagreira, para o ano em São Pedro, para o ano em Vila de Porto, para a tradição não morrer.
1: Ai, ou seja, cada ano num sítio então.
3: Exatamente.
1: Para ouça,
3: e as pessoas ajudam.
1: Muito bem. Então e este ano vai ser onde?
3: É em São Pedro, na freguesia de São Pedro.
1: E como é que vão acontecer as coisas?
3: É normalmente, igual com qualquer freguesia, para todos os anos, como se fazia antigamente, normalmente.
1: Vai haver então a comida na praça, o bolo.
3: Exatamente, tudo da mesma maneira como se fazia há 100, 200, 300 anos atrás. É a mesma coisa.
1: Quem é que oferece?
3: Agora, por exemplo, a comissão, o Conselho de Ilha organiza e as pessoas ajudam e há algumas pessoas encarregadas de organizar a festa do Espírito Santo.
1: Come-se e bebe-se, ninguém...
3: Não, a Câmara Municipal organiza o resto.
1: Come-se e bebe-se, ninguém paga nada.
3: Não paga. Ou venha qualquer pessoa de qualquer parte do mundo, não paga nada. Não tem problema nenhum. É o mesmo sistema como era há 200, 300 anos atrás. É a mesma coisa.
1: Era assim que a Rainha Santa queria.
3: Exatamente. A mesma coisa, amigo da Galeja. A mesma coisa. Igual a mesma coisa.
1: A sua presença é obrigatória?
3: Não, por exemplo, eu e outros, o Zé Calvejo não sabe, mas eu já fui filial do Divino Espírito Santo.
1: O que é
3: tenho meu tambor, meus testes, a minha bandeira, tenho a família toda para cantar.
1: O que é ser um folião, o que é ser um folião do Espírito Santo?
3: Isso, agora Zé Calvejo, a folia é que vai à frente, é que vai levantar a crua, é que vai tirar a crua, é que vai prevenir a crua, é que vai prevenir a mesa, a folia que vai à frente de todos.
1: E quem é que organiza este ano a folia?
3: Agora a folia São Pedro, eu não sei, diz a vez. Isso eu não sei.
1: Mas há sempre.
3: Há sempre. Os foliões são diferentes. Mas a maneira de ser é sempre a mesma.
1: Mas
3: a
1: você, folia... sei lá, se você quiser levar o tambor ou a pandeireta, eles aceitam e você também se mete lá, ok?
3: Sim.
1: Ah.
3: Olha, Zé Galés, e já cheguei a cantar com friões que não sabiam uma quadra que seja. Aquilo é tudo de improviso.
1: Diga-me lá uma quadra de improviso.
3: Olha, cantar à folia eu gosto tanto e tenho as minhas fracas ideias que o Divino Espírito Santo ajuda o amigo Zé Candeias.
1: Ah, amigo, obrigado.
3: E eu sei que não tenho valor. Isso, a vida, olha, tem aquilo que tem. Com o Espírito Santo, ajuda o Imperador e que tudo corra bem.
1: Oh, meu caro, olha, um grande abraço. Tudo bom, não há mais nada a dizer. São os Açores. São os açorianos com você. Diga.
3: Eu tenho minhas agandeias assim. Eu gosto muito de alegria e sou amigo verdadeiro. E que a Virgem Santa Maria abençoe o mundo inteiro.
1: Um grande abraço.
3: Um abraço, agandeias. Viaja. Um abraço. Obrigado.
1: Que o Espírito Santo deixe assim em chuva de graça. Sim mesmo. Muito bom. Epa.
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1: É Portugal para o mundo e o do mundo que vem até à rádio 213820033 213820034. Quanto à previsão do tempo para esta segunda-feira, o Instituto Português do Mar e da Atmosfera, no norte e centro, nuvens altas, períodos de chuva fraca ou chuvisco no litoral a norte de Peniche para o final do dia, também vento por vezes forte nas terras altas do centro, ainda nestas horas da manhã, nevoeiro em alguns locais no interior, desta temperatura máxima no sul, seu pouco nublado, também vento nas terras altas do sul durante a manhã. Quanto à previsão para a Madeira, o dia vai ser de muitas nuvens, com períodos de chuva fraca, até mais intensa nas terras altas, onde, como sempre, há vento forte, e nos Açores, um dia com abertas, embora com alguma chuva fraca. Évora e Faro com 24 graus, Beja a máxima é de 23, Castelo Branco, Santarém, Setúbal e Funchal 22, 21 graus, Santa Cruz das Flores, Horta e Angra do Heroísmo. 20 para Bragança, Porto Alegre, Lisboa e Porto Santo. 19 para Braga, Aveiro, Coimbra, Leiria, Sagres e Ponta Delgada. 18 Vila Real e Sines. 17 para Viana do Castelo, Porto, Viseu e Guarda. E 13 graus para as Penhas Douradas.
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0: Deirinha, com os Bi Fachada a 23 minutos das 6 da manhã, as linhas diretas da RTP Antena 1, inscrevendo-se, quem sabe, estreando-se numa conversa na rádio, 213820033, 213820034.
1: Bom dia, o Zé Candés, bom dia. Bom dia, aqui fala o Hermenegildo.
0: Hermenegildo!
1: Mando saudações para todos os meus colegas da JJR e desejar uma ótima semana para todos. E um abraço para ti, José Candés.
0: Muito obrigado. Um moçambicano em Portugal. Vamos escutar mais uma.
2: Bom dia, José Candés. Bom dia a toda a equipa. Essa equipa fantástica. Bom dia a todos a rapaziada que anda por aí trabalhar. Um beijinho para a Nina Anitta. Já tivemos o prazer de conhecer ali em Portugal, ali em...
0: Onde? Não interessa.
2: Já conheci ali no Sugal.
0: Ah, já aconteceu aí, portanto.
2: Na Zambuja, aqui há um tempo estive ali com a menina Rita, uma excelente pessoa.
0: É isso.
2: Beijinho para ela, boa viagem, a rapaziada também vai aqui então. Aqui pela Vila de Pegões, direcionado ali à monarquia. Vou-lhe carregar uma cargazinha para mandar ir para Cabo Verde. Deixei ali o contentorzinho para mandar para Cabo Verde. Tá bom, rapaziada, uma excelente semana aí para todos. Um grande abraço aí para o Zé Cadiz, para toda a equipe e para toda a rapaziada que estiver por aí a escutar. E até logo, um abraço a mim aqui da parte do Abel Sousa, rapaz ali mais bem comportado, cidade Montijo, até uma próxima, tudo bom para todos, um grande abraço.
0: Está bem, ok, Abel, um grande abraço. Olha, estou a olhar aqui, eu estou num estúdio onde nós temos aqui acesso a várias televisões, a vários canais e países, e nem de propósito, Telejornal dos Açores, Associação Apoia Florentinos e Corvinos, portanto da Ilha das Flores, por causa das sopas, e vê-se a seguir as imagens, portanto tudo relacionado com o Espírito Santo, olha que giro. Por acaso, eu alguma vez tive alguma chamada do Corvo? Eu não me recordo. Das Flores, sim. Bom dia, Flores. E sei que de vez em quando até me escrevem. Agora do Corvo estou aqui a tentar imaginar. E era tão engraçado aparecer aí uma chamada do Corvo ou até mesmo uma mensagem. Quem sabe? Obrigado também por escutarem, mas façam-se ouvir. Mais uma mensagem que tenho para aqui divulgar. Tenho sim, senhor. Vamos lá escutar.
3: Bom dia, José Candeias.
0: Olá.
3: Bom dia, equipe. Bom dia a todos os ouvintes, todos os trabalhadores da noite.
0: Está bem?
3: Um abraço para todos, uma boa semana. Tudo de bom. Saudações benfiquistas femininas.
0: Ah, pois.
3: Um abraço para todos.
0: Vai-nos
3: um beijinho
0: essas.
3: Para Isabel,
0: ganhar
3: para Zaya. Prensa-me todo do teatro. Um abraço para o Leonel Alves. Bom princípio de semana.
0: Muito obrigado, amigo. Uma boa semana, portanto, aqui também as mensagens, a dar conta delas, chegam no Facebook e no WhatsApp da RTP Antena 1, esta.
4: Bom dia, Zé Condeias.
0: Viva.
4: Bom dia a todo o auditório, ao pessoal da roda. Esta semana estive fora, mas já fazia, estive a tirar o cabo, mas já fazia falta ouvir a rádio Antena 1, a família Antena 1. Boa em direção a Irum. Está um belo tempo.
0: Olha, ainda bem.
4: E é para desejar um olá e bom início de semana a todo o pessoal. Abraços.
0: Bem, amigo, vá, um grande abraço, tudo bom, boa viagem. A 19 para as 6.
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0: Hoje é o Dia Internacional dos Museus, celebrado desde 1977 pelo Conselho Internacional de Museus e, claro, com o objetivo de aproximar estas instituições das pessoas, chamar a atenção para o papel dos museus na sociedade. E eu, deixa-me cá ver qual foi o último museu que eu vi, o Tesouro, no Palácio da Ajuda. Por acaso até pensava que fosse assim uma coisa mais pá. Mas pronto, mas não está lá tudo. Segundo aquilo que me informei, não estão lá as peças todas, mas o que tem já dá para dar algum significado. Exatamente, ou seja, a gente entra numa, mesmo numa caixa forte, que tem umas grandes portas. É um tesouro. Foi o último que eu visitei, no Palácio da Ajuda. Tenho que lá voltar para visitar o próprio museu do Palácio da Ajuda. Ou seja, e com tudo isto, a dizer que a importância dos museus, quando é que foi a última vez que você foi ao museu? Que museu mais gostou? Qual é o museu aí da sua zona? Olha, até pode dar aí um alô numa mensagem no WhatsApp, até dizer algo sobre o museu e até promover. Olha, na minha terra existe este museu. Sabe quais são os museus mais famosos do mundo? Claro, o Louvre, né? Que é considerado o maior, o mais visitado, com centenas de milhares de peças e milhões de visitantes por ano. E isto, digamos em termos de estatística, porque só uma parte da coleção é que está exposta, são para aí quê? 30 e tal mil obras, 35, 40 mil, fora o que não está, não é? E diz-se que se uma pessoa estivesse a ver não muito tempo cada uma das obras, bem poderia lá ficar durante semanas e semanas, ou até mesmo mais de um ano, para ver tudo. Depois, a nível dos museus, sabe qual é o mais antigo? É o Museu de Alexandria, portanto, associado à biblioteca, ainda antes de Cristo, 300 anos. Mas pode dizer-se que, se calhar, na Mesopotâmia talvez seja o que possa considerar-se o mais antigo, até porque, na altura, já era organizado, já tinha etiquetas explicativas, mas o museu que continua a ser e a servir, ou seja, o mais contínuo antigo museu do mundo, são os museus capitolinos em Roma, que foram fundados em 1471. Estas são para já as primeiras curiosidades. Quando toca a Portugal, o que há para divulgar?
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0: Um quarto para as seis. Bom dia, Bento Pereira.
8: Bom dia, Sr. José Candeias, está bom?
0: Eu estou, e o meu amigo, a começar a semana por onde?
8: Estou a passar em Pombal.
0: Que não é nada mal. para onde é que vai o Bento?
8: Vou descarregar na Azambuja.
0: Isto já é carga que já veio da semana passada?
8: Não, isto foi carregado na... Carregaram no sábado, eu vi, passei lá no armazém e vou descarregar a Azambuja, depois vou para... A Veja, carregar ainda está, temos muito material da OV e Veja.
0: Ah, ok.
8: Para ser para cima. Eu sou da Multitendas.
0: Sim. Portanto, ou seja, estamos já a falar de uma logística, Bento. A OV e Veja já foi, que é um certame enorme. Há lá muita coisa para descarregar, Bento?
8: Para carregar, para trazer para cima novamente.
0: Quando eu digo descarregar, perdão, para desmanchar, queria dizer.
8: Para desmontar. Agora descarrego na Azambuja, para montar a feira grande da Azambuja, e depois carrego lá embaixo e venho para cima.
0: Agora é que é dar forte, não é, amigo?
8: É nesta data, agora.
0: Nesta data ou nestas datas que vêm aí?
8: Entre o abril e o outubro e o novembro também não é mau. É muito bom.
0: É muito bom para o patrão.
8: E para nós temos que viver. Nós não vivemos sem comer.
0: Muito bem, senhor.
8: Ouça, temos que nos ajudar uns aos outros.
0: Então, Bento, daquilo que vem à sua memória, nos tempos mais próximos, onde é que vocês vão instalar aí essa logística? Já me falou em Azambuja, e mais?
8: Jesus, não consigo dizer.
0: Sério?
8: O Algarve é sempre a barreira.
0: Ia pá.
8: O Algarve promove muito, muito, muito a festa.
0: Claro, então, é aquela altura do verão. Ó Bento, mas isto é a falha de memória da sua parte, só da sua parte, ou eventualmente cada um ou mais colegas também têm outras agendas completamente diferentes das suas, mas também ligadas à empresa?
8: Sim, ligadas à empresa. Nós...
0: Puxa!
8: Quanto a funcionários, nós somos centenas.
0: Jesus!
8: É muito grande, a multidão é muito grande.
0: Até motoristas?
8: E motoristas também somos bastantes, mas nem sei quantos somos. Isto é, a Multitendas é mãe, mas temos outra empresa que é Jet Stand. O meu caminhão, a publicidade do meu caminhão até é Jet Stand.
0: Qual é a diferença dessa para uma outra?
8: É tudo o mesmo patrão.
0: Ah, isso eu sei. Não, mas se a empresa está dividida, se calhar tem material específico para fins também específicos, não, Bento?
8: A gente trabalha mais com stands interiores, exteriores, e a Multitendas é tendas.
0: Então, se calhar a sua área é mais a nível de expositores, de feiras, de certames específicos. As outras por exemplo, se quiser uma tenda para casamento, lá venha uma para 1000 pessoas, não?
8: Para o que eles pedirem, desde que tenha terreno para montar.
0: Puxa, vai lá bem.
8: Nós até pomos lá 8 ou 10 caminhões carregados.
0: Então fale lá com o seu patrão que eu quero uma tenda para fazer uma festa nas Berlengas.
8: Está bem, pronto, na Ilha das Berlengas.
0: Oh Bento, lá está, portanto, isto agora portanto, é um contínuo, e quando estamos a falar de uma empresa desta dimensão e com este tipo de produto, não ficamos apenas em Portugal, portanto, vocês também têm serviço para fora, não é, Bento?
8: Também, às vezes vai-se lá para fora. Já se andam muito. Pois começou a ficar mais cá por cima, cá por baixo.
0: Mas isto poderá também querer dizer que lá fora podem ter outra concorrência?
8: Deve ter.
0: Mas olha, trabalho não vos falta, não é, Bento?
8: Graças a Deus, não falta aqui o que fazer.
0: Até eu, sei lá.
8: E é bom.
0: E não se monta uma tendinha? Não vai haver uma festinha, uma festona, uma festaça lá pelo seu Minho, ou é só cá para baixo?
8: Cá por cima também há muito. Eu ainda agora, a semana passada, vi duas viradas a Bragança à Feira das buscar as cargas das...
0: Feira das Cantarinhas. Foi gira, não foi, a feira?
8: Foi.
0: Então e em Braga, na sua terra?
8: Em Braga. Tanto vai ser agora o São João.
0: Isso é que é dar-lhe, não é? São João.
8: Isso é que é grande.
0: Ok, sim senhor. Portanto, meu amigo, olha, venha boa estrada e é o que se queira.
8: Então, já há muito que não falava com o senhor.
0: Pois, você tem andado só aí nas montagens, com tanto trabalho, deixei-o trabalhar, então Deus me livre, então deixa andar o homem, olha.
8: A gente agora encontrará, se calhar, no Santuinho.
0: Nunca se sabe.
8: Nunca se sabe.
0: Olha, meu caro Bento, portanto, agora dirigido para Beja e depois regressa para o Norte, ou seja, todo esse material vai sofrer alguma limpeza. Como é que é? O que é que vocês depois fazem esse material para que ele seja reutilizado?
8: É descarregado para os armazéns, cada material no seu sítio, para rever se está em condições de voltar a montar.
0: Portanto, até nisso, vocês têm uma equipa de armazém que garante todo o material, e quando é pedido, ele já está ali pronto a sair, renovado, muitas vezes pronto, substituído, está sempre pronto a sair, não é, Bento?
8: Os contentores vêm cheios de material, ele traz 99 placas, são todas tiradas placa por placa, limpa de um lado e do outro e passa de contentor para contentor, milhares por dia.
0: Portanto, sim senhor.
8: Se a placa estiver um bocadinho estragada, já vai para o lixo. É para derreter.
0: Pronto, dá para reciclar, pois claro, exatamente.
8: É verdade.
0: Oh, meu amigo, isto é... Olha, para já é um privilégio falar com trabalhadores, com pessoas dinâmicas como o meu amigo, que caracterizam as empresas, falam delas e muito bem, e depois, claro, também saber que é assim que o Portugal trabalha, se dinamiza e pronto, e motiva a concorrência. Meu caro amigo, estamos a fazer a viagem para o Sul, amanhã já está aí quase já está a nascer, já sim senhor, portanto...
8: Já se vê bem.
0: Então vá, mas continuo com os faróis. Oh meu amigo, boa viagem, cumprimente e a camaradagem e eu desejo-lhe uma boa semana. Tudo bom, meu caro?
8: Um abraço muito grande para o senhor, hein? Parabéns pela sua capacidade profissional. Um abraço para todo mundo, beijinhos para a minha esposa, para os meus filhos. Deus Nosso Senhor, no dia 3 de Abril, levou-me o mais novinho embora para o céu.
0: Oh, meu Deus.
8: Que Deus o tenha eterno descanso. E para o resto do mundo, um abraço.
0: Oh, meu amigo, tudo bom para si. Foi um gosto. Boa viagem. Obrigado. Espera aí, repita lá só. Como é que chama a empresa, a sua empresa, é Bento?
8: Multitendas.
0: Em Braga.
8: Em Braga. Padinho da Graça, Braga.
0: Um abraço e parabéns pela empresa.
8: Bom
0: sim,
8: dia,
0: senhor.
8: Muito obrigado,
0: Bento.
8: Obrigado.
0: Vamos avançando a caminho das 6 da manhã. É isso, está a amanhecer.

Mafalda Veiga, quase nas 6 da manhã. Obrigado ao aqui António Fernandes Martins Vaz, neste dia dos museus. E aqui, respondendo ao que perguntei, diz ele, o Museu do Traje, exatamente, no Lumiar. Portanto, junto aí à Academia de Música, portanto, no Largo Júlio Castilho. É um museu muito curioso, o Museu do Traje. Olha que boa proposta. Portanto, Largo Júlio Castilho, no Lumiar, junto à Academia Musical. Obrigado, António. Já agora, que estou aqui a ler mais umas mensagens, bom início de semana, um abraço especial a todos os paraquedistas. Aproxima-se o dia especial, é verdade, e acho que este ano são 70 anos, não é? Assim, uma data redonda. No próximo dia 23, sábado, na Casa Mãe, e a Tati, um abraço ao Tiago Silva, que nunca por vencidos se conheçam. É assim, é no sábado, se na sexta-feira ou até lá quiserem dar aqui assim algumas achegas sobre isso, portanto, desse dia especial, e eu sei, tenho para aí muita boina verde a escutar o programa, seja por cá, seja por fora. Epá, a gente até pode compor assim uma coisinha gira, não é? Seja numa mensagem, seja numa inscrição. Zé Candeias, eu gostava de falar, recordando a isto, frito e aquilo. Está à vontade. Olha, por exemplo, josecandeias.programa@rtp.pt.

0: A um minuto das 6 da manhã, segunda-feira, 18 de maio, com a previsão do tempo para o continente, em que vamos ter céu com muitas nuvens, mais no norte e centro, vai diminuindo ao longo da tarde, agora mais sol na região sul, desce a temperatura máxima, há nevoeiro em alguns locais no interior. Na Madeira é um dia de chuva ou aguaceiros, mais nas vertentes norte e de terras altas, até com o vento a soprar nesta zona. De quanto aos Açores, vamos ter boas abertas, embora com alguma chuva fraca no grupo central. Évora e Faro com 24 graus, Beja 23, Castelo Branco, Santarém, Setúbal e Funchal 22, 21 graus, Santa Cruz das Flores, Horta e Angra do Heroísmo, 20 Bragança, Porto Alegre, Lisboa e Porto Santo, 19 para Braga, Aveiro, Coimbra, Leiria, Sagres e também para Ponta Delgada, Vila Real e Sines 18, 17 para Viana do Castelo, Porto, Viseu e Guarda e 13 para as Espanhas Douradas.
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0: São 6 horas, 5 nos Açores. Conhecemos os títulos da informação.
1: As execuções no mundo aumentaram 78% o ano passado, é o que revela um relatório da Amnistia Internacional. Cabo Verde muda 10 anos depois, PAICV ganha com maioria as legislativas. Antivírus, DGS nega que haja um risco acrescido para Portugal devido ao canadiano infectado que voou com a tripulação portuguesa.
0: Esta hora com 9 graus em Braga e no Porto, 10 em Coimbra, 12 em Lisboa, estão 14 graus em Faro, e nas ilhas, 16 no Funchal e também em Ponta Delgada. 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
1: É o número mais elevado das últimas 4 décadas. As execuções no mundo aumentaram 78% o ano passado. Foram mortas 2.707 pessoas. Os dados constam de um relatório da Amnistia Internacional divulgado esta segunda-feira. As execuções estão a aumentar nos países que já tinham essa prática, sendo mais evidentes no Irão, como indica André Julião, da Amnistia.

0: Anistia Internacional de Portugal.
1: O aumento significativo no total global conhecido deveu-se principalmente a um pico no Irão, onde o total do país, e aqui foram registadas pelo menos 2.159 execuções, mais do que duplicou o número de 2024, que foi de pelo menos 972. Temos também números preocupantes noutros países, como a Arábia Saudita, que superaram o número recorde de execuções registado no país em 2024, chegando ao número de pelo menos 356 em 2025. E outros países como o Kuwait, as execuções triplicaram, de 6 para 17, e no Egito quase duplicaram, de 13 para 23.
0: As execuções do ano passado aconteceram em 17 países, mais 2 do que em 2024. A Anistia Internacional admite, no entanto, que os números possam ser superiores porque faltam dados de alguns países, como por exemplo da China, do Vietnã e da Coreia do Norte. Os cabo-verdianos decidiram pela mudança. Os resultados das eleições legislativas ainda não estão fechados, mas o futuro primeiro-ministro já celebra a maioria absoluta. O líder do PAICV, o Partido Africano da Independência de Cabo Verde, congratula-se com a vitória que coloca o partido de novo no poder, 10 anos depois. Francisco Carvalho considera que os resultados expressam uma opinião clara do povo.
2: Hoje, de facto, é um dia extraordinário. Cabo-verdianos já fala, democracia em si, devolve palavra para o povo e cabo-verdianos passa uma mensagem clara. Cabo-verdianos fala, mas já chegava a hora de não mudar a gestão de Cabo Verde, de não mudar a perspectiva que não tem sobre construção de futuro de Cabo Verde. Cabo-verdianos fala que ali, e cabo-verdianos fala outra coisa importante. Ele fala com maioria absoluta.
0: O líder do PAICV no discurso da vitória, numa noite de muita euforia, como nos relata o enviado da Rádio Pública a Cabo Verde, Frederico Pinheiro.
3: Vuvuzelas, muitas buzinas, mas acima de tudo bandeiras, t-shirts amarelas do PAICV, também bandeiras e muita, muita festa, muita alegria aqui em frente à sede nacional do PAICV, na cidade da Praia, capital de Cabo Verde, aqui na zona do Platô. Centenas de pessoas festejam o regresso do PAICV à chefia do governo, precisamente 10 anos após o partido ter perdido as legislativas de 2016, voltou a perder em 2021. Agora Francisco Carvalho, presidente da Câmara Municipal da Praia, conseguiu uma nova maioria e colocar o PAICV à frente do governo cabo-verdiano.
0: Apesar de já se saber que venceu o PAICV, ainda não há resultados oficiais. Neste momento faltam mais de 20 mesas de voto por apurar, segundo o Portal Oficial de Eleições de Cabo Verde. O primeiro-ministro cessante e presidente do Movimento para a Democracia já felicitou o vencedor. Depois da derrota, Ulisses Correia Silva anunciou que vai apresentar demissão da liderança do partido.
4: Eu não vou colocar o meu lugar à disposição. Eu vou pedir a demissão enquanto presidente do MPD, para que, em convenção do partido, se passe a escolher um novo presidente, os novos órgãos, os novos dirigentes e fazer o NPD entrar numa nova fase, porque nós temos que passar o testemunho, porque as pessoas passam, as instituições continuam.
0: O primeiro-ministro cessante vai deixar o partido, o MPD, que governava Cabo Verde há 10 anos. A Direção-Geral da Saúde nega que haja qualquer risco acrescido de infecção por antivírus para Portugal. O esclarecimento surge depois de o Canadá ter confirmado este domingo um novo caso de infecção por antivírus relacionado com o cruzeiro Ondios. O cidadão canadiano viajou num voo de repatriamento com 12 tripulantes portugueses. A DGS esclarece que durante a viagem os passageiros usaram máscaras respiratórias e que o avião foi descontaminado. Está nas salas de cinema Soco a Soco, um documentário sobre um campeão português de boxe nos anos 70, Orlando Jesus. A proximidade com o pugilista motivou Diogo Varela Silva a realizar o filme. Margarida Vaz.
5: Orlando Jesus foi treinador de Diogo Varela Silva. O cineasta desde cedo percebeu que a vida do campeão de boxe dava um filme.
6: Comecei a praticar boxe com ele como treinador e fui ganhando uma amizade e fui conhecendo e percebi que a história poderia dar um filme.
7: Aqui é com Orlando Silva, o melhor pugilista nacional, que era um espetáculo jogar ao boxe. Era o melhor, até aparecer ele.
5: Ninguém ganhava Orlando Jesus na década de 1970. Diogo Varela Silva recorda como era conhecido o pugilista.
6: Punhos de ferro, na altura dele, era imbatível. Cá em Portugal foi um dos grandes campeões da história do boxe do nosso país.
5: Para Diogo Varela Silva, este documentário é mais do que um filme sobre o boxe.
6: O boxe está lá, mas não parece nada que o foco do filme seja o boxe. A maneira como ele conseguiu superar as amarguras todas da vida e sair do sítio onde tinha nascido e crescido através do boxe. É mais uma história de superação do que uma história à volta do boxe. E acaba também por ser uma história sobre uma certa Lisboa que desapareceu.
5: Soco a Soco é um documentário sobre Lisboa no passado e sobre a vida de uma lenda portuguesa do boxe, Orlando Jesus.
7: Eu hoje poderei dizer, sem vaidade nenhuma, que sou um cientista do boxe.
0: Soco a Soco vai ter sessões especiais durante toda a semana com a presença do realizador. Esta segunda-feira, à noite, acontece na Casa do Cinema, em Coimbra.
8: 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Seis e oito, bom dia, sou o José Candeias com Filipe Pinto e Carlos Mateus. Esta é a sua rádio.
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8: As linhas diretas para vir até aqui, para quem sabe até falar de algum museu, já que hoje é o Dia Internacional dos Museus, ou, claro, aquilo que queira trazer à rádio, mesmo fora de Portugal, mais 351-21-382-0033, 21-382-0034.
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8: 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Sai agora em versão remasterizada, em CD, vinil e plataformas digitais, o disco Galinhas do Mato. O último da discografia de Zeca. A data da nova edição é já no próximo dia 22. E é um disco RTP Antena 1. Um tema bem cantado por várias vozes.

A moda do entrudo, nas vozes de Janita Salomé, Cramol e Toinas. Esta é uma canção que sai então nesta versão remasterizada da obra de José Afonso, portanto o disco RTP Antena 1, com a nova edição no próximo dia 22. Muito bom dia, são 6h14, manhã de segunda-feira. Obrigado também pelos vossos contactos, pelas vossas saudações. Obrigado, Lu Silva. Uma boa semana também para si. Também o Nelson Matos. Olá, Nelson, deste Tondela. Cumprimentando aqui a equipa, muito obrigado. Os colegas, os motoristas da Transdev e todos os que andam aí pela estrada, para dizer, para visitarem o magnífico Museu do Caramulo, bem como a sua bonita Serra do Caramulo. E tem toda a razão, Nelson. Sim, senhor. Portanto, hoje no Dia Internacional dos Museus, o Museu do Caramulo é um museu fantástico. E, portanto, numa zona fantástica também, bem arborizada. Aliás, o Museu do Caramulo até estava aqui no meu rol, que quis trazer para o dia de hoje, chamando a atenção da importância dos museus. Acho que é uma ótima alternativa para as pessoas conhecerem, e muita gente se calhar nem conhece o museu da sua zona. Se quiser aí numa mensagem, está agora como mandou aqui este ouvinte, diga aí qual é o museu que visitou, o que mais gostou, o que mais o impressionou cá, no estrangeiro, e a sair da sua zona. 912-120-501, aqui o WhatsApp. Já agora, por museus, quer saber quais são os mais estranhos? Aqueles que, diga assim, já cá ver quais são os museus mais estranhos para aqui poder apresentar ao meu auditório. Pois então, fico sabendo que na Turquia há um museu dedicado a mechas de cabelo humano. Puxa. Eu às vezes já vi isso aqui em Montras, principalmente ali na Amadora, quem queira pôr assim umas extensões. Mas que isto do que é museu, é assim, senhor. Portanto, ou seja, com milhares de lembranças que são os visitantes que os deixam. Portanto, as mechas. Depois, na Índia, só podia ser na Índia, há um museu sobre casas de banho e sanitas, com objetos que contam a história do saneamento desde a antiguidade. Ainda está bem a precisar, ainda tem muito para contar. Depois, bem, o Japão inventa-se tudo, até um museu de parasitas, com milhares de espécimes reais, incluindo um exemplar de vários metros. Na Croácia há um museu... Eu estou a fazer esta suspensão mesmo de propósito. Há um museu dos relacionamentos falhados, que guarda objetos deixados por ex-namorados, cada um com a sua história. Epá, isto deve ser muito engraçado. No México há um museu subaquático, olha, isto não era bom para mim, onde para visitar é preciso mergulhar, porque há esculturas que ficam no fundo do mar e até servem de habitat para os peixes. Portanto, que museus mais curiosos, que coisas mais fantásticas. Por exemplo, há museus, olha, de noodles, portanto massas, noodles instantâneos, de objetos de espionagem. Em Amsterdão há o Museu do Sexo, por exemplo, há coleções gigantescas, mais de 100 mil presentes oferecidos a líderes políticos.

0: num museu na Coreia do Norte. Olha, isto não consigo ir lá ver. Mas também há um museu que se chama o Museu da Arte Má, dedicado a obras demasiado más para serem ignoradas.
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0: Muito bom dia, Francisco e Fernanda.
2: Bom dia, José Candeias, como está?
0: Estou bem. Já tomaram o pequeno almoço?
2: Não, ainda não, ainda é muito cedo aqui.
0: Ainda é muito cedo aí. Então, mas espera aí, olha, aí são sete e tal. Aí os italianos também acordam cedo, ó, meu amigo.
2: Sim, mas nós ainda estamos aqui na nossa autocaravana, porque nós viajamos de autocaravana, não é?
0: Exatamente, outra vez a apanhar-vos aí por essa Europa, meus caros. Então, ou seja, ainda estão por vossa conta, la prima colazione serve-se um bocadinho mais tarde e está a andar. A ti, como é que está a Fernanda?
2: A Fernanda também está bem, está aqui ao meu lado.
0: Os meus caros ouvintes, este casal, como muitos outros, entrega-se à viagem em autocaravana. Já não é a primeira vez que falam no programa, cada vez que falam, falam com um gosto e também com o entusiasmo das viagens, das descobertas e da forma como o fazem. Agora, desta vez, onde é que estamos? A Itália, Francisco?
2: Olha, José Candeias, neste momento nós estamos em Pompeia.
0: Como
2: sabe, é quase uma cidade-museu, não é?
0: Quase uma cidade-museu? Isso é um museu a céu aberto, meu amigo.
2: Exatamente, exatamente.
0: Mas já entraram ou ainda estão para entrar?
2: Não, nós já estivemos ontem a visitar as célebres ruínas de Pompeia,
0: que cada vez estão mais grandiosas, até porque as autoridades italianas têm andado a expandir, a fazer grandes limpezas, a fazer descobertas que nem imaginavam. Portanto,
2: exatamente.
0: Ainda visitou tudo ou ainda faltou alguma parte?
2: Olha, não é fácil visitar tudo, dada a extensão, como sabe, tem cerca de 60 hectares, não é, de extensão.
0: E o que mais virá por aí?
2: Estivemos toda a manhã de ontem, desde o início da abertura, a calcorrear as ruínas de Pompeia. Que são impressionantes, não é? Como certamente
0: estava muita gente, Francisco.
2: Certamente já terá visto, não é?
0: Nunca vi. Estava muita gente?
2: Muita gente. As visitas atualmente estão limitadas a cerca de 20 mil pessoas por dia.
0: E mesmo assim. Ou seja, tem que se comprar os ingressos com antecedência, não é, amigo?
2: Não, eu por acaso não houve necessidade. Consegui comprar, porque cheguei mesmo à abertura e consegui comprar os bilhetes para poder entrar.
0: Ou seja, no vosso caso, Francisco, poderá dizer-se, foram dormir para a porta, não?
2: Não tanto, mas quase.
0: Posso falar com a Fernanda?
2: Pode.
0: Então passa o telefone.
2: Eu posso passar.
0: Então passa aí. Eu já volto assim.
2: Muito bem.
0: Quer falar com ela? Ou os dois, se puserem alta voz, isso até fica mais lindo. Fernanda Gaspar, bom dia, Fernanda. Fernanda?
2: Pronto, muito bem.
3: Olá, bom dia.
0: Ah, pronto. Estão em alta voz?
3: Estamos sim.
0: Ah, assim é melhor. Como está a minha querida senhora?
3: Eu estou bem, muito obrigada.
0: Então, mas, sei lá, Fernanda, então, mas ninguém vos para? Isto é sempre assim? Como é que é, minha querida?
3: Que o Gaspar é sempre assim mesmo.
0: O Gaspar é sempre assim. Então, o que é que achou de Pompeia?
3: Pompeia é maravilhoso e é muito emocionante.
0: Porquê?
3: Andarmos ali naqueles espaços, é realmente muito emocionante.
0: E porquê é que é emocionante, Fernanda?
3: Ora, porquê é que é emocionante? Saber o que é que aconteceu àquele povo e estarmos agora a ver
4: A minha mulher emociona-se.
0: Francisco, ela emociona-se. Francisco, ela emociona-se e é isso mesmo que Pompeia demonstra a fraqueza e o que é o ser humano perante uma natureza. Que, e depois, ora bem, e eu iria sentir o mesmo, como a Fernanda, quando aquela lava, todo aquela, o que saiu do Vesúvio, exatamente, portanto, do vulcão, toda aquela fuligem que apanhou as pessoas tal e qual como elas estavam e assim ficaram, é como verdade. Se de uma reação imediata, não é, Fernanda?
3: É verdade, é isso mesmo. Mas gostei muito das ruínas, é um sítio que vale a pena visitar.
0: Oh, Fernanda.
3: E além disso, também gostei imenso aqui na cidade do santuário da Nossa Senhora do Rosário. É maravilhoso.
0: Mas o santuário aí em Pompeia ou já estamos a falar, por exemplo...
3: Em Pompeia.
4: Isto é até uma história curiosa. É que este santuário foi iniciado por um advogado no século XIX, que se chamava Bartolo Longo, que depois foi beatificado. E foi concluído já, salvo erro, em 1902, a 1901, foi quando foi inaugurado. E, de facto, isto é de uma grandiosidade extraordinária. É uma basílica, portanto, o santuário resume-se praticamente uma basílica. Consegue albergar cerca de 6 mil peregrinos. E nós tivemos a sorte de vir aqui na altura em que são feitas que há a maior intensidade de peregrinações, porque é no mês mariano, né? Porque isto é um santuário mariano.
0: Ah, ok. E fica paredes meias, então, com Pompeia, portanto, com toda essa estrutura de ruína.
4: Fica a cerca de 2 quilómetros.
0: 2 quilómetros, ok.
4: Isto é uma rua, sabe? Esta rua principal fica na rua principal, que é uma rua muito comprida, e o santuário fica a cerca de 2 km da entrada para as ruínas de Pompeia.
0: Oh, Fernanda, e diga-me uma coisa, no seu espírito de visão e de emoção e sentimento, e as obras de arte que já naquela altura, as decorações, os sítios...
3: maravilhosas, ainda conseguimos... ver algumas pinturas que estão lá intactas nas ruínas de Pompeia. E no santuário, então, nem se fala. É uma coisa impressionante mesmo.
0: Vocês, quando vão assim nas vossas incursões, nas vossas visitas, obviamente que têm planos, obviamente que têm intenções.
3: Sim, o meu marido planeia tudo. Vai tudo planeado, onde vamos, onde não vamos.
0: Quem é que faz o plano?
4: Quem faz o plano? Nós sempre gostamos muito de viajar. E desde que nos reformámos, passámos a ter o tempo todo por nossa conta. Portanto, nós não temos limite de tempo. E permite-nos também viajar em alturas do ano em que não faz tanto calor, não há tanto movimento turístico, o que é mais agradável. E temos viajado imenso desde que nos formámos há cerca de 4 anos e tal, 4, 5 anos.
0: Fazem bem.
4: Já o fazíamos antes, mas estávamos limitados pelo período de férias. E eu estava muito condicionado porque eu queria que, na mensagem que lhe mandei, eu fui professor, não é?
0: Foi professor de quê? O Francisco...
4: O mês de agosto, que é talvez o pior mês.
0: Pois, ainda por cima, os professores têm azar nisso. Ouça, Francisco, professor de quê?
4: Olha, eu era professor do primeiro ciclo, mas a minha vida foi gerir escolas praticamente toda a minha vida profissional. Não é?
0: Vocês, isso, por exemplo, e quem é que faz o plano da visita?
4: Olha, normalmente faço eu, porque me vou ocupando durante parte do inverno a elaborar o plano da viagem, das viagens que tem.
0: Quais são as achegas que a Fernanda dá?
3: São poucas. Ele é que se debruça mais sobre isso.
0: Então quer dizer, a senhora deixa-o escolher, porque já sabe que as atitudes dele vão ao encontro das suas.
3: Sim.
0: Isto é que é um casal maravilhoso. Francisco, como hoje é o Dia Internacional dos Museus, vocês gostam de visitar? Também está sempre no vosso objetivo visitar este ou aquele museu que até se destaquem?
4: Sim, José Candeias, olha, posso lhe citar que do ano passado, quando nós fizemos uma viagem até à Dinamarca e Holanda, e tivemos a oportunidade de fazer também uma paragem para visitar o Museu de Guggenheim, em Bilbao.
0: Ah, pois, olha, aí está. Adorei também o Guggenheim em Bilbao, sim senhor.
4: Gostámos muito do museu que há em Odense, dedicado àquele escritor de histórias infantis, o Hans Christian Andersen.
0: Muito bem.
4: É muito interessante esse museu. Não sei se só uma vez esteve lá.
0: Esse não.
4: Mas é muito interessante.
0: Qual foi, Fernanda, qual foi o museu que até hoje a mais surpreendeu? Lembra-se?
3: Hoje foi precisamente esse do Andersen. E embora tenha gostado também do outro, do Guggenheim.
0: Muito bem.
3: Aqui, mas o... Diga.
0: Aqui em Portugal tem assim algum? Que...
3: Ah, em Portugal... Em Portugal, olha, vou puxar um bocadinho para a minha cidade. Gosto muito do Museu de Lagos, que fica mesmo junto à Igreja de Santo António, que é toda em talha dourada.
0: Ah,
3: é muito bonito. Teve uma recuperação lá na Câmara, portanto, tem lá uma pessoa, uma arqueóloga, que está à frente da parte cultural e dos museus, e ela fez um trabalho extraordinário.
0: Sim, senhor, muito bem.
3: E agora está alargando também para a parte museu arqueológico. E vale a pena, se um dia for a Lagos, é uma das coisas que vale a pena visitar, é o Museu de Lagos.
0: Sim, senhor. E você, Francisco, tem algum assim da sua preferência, ou pelo menos aquele que...
4: Olha, José Cadeias, eu fiquei, de facto, impressionado muito e adorei o Museu de Guggenheim, né? Porque sempre gostei muito, sobretudo, das obras do Andy Warhol.
0: Aham. Olha, ainda se falou para ser aqui no espaço onde é o Parque Mayer, mas olha, não foi feito. Na altura. Meus caros, daí rumam para onde?
4: Olha, José Candeias, nós ainda vamos estar, por não ser muito tempo fora do país, nós fazemos viagens de 2 meses, 3 meses.
0: E agora de Pompeia para onde
4: vão? Vamos? Olha, agora vamos, pois, para a Costa Amalfitana.
0: Para onde?
4: Para a Costa Amalfitana, vamos para a Amalfi e vamos conhecer toda aquela zona da costa.
0: Então não tarda
4: vamos
0: muito.
4: Vamos também ir à Ilha de Capri.
0: Ah, Capri, isso é fini. Muito bem. Portanto, não tarda muito, desde o Salto à Biqueira, aí vai o casal Gaspar na sua autocaravana, explorando, conhecendo o mundo e de vez em quando vindo até à rádio. Ó Francisco, é verdade.
4: Diga. Eu sei que o tempo é pouco, permita-me só dizer que nós também estivemos em Pisa e houve uma tentativa para tentar endireitar um pouquinho a célebre Torre de Pisa.
0: Mais depressa comeu 3 Pisas do que você endireitar a torre. Por acaso 3 não comia. Eu acho que o homem endireitava a primeira torre. Meus caros, é um gosto. Parabéns pela vossa postura. Desejo-vos tudo bom. Boas viagens. E desfrutem. O mundo está à vossa espera. Um abraço, Francisco e Fernanda.
3: Muito obrigado.
4: Um abraço forte para si e para a sua equipe.
0: Foi um gosto.
4: E o meu grande reconhecimento pelo grande serviço público presta ao dar voz às pessoas que vivem numa extrema solidão.
0: Arrivederci Roma. Ah, é Roma.
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0: 28 minutos para as 7 da manhã. O tempo no continente vai ser de mais nuvens no norte e no centro, mais sol no sul. Aí está, aqui um dia com bastante sol na região de Lisboa. Vai descer a temperatura máxima e atenção ao nevoeiro em alguns locais do interior. A Madeira apresenta-se com aguaceiros, em geral fracos, isto com vento também nas vertentes norte e nos extremos da Ilha da Madeira. Nos Açores, só pouco nublado, embora com alguma chuva fraca durante a manhã, no Grupo Central. Máximas, Évora e Faro 24 graus, Beja a máxima é de 23, Castelo Branco, Santarém, Setúbal e Funchal 22, Santa Cruz das Flores, Horta e Angra do Heroísmo 21, Bragança, Porto Alegre, Lisboa e Porto Santo 20, 19 para Braga, Aveiro, Coimbra, Leiria, Sagres e Ponta Delgada, Vila Real e Sines 18, 17 de Viana do Castelo, Porto, Viseu e também para a Guarda e 13 de máxima para as Penhas Douradas. Agora a informação, os destaques com Diogo Miguel Pereira. Bom dia, Diogo.
7: Olá, José.
0: Cá estamos para mais uma semana, não é?
7: É isso mesmo.
0: E começamos pelo Governo, que foi eleito há um ano.
7: Sim, depois de ter vencido as eleições legislativas antecipadas, com mais de 31% dos votos, a coligação entre o PSD e o CDS, a AD. Hoje, no Ponto Central, vamos fazer esse balanço. Um ano depois desses resultados das eleições, teremos connosco Hugo Soares, líder do grupo parlamentar do PSD, ele que é também vice-presidente do partido. É um assunto que vamos também abordar hoje, além do Ponto Central, também no Nem Mais Nem Menos, no programa da manhã desta segunda-feira. E já que falamos de eleições, Cabo Verde foi a votos, resultados definitivos ainda não há, mas a vitória já não foge ao PAICV, o Partido Africano para a Independência de Cabo Verde. É um regresso 10 anos depois, é um assunto que vamos também tratar esta manhã. Mais perto, na Andaluzia, também se foi a votos, as eleições deste domingo deram a vitória ao PP, mas retiraram-lhe a maioria absoluta. A reportagem da correspondente da Antena 1, Ana Romeu, também com estes resultados.
0: Diogo, e temos estado a ouvir números impressionantes relacionados com o relatório da Amnistia Internacional. Também é um destaque ao longo da manhã, não é, Diogo?
7: Sim, relativamente ao número de execuções em todo o mundo, aumentaram 78%, isto entre 2024 e 2025, é o que dá conta o relatório da Amnistia publicado hoje. Nós vamos falar dele já agora, a partir das 7 da manhã, vamos ter esse relatório contado pela jornalista Oriana Barcelos, com declarações de André Julião, da Amnistia Internacional Portugal, é para ouvir já a partir do noticiário das 7. Olha, José, não sei se costumas enjoar em barcos, mas hoje vamos para o Mediterrâneo. Pronto, vamos para lá na manhã de hoje. Há uma investigadora que vai partir de Algés para chegar até Veneza e depois regressa, vai sozinha nesta viagem que, para além da aventura, tem também uma componente científica. Serve para recolher amostras num projeto que envolve a NASA e a Agência Espacial Europeia. Uau. Nós vamos saber mais sobre esta viagem com a reportagem de Marta Pacheco.
0: Ai, vamos querer saber tudo e muito mais. Os destaques da informação no arranque da semana com o Diogo Miguel Pereira.
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0: Temos pena aqui com Nena. Estamos a 21 minutos das 7 da manhã, preparando o que vos queria anunciar sobre este Dia Internacional do Museu, apelando para que visitem museus, faz favor, porque há sempre a importância das coleções, as curiosidades. Sabe qual é o museu mais antigo de Portugal? É o Museu Nacional de Arte Antiga, e talvez até o de maior expressão, não esquecendo que tem grandes obras como os painéis de São Vicente, que é um verdadeiro símbolo da nossa identidade, e depois a arte europeia, africana, oriental. Eu já há algum tempo que lá não vou, portanto tenho que rever o Museu Nacional de Arte Antiga. Depois também há o Museu dos Coches, que carros de cerimónia desde o século XVI ao século XIX, portanto é talvez uma das maiores e mais importantes coleções de coches do mundo, ainda por cima com o espaço que foi ampliado. Depois, ali na zona, também chama a atenção o Museu de Marinha. O Museu de Marinha, não da Marinha, o Museu de Marinha, que obviamente conta a nossa história naval, portanto, não esquecendo que é um dos pilares da memória coletiva portuguesa. Portanto, como é que um país pequeno teve impacto global? Pois, na história. Mas ainda continua, se quisermos. Ah, e depois o Porto. O Porto, o primeiro museu público de arte em Portugal, portanto isto no século XIX, não esquecendo, portanto, que o Museu Soares dos Reis é forte em escultura e pintura portuguesa, portanto é talvez que representa o arranque da museologia moderna em Portugal. Aqui em Lisboa, o Museu Nacional de História Natural e da Ciência tem coleções muito boas, por acaso visitei-o há muito tempo. Logo ao lado tem o Jardim Botânico, que também pode visitar. E nas ilhas? Nas ilhas temos nos Açores o Museu Carlos Machado, portanto um museu com história natural, cultura açoriana, portanto, e também cheio de etnografia. Na Madeira, o Museu da Baleia, que é a história real da caça à baleia na ilha. E também temos o Museu da História Natural do Funchal. Quer saber alguns museus curiosos aqui em Portugal? Olha, o Museu do Pão, em Ceia. O Museu da Chapelaria, em São João da Madeira. O Museu do Sabão, em Belvedere, quem diria, portanto, portanto ali junto ao Tejo. Penso que Conselho de Gavião, penso eu. O Museu do Caramulo, lá está, portanto, Conselho de Tondela, com os automóveis clássicos. O Museu do Azulejo, que é lindíssimo, os turistas procuram. Cura-no imenso aqui em Lisboa, portanto é a história dos azulejos português, e também o Museu da Arte, Arquitetura e Tecnologia, portanto o MAT, aqui em Lisboa. Depois há muitos mais, há muitos que você pode visitar, cada cidade tem um museu que é referência, e porque isto não pode ficar tão bem condensado, então por cidade ou por distrito também fiz o trabalho, já vai saber quais os mais importantes.
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4: Bom dia, amigos da Candeias. Eu gostava de convidar todo o auditório, incluindo o amigo José Candeias, a visitar o Museu do Comendador Naveiro em Campo Maior.
0: Exatamente.
4: E toda a história do Café Delta.
0: Exatamente,
4: é digno de se ver, portanto, a vida de um homem. Um abraço. Gabriel Pérez de Oliveira, do Hospital, a caminho de Aldestrel. Bom dia para todos e uma boa semana.
0: Ok, Gabriel, um grande abraço, meu amigo. Você, portanto, de Oliveira do Hospital, não sei, presumo que talvez seja daí. Eu não senti com aquele sotaque alentejano, mas lembrando-se desse museu em Campo Maior. Olha, Campo Maior, que este ano vai ter as festas de Campo Maior. Próxima.
5: Bom dia, José Candeias. Bom dia a todos os ouvintes. Fala-me dos plásticos. Hoje eu e a Helena vamos até a Ponte Soura. Mais um dia, mais uma labuta. Bom dia a todos. Bom programa.
0: Portanto,
5: boa semana.
0: Temos plásticos a serem vendidos em Ponte Soura, não é assim, amigo? Era bem. Museus para mim em Portugal, arte antiga, último visitado, o Museu de Cerâmica em Sacavém, o Louvre, já lá passei 3 dias seguidos, mas não dormi lá, pois não. Exatamente, também um tabagira em Paris, o d'Orsay, exatamente, Manuel Gonçalves. Manuel, muito obrigado, sim senhor. Portanto, quem sabe, isto não indicia aqui algum pretexto para você também poder ir visitar um. Carlos Estradinho, olá Carlos, bem lembrado, dia 13 de junho, a festa de No Caminho, este ano incide em Ponte de Lima, e aquilo promete ser uma grande festa. O Carlos Estradinho mandou a mensagem porque parou para beber um cafezinho e para cumprimentar também o pessoal da Torres Tir. O Rui Ramos é de Moura e também já se faz à vida, o homem também é sempre muito ativo. O último museu que visitei foi em Estugarda, o Museu da Ilusão, muito interessante, aconselho a quem visitar, é o Paulo Trigo. Olá, Paulo, sim senhor, este é daqueles museus que quando nós estamos gordos ficamos mais magros, de certeza absoluta. Olha o dia a raiar em Viana do Castelo, bom dia António Parente, sim senhor, aí sobre o Rio Lima, Museu das Máquinas Falantes, deixa cá ouvir, o que é que isto traz?
6: Olá, bom dia, Zé Candeias. E fala o Leonel Gonçalves dos Molianos, de Alcobaça. Queria desejar aí um bom dia a todos os meus colegas, a todos os ouvintes. Vamos aqui a caminho de Vila do Conde, com mais um transporte especial, por conta da Lazo Transportes. Uma boa semana para todos e já agora visitem o Museu das Máquinas Falantes, em Alcobaça. Um abraço a todos e um bom dia.
0: Muito bem, ouvintes. Ih, isto é giro. Epá, eu posso lançar esta, isto assim, cada vez mais agora que vem o verão, perguntar ao auditório. Diga-me um sítio giro para a gente visitar na vossa terra. Eu às vezes digo isso, os ouvintes ficam naquela, se calhar o outro envia, não envio eu. Próxima.
7: Bom dia, auditório e ao José Candeias. Por favor, visitem o Museu de Santa Maria de Lamas, mais conhecido por Museu da Corteza, com uma grande coleção de arte sacra.
0: Muito bem.
7: E a 3 km o Museu de Papel de Passo Brandão. Obrigado.
0: Olha que curioso. Falta alguma coisa?
7: Bom dia. Sou Manuel Magalhães.
0: Muito bem, Manuel. Muito obrigado. Ei, é isto que há coisas fantásticas. Obrigado por ter participado. Tenho mais mensagens. Tenho, sim, senhor. Fábio Miranda, Pinhal Novo. Diz ele, Zé Candeias, a destacar neste dia dos museus, o Museu da Estação, que ainda a semana passada um ouvinte que veio ao Mercado do Caramelo visitou e gostou. E também na freguesia do Pinhal Novo, na zona de Arraiafos, o Museu da Música Mecânica, um museu particular aberto ao público. Fica ao convite. E a ganda Fábio, pá, isto os ouvintes são do maior. É, muito bom. Vamos lá começar a segunda-feira a Toque de Caixa. 12 para as 7.

0: Ervaninha de Alastrar, António Variações. E acabo de receber uma mensagem da Costa do Marfim. Eia, bom dia para a Costa do Marfim, onde está o Isalino. Bom dia, Isalino. E ele, obviamente, só se podia lembrar do seu território. Nas Lajes do Picaçores, o Museu dos Baleeiros, tudo sobre a caça à baleia. Esse é também um dos famosos. Ora, de tão longe. Um abraço, amigo. Como é que vai a vida aí na Costa do Marfim? Ora, que bom sentirmos Portugal no mundo. E aqui também, indo dos Açores, bom dia para o Lino Brasil, São Jorge. Claro, aí também na dinâmica do Espírito Santo, não é, amigo? Depois, o Celestino Ruivo, que é um homem que se dedica à cozinha solar, diz que tem um amigo nos Estados Unidos que já tem tipo um museu com os fornos, e ele aqui em Portugal diz que já tem mais de 20 lá na garagem. Qualquer dia também instala um museu de fornos solares aqui, portanto, na sua terra. E esta?
1: Bom dia, amigos Acandeias. Quero desejar uma boa semana a todos os colegas da Bujoeiro de Coimbra. Uma boa semana para todos, a todos vocês e da redação da Antena 1. E vamos mais uma semana de luta. Vamos à guerra, que a morte é certa.
0: Ai, meu
1: um abraço
0: Deus
1: a todos.
0: Oh, Nuno, que guerra. Eu não gosto dessa palavra. Mas vá, força. O Manuel António Martins, é Candeias, em São João da Pesqueira, o Museu do Vinho é interessante, diz o Manuel Leiras. E isto está a chegar aqui muito bem. Mas também tenho aqui para dizer, então, conforme ficou prometido, já que estamos a falar de, por assim dizer, de capitais de distrito, como eu falei, Viana do Castelo, Museu do Traje. Portanto, temos aí um espaço também a ver. Braga, Museu dos Biscainhos. É também o destaque daquela cidade. Vila Real, o Museu de Vila Real, portanto, o património do Oriense. Em Bragança, o Museu do Abade de Bassal. É um dos maiores museus regionais do país, com arqueologia e arte no Porto. Já falei do Soares dos Reis. Em Aveiro, o Museu de Aveiro, Santa Joana. O de Coimbra, claro, Machado de Castro, um dos mais importantes do país, o de Castelo Branco, dando destaque às colças, aos bordados e à arte regional, que é o Museu Francisco Tavares Proença Júnior. O Museu Local e de Arqueologia de Leiria também se destaca. E depois a pintura portuguesa do Renascimento só podia estar no Museu Nacional Grão Vasco em Viseu. Depois temos o Museu da Guarda, que guarda também uma história forte da identidade da região da Beira. Aqui, já para sul, em Santarém, o Museu de Suzano, que tem uma arte sacra e um património fantásticos. O Museu de Setúbal, o Convento de Jesus, portanto também uma forte ligação à história da cidade. Isto acontece em Setúbal. Porto Alegre, aquele Museu da Tapeçaria de Porto Alegre, é uma coisa única. Em Évora, um dos mais completos do Alentejo, com arqueologia e arte, que é o Museu Nacional Frei Manuel do Cenáculo. E depois em Beja, o da Rainha Dona Leonor, portanto também instalado num convento. Quem for ao Algarve, em Faro, tem o Museu Municipal, não é? E depois nos Açores, já tinha dito, o Museu Carlos Machado, e também o do Funchal. Portanto, depois temos todos aqueles que se listam e que, se quiserem ir à internet, obviamente que lá está lá tudo e mais alguma coisa. Pronto, quis dedicar, chamar a atenção, falar dos museus, não sem antes terminar para poder aqui enviar um abraço, meu caro Isalino, portanto aí na Costa do Marfim, venha sempre. A emissão está disponível para si e para todos aqueles que, estando fora de Portugal, têm também um apreço por esta rádio, porque nos juntamos numa conversa e numa mensagem. Ainda não sei quem mandou, mas por causa da atitude, o Museu Leonardo da Vinci em Milão é excelente. Olha, por acaso isso não conheço. E pronto, estão ditas as mensagens todas, e está dito tudo por hoje. Depois das 7 da manhã, junta-se à Eduarda Maio o Miguel Freitas. Eu fico por aqui. Um ótimo dia, excelente semana. Até amanhã às 5.

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1: Bom dia, são 7 horas no continente e na Madeira, 6 nos Açores. Começa aqui o programa da manhã desta segunda-feira, 18 de maio. Vamos aos principais temas da atualidade. Eduardo Maio, bom dia. Há viragem política em Cabo Verde.
2: O PAICV de centro-esquerda venceu as eleições legislativas sem maioria absoluta, mas quebrou um ciclo de 10 anos de governo do MPD. O PP perdeu a maioria absoluta na Andaluzia e vai precisar agora do Vox para governar. O Ondius é esperado esta manhã em Roterdão, com a população preocupada com a chegada do navio onde foram detectados os casos de antivírus.
1: Temperaturas a esta hora, 9 graus em Coimbra, estão 11 no Porto, 12 em Lisboa, 14 em Faro, nas Ilhas, 16 graus no Funchal e 17 em Ponta Delgada. Notícias com Eduardo Maio.
2: O PAICV venceu as eleições legislativas deste domingo em Cabo Verde, acabando com a hegemonia do MPD há 10 anos no governo e a enfrentar também o desgaste do terceiro mandato. Sinais de um desejo de mudança por parte dos eleitores, mas a abstenção foi alta, acima dos 50%, e a vitória do Partido Africano da Independência de Cabo Verde, de centro-esquerda, é sem maioria absoluta. O mais provável é que venha a formar-se um governo minoritário. Foi o suficiente, no entanto, para fazer a festa à qual o repórter Frederico Pinheiro assistiu na sede do partido, na cidade da Praia.
3: Vuvuzelas, muitas buzinas, mas acima de tudo bandeiras, t-shirts amarelas do PSCV, também bandeiras e muita, muita festa, muita alegria aqui em frente à sede nacional do PSCV, na cidade da Praia, capital de Cabo Verde, aqui na zona do Platô. Centenas de pessoas festejam o regresso do PSCV à chefia do governo, precisamente 10 anos após o partido ter perdido as legislativas de 2016, voltou a perder em 2021. Agora Francisco Carvalho, presidente da Câmara Municipal da Praia, conseguiu uma nova maioria e colocar o PSCV à frente do governo cabo-verdiano.
2: O líder do PAICV, precisamente, Francisco Carvalho, falou de uma vitória histórica.
4: Hoje, de facto, é um dia extraordinário.
5: Os cabo-verdianos falaram, a democracia devolveu a palavra ao povo. Os cabo-verdianos passaram uma mensagem clara, chegou a hora de mudar a gestão do país, de mudar a perspectiva sobre a construção do futuro de Cabo Verde e com maioria absoluta.
4: Cabo-verdianos foi outra coisa importante. Eu falo com maioria absoluta.
2: O líder do MPD, partido até agora no poder, derrotado nestas eleições, Ulisses Correia e Silva, assumiu a derrota e anunciou também a demissão.
6: Eu não vou colocar o meu lugar à disposição. Eu vou pedir a demissão enquanto presidente do MPD para que, em convenção do partido, se possa escolher um novo presidente, os novos órgãos, os novos dirigentes e fazer o MPD entrar numa nova fase, porque nós temos que passar o testemunho, porque as pessoas passam, as instituições continuam.
2: Consequências dos resultados eleitorais e da derrota, o MPD agora em fase de análise interna e à procura também de um novo líder. O PAICV venceu em 9 dos 13 círculos eleitorais, recuperou também zonas chaves do país, como Santiago Sul, São Vicente, e venceu também entre os eleitores da diáspora. O PP venceu na Andaluzia, vai continuar a governar a região mais populosa de Espanha, 6,8 milhões de habitantes, mas perdeu aquele que era o objetivo central, que era governar sozinho. Vai precisar do Vox, partido da direita radical. É um revés na estratégia moderada de Juan Manuel Moreno, o líder regional do PP. O Vox passa a ter a chave da governação, enquanto os socialistas tiveram o pior resultado sempre na Andaluzia, apesar da queda do PSOE não ser tão grande quanto se anunciava, mas a Andaluzia é tradicionalmente um barómetro nacional. Por isso Pedro Sanches vai ter que analisar bem estes resultados e perceber como une a esquerda espanhola cada vez mais fragmentada. Os resultados destas eleições na Andaluzia, com a correspondente em Espanha, Ana Romeu, que acompanhou a noite eleitoral.
0: A surpresa da noite foi Juanma Moreno perder a maioria absoluta. Ficou com menos 5 deputados no Parlamento Regional da Andaluzia. O barão moderado do PP sabe que 53 lugares não lhe garantem que possa governar sozinho a maior e a mais populosa comunidade autónoma de Espanha. Vai seguramente ficar refém do Vox, mas a noite é de agradecimento aos perto de 2 milhões que votaram no PP.
5: Os andaluzes deram-nos um mandato, que continuemos a transformar a Andaluzia, que continuemos a modificar.
0: Houve mais participação eleitoral dos andaluzes e a extrema-direita ainda teve margem para crescer e conquistar mais um deputado. Tem agora 15. Manuel Gavira, candidato do Vox, diz que vai defender os votos dos andaluzes.
7: Prioridade nacional, querem prioridade nacional, mais campo, mais agricultura, mais pecuária, mais pesca.
0: Maria Jesus Monteiro, até há pouco tempo Ministra das Finanças e Vice-Presidente do Governo, não conseguiu dar novo alento ao PSOE na Andaluzia, que foi um feudo socialista durante 37 anos. A candidata socialista admite que este não foi um bom resultado, perderam 2 lugares, continuam a ser a segunda força política, mas só com 28 deputados.
8: Somos a única alternativa real à direita, à conjunta ou individual.
0: Falhou pela segunda vez a estratégia de Pedro Sánchez de fazer avançar ministras como candidatas. O desgaste do governo é evidente. Num único ano, esta é a quarta eleição regional e o PSOE saiu sempre derrotado.
2: O PSOE a ter de fazer contas e Juanma Moreno, o presidente da Andaluzia, terá com certeza que negociar com o Vox para conseguir governar daqui em diante. O navio cruzeiro da expedição polar, o Ondios, que viveu a crise do antivírus a bordo, é esperado esta manhã em Roterdão, nos Países Baixos. Ainda tem 27 pessoas a bordo, 25 tripulantes e 2 profissionais de saúde. E a chegada do navio, tal como aconteceu em Tenerife, aliás, em Espanha, está a ser encarada com algum receio pela população. O desembarque vai ser feito também de forma faseada, com a tripulação a ser sujeita depois a exames médicos e a quarentena. Depois o navio vai ser totalmente desinfetado. Espera-se que este possa ser o desfecho da crise sanitária global que aconteceu em pleno Atlântico. Entretanto, nas últimas horas, foi confirmado mais um caso positivo de antivírus relacionado com este cruzeiro. Trata-se de um cidadão do Canadá que foi repatriado numa aeronave com tripulação portuguesa a partir de Tenerife. O repatriamento foi feito a 10 de maio e a aeronave foi operada por 12 portugueses. A Direção-Geral de Saúde, em comunicado, já veio esclarecer que os procedimentos de segurança foram feitos a bordo. Os passageiros usaram máscaras respiratórias e a tripulação usou máscaras cirúrgicas e luvas. O avião foi depois desinfetado. A Direção-Geral de Saúde entende que não há qualquer sinal de transmissão secundária associada a este voo, nem risco acrescido para a população portuguesa. O uso da pena de morte está a aumentar muito a nível global, impulsionado por um grupo pequeno de países, apesar de uma tendência geral de longo prazo para a sua abolição. É a principal conclusão do relatório sobre a pena de morte no mundo que a Amnistia Internacional revela hoje. Lorena Barcelos.
9: E o Irão foi, no ano passado, o país responsável por mais penas de morte no mundo.
10: Aqui foram registadas pelo menos 2.159 execuções, mais do que duplicou o número de 2024.
9: André Julião, da Amnistia Internacional Portugal, explica que as execuções subiram em vários outros países.
10: Como a Arábia Saudita, que superaram o número recorde de execuções registado no país em 2024, chegando ao número de pelo menos 356 em 2025. E outros países, como o Kuwait, as execuções triplicaram, de 6 para 17, e no Egito quase duplicaram, de 13 para 23.
9: No total, no ano passado, morreram por pena de morte 2.707 pessoas. É o número mais alto registado desde há 44 anos. As execuções aconteceram em 17 países. Estão nas estatísticas também os Estados Unidos, onde os números subiram.
10: De 25 para 47, sendo a Flórida responsável por quase metade dessas execuções.
9: Segundo a Amnistia Internacional, a pena de morte é uma arma nos países que querem governar pelo medo, mas ela está a ressurgir também na guerra contra as drogas.
10: Pelo menos 46%, 998, de todas as execuções conhecidas, registadas foram por crimes relacionados com drogas, e isto é uma tendência ascendente, preocupante, desde que as autoridades voltaram em 2021 a uma política de drogas altamente punitiva.
9: Em 2025, o mundo registrou mais execuções, um aumento de 78% em relação a 2024. Mesmo assim, o número pode pecar por defeito. São desconhecidos dados da China, do Vietnã e da Coreia do Norte.
2: Países que não revelam estes números, estes são os principais resultados do relatório que a Amnistia Internacional publica todos os anos sobre as penas de morte e execuções, neste caso em 2025. Está nas salas de cinema um documentário nos próximos dias para ver, Soco a Soco, é a história de um campeão português de boxe dos anos 70, Orlando Jesus. A proximidade com o pugilista foi o que motivou Diogo Varela Silva a realizar este filme, Margarida Vaz.
11: Orlando Jesus foi treinador de Diogo Varela Silva. O cineasta desde cedo percebeu que a vida do campeão de boxe dava um filme.
12: Comecei a praticar boxe com ele como treinador e fui ganhando uma amizade e fui conhecendo e percebi que a história poderia dar um filme.
13: Aqui é com Orlando Silva, o melhor pugilista nacional, que era um espetáculo jogar ao boxe. Era o melhor, até parecer eu.
11: Ninguém ganhava Orlando Jesus na década de 1970. Diogo Varela Silva recorda como era conhecido pugilista.
12: Punhos de ferro, na altura dele, era imbatível. Cá em Portugal foi um dos grandes campeões da história do boxe do nosso país.
11: Para Diogo Varela Silva, este documentário é mais do que um filme sobre o boxe.
12: O boxe está lá, mas não me parece nada que o foco do filme seja o boxe. A maneira como ele conseguiu superar as amarguras todas da vida e sair do sítio onde tinha nascido e crescido através do boxe. É mais uma história de superação do que uma história à volta do boxe. E acaba também por ser uma história sobre uma certa Lisboa que desapareceu.
11: Soco a Soco é um documentário sobre Lisboa no passado e sobre a vida de uma lenda portuguesa do boxe, Orlando Jesus.
13: Eu hoje poderei dizer, sem vaidade nenhuma, que sou

0: Bom dia.
1: Olá, bom dia, Miguel.
0: E como é que se anda esta hora?
1: Já começamos com a indicação de um acidente. Atenção ao centro do país, IC2, sentido Coimbra-Albergaria à Velha. Há acidentes ao quilómetro 211, na zona da Mielhada, que já está então a deixar o trânsito condicionado e demorado. Já por Lisboa, para-se na A5, no sentido Cascais-Lisboa, entre a Ribeira da Laje e Linda à Velha. Já no IC19, há filas do Cacém até à Amadora e depois de Alfragide para a Segunda Circular. Ponto 25 de Abril, ligação à Almada-Lisboa, já com filas a partir de Corroios. Os acessos do IC20 Centro-Sul começam a ficar preenchidos e no Porto, a esta hora, já se para na VCI, sentido Rábida Freixo. Já há paragens então a partir da zona de Canidelo e até à Boa Vista, e no sentido Freixo a Rábida, algumas paragens na zona do Mercado Abastecedor. Também já há paragens na A3, sentido Braga-Porto, à chegada à VCI, e na A28, no sentido Matosinhos-Porto, entre o nó da A4 e a Rotunda AEP.
0: Para já, o que sabemos quanto ao trânsito, se tem outras informações para partilhar e contar, pode ligar o número gratuito 800-21-0101. Bom dia, boa viagem, boa semana. Estamos juntos até às 10 no programa da manhã da sua rádio.
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0: Daqui a pouco destaques para o desporto desta manhã. Também vamos até Cannes no fuso horário desta segunda-feira. E começamos com a música de Post Malone. Chama-se Circles, para começar muito bem esta nova semana na rádio que nos liga.

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1: Temos mais para ouvir daqui a pouco.
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1: Nesta manhã em destaque no desporto, depois das 7h30, a afirmação de Rui Costa sobre o futuro de Mourinho. Mourinho, Mário Silva da Costa.
2: É treinador do Benfica até prova em contrário, é o que diz Rui. Ouvimos o presidente das Águias já daqui a pouco. Benfica, que venceu a Taça de Portugal feminina e consegue a dobradinha. Portimonense garante manutenção na segunda liga. Passos de Ferreira despromovido dos campeonatos profissionais 52 anos depois. E ainda o arranque da qualificação para o quadro principal de Roland Garros.
1: Tudo para ouvir depois das 7h30 com Mário Silva da Costa no programa da manhã.
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1: A seguir no fuso horário, vamos até Cana.
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1: Bom dia, são 7h20. 7h20 em Lisboa, mas em Cannes já são 8h20 da manhã. E é para lá que vamos hoje, Eduardo Maio, no fuso horário desta segunda-feira.
5: Vamos ao encontro de Tiago Alves, enviado especial ao Festival de Cannes. Já lá está há uma semana, porque o festival começou precisamente há uma semana. E daqui a pouco já vamos saber o que é que aconteceu durante esta primeira semana e quais são os principais destaques. Mas antes vamos falar de uma estreia portuguesa que vai acontecer hoje. O filme Aqui, do realizador português Tiago Guedes. Ele está de regresso ao festival depois de 4 anos de ausência e está de regresso na seleção oficial, na secção Cannes Premiere. Bom dia, Tiago. O que é que nos podes contar mais sobre este filme de Tiago Guedes?
6: Olá, bom dia. Sim, este é o dia da apresentação de Aqui, o novo filme de Tiago Guedes. Ele regressa ao Festival de Cannes, não está em competição, está em seleção oficial. É, no fundo, a mesma seleção que aconteceu com Restos do Vento, que também foi apresentado no Festival de Cannes. É um regresso do realizador, numa produção de novo de Paulo Branco, que tem a noite de gala no início desta semana, com o Festival de Cannes a chegar a meio. É um festival com menos estrelas norte-americanas, com menos realizadores norte-americanos presentes do que é habitual, alguma cautela dos estúdios norte-americanos, dos principais estúdios, a Warner, a Paramount, a Universal, os maiores, digamos assim, em estrearem filmes no festival, eventualmente sujeitando-os a uma recepção menos negativa, que pode depois comprometer os resultados financeiros, mas isso não enfraquece aquilo que o festival apresentou até agora. Praticamente metade da competição exibida, com filmes que propõem temáticas bastante estimulantes, e uma tendência dentro da programação desta seleção oficial que nos leva a encontrar filmes relacionados com a história do século XX, a Primeira Guerra Mundial, sobretudo a Segunda Guerra Mundial e a ascensão do fascismo. Podemos dizer que é o ar do tempo, de certa forma, e enfim, nessa linha surge-nos aqui um filme que temos que considerar como favorito à Palma de Ouro nesta altura, do realizador de Aida e Guerra Fria, o polaco Paweł Pawlikowski. Ele apresentou Pátria, que é um episódio histórico bastante relevante sobre Thomas Mann, no regresso à Alemanha em 1949, e como, enfim, ele encontra um país profundamente dividido entre a relação com os Estados Unidos, a relação com a União Soviética, algo que é muito contemporâneo. Um festival que tem também, até agora, enfim, mostrado uma presença estimulante, digamos assim, do cinema espanhol, nomeadamente através do mais recente filme de Rodrigo Sorogoyen, um filme sobre a criação, o cinema, a toxicidade masculina, relações familiares, e onde se destaca a presença de Javier Bardem.
5: Sim, Javier Bardem, já vamos falar dele, mas de qualquer forma vamos ficar atentos a esses filmes que destacaste, que com certeza também em breve chegarão a Portugal, sobretudo àquele que se vislumbra nesta altura para Palma de Ouro. Estavas a falar de Bardem e ele tem sido também testado em grande destaque durante a primeira semana, não só pelo filme que foi exibido em Cannes, mas sobretudo porque ele tem aproveitado muito este palco, o palco do Festival de Cannes, para mandar mensagens. Tem sido uma das vozes mais ativas a condenar as ações de Israel na faixa de Gaza. Aliás, há muitas declarações dele durante esta semana que estão espalhadas pelas redes sociais e que têm sido muito partilhadas. Tiago, de que forma é que ele se tem expressado? Que mensagens é que ele tem deixado?
6: Sim, ele disse algo muito interessante. Ele afirmou que a defesa pública da Palestina até agora não prejudicou o trabalho que faz, o percurso no cinema. Ele diz mesmo que está a receber mais trabalho e acha que isso acontece por causa de uma mudança da percepção pública sobre a guerra em Gaza. Bardem referiu que é importante expressar posições políticas. Ele, de certa forma, entra nesse debate se a arte deve ser política ou não, que Wim Wenders abriu, digamos assim, no Festival de Berlim, que levou o júri do Festival de Cannes a tomar uma posição mais clara, dizendo que sim, que a arte tem um papel no contexto político atual. O ator considera que o debate público nesta altura já não está controlado por aqueles que o controlaram, a expressão é dele, defendeu que a sociedade reconhece as consequências de, enfim, apoiar ou justificar um genocídio, a expressão é de Javier Bardem, e vale a pena valorizar esta declaração feita agora em Cannes, porque há vários atores norte-americanos, Susan Sarandon, Mark Ruffalo, que denunciaram alegadas represálias profissionais relacionadas com posições assumidas a favor da Palestina.
5: Tudo atores ativistas desde sempre. Há um outro tema político que vai também acompanhando o Festival de Cannes e começa a ganhar dimensão em França, que tem a ver com uma carta aberta escrita por 600 artistas do cinema francês, que estão preocupados com a concentração de poder crescente de Vicente Bolloré. Ele é o dono de um império de notícias e também de livros e que tenta encostar a França à extrema-direita. Como é que este tema está a ser discutido aí em França?
6: É um tema que surgiu no início do festival e, de certa forma, dentro do festival, quando a petição foi anunciada e assinada na altura por 600 atores e atrizes, e que, entretanto, está a ganhar outra dimensão também na comunicação social aqui em França. Levou já o presidente do Canal Plus, o principal financiador do cinema francês, a anunciar, ele falou ontem, que não vai trabalhar mais com os 600 signatários de uma carta aberta. Essa carta é aberta contra o principal acionista do Canal Plus, Vincent Bolloré. A carta foi assinada por 600 de profissionais de cinema, incluindo atores conhecidos, e vou citar só dois, há muitos mais, Juliette Binoche e Léa Seydoux, duas atrizes relevantes neste momento no cinema francês e com enorme história, no caso de Juliette Binoche. Contestam a posição maioritária de Vincent Bolloré por estar alinhado com a agenda da extrema-direita. Afirmam que a batalha cultural de que se fala não é simplesmente um choque de ideias, e está escrito nessa carta, ao deixar o cinema francês nas mãos de um patrão de extrema-direita. Temem o risco não só de uma homogeneização dos filmes, mas também de uma tomada fascista do imaginário coletivo. O principal financiador do cinema cinema francês, e é isto que no fundo está em causa e desencadeia esta posição, admite adquirir uma posição maioritária do grupo de produção cinematográfico e audiovisual que detém uma rede de meia centena de cinemas em França e na Bélgica. Vincent Bolloré é já proprietário do Canal Plus e das subsidiárias deste canal, incluindo a Studio Canal, a principal produtora cinematográfica europeia. Com a aquisição desta rede do GC em França e na Bélgica, nomeadamente da sala Les Salles em Paris, que é a sala com mais espectadores, 2 milhões e meio de espectadores por ano, Bolloré fica no fundo numa posição de controlo da cadeia de produção cinematográfica, desde o financiamento, Canal Plus, até à distribuição no grupo UGC, e isso também com reflexos na televisão. E esta questão é hoje mais profunda em França, porque o Rassemblement National defende o desmantelamento do CNC como nós o conhecemos, o Centro Nacional de Cinema, a entidade pública financiadora do cinema em França, equivalente à importância que o Instituto de Cinema e Audiovisual, o ICA, tem em Portugal.
5: E é por isso que esta concentração também levanta muitas preocupações. Aí são 8h20, 8h29 já nesta altura, mas é esta hora, já é hora de ver cinema. Estás quase a entrar para uma sala, pelo que sei. O que é que vais ver?
6: Vou ver um dos 5 filmes franceses incluído na competição. Chama-se O Desconhecido.
5: Então, boa sessão, Tiago Alves. Obrigado por teres vindo hoje ao Fuso Horário.
6: Obrigado, bom dia.
1: Adeus, Tiago, bom dia. Tiago Alves, enviado especial em Cannes.
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1: Onde são praticamente 8h30 da manhã, cá são 7h30, hora de Lisboa, hora de Portugal Continental e também da Madeira. Altura para sabermos como vai o trânsito neste início de semana, Mónica.
7: E começamos já também com um acidente em Lisboa, calçada de Carris, no sentido Odivelas-Lisboa, a indicação de um acidente à chegada à Avenida Padre Cruz, é já junto ao eixo Norte-Sul e por isso mesmo o trânsito já está a ficar mais demorado a partir do Senhor Roubado. Na segunda circular, sentido Benfica-Aeroporto, para-se das Torres de Lisboa até às Calvanas, Aeroporto Benfica, há paragens na zona da Encarnação e na A1 ainda também há paragens de Santiria, da Azóia até Sacavém. Há 33 com filas do Montijo para a Ponte Vasco da Gama, na A5 para-se Ribeira da Laje até Linda Velha e de Monsanto para as Amoreiras. Há 8 com filas no ramo de acesso de Frielas para o Túnel do Grilo. Eixo Norte-Sul também já com paragens entre Telheiras e Sete Rios. E no IC19 há filas do Cacém até à Amadora e depois de Alfragide para a Segunda Circular. Para a Ponte 25 de Abril, ligação à Almada-Lisboa, as filas continuam em Corroios, os acessos também preenchidos. No centro do país, atenção ao IC2, sentido Coimbra-Albergaria-Velha, um acidente ao quilómetro 211, na zona da Mialhada, está a deixar o trânsito demorado e no Porto a esta hora, VCI, sentido Rábida-Freixo, para-se de Coimbrões até à Boa Vista, já está a afetar a A44, Freixo a Rábida de Bonjoia até às Antas. Há 28 com filas entre a Ponte Lessa e a Rotunda IAP e na A3, sentido Braga-Porto, as filas já estão a partir do nó da A4 e até à VCI.
1: Como se percebe, já há bastante movimento a esta hora da manhã. 821-0101 está ligado, é gratuito para mais informações de trânsito. Bom dia, boa viagem. E para esta segunda-feira, a previsão do estado do tempo fala em chuva fraca com chuvisco no litoral norte do Cabo Carvoeiro, lá mais para o final do dia. É uma segunda-feira com mais nuvens no norte e centro, céu pouco nublado na região sul, com neblina ou nevoeiro durante a manhã em alguns locais do interior e há também previsão de descida da temperatura máxima. Hoje as máximas deverão andar pelos 24 graus em Évora e em Faro, 23 em Beja, estão previstos 22 graus para Castelo Branco, Santarém, Setúbal e Funchal, 20 para Bragança, Porto Alegre e Lisboa, 19 para Braga, Aveiro, Coimbra, Leiria e Ponta Delgada, 18 para Vila Real, a máxima de 17 para Viana do Castelo, Porto, Viseu e Guarda, 13 graus na previsão para as Espanhas Douradas. Já são 7h32, vamos ao essencial da atualidade. Com Diogo Miguel Pereira.
8: No ano passado, as execuções no mundo aumentaram 78% em relação a 2024. Foram mortas 2.707 pessoas. São os dados de um relatório da Amnistia Internacional, publicado hoje. É o número mais alto dos últimos 40 anos. Diz a Amnistia que as execuções estão a aumentar, especialmente nos países que já tinham essa prática, sendo mais evidentes no Irão. O PAICV, Partido Africano para a Independência de Cabo Verde, venceu as eleições legislativas que aconteceram ontem. ontem em Cabo Verde, retira assim do poder o MPD que estava no governo há 10 anos. A abstenção foi alta, acima dos 50%, e a vitória do PAICV é sem maioria absoluta. O mais provável é que forme um governo minoritário. Chegou hoje a Roterdão, nos Países Baixos, o navio cruzeiro onde foram detectados vários casos de antivírus. Ainda tem 27 pessoas a bordo, são 25 tripulantes e 2 profissionais de saúde. O desembarque desta embarcação vai ser faseado. A tripulação vai ser também sujeita a exames médicos e a quarentena. Depois, o navio será totalmente desinfetado. As alegações finais do julgamento da morte de Odeir Muniz por um agente da PSP acontecem esta manhã, no Tribunal de Sintra. Odeir Muniz, de 43 anos, morreu em 2024. Foi morto a tiro por um agente da PSP depois de ter tentado fugir à polícia e resistido a uma detenção na sequência de uma infração rodoviária. A Ucrânia acusa a Rússia de ter lançado mais de 500 drones na última noite e 22 mísseis foram números deixados pela Força Aérea Ucraniana, acrescentando que o principal alvo do ataque foi a cidade de Dnipro e as zonas à volta da cidade.
1: Diogo Miguel Pereira e o principal da atualidade, notícias em permanência na internet em noticias.rtp.pt. Já no desporto, a destaque vai para a afirmação de Rui Costa sobre o futuro de José Mourinho. Mário Silva da Costa.
2: É treinador do Benfica até prova em contrário, é o que diz Rui Costa. O presidente dos encarnados falou à RTP ontem após a final da Taça de Portugal feminina, e além da situação de Mourinho, Rui Costa prometeu ainda um balanço da temporada.
9: José Mourinho é treinador do Benfica até prova em contrário. José Mourinho é treinador do Benfica.
10: Mas acha que ele vai aceitar a proposta de renovação?
9: Mas cabe a ele decidir, como é óbvio, em relação a tudo o resto. Se permitem, eu esta semana falarei aos sócios do Benfica, explicarei a época, farei o balanço da época e depois então...
10: Sai insatisfeito com esta época?
9: Obviamente que sai insatisfeito. O Benfica, não sendo campeão, sai sempre insatisfeito, como é natural, como sai todos os benfiquistas.
2: A declaração do presidente do Benfica sobre a temporada das Águias. Esta declaração de Rui Costa teve lugar depois do Benfica conquistar a Taça de Portugal feminina. As Águias venceram o Futebol Clube do Porto no Jamor por 2-0, bis de Caroline Moller. O Benfica consegue assim a dobradinha nesta temporada. Após o jogo, o técnico Ivan Batista destacou a segurança na exibição.
11: Nós sabíamos que tínhamos que entrar forte, queríamos muito entrar forte para tentar, de certa forma, tirar alguma esperança que pudesse haver na equipa adversária. Conseguimos fazê-lo bem na primeira parte, fomos para o intervalo com uma vantagem 2-0 e é uma final, tínhamos que conseguir controlar a segunda parte, como fizemos.
2: O treinador das Águias foi ainda questionado sobre a chegada da equipa do Porto à primeira divisão e também sobre o futuro da equipa encarnada. Ivan Batista diz que todos no Clube da Luz estão focados apenas no trabalho dentro do Benfica.
11: Isto é muito sobre nós, não interessa quem vem atrás de nós, não interessa quem nos quer tirar de onde estamos, porque também já se deu para perceber que o Benfica ganhar ano após ano causa muito desconforto a muita gente, e nós não podemos preocupar-nos com quem vem atrás de nós. Nós temos que continuar a preocupar-nos em dar passos em frente, em melhorar, em sermos melhores, porque isso também depois tem repercussões a nível europeu, que sabemos que é para aí que queremos crescer.
2: Do lado do Futebol Clube do Porto, o treinador Daniel Chaves encarou a final da taça perdida como uma oportunidade para a equipa se desenvolver.
12: Ainda temos que melhorar, ainda temos que crescer, vamos dar passos em frente, é isso que queremos, ser competitivos novamente num próximo ano já na Liga BPI. Queremos, acima de tudo, lutar por títulos. E o Porto está cá, o Porto está no futebol feminino e o Porto está para ganhar.
2: A garantia de Daniel Chaves. O Benfica vence então a Taça de Portugal feminina, a terceira do palmarés encarnado. Na segunda liga, o Paços de Ferreira foi despromovido. A equipa pacense desce à Liga 3 e deixa os campeonatos profissionais 52 anos depois. O Paços de Ferreira ainda venceu ontem o Penafiel por 2-1 na última jornada da segunda liga, mas não evitou a descida. No final do jogo, à Sport TV, o treinador Nuno Braga disse que é tempo de assumir responsabilidades e lutar pelo regresso do clube.
13: Temos que dar a cara nesta altura e o Paços não merece estar na posição onde vai acabar a época. A verdade é essa, o clube não merece isso e temos que fazer com que o Paços consiga crescer e valorizar-se novamente e chegar aos patamares dele, que nem sequer são a segunda liga, são a primeira liga.
2: Em sentido contrário, o Portimonense conseguiu a manutenção na segunda liga, valeu uma vitória por 1-0 no duelo Algarvio frente ao Farense. O técnico Tiago Fernandes sublinha a entrega e a crença dos jogadores da equipa de Portimão.
14: Eu disse aos jogadores que enquanto não nos disserem que não há mais nada a fazer, por mim, por todos, vamos lutar até ao fim. Foi uma vitória épica. Nos últimos 8 jogos fomos a melhor equipa a par do Leixões, com miúdos adaptados, com jogadores adaptados, e fomos uns autênticos guerreiros.
2: Como disse, o Portimonense venceu o Farense, a equipa de Faro segue para o play-off frente ao Belenenses para conseguir a permanência na segunda liga. No ténis, arranca hoje a qualificação para o quadro principal do torneio Roland Garros. Hoje há apenas um português a subir ao corte, é Frederico Silva, o tenista português, vai defrontar o argentino Federico Agustín Gómez. Amanhã é a vez de Jaime Faria e Henrique Rocha entrarem em ação nesta fase de apuramento para o quadro principal de Roland Garros.
1: Mário Silva da Costa com o desporto no programa da manhã da RTP Antena 1, simultâneo com a RTP Antena 1 Açores, e o desporto está sempre na internet em desporto.rtp.pt.
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15: Bom dia, boa segunda-feira.
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15: Bom dia, São Miguel, Ponta Delgada há instantes com 16 graus, 16 também em Santa Cruz das Flores, 17 na Horta e também em Angra do Heroísmo. Faltam 22 minutos para as 7. Eu sou João Saavedra, por cá até às 9, com apoio técnico do João Almeida. Soldado aperto, agora o Quinto do Bill com Tiago Nogueira.

0: Quinta do Bill com o Tiago Nogueira. A saudade aperta a 18 minutos das 7 nesta segunda-feira, dia 18 de maio. Está na altura de espreitarmos o tempo. O Instituto Português do Mar e da Atmosfera prevê para o Grupo Ocidental céu geralmente pouco nublado, com vento a oeste com nuvoeiro moderado entre os 10 e os 30 km por hora, rodando para sudoeste a partir da noite. Mar de pequena vaga a cavado, ondas a oeste de 2 a 3 metros, passando a noroeste. Está no Grupo Central o céu muito nublado, tornando-se gradualmente pouco nublado, previsão de chuva em geral fraca, passando a aguaceiros durante a manhã, vento sudoeste nuançoso a moderado, entre os 10 e os 30 km por hora, superando temporariamente de oeste. Mar de pequena vaga a cavado, ondas a oeste de 1 a 2 metros, passando a noroeste e aumentando para 2 a 3 metros. Finalmente, no Grupo Oriental, céu muito nublado, alternando com abertas, mais nebulosidade para a tarde, condições favoráveis à formação de neblinas, previsão também de chuva em geral fraca, especialmente para o final do dia. Vento oeste, bonançoso a moderado, entre os 10 e os 30 km por hora, rodando para sudoeste. Mar de Caravaga acavado, ondas oeste de 1 a 2 metros, passando a noroeste. Mínimas previstas para hoje: 15 graus de uma forma geral em todo o arquipélago, já nas máximas, 18 graus para Ponta Delgada, 21 máxima prevista para Santa Cruz das Flores, para a Horta e também para Angra do Heroísmo.
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0: Faltam 17 minutos para as 7. Daqui a pouco há Entre Perdidos e Achados. Agora, Gnars Barclay.

0: entre perdidos e achados.
1: É uma das maiores canções de indie rock de todos os tempos. Mas durante 22 anos, os The Verve não ganharam um cêntimo com Bittersweet Symphony. A autoria da música foi contestada desde o início. O vocalista Ashcraft escreveu a letra, mas os instrumentais apoiaram-se na versão The Last Time dos Stones, arranjo orquestral gravado em 1965 pela Andrew Holdman Orchestra, projeto paralelo do empresário e produtor musical dos Stones. Os The Verve receberam permissão para usar algumas notas da melodia em troca de metade dos royalties da banda em Bittersweet Symphony. Mas Alan Klein, que administrou e controlou os direitos autorais dos Stones, processou os The Verve por plágio, alegando que os jovens usaram mais do que foi acordado e infringiram os direitos dos compositores. O mesmo fez Holdman. Como resultado dos dois processos, os royalties de Bittersweet Symphony foram para Holdman, Jagger e Richard até 23 de maio de 2019. Não está claro quanto dinheiro isso representou desde que os The Verve atingiram sucesso, mas o vocalista Richard Ashcraft, desde então, passou a receber royalties pela faixa e depois desta exibição, mais umas libras.

conferida mais uma edição de Entre Perdidos e Achados. Hoje a recordar os Verve. Amanhã um novo episódio. Ficamos a 7 minutos das 7 nesta segunda-feira, dia 18 de maio. Está com a RTP Antena Açores. Agora, se fores ao Alentejo, é uma das novas canções de Kiaro.

0: Canção que junta Batida e também Mayra Andrade. Bem bom na manhã da rádio. Segunda-feira, dia 18 de maio, estamos a 1 minuto das 7. Já aqui vamos conferir toda a informação, o país e o mundo. Em relação ao tempo, o Instituto Português do Mar e da Atmosfera prevê para as flores e para o corvo céu geralmente pouco nublado, com vento a oeste, boa solta moderado entre os 10 e os 30 km por hora, rodando para sudoeste a partir da noite. Grupo Central, céu muito nublado, tornando-se gradualmente pouco nublado, previsão de chuva em geral fraca, passando a aguaceiros durante a manhã, vento sudoeste, boa solta moderado entre os 10 e os 30 km por hora, superando o temporariamente de oeste. São Miguel e Santa Maria, céu muito nublado, alternando com abertas, mais nebulosidade para a tarde, condições favoráveis à formação de neblinas, previsão também de chuva em geral fraca, especialmente para o final do dia. Vento a oeste por Nassouza moderado, entre os 10 e os 30 km por hora, rodando para sudoeste. Mínimas para hoje, 15 graus de uma forma geral em todo o arquipélago, já nas máximas, 18 para Ponta Delgada, 21 para Angra, para a Horta e também para Santa Cruz das Flores.
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2: Bom dia, são 8 horas no continente e na Madeira, 7 nos Açores. Domingo trouxe mudanças em Cabo Verde, Eduardo Maio.
3: Trouxe, o PAICD venceu as eleições e protagonizou a mudança política ao fim de 10 anos. O MPD deixa o poder e perde a liderança. Mais um caso de infecção por antivírus confirmado, um cidadão do Canadá que viajou com uma tripulação portuguesa. A Direção-Geral de Saúde já veio garantir que não há riscos acrescidos. Uma cientista, um veleiro e um Mediterrâneo à frente durante 5 meses. Uma história que contamos neste jornal.
2: Estão agora 11 graus no Porto, 13 em Coimbra, 14 em Lisboa, 15 graus em Faro, nas Ilhas, 16 no Funchal, estão 17 graus em Ponta Delgada. As notícias com Eduardo Maio.
3: Vitória para o PAICV nas eleições legislativas deste domingo em Cabo Verde. O PAICV acaba com a hegemonia do MPD, que estava no poder a governar há 10 anos e enfrentar também agora o desgaste de 3 mandatos. Sinais do desejo de mudança por parte dos eleitores. No entanto, a abstenção nestas eleições em Cabo Verde foi muito alta, acima dos 50%, e esta vitória do Partido Africano da Independência de Cabo Verde, um partido de centro-esquerda, acontece sem maioria absoluta. O mais provável é que venha a formar um governo minoritário. De qualquer forma, os resultados obtidos ontem foram suficientes para fazer a festa, à qual o repórter Frederico Pinheiro assistiu na sede do partido, na cidade da Praia.
4: Vuvuzelas, muitas buzinas, mas acima de tudo bandeiras, t-shirts amarelas do PSCV, também bandeiras e muita, muita festa, muita alegria aqui em frente à sede nacional do PSCV na cidade da Praia, capital de Cabo Verde, aqui na zona do Platô. Centenas de pessoas festejam o regresso do PSCV à chefia do governo, precisamente 10 anos após o partido ter perdido as legislativas de 2016, voltou a perder em 2021. Agora Francisco Carvalho, presidente da Câmara Municipal da Praia, conseguiu uma nova maioria e colocar o PSCV à frente do governo cabo-verdiano.
3: Reportagem de Frederico Pinheiro, enviado a estas eleições legislativas em Cabo Verde. O líder do PAICV, Francisco Carvalho, falou logo a seguir a serem conhecidos os resultados de uma vitória histórica.
5: Hoje, de facto, é um dia extraordinário.
6: Os cabo-verdianos já falaram, a democracia devolve a palavra ao povo. Os cabo-verdianos passaram uma mensagem clara. Disseram que chegou a hora de mudar a gestão do país, de mudar a perspectiva sobre a construção do futuro de Cabo Verde. Disseram outra coisa importante, disseram-no com maioria absoluta.
5: Eu falo com maioria absoluta.
3: E no MPD há mudanças. Ulisses Correia e Silva assumiu a derrota e anunciou também a demissão.
7: Eu não vou colocar o meu lugar à disposição. Eu vou pedir a demissão enquanto presidente do MPD para que, em convenção do partido, se possa escolher um novo presidente, os novos órgãos, os novos dirigentes e fazer o MPD entrar numa nova fase porque nós temos que passar o testemunho, porque as pessoas passam, as instituições continuam.
3: O MPD vai agora escolher uma nova liderança. O PAI-CV venceu em 9 dos 13 círculos eleitorais. Recuperou também algumas regiões importantes, como Santiago Sul e São Vicente, e venceu também entre os eleitores da diáspora. Eleições também aqui ao lado, na região da Andaluzia. O PP vai continuar a governar esta região, mas perdeu aquele que era o objetivo central, que era governar sozinho. Ou seja, perdeu a maioria, vai precisar do Vox, o partido da direita radical. É um revés nesta estratégia, na estratégia de Juan Moreno. Ele é o líder regional do PP. O Vox passa a ter a chave da governação, enquanto os socialistas tiveram nestas eleições na Andaluzia o pior resultado de sempre, apesar da queda do PSOE não ser tão grande quanto anunciavam as sondagens, mas Andaluzia é tradicionalmente um barómetro nacional, por isso o Pedro Sanches vai ter que analisar estes resultados e perceber como é que une a esquerda espanhola, que está cada vez mais fragmentada. Vamos aos resultados destas eleições na Andaluzia com a correspondente Ana Romeu.
8: A surpresa da noite foi Juanma Moreno perder a maioria absoluta. Ficou com menos 5 deputados no Parlamento Regional da Andaluzia. O barão moderado do PP sabe que 53 lugares não lhe garantem que possa governar sozinho a maior e a mais populosa comunidade autónoma de Espanha. Vai seguramente ficar refém do Vox, mas a noite é de agradecimento aos perto de 2 milhões que votaram no PP.
9: Os andaluzes deram-nos um mandato que continuemos a transformar a Andaluzia, que continuemos a modificar.
8: Houve mais participação eleitoral dos andaluzes e a extrema-direita ainda teve margem para crescer e conquistar mais um deputado. Tem agora 15. Manuel Gavira, candidato do Vox, diz que vai defender os votos dos andaluzes.
10: Prioridade nacional. Querem prioridade nacional. Mais campo, mais agricultura, mais pecuária, mais pesca.
8: Maria Jesus Monteiro, até há pouco tempo Ministra das Finanças e Vice-Presidente do Governo, não conseguiu dar novo alento ao PSOE na Andaluzia, que foi um feudo socialista durante 37 anos. A candidata socialista admite que este não foi um bom resultado. Perderam 2 lugares, continuam a ser a segunda força política, mas só com 28 deputados.
11: Somos a única alternativa real à direita, à conjunta ou individual.
8: Falhou pela segunda vez a estratégia de Pedro Sánchez de fazer avançar ministras como candidatas. O desgaste do governo é evidente. Num único ano, esta é a quarta eleição regional e o PSOE saiu sempre derrotado.
3: São contas que Pedro Sánchez terá que fazer e há eleições já para o ano. Também não foi bem sucedida a estratégia do líder do PP na Andaluzia, Juanma Moreno, que acreditava com um discurso moderado e uma política ao centro ser capaz de garantir a maioria absoluta. Isso não aconteceu, vai ter agora que negociar com o Vox para conseguir governar. O navio cruzeiro da expedição polar, o Ondios, que vive a crise do antivírus a bordo, é esperado esta manhã em Roterdão, nos Países Baixos. Ainda vão 27 pessoas a bordo, são 25 tripulantes e 2 profissionais de saúde. A chegada do navio está prevista para hoje de manhã, como dizia, e tal como aconteceu em Tenerife, em Espanha, está a ser encarada também com algum receio pela população. O desembarque vai ser faseado, com a tripulação a ser sujeita depois a exames médicos e também a uma quarentena. O navio deve ser também totalmente desinfetado. Espera-se que seja o desfecho desta crise sanitária global que aconteceu em pleno Atlântico, mas nas últimas horas foi confirmado mais um caso positivo de antivírus relacionado com este cruzeiro. Trata-se de um cidadão do Canadá que foi repatriado numa aeronave com tripulação portuguesa a partir de Tenerife. A aeronave foi operada por 12 portugueses e a Direção-Geral de Saúde, em comunicado, já vai esclarecer que os procedimentos de segurança foram feitos, os passageiros usaram máscaras respiratórias, a tripulação usou máscaras cirúrgicas e luvas, o avião foi depois desinfetado, por isso a Direção-Geral de Saúde entende que não há qualquer sinal de transmissão secundária associada a este voo, nem risco acrescido para a população portuguesa. Olhamos agora para o relatório mais recente relativo ao ano passado da Amnistia Internacional sobre as penas de morte e execuções no mundo. O uso da pena de morte está a aumentar muito a nível global, impulsionado por um grupo pequeno de países, apesar de uma tendência geral de longo prazo para a abolição desta pena de morte. O relatório que a Amnistia Internacional revela hoje tem como principal resultado precisamente esta preocupação com o aumento do número de execuções o ano passado, Ariana Barcelos.
11: O Irão foi, no ano passado, o país responsável por mais penas de morte no mundo.
12: Foram registadas pelo menos 2.159 execuções, mais do que duplicou o número de 2024.
11: André Julião, da Amnistia Internacional Portugal, explica que as execuções subiram em vários outros países.
12: Como a Arábia Saudita, chegando ao número de pelo menos 356. E outros países, como o Kuwait, as execuções triplicaram, de 6 para 17, e no Egito quase duplicaram, de 13 para 23.
11: No total, no ano passado, morreram por pena de morte 2.707 pessoas. É o número mais alto registado desde há 44 anos. As execuções aconteceram em 17 países. Estão nas estatísticas também os Estados Unidos, onde os números subiram.
12: De 25 para 47, sendo a Flórida responsável por quase metade dessas execuções.
11: Segundo a Amnistia Internacional, a pena de morte é uma arma nos países que querem governar pelo medo, mas ela está a ressurgir também na guerra contra as drogas.
12: Pelo menos 46% de todas as execuções conhecidas registadas foram por crimes relacionados com drogas e isto é uma tendência ascendente preocupante.
11: Em 2025, o mundo registrou mais execuções, um aumento de 78% em relação a 2024. Mesmo assim, o número pode pecar por defeito. São desconhecidos dados da China, do Vietnã e da Coreia do Norte.
3: São os dados globais do relatório anual da Amnistia Internacional relativo ao ano passado sobre as penas de morte e execuções em todo o mundo. Vamos conhecer agora Julia Sente. Ela é investigadora em ciências do mar e a cientista vai começar hoje uma longa travessia no Mediterrâneo, a navegar sozinha num veleiro. A aventura começa em Lisboa, passa pelo Estreito de Gibraltar e vai até Veneza. É uma viagem científica e o barco, agora transformado em laboratório, é também a casa de Julia. A jornalista Marta Pacheco conversou com ela.
13: Julia Sente vive aqui há 3 anos.
14: É a minha casinha.
13: Num barco, um veleiro de 10 metros de 1973, com a parte de cima toda feita em madeira.
14: Tem a proa do barco, que é a parte da frente, que é uma cama. Tem a casa de banho, no meio tem uma sala e tem uma mini cozinha. Só tenho 2 fogões. Eu sou italiana, portanto gosto muito de comer e cozinhar e tem sido suficiente.
13: E é nele que vai viajar até Veneza. A partida será em Algés, a primeira paragem em Cascais para ver se está tudo bem, a segunda em Gibraltar, onde se vai despedir do namorado e a partir daí ficará sozinha.
14: Penso que a coisa que me preocupa mais de tudo é cair na água, porque se o barco está em andamento e cai na água, Não dá para agarrar em nada. O barco vai e a pessoa fica no meio do mar, literalmente.
13: Pelo caminho vai recolher amostras de plâncton e dados oceanográficos numa colaboração com o projeto da NASA e da ESA.
14: Eu basicamente vou recolher uns 10 litros de água, com balde mesmo, e vou filtrar esses 10 litros num filtro. Depois esse filtro ponho num frasquinho, ponho no congelador e quando chegar em Veneza envio para a França.
13: Dados importantes, dado que o plâncton é essencial para a vida, está na base da cadeia alimentar marinha e produz cerca de 50% do oxigênio do planeta.
14: Irão fazer análises genéticas para perceber que espécies de plâncton estavam naqueles 10 litros de água que eu recolhi.
13: Julia Senta é investigadora e está a tirar o doutoramento na Faculdade de Ciências da Universidade de Lisboa. A viagem de ida e volta vai durar cerca de 5 meses.
3: Então, boa viagem, Julia.
2: Boa viagem da nossa parte. Eduardo Maio com as notícias na RTP Antena 1, simultâneo com a RTP Antena 1 Açores, Madeira.

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2: Muito bom dia, Faial. Há instantes a Horta com 17 graus, 17 também em Angra, 16 em Santa Cruz das Flores e Ponta Delgada. Já passam 14 minutos das 7. Eu sou João Saavedra, sigo consigo até às 9, apoio técnico do João Almeida. Abrimos esta hora com Lighthouse Family.

0: Foi assim que abrimos esta hora. Ain't No Sunshine. Light of Family, na RTP Antena Açores. São 7h17, veja lá as horas, não se atrase. A seguir é Edmundo Inácio, para já o tempo. Com o trilogista Mafalda Reias, bom dia.
1: Olá, bom dia. Estamos a perceber para hoje, para o grupo ocidental, o céu geralmente foi nublado, o vento a soprar de oeste, o norte-sul a moderado, a rodar para o sudoeste a partir da noite. O mar de pequena vaga a cavados e as ondas a oeste de 2 a 3 metros, passando a noroeste. Para o grupo central, o céu muito nublado, tornando-se gradualmente pouco nublado. Períodos de chuva em geral fraca, passando a aguaceiros durante a manhã. O vento a soprar do sudoeste, com o sul a moderado, superando temporariamente de oeste. O mar de pequena vaga a cavados e as ondas a oeste de 1 a 2 metros, passando a noroeste e aumentado para 2 a 3 metros. Para o grupo oriental, períodos de céu muito nublado com abertas, a tornar-se encoberto para a tarde. Condições favoráveis à formação de neblinas. Períodos de chuva em geral fraca, especialmente para o final do dia. O vento a soprar de oeste, bonão sul a moderado, a rodar para o sudoeste. O mar de pequena vaga a cavado e as ondas a oeste de 1 a 2 metros, passando a noroeste. Quanto às temperaturas máximas previstas, para Santa Cruz das Flores, Horta e Angra do Heroísmo 21 graus, para Ponta Delgada 18 graus.
0: Vai estar assim esta segunda-feira. Daqui a pouco a palavra do dia, com a Mafalda Lopes da Costa.

0: Esta é a voz de Edmundo Inácio, na RTP Antena Açores, desta manhã de segunda-feira, 7h22, daqui a pouco, às 7h30, o jornalista Sáenz Furtado vai atualizar toda a informação regional. Agora, conferimos a palavra do dia, depois, Olívia Rodrigo.
1: A palavra do dia é trabalho. A palavra trabalho deriva do latim vulgar, do termo tripaliare, que, por sua vez, vem de tripalium, que era um instrumento de tortura composto por três estacas de madeira. O tripalium era uma ferramenta usada na antiguidade para imobilizar animais de grande porte, para serem ferrados, mas também servia como instrumento de castigo e tortura, aplicado sobretudo a escravos e prisioneiros. Devido ao uso constante e ao esforço exigido, surgiu o verbo em latim vulgar tripaliare, que significava originalmente torturar ou infligir sofrimento físico. Com o passar dos séculos e a evolução linguística nas línguas românicas, o verbo perdeu a conotação restrita de tortura e passou a designar também qualquer atividade física intensa, árdua ou penosa, e passou mais tarde a designar a atividade humana de produção, esforço intelectual ou físico e o exercício de uma profissão, o trabalho.
0: Está conferida mais uma edição da Palavra do Dia com a Mafalda Lopes da Costa. Novo episódio amanhã. Não esquecer que está tudo disponível na RTP Play.
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0: Segunda-feira, início da semana. Vamos lá, seguimos juntos, para já com Olívia Rodrigo.

0: nova geração da música portuguesa. É que agora eu falo outra. Esta é a Bárbara Tinoco, Outras Línguas na manhã da rádio. Segunda-feira, 18 de maio, são 7:30. Vamos à atualidade regional, numa edição do jornalista Sáez Furtado.
1: Nova fábrica de laticínios da Ilha Terceira deverá abrir em período experimental ainda este ano. Em 2020 foi lançada a primeira pedra da fábrica de Ilhaçor. À época dava-se o prazo de um ano para a abertura. 6 anos depois ainda não abriu, mas avança-se agora com nova data.
2: A previsão sofreu algumas alterações, infelizmente, mas está previsto dentro de 4 a 5 meses iniciarmos as provas na unidade nova da Ilhaçor. Obviamente agora isto depende não só do nosso controle, mas também depende, obviamente, de fornecimentos externos, de alguns empreiteiros também.
1: Pedro Rebelo, presidente do Conselho de Administração da Ilhaçor. No passado recente, as principais causas para os atrasos prenderam-se com a dificuldade de mão de obra. Até ao final do ano, espera-se que a fábrica de laticínios da Ilhaçor esteja a laborar em período experimental. Continuam os protestos dos passageiros da Atlantic Line contra o novo modelo de gestão dos espaços sociais. Surgem sobretudo nas viagens marítimas entre o Pico e o Faial. Manuel Pinto, que viaja diariamente nessa rota, lamenta o desconhecimento de quem manda na empresa sobre a realidade das ligações entre as duas ilhas. Os passageiros frequentes lamentam a intransigência da empresa em permitir a utilização das filas prioritárias.
3: Não temos regalias nenhumas, não temos bloco ativo, nem podemos passar pela fila prioritária, e a minha ideia era, pelo menos, passarmos após a reserva, passar pela fila prioritária. Ela, a senhora, como não gosta muito de ceder, ela disse que não, isso é proibido por lei, já tivemos problemas, e eu sabendo que isso não é bem assim.
1: O descontentamento dos passageiros com o passo social da Atlantic Line. O Tribunal Constitucional decidiu manter as multas aplicadas ao PPM e ao Partido da Terra por falhas na prestação de contas durante a campanha para as legislativas regionais de 2020. Quase 6 anos após os factos, os juízes do Palácio Raton consideraram improcedentes as queixas apresentadas pelos dois partidos, que em conjunto terão agora de pagar mais de 10 mil euros de multa. Também Paulo Estevão, mandatário financeiro do PPM, e Isabel Nogueira, mandatária do MPT, vão ter de pagar multas, mas do seu bolso. Grupo de sócios do Clube de Ténis de São Miguel pede a destituição da atual direção liderada por António Damião. O pedido para a realização de uma Assembleia Geral Extraordinária foi entregue no dia 8 deste mês. Henrique Linhares.
4: Um grupo de 34 sócios do Clube de Ténis de São Miguel entregou um requerimento à mesa da Assembleia Geral. Os motivos para a convocatória estão relacionados com a falta de prestação de contas, incumprimento estatutário e legal, gestão danosa, paralisação da atividade esportiva e perda de confiança. A Antena 1 Açores teve acesso ao documento onde estão expressos os 5 pontos da ordem de trabalhos. No primeiro ponto, pedem que seja discutida e apreciada a atuação da direção liderada por António Damião. Os sócios querem também que haja uma votação para que a mesma seja destituída e para que se realize uma auditoria externa às contas e atos de gestão do clube. Segue-se a eleição de uma comissão de gestão provisória e definição do calendário para a realização de eleições antecipadas. No último ponto, este grupo de associados exige a apresentação e consulta da listagem de sócios efetivos e honorários no pleno gozo dos seus direitos.
1: No futebol, o Santa Clara B venceu a Taça de São Miguel. Na final, derrotou o Santo António por 3-1. A equipa B do Santa Clara junta a taça à conquista do Campeonato de Futebol dos Açores. Hoje é Dia Internacional dos Museus e também Noite Europeia dos Museus. A Câmara da Lagoa propõe uma iniciativa noturna, chama-se A Luz de Santo António, e às 20h30 no Convento de Santo António, em Santa Cruz. Esta atividade convida o público a descobrir o património histórico, arquitetónico e religioso deste emblemático edifício através de um percurso pelos espaços museológicos do convento e pela Igreja de Nossa Senhora da Conceição, num ambiente singular proporcionado pela noite.
5: haverá alguns figurantes, trajados com o hábito de franciscanos, abrirão as portas do convento e então o arquiteto Igor França fará aqui um pouco pela história dos diferentes espaços do convento até aos tempos atuais. O nosso Benoqueira residente, João Arruda, estará também a trabalhar na sua oficina de arte Benoqueira, a nossa loja estará aberta. E dizer, essa atividade somente tem limite de 50 inscrições, já estamos com bastante inscrições, claro. Portanto, os interessados se inscrevam o quanto antes. A AFA, da Associação Fotógrafos Amadores, depois mostrou interesse em associar-se essa iniciativa e vai também abrir inscrições à parte das nossas para que os seus associados pudessem fotografar a iniciativa.
1: Teresa Viveiros, coordenadora de Educação e Cultura na Câmara Municipal da Lagoa, entrevistada pelo Emanuel Costa. Dirigida ao público em geral, a iniciativa propõe uma experiência sensorial, incentivando os participantes a trazerem a sua própria lanterna. A participação é gratuita.
0: Atualidade Regional às 7h30 da manhã com o jornalista Sáez Furtado. A informação está também disponível online a cores.rtp.pt e também Facebook da RTP Antena Açores. Ficamos a 23 minutos das 8.
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0: Uma ótima segunda-feira, hoje é dia 18 de maio. Seguimos para já com Madonna, numa parceria com Sabrina Carpenter.

Faz parte do novo álbum de Madonna, este Bring Your Love, numa parceria com Sabrina Carpenter, canção que foi apresentada no Coachella, o festival que aconteceu há muito pouco tempo. Faltam 21 minutos para as 8, daqui a pouco o jornalista Mário Silva da Costa irá atualizar o desporto. Para já, chega o Nuno Ribeiro.

0: Peter Murphy na manhã da rádio. Faltam 13 minutos para as 8. Ainda bem que está desse lado.
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0: E no desporto, precisamente, continua em destaque a situação de José Mourinho. Mário Silva da Costa.
2: Presidente do Benfica diz que o técnico continua na luz até prova em contrário. Rui Costa falou ontem à RTP após a final da Taça de Portugal Feminina e não fugiu à questão sobre o futuro do Benfica e de Mourinho.
3: José Mourinho é treinador do Benfica. Até prova em contrário, José Mourinho é treinador do Benfica.
4: Mas acha que ele vai aceitar a proposta de renovação?
3: Isto cabe a ele decidir, como é óbvio, em relação a tudo o resto. Se permitem, eu esta semana falarei aos sócios do Benfica, explicarei a época, farei o balanço da época e depois então...
4: Sai insatisfeito com esta época?
3: Obviamente que sai insatisfeito. O Benfica, não sendo campeão, sai sempre insatisfeito, como é natural, como sai todos os benfiquistas.
2: As afirmações do presidente do Clube da Luz, José Mourinho, tinha dito que esta semana ia tomar uma decisão acerca do futuro. Esta declaração do Rui Costa teve lugar depois do Benfica conquistar a Taça de Portugal Feminina. As Águias venceram o Futebol Clube do Porto no Estádio do Jamor por 2-0. O Benfica consegue assim a dobradinha nesta temporada que o treinador Ivan Batista descreve como histórica.
5: Não há épocas fáceis, não há mudanças fáceis e nós sabíamos que se iria impor aqui uma mudança que era inevitável. Por isso, olhando para as coisas boas, é um bocadinho isso, é o que já disse, é perceber que tenho comigo um grupo com uma resiliência inexcedível, porque acreditaram sempre que era possível serem muito felizes esta época e fazer história, porque fizemos história.
2: O Benfica vence a Taça de Portugal Feminina, a terceira do palmarés encarnado. O Futebol Clube do Porto encaixou 5 milhões de euros por Dani Namaz. O jogador estava cedido ao Auxerre, que ontem garantiu a permanência na Primeira Liga Francesa. Com este objetivo alcançado, a cláusula de compra do avançado foi acionada e, por isso, Dani Namaz deixou o Porto em definitivo a troco de 5 milhões de euros. José Fonte vai terminar a carreira de jogador. O defesa central, atualmente ao serviço do Casa Pia, anunciou ontem nas redes sociais que vai deixar os relevados. Os últimos jogos de José Fonte vão ser os desafios do play-off entre Casa Pia e Torriense. José Fonte é internacional português, vestiu a camisola da Seleção Nacional por 50 ocasiões, foi campeão europeu em 2016. Coloca um ponto final na carreira do jogador aos 42 anos. Afonso Eulálio faz um balanço muito positivo dos primeiros dias do Giro de Itália. O ciclista português veste a camisola rosa, lidera a competição. Hoje é dia de descanso na volta à Itália em bicicleta. Ontem, após a etapa, Afonso Eulálio falou à agência Lusa e mostrou-se satisfeito por chegar a este dia no primeiro lugar da prova.
6: Era o principal objetivo, era chegar ao dia de descanso com a camisola. Está a ser completamente um sonho para mim. É incrível poder estar a vivenciar isto.
7: Tentei ser o mais conservativo possível, não ir ao choque quando o Jonas e o Félix e esses ciclistas são mesmo estrondosos. Então acabei por tentar manter-me o mais calmo possível.
2: Afonso Eulálio é o líder do giro. Amanhã os ciclistas voltam à estrada na 10ª etapa da Volta à Itália em bicicleta.
0: Desporto atualizado a esta hora com o jornalista Mário Silva da Costa. O desporto está em permanência online, desporto.rtp.pt e de volta à rádio às 11h30 da manhã. Ficámos a 10 minutos das 8, veja lá, não se atrase, siga com calma. Agora Bruno Morse.

0: a caminho das 8, estamos a 2 minutos de atualizar toda a informação neste dia 18 de maio, que é Dia Internacional dos Museus, uma data que nos convida a explorar a riqueza da história, arte e também cultura. Todos os dias são tempo de abrir a mente para novas descobertas. Os museus são guardiões de memórias e também sonhos. Cada exposição é uma janela para o passado e uma ponte para o futuro.
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1: Do lado do tempo para esta segunda-feira, dia 18 de maio, Flores e Corvo, com céu geralmente pouco nublado, vento oeste, Buna Sousa moderado entre os 10 e os 30 km por hora, rodando para sudoeste a partir da noite. Grupo Central, céu muito nublado, tornando-se gradualmente pouco nublado. Há previsão de chuva em geral fraca, passando a aguaceiros durante a manhã, vento sudoeste, Buna Sousa moderado entre os 10 e os 30 km por hora e superando temporariamente de oeste. São Miguel e Santa Maria, períodos de céu muito nublado, alternando com abertas, mais nebulosidade para a tarde, condições favoráveis à formação de neblinas, previsão de chuva em geral fraca, especialmente para o final do dia. O vento esse estará a oeste com Sousa moderado, entre os 10 e os 30 km por hora, rodando para sudoeste. Mínima para hoje, 15 graus, já nas máximas, conte com 18 graus em Ponta Delgada, 21 previstos para Angra, Horta e Santa Cruz das Flores. Já a seguir conferimos toda a informação, o país e o mundo, nesta segunda-feira. Boa viagem.

0: 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Bom dia, são 9 horas no continente e na Madeira, 8 nos Açores. O Ondius já chegou ao destino, Eduardo Maio.
1: Chegou ao porto de Roterdão, agora mesmo, ainda com 27 pessoas a bordo que vão ser retiradas nas próximas horas. O navio desinfetado e estas pessoas, quase todos tripulantes, entrarão em quarentena. Neste jornal vamos a Cabo Verde ao encontro do enviado especial Frederico Pinheiro, saber como acorda o país depois da reviravolta política que as legislativas deste domingo trouxeram. Um ano depois das legislativas antecipadas em Portugal, Hugo Soares aponta prioridade dos próximos anos, a reforma laboral, a reforma do Estado, a venda da TAP e também o reforço do Serviço Nacional de Saúde.
0: Agora estão 14 graus no Porto e em Coimbra, 16 em Lisboa, nas ilhas Funchal e Ponta Delgada estão com 17 graus, tal como Faro no continente. As notícias com Eduardo Maio.
1: O navio cruzeiro da expedição polar, o Ondius, que viveu a crise do antivírus a bordo, já chegou ao porto de Roterdão, nos Países Baixos. Destino final deste navio, porque o armador do navio cruzeiro é dos Países Baixos, ainda tem a bordo 27 pessoas, são 25 tripulantes e 2 profissionais de saúde. A chegada do navio tem levantado à população algumas preocupações, assim como aconteceu também em Espanha, em Tenerife. Como dizia, este embarque agora vai ser faseado, pelo menos é o que está descrito pelas autoridades de saúde. A tripulação vai ser sujeita a exames médicos e a quarentena. Depois o navio vai também ser totalmente desinfetado. Entretanto, nas últimas horas foi confirmado mais um caso positivo de antivírus relacionado com este cruzeiro. Um cidadão do Canadá que foi repatriado numa aeronave com tripulação portuguesa a partir de Tenerife, um repatriamento que aconteceu a 10 de maio. Esta aeronave, como dizia, foi operada por 12 portugueses e a Direção-Geral de Saúde, em comunicado, já veio esclarecer que os procedimentos de segurança foram feitos, os passageiros usaram máscaras respiratórias, a tripulação também estava equipada com máscaras cirúrgicas e com luvas e o avião foi depois todo desinfetado. A Direção-Geral de Saúde entende que não existe qualquer sinal de transmissão secundária associada a este voo, nem um risco acrescido para a população portuguesa. Um ano depois das eleições antecipadas, que deram a vitória à AD, o segundo lugar ao Chega e o terceiro ao Partido Socialista, o secretário-geral e líder parlamentar do PSD mede o pulso ao país. O Hugo Soares defende que o governo tem conseguido fazer reformas estruturais, a começar pela descida do IRS e pela revisão de 40 carreiras na função pública. Ele acredita também, por causa disso, que Portugal e os portugueses estão melhor hoje do que estavam no passado.
2: Tenho uma certeza que não há um português que viva ainda como gostasse de viver. Agora, que vivem melhor vivem, que o país está melhor está, que o país tem melhores condições tem. Sim. E que nós vamos continuar a trabalhar para que esse seu desejo de cada vez viver melhor se possa concretizar, também não tenha dúvida sobre Sim. isso.
1: O líder parlamentar do PSD assume que as alianças à esquerda e à direita não são sempre fáceis, há equilíbrios que demoram.

0: foram a fazer e que são difíceis de manter no Parlamento, mas mesmo assim, na leitura de Hugo Soares, o Governo tem conseguido reformar o país. Ele fala também de reformas na educação, na imigração, na lei da nacionalidade, um trabalho que vai continuar.
1: Há reformas muito importantes em curso, desde logo a reforma da legislação laboral, que tem como um único objetivo dar mais competitividade à economia para pagar melhores salários. A reforma do Estado é essencial continuar-se, designadamente no que diz respeito à simplificação e ao combate à burocracia, a transformação que estamos a fazer no Serviço Nacional de Saúde e muitas outras que levam o seu tempo. Olhe, coisas que parecem mais, diria, sectoriais, mas são muito importantes para o futuro do país, como o êxito da privatização da TAP, que aparentemente está a correr sobre rodas, como se costuma dizer, são matérias essenciais para os próximos anos para os portugueses e é nessas matérias que nós estamos focados.
0: Hugo Soares, o secretário-geral do PSD e líder parlamentar do partido, em declarações esta manhã no Ponto Central, um ano depois das eleições legislativas antecipadas em Portugal. Em Cabo Verde houve eleições este domingo e o PAICV venceu estas eleições, acabando com a hegemonia do MPD, que já tinha 10 anos, estava há 10 anos no poder, também enfrentar o desgaste do terceiro mandato. Os eleitores mostraram um desejo de mudança. A abstenção, no entanto, foi alta, acima dos 50%, e a vitória do Partido Africano da Independência de Cabo Verde, de centro-esquerda, acontece sem maioria absoluta. É, no entanto, o partido que vai formar governo, tudo assim o indica. Vamos a esta hora para a cidade da Praia, o encontro de Frederico Pinheiro, enviado especial a estas eleições, que acompanhou ontem toda a noite eleitoral e também os resultados. Frederico, como é que Cabo Verde acorda hoje com esta mudança política no país?
2: Olá, bom dia, Rosa. Acorda, sobretudo, com tranquilidade política e estabilidade institucional. É importante sublinhar este ponto porque o PSV conseguiu alcançar uma maioria parlamentar por meras centenas de votos. Estamos a falar de uma eleição que decorreu em 13 círculos eleitorais e o PSV conseguiu o deputado que lhe garantiu a maioria absoluta nesta eleições num dos círculos eleitorais da imigração, no Círculo das Américas, e consegue por meras centenas de votos. E é importante ter noção do enquadramento institucional e político desta região de África e do continente africano. Muitas vezes as eleições são contestadas por milhares de votos, coloca-se dúvida sobre o processo eleitoral, mas aqui ontem o primeiro-ministro Ulisses Correia Silva, que está de saída, na primeira reação garantiu logo, e passo a citar, uma transição tranquila, pacífica e a necessidade de demonstrar que Cabo Verde é uma democracia madura, por isso espera-se assim um regresso à normalidade, diz Ulisses Correia e Silva, que apressou-se a reconhecer os resultados assim que estes saíram.
0: Ele assumiu também a derrota e anunciou a demissão, o que quer dizer que o MPD vai entrar num processo interno também de análise destes resultados e da procura de um novo líder. Como é que o PAICV poderá formar governo nesta altura, Frederico Pinheiro?
2: O PSV conquistou a maioria dos deputados, ou seja, num parlamento com 72 lugares, o PSV conseguiu 37, e ontem a festa na sede, na zona do Platô, na capital, aqui na cidade da Praia, foi imensa assim que o partido começou a receber os resultados de um dos círculos da diáspora, aquele que eu referi, o Círculo das Américas, porque é de facto muito difícil um partido num círculo eleitoral com dois deputados eleger os dois. O PSV conseguiu por centenas de votos, foi mesmo por pouco, foi uma eleição muito renhida, como ontem diziam aqui os jornalistas cabo-verdianos, foi a eleição mais próxima entre os dois principais partidos de que há memória em 35 anos de democracia pluripartidária em Cabo Verde. Por isso, e Francisco Carvalho frisou isso também no discurso, Francisco Carvalho, o próximo primeiro-ministro cabo-verdiano, frisou isso no discurso de vitória, o PSV tem uma maioria absoluta e por isso tem todas as condições para formar governo.
0: Muito bem. Obrigada, Frederico. Bom trabalho. Vais continuar trazermos ao longo do dia de hoje mais informação sobre o rescaldo destas eleições em Cabo Verde. Os ministros das Finanças do G7 reúnem-se hoje em Paris, vão discutir os impactos das guerras na Ucrânia e também no Irão. E Valdis Dombrovskis, que é o Comissário Europeu para a Economia e para a Produtividade, voltou a apelar esta manhã em Paris, ele vai participar também no G7, para a urgência de reabrir o Estreito de Hormuz. Ele vai atualizar o G7 sobre o empréstimo de 90 mil milhões de euros à Ucrânia, que foi aprovado pela União Europeia. A primeira parte do empréstimo deve ser entregue no mês que vem. Entretanto, o porta-voz do Ministério Iraniano dos Negócios Estrangeiros afirmou esta manhã que o processo de negociações com os Estados Unidos, através da mediação do Paquistão, continua, ainda há negociações nesta altura. Continua também a crise política no Reino Unido, por enquanto com Keir Starmer ao leme, e há quem garanta que ele não vai estabelecer um calendário para sair do cargo de Primeiro-Ministro. A garantia foi dada esta manhã pelo Vice-Primeiro-Ministro do Reino Unido, David Lammy.
3: Keir Starmer continua a ser a pessoa mais resiliente que conheço em toda a minha vida. Falei com ele duas vezes ontem, tem uma força de caráter, uma experiência de luta. Não há nenhuma data. O que existe é a sua determinação em dar continuidade aos trabalhos do governo. Isso é cristalino. Neste momento não há competição. O que existe é a sua determinação em entregar resultados ao povo britânico. Acelerar o ritmo nos próximos meses. Há muito a ser feito. Não há data para a saída.
4: Accelerate the pace over the coming months, much to do. There will be no timetable for departure.
0: Só foi antes de que Starmer, e quem com ele governa, tentar escudar Keir Starmer no poder, à frente do governo britânico, aqui as declarações do vice-primeiro-ministro do Reino Unido, garantindo que Keir Starmer está concentrado em continuar a governar o país. Há a notícia esta manhã de que um drone russo atingiu um navio civil com bandeira da Guiné-Bissau, que se dirigia para o porto de Odessa. A informação é avançada pela autoridade portuária ucraniana. Houve um pequeno incêndio a bordo, que foi extinto sem grandes dificuldades. Ninguém ficou ferido neste incidente com este navio da Guiné-Bissau, que já seguiu viagem. E agora partimos para uma outra embarcação, um veleiro, onde vai navegar uma investigadora em ciências do mar, Julia Sent. Esta cientista começa hoje uma longa travessia do Mediterrâneo. É uma viagem científica a bordo de um barco, agora transformado em laboratório, mas que é também a casa de Julia. A jornalista Marta Pacheco conversou com ela.
5: Julia Sent vive aqui há 3 anos.
6: É a minha casinha.
5: Num barco, um veleiro de 10 metros de 1973, com a parte de cima toda feita em madeira.
6: Tem a proa do barco, que é a parte da frente, que é uma cama. Tem a casa de banho, no meio tem uma sala e tem uma mini cozinha. Só tenho 2 fogões. Eu sou italiana, portanto gosto muito de comer e cozinhar e tem sido suficiente.
5: E é nele que vai viajar até Veneza. A partida será em Algés, a primeira paragem em Cascais para ver se está tudo bem, a segunda em Gibraltar, onde se vai despedir do namorado e a partir daí ficará sozinha.
6: Penso que a coisa que me preocupa mais de tudo é cair na água, porque se o barco está em andamento e cai na água, Não dá para agarrar em nada. O barco vai e a pessoa fica no meio do mar, literalmente.
5: Pelo caminho vai recolher amostras de plâncton e dados oceanográficos numa colaboração com o projeto da NASA e da ESA.
6: Eu basicamente vou recolher uns 10 litros de água, com um balde mesmo, e vou filtrar esses 10 litros num filtro. Depois esse filtro ponho num frasquinho, ponho no congelador e quando chegar em Veneza envio para a França.
5: Dados importantes, dado que o plâncton é essencial para a vida, está na base da cadeia alimentar marinha e produz cerca de 50% do oxigênio do planeta.
6: Irão fazer análises genéticas para perceber que espécies de plâncton estavam naqueles 10 litros de água que eu recolhi.
5: Júlia Senta é investigadora e está a tirar o doutoramento na Faculdade de Ciências da Universidade de Lisboa. A viagem de ida e volta vai durar cerca de 5 meses.
0: 5 meses é um tempo bastante longo. Houve 20 embarcações em todo o mundo que foram selecionadas para integrar este projeto da NASA e da Agência Espacial Europeia. E o veleiro de Julia Sent foi um deles. Ela parte hoje de Lisboa com destino a Veneza.
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1: Segunda-feira, dia 18 de maio, já passam 15 minutos das 8. Hoje é Dia Internacional dos Museus. São guardiões de memórias e sonhos. Cada exposição é uma janela para o passado e uma ponte para o futuro. Esta hora começa com as 4h30, a recriar uma canção de Miguel Araújo. Dancemos um slow.

0: A ASUS, empresa sediada em Taiwan, apresentou os seus novos monitores, o ProArt Display OLED PA27USD e o PA32USD. Quanto ao monitor de 26,5 polegadas, traz um painel 4K QD OLED, oferece uma taxa de atualização de 240 Hz, 99% da cobertura DCI-P3 e um brilho de pico de 1000 nits. Inclui conectividade Thunderbolt 4 de 96 watts e uma entrada 12G SDI, rara em monitores desta gama, para sinais de vídeo não comprimidos. Quanto ao preço, este é um monitor profissional, não é para todos, e a exclusividade paga-se. São cerca de 2.199 euros.
1: Primeira edição da semana, este é o Mundo Digital com César Pinheiro. 8h19, às 8h30 atualizamos a informação regional com o jornalista Sáez Furtado. As notícias estão também disponíveis online a cores.rtp.pt e na nossa página de Facebook.

0: da diferença entre o conhecimento puro e o conhecimento empírico, não resta dúvida de que todo o nosso conhecimento começa pela experiência, tal como não resta dúvida de que o matcha latte por cinqueiros é um assalto.
1: Primeira edição da semana, Portugalex na rádio, para conferir mais à frente nesta hora, sensivelmente a 10 minutos das 9, depois também disponível na RTP Play. São 8h24, agora o Diogo Pissarra chega com os Bandidos do Canto. 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

0: canção que junta Chapuzzi e também Miles Smith, Blink Twice na RTP Antena Açores nesta manhã de segunda-feira. Estamos a menos de um minuto das 8:30, já a seguir vamos conferir toda a informação regional. Para hoje, no que diz respeito ao tempo, o Instituto Português do Mar e da Atmosfera fala em céu pouco nublado, geralmente pouco nublado, e vento a oeste bonançoso a moderado para Flores e Corvo. No Grupo Central, céu muito nublado, tornando-se gradualmente pouco nublado. Há previsão de chuva em geral fraca, passando a aguaceiros durante a manhã. Vento sudoeste bonançoso a moderado, superando temporariamente de oeste. São Miguel e Santa Maria, céu muito nublado, alternante com abertas, mais nebulosidade para a tarde, condições favoráveis à formação de neblinas. Há previsão de chuva em geral fraca, especialmente para o final do dia, e vento a oeste bonançoso a moderado, rodando para sudoeste. Bom dia, são 8:30. Títulos desta edição.
1: Nova fábrica de laticínios da Ilha Terceira deverá abrir em período experimental ainda este ano. Passageiros da Atlantic Line protestam contra o novo modelo de gestão dos passos sociais. O grupo de sócios do Clube de Ténis de São Miguel pede destituição da atual direção liderada por António Damião.
0: Estas e outras notícias para desenvolver já a seguir. Quanto às máximas previstas para hoje, Ponta Delgada 18 graus, Santa Cruz das Flores, Horta e Angra 21. Jornal das 8:30, edição do jornalista Sáez Furtado.
1: A nova fábrica de laticínios da Ilha Terceira deverá abrir em período experimental ainda este ano. Em 2020 foi lançada a primeira pedra da fábrica da Ilha Açor. À época dava-se o prazo de um ano para a abertura. 6 anos depois ainda não abriu, mas Pedro Rebelo, presidente do Conselho de Administração da Ilha Açor, avança agora com nova data.
2: A previsão sofreu algumas alterações, infelizmente, mas está previsto dentro de 4 a 5 meses iniciarmos as provas na unidade nova da Ilha Açor. Obviamente agora isto depende não só do nosso controle, mas também depende, obviamente, dos fornecimentos externos, de alguns empreiteiros também.
1: Pedro Rebelo, presidente do Conselho de Administração da Ilha Açor. No passado recente, as principais causas para os atrasos prenderam-se com a dificuldade de mão de obra.
2: Neste momento há um conjunto e um número exacerbado de obras a existir em todas as ilhas e, portanto, há um déficit total na mão de obra para a parte civil e de acabamentos e serviços, neste caso a parte de eletricidade também, que ainda falta fazer a baixada. E, portanto, há uma série de condicionantes, mas nós estamos convencidos que dentro de 4, 5 meses iremos iniciar as provas já para ver se a gente consegue pôr a fábrica a trabalhar ainda até ao final do ano.
1: Até ao final do ano, espera-se que a fábrica de laticínios de Ilha Açor seja a elaborar em período experimental. Continuam os protestos dos passageiros da Atlantic Line contra o novo modelo de gestão de passos sociais. Surgem sobretudo nas viagens marítimas entre o Pico e o Faial. David Borges.
3: As alterações introduzidas nos passes mensais continuam a gerar enorme desagrado entre os passageiros frequentes da Atlantic Line. Manuel Pinto, que viaja diariamente entre o Pico e o Faial, lamenta o desconhecimento de quem manda na empresa sobre a realidade das ligações entre as duas ilhas.
4: Quem coloca essas residências são pessoas que estão sentadas na secretária, que chegam lá todos os dias de manhã com o seu carrinho, estacionam e vão trabalhar. Quem vive no Faial também trabalhar para o Pico, ou ao contrário, temos que passar de barco. E depois nós não temos concorrência, é só esta empresa. E esta empresa faz de nós o que quer.
3: O passageiro queixa-se também da prioridade atribuída ao turista, em detrimento de quem viaja todo o ano nos barcos da Atlantic Line.
4: Isto já chegou ao ponto da menina do staff de dar prioridade aos turistas e os passos ficarem atrás. Tivemos sorte que não tinha a lotação esgotada, depois, no fim, lá fomos nós. Mas se tivesse, tínhamos ficado atrás.
3: As queixas dos utilizadores frequentes vão mais longe, com o passageiro a lamentar a intransigência da empresa em permitir a utilização das filas prioritárias.
4: Não temos regalias nenhumas, não temos lugar cativo, nem podemos passar pela fila prioritária, e a minha ideia era, pelo menos, passarmos após a reserva, passar pela fila prioritária. Ela, a senhora, como não gosta muito de ceder, ela disse que não, isso é proibido por lei, já tivemos problemas, e eu sabendo que isso não é bem assim.
3: Neste cenário de desagrado, o passageiro acredita que qualquer dia a empresa vai acabar com os passes mensais e critica a operadora marítima por não colaborar com quem utiliza durante todo o ano os barcos no canal entre o Pico e o Faial.
1: O Tribunal Constitucional decidiu manter as multas aplicadas ao PPM e ao Partido da Terra por falhas na prestação de contas durante a campanha para as legislativas regionais em 2020. Quase 6 anos após os factos, os juízes do Palácio Raton consideraram improcedentes as queixas apresentadas pelos dois partidos, que em conjunto terão agora de pagar mais de 10 mil euros de multa. Também Paulo Estevão, mandatário financeiro do PPM, e Isabel Nogueira, mandatário do MPT, vão ter de pagar multas do seu bolso. Ricardo Freitas.
5: Em causa estão irregularidades detectadas durante a prestação de contas na campanha eleitoral para as legislativas de 2020. Na altura, a entidade que regula as contas e os financiamentos dos partidos políticos a nível nacional detectou irregularidades em duas forças políticas, o PPM e o MPT, o Partido da Terra. No primeiro caso, estavam em causa infrações detectadas nas contas do Partido Popular Monárquico, que nesse ano concorreu em coligação com o CDS pela Ilha do Corvo. As infrações valeram uma contraordenação sancionada com uma multa no valor de 4.388 euros aplicada ao PPM e outra de 438 euros dirigida a Paulo Estevão, mandatário financeiro do partido e atualmente membro do governo de coligação. Isto por não terem apresentado faturas que comprovavam algumas das despesas efetuadas e por não terem certificado também as suas receitas. O mesmo sucedeu com o Partido da Terra, embora o número de infrações tenha sido maior, bem como a sua gravidade, no entendimento da entidade que regula a prestação de contas dos partidos. Neste caso, a multa ao MPT atingiu os 6.800 euros e a sua mandatária, Isabel Nogueira, foi obrigada a desembolsar outros 2.200 euros. Estas contraordenações nunca foram, no entanto, pagas pelos arguídos, que decidiram recorrer para o Tribunal Constitucional. Alegavam que as práticas detectadas resultavam apenas de meros lapsos perfeitamente aceitáveis e justificáveis, e não da prática de nenhuma contraordenação. Apesar disso, os juízes do Palácio de Raton decidiram manter as multas e considerar improcedentes os recursos apresentados pelos dois partidos.
1: Tribunal da Relação de Lisboa confirma a decisão da primeira instância condenando autarcas de Vila Franca do Campo. É no caso da concessão em 2018 do restaurante da Rotunda dos Frades ao irmão do ex-presidente Ricardo Rodrigues. A notícia vem hoje no Açoriano Oriental. A relação confirmou a condenação de Ricardo Rodrigues a pena de suspensa e perda de mandato pelo crime de prevaricação. O seu irmão, Luís Rodrigues, foi condenado a pena de suspensa. Pelo mesmo crime foi ainda condenado Carlos Pimentel. A prisão suspensa e perda de mandato. A data dos factos era vereador, mas agora é vice-presidente da autarquia liderada pela socialista Graça Melo. Carlos Pimentel poderá ser forçado a deixar a Câmara de Vila Franca do Campo. Foram feitas mais de 1.000 denúncias relacionadas com o ambiente e território à linha de SOS da GNR. Com estes números em cima da mesa, o Comando Territorial dos Açores organizou um seminário que arranca hoje em Angra do Heroísmo, intitulado Sustentabilidade Agropecuária nos Açores. O objetivo é aumentar a consciência em relação às práticas de proteção da natureza e do ambiente. Eduarda Mendes.
6: No último ano, nos Açores, foram registadas mais de 1.000 denúncias na linha SOS Ambiente e Território da GNR, a maior parte relacionada com o setor agrícola.
7: Desde a deposição de sobrumes até escorrimentos para linhas de água, a parte dos odores, a própria parte da consportação da via pública, a quando, por exemplo, os tratores quando saem das explorações e acabam por sujar a via pública. Portanto, isto atualmente tudo é natureza, tudo é ambiente.
6: Capitão Tiago Garrinhas, chefe da Secção de Proteção da Natureza e do Ambiente, unidade especializada da GNR, que promove o seminário Sustentabilidade Agropecuária nos Açores, Ciência, Políticas Públicas e Proteção do Território, com o objetivo de informar a população para estes aspectos.
7: Muitas delas vemos que é por desconhecimento das próprias pessoas, dos constrangimentos legais que existem. O nosso principal objetivo não é a repressão, é sim a sensibilização e tentar fazer ver às pessoas e explicar-lhes o que é que estão a fazer de forma menos correta, quais é que são os impactos que isso pode ter, que muitas vezes não são impactos que se veem logo diretamente, e o que é que podem fazer para melhorar.
6: Vão unir a parte política, científica e operacional.
7: Não se destina apenas a entidades públicas ou profissionais na área, destina-se também a agricultores, a estudantes, tanto é que contamos ter na audiência bastante estudantes da Faculdade Agrária da Ilha Terceira, como é aberto a toda a população, alguém que tenha interesse nesta matéria também poderá assistir ao mesmo.
6: O seminário acontece no Centro Cultural e de Congressos de Angra do Heroísmo.
1: Grupo de sócios do Clube de Ténis de São Miguel pede a destituição da atual direção liderada por António Damião. O pedido para a realização de uma Assembleia Geral Extraordinária foi entregue no dia 8 deste mês. Henrique Linhares.
8: Um grupo de 34 sócios do Clube de Ténis de São Miguel entregou um requerimento à mesa da Assembleia Geral. Os motivos para a convocatória estão relacionados com a falta de prestação de contas, incumprimento estatutário e legal, gestão danosa, paralisação da atividade esportiva e perda de confiança. A Antena 1 Açores teve acesso ao documento onde estão expressos os 5 pontos da ordem de trabalhos. No primeiro ponto, pedem que seja discutida e apreciada a atuação da direção liderada por António Damião. Os sócios querem também que haja uma votação para que a mesma seja destituída e para que se realize uma auditoria externa às contas e atos de gestão do clube. Segue-se a eleição de uma comissão de gestão provisória e definição do calendário para a realização de eleições antecipadas. No último ponto, este grupo de associados exige a apresentação e consulta da listagem de sócios efetivos e honorários no pleno gozo dos seus direitos.
1: No futebol, o Santa Clara B venceu a Taça de São Miguel. Na final, derrotou o Santo António por 3-1. A equipa B do Santa Clara junta a taça à conquista do Campeonato de Futebol dos Açores. Para assinalar o Dia Internacional dos Museus, o OMA, o Observatório do Mar dos Açores, vai promover esta tarde, na Fábrica da Baleia de Porto Pim, a conversa da caça à conservação, como mudam os valores de uma sociedade. Junta antigos baleeiros, vigias, investigadores e profissionais de observação de cetáceos. Sofia Brum.
9: Preservar a memória histórica da baleação açoriana e perceber como os valores da sociedade mudaram ao longo do tempo. São estes os objetivos da conversa da caça à conservação, promovida pelo Observatório do Mar dos Açores.
10: A ideia é realmente fazer aqui um encontro, também um pouco confrontar, digamos assim, e fazer pontes entre aquele que foi um passado que no caso dos Açores é relativamente recente e a transição para aquilo que acontece hoje em dia.
9: Carla Damas, do OMA, um momento que promete ser de partilha, de encontros entre várias gerações e perspectivas. No Museu da Fábrica da Baleia de Porto Pim, antigos baleeiros, vigias, investigadores e profissionais da observação de cetáceos sentam-se à mesma mesa.
10: Esta conversa vai decorrer na sala onde temos o esqueleto de cachalote, que realmente é um enquadramento incrível, e esperemos que, para além dos convidados, que realmente apareça muita gente.
9: Uma temática para assinalar o Dia Internacional dos Museus, que continua viva no dia-a-dia da comunidade.
10: Se nós pensarmos, desde os vigias do whale watching, desde os botes baleeiros que quase todos os dias saem para a água. Claro, os museus que ainda existem. Há realmente aqui, é algo que está ainda bastante presente. É uma memória que ainda está muito presente nos feirolenses, nos açorianos, mas nos feirolenses em particular.
9: A sessão decorre esta segunda-feira, às 18 horas, na Fábrica da Baleia de Porto Pim, no Faial.
1: Hoje é Dia Internacional dos Museus, mas é também Noite Europeia dos Museus. A Câmara da Lagoa propõe uma iniciativa noturna, chama-se A Luz de Santo António. É às 20h30 no Convento de Santo António, em Santa Cruz. Esta atividade convida o público a descobrir o património histórico, arquitetónico e religioso deste emblemático edifício, através de um percurso pelos espaços museológicos do convento e pela Igreja Nossa Senhora da Conceição, num ambiente singular proporcionado pela noite.
11: Haverá alguns figurantes, trajados com o hábito de franciscanos, abrirão as portas do convento e então o arquiteto Igor França fará aqui um percurso pela história dos diferentes espaços do convento até aos tempos atuais. O nosso Benoqueira residente João Arruda estará também a trabalhar na sua oficina de arte Benoqueira, a nossa loja estará aberta. E dizer essa atividade também tem limite de 50 inscrições, já estamos com bastante inscrições, claro. Portanto, os interessados se inscrevam o quanto antes. A AFA, da Associação Fotógrafos Amadores, depois mostrou interesse em associar-se essa iniciativa e vai também abrir inscrições à parte das nossas para que os seus associados pudessem fotografar a iniciativa.
1: Teresa Viveiros, coordenadora da Educação e Cultura da Câmara Municipal da Lagoa, entrevistada pelo Emanuel Costa. Dirigida ao público em geral, a iniciativa propõe uma experiência sensorial, incentivando os participantes a trazerem a sua própria lanterna. A participação é gratuita.
0: Está fechado o Jornal das 8h30, numa edição do jornalista Sáez Furtado. A informação essa está sempre disponível online, na cores.rtp.pt e também Facebook RTP Antena Açores. Segunda-feira, dia 18 de maio, faltam 14 minutos para as 9, a seguir Joe Cocker.
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0: começou hoje a ser julgado o processo em que José Sócrates exige uma indemnização de 205 mil euros ao Estado pela demora do Ministério Público na investigação da Operação Marquês.
1: O processo chama-se Gandalata e, ao que o Portugalex apurou, o antigo primeiro-ministro não vai ficar por aqui.
2: Também vou processar a mim próprio por andar a igualar o processo da EME, de recurso em recurso. É de brincar com a justiça ou quê, pá? Os tribunais têm mais que fazer do que aturar as minhas birras. Ai, agora não quero este advogado que é sangue. Agora recuso-me a ir ao tribunal porque o café do bar é péssimo. Ai, os bancos de madeira fazem bala asiática. Epá, já não há paciência, pá.
0: E vai exigir uma indemnização a si próprio?
2: Vou. Por danos morais e dermatológicos, que comecei a ter acne, como aos anjos, exijo-me 500 mil fotocópias. E pago ao Carlos, que eu agora não tenho toques. Porreiro, pá.
0: Os F-16 da Força Aérea voltaram a quebrar a barreira do som na semana passada ao largo da Figueira da Foz. Perguntámos ao presidente da Câmara, Pedro Santana Lopes, se apanhou o susto, mas ele desligou-nos o telefone.
3: Eu sei muito bem o que é que vocês querem. Interromper-me porque o Mourinho acabou de chegar ao aeroporto de Madrid, visto a comer pinchitos e a dançar um slow do Júlio Iglesias. Este mundo está doido. A mim não voltam a apanhar.
1: Portugal não foi apurado para a final do Festival da Eurovisão. Como prémio de consolação aos nossos representantes, os bandidos do Cante, voltamos hoje a ouvir um excerto da Crítica da Razão Pura, lido pelo nosso Cante Alentejano.
4: Da diferença entre o conhecimento puro e o conhecimento empírico, não resta dúvida de que todo o nosso conhecimento começa pela experiência, tal como não resta dúvida de que o matcha-latte por cinqueiros é um assalto.
0: E o surto de feiras medievais continua a lastrar pelo país fora. A Direção-Geral de Saúde já pôs em isolamento 5 ferreiros, 2 damas e 1 entregador de pizzas da Idade Média.
1: Segundo as análises, estarão todos com peste negra, a maior pandemia da Idade Média. O Rodrigo Guedes Carvalho está doido.
5: Aos vossos avós foi pedido que fossem para a guerra. A vocês pedem-vos que se mantenham longe da palhaçada que são as feiras medievais. Querem macacada? Sigam as redes sociais do Portugalex. Tenham noção.
6: 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Novo episódio. 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Boa segunda-feira, uma ótima viagem. Dentro de 7 minutos atualizamos toda a informação, vamos conferir o país e o mundo. Agora, o Escalema com a Sara Correia.

Beginning Control, a 1:09. Segunda-feira, dia 18 de maio. Daqui a pouco vamos atualizar toda a informação, o país e o mundo. Depois segue consigo a Helena Goulart. Eu sou João Saavedra, estou de saída. Marcamos encontro amanhã depois das 6:30. Para hoje, Flores e Corvo com céu geralmente pouco nublado. Vento a oeste, bonançoso a moderado. Entre os 10 e os 30 km por hora, rodando para sudoeste a partir da noite. Grupo Central, céu muito nublado, tornando-se gradualmente pouco nublado. Há previsão de chuva em geral fraca, passando a aguaceiros durante a manhã, com vento sudoeste, bonançoso a moderado. Entre os 10 e os 30 km por hora, superando temporariamente de oeste. São Miguel e Santa Maria, períodos de céu muito nublado com abertas, tornando-se encoberto para a tarde, condições favoráveis à formação de neblinas, previsão de chuva em geral fraca, especialmente para o final do dia, e vento a oeste bonançoso a moderado. Mínima para hoje, 15 graus, nas máximas, conto com 18 para Ponta Delgada, 21 de máxima para Angra, para a Horta e para Santa Cruz das Flores. Boa segunda-feira, boa semana e até amanhã.

0: 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Bom dia, são 10 horas no continente e na Madeira, 9 nos Açores. O caso Odair volta a tribunal, Eduardo Maio.
1: Está a começar esta hora em Sintra mais uma audição do julgamento Odair Muniz. Hoje são conhecidas as alegações finais do caso, reportagem daqui a pouco de Sandra Henriques no tribunal. Terminou a viagem do Ondios, o navio já atracou ao porto de Roterdão, etapa final para este navio cruzeiro que viveu a bordo um surto de antivírus. O Irão garante que as negociações com os Estados Unidos estão de pé com a mediação paquistanesa.
0: Agora estão 16 graus no Porto e em Coimbra, 17 em Lisboa, 18 graus em Faro, nas ilhas Funchal e Ponta Delgada estão com 17 graus. Notícias com Eduardo Maio.
1: Já está encostado ao cais do Porto de Roterdão o navio de cruzeiro Ondios, que protagonizou a crise sanitária global provocada por um surto de antivírus e que trouxe o mundo inquieto. As autoridades locais já anunciaram que estão a preparar a quarentena para as mais de duas dezenas de pessoas que estão a bordo ainda, quase todos tripulantes. Há também dois profissionais de saúde. O navio tem bandeira dos Países Baixos. Ele chegou a levar a bordo 150 passageiros de 23 países quando viveu este surto de antivírus. O navio vai ser agora também desinfetado. Aguardam-se nas próximas horas mais indicações por parte das autoridades sanitárias que estão a acompanhar a chegada deste navio ao porto de Roterdão em relação aos procedimentos que se vão seguir por causa das condições de saúde que é preciso seguir de perto destas duas dezenas de pessoas que vão agora sair finalmente do Ondios. As alegações finais do julgamento da morte de Odair Muniz por um polícia começam esta hora no Tribunal de Sintra. O tema da faca, se Odair Muniz ameaçou os polícias com ela na altura que estava a ser detido e acabou por ser baleado, foi o tema talvez mais polémico ao longo do julgamento. Ainda vai ser ouvida mais uma testemunha na sessão de hoje, uma inspetora da Polícia Judiciária, e só depois é que devem começar as alegações finais. É onde está, nesta altura, no Tribunal de Sintra, a repórter Sandra Henriques, com as primeiras declarações dos advogados de acusação e de defesa.
2: À entrada para o tribunal, o advogado da família de Odair Muniz, José Semedo Fernandes, fez apenas curtas declarações para dizer que espera que se faça justiça.
3: Boas, boas.
4: Que se faça justiça.
2: Também à entrada para o tribunal o advogado do arguído Bruno Pinto, agente da PSP, que é acusado de ter matado Odair Muniz. O advogado Ricardo Serrano Vieira disse que espera a absolvição do cliente.
5: Alegações, vamos trabalhar para a absolvição.
2: Curtas declarações do advogado Ricardo Serrano Vieira à entrada para o Tribunal de Sintra, onde hoje vão decorrer as alegações finais deste caso. Ainda antes é ouvida uma inspetora da Polícia Judiciária.
1: Esta audição vai ser seguida pela repórter Sandra Henriques, assim como as alegações finais. Ela vai trazer-nos ao longo das próximas horas toda a informação sobre aquilo que se passa esta manhã no Tribunal de Sintra. Odair Muniz morava no bairro do Zambojal, na Amadora, tinha 43 anos. Ele foi morto a tiro por um agente da PSP. Este caso aconteceu em outubro de 2024 surge na sequência de uma tentativa de fuga à polícia. Odair Muniz resistiu à detenção por causa de uma infração rodoviária. Um ano depois das eleições antecipadas, que deram a vitória à AD, o segundo lugar ao Chega e o terceiro ao Partido Socialista, o secretário-geral e líder parlamentar do PSD mede o pulso ao país. Hugo Soares defende que o governo tem conseguido fazer reformas estruturais, a começar pela descida do IRS e pela revisão de 4 dezenas de carreiras na função pública. Hugo Soares acredita que Portugal e os portugueses estão melhor do que estavam no ano passado.
6: Tenho uma certeza que não há um português que viva ainda como gostasse de viver. Agora, que vivem melhor vivem, que o país está melhor está, que o país tem melhores condições tem. Sim. E que nós vamos continuar a trabalhar para que esse seu desejo de cada vez viver melhor se possa concretizar, também não tenha dúvida sobre Sim. isso.
1: O líder parlamentar do PSD assume que as alianças à esquerda e à direita não são sempre fáceis. Há equilíbrios que são difíceis de manter no Parlamento, mas apesar disso, na leitura de Hugo Soares, o Governo tem conseguido fazer reformas. Ele fala também de reformas na educação, na imigração e na lei da nacionalidade. Um trabalho que, diz Hugo Soares, vai continuar.
3: Há reformas muito importantes em curso, desde logo a reforma da legislação laboral, que tem como um único objetivo dar mais competitividade à economia para pagar melhores salários. A reforma do Estado é essencial continuar-se designadamente no que diz respeito à simplificação e ao combate à burocracia, a transformação que estamos a fazer no Serviço Nacional de Saúde e muitas outras que levam o seu tempo. Olhe, coisas que parecem mais, diria, sectoriais, mas são muito importantes para o futuro do país, como o êxito da privatização da TAP, que aparentemente está a correr sobre rodas, como se costuma dizer, são matérias essenciais para os próximos anos para os portugueses e é nessas matérias que nós estamos focados.
1: Hugo Soares, convencido de que tudo está a correr bem para o Governo, o secretário-geral do PSD, líder parlamentar do partido, ele esteve esta manhã no Ponto Central, um ano depois das eleições antecipadas. No Nem Mais Nem Menos, também esta manhã, o sociólogo João Teixeira Lopes, antigo deputado do Bloco de Esquerda, contraria a visão otimista de Hugo Soares em relação ao impacto das reformas que o Governo tem feito. Elas não chegam para pôr os portugueses a viver melhor, porque boa parte das melhorias conseguidas são engolidas, vamos ouvir dizer João Teixeira Lopes, pela crise prolongada da habitação em Portugal.
7: Os portugueses têm um pouco mais de rendimento real. Todavia, esse rendimento, como os vários especialistas têm demonstrado, é completamente absorvido pelos gastos em habitação. Portugal é um dos países do mundo, e Lisboa é mesmo a cidade do mundo, onde a habitação mais pesa se compararmos com aquilo que são os salários mínimos e médios. Por conseguinte, estes números enganam muito, tal como enganam os números da pobreza. Houve uma redução da pobreza, mas os especialistas também dizem que a pobreza relativa será muito maior se tivermos em conta aquilo que são os elevadíssimos gastos com a habitação. E por isso, se eu olhar para o que se passa na habitação, e se eu olhar para o que se passa na saúde, que são setores bússola para aferirmos da qualidade da governação, foi um ano muito mau para o Governo. O que se prova também pelas várias sondagens que têm vindo a lume. É um governo cada vez mais impopular.
1: E que só olha para o copo meio cheio, é o que pensa João Teixeira Lopes, falta o meio vazio e as dificuldades com que os portugueses continuam a viver, apesar de alguns números positivos na economia ao longo do último ano. O porta-voz do Ministério Iraniano dos Negócios Estrangeiros declarou esta manhã que o Irão está focado em acabar com a guerra e que as negociações com os Estados Unidos continuam através da mediação do Paquistão. Diz ainda o porta-voz do Ministério Iraniano dos Negócios Estrangeiros que Teherão já respondeu à última proposta norte-americana. Donald Trump, entretanto, em declarações feitas à revista Fortune e que foram conhecidas esta manhã, insiste que os iranianos estão desejosos de alcançar um acordo. Segue também a crise na política britânica, a crise dos trabalhistas. Keir Starmer não vai estabelecer um calendário para sair do cargo de primeiro-ministro, foi a garantia que deu esta manhã o vice-primeiro-ministro do Reino Unido, David Lammy.
8: Keir Starmer continua a ser a pessoa mais resiliente que conheço em toda a minha vida. Falei com ele duas vezes ontem, tem uma força de caráter, uma experiência de luta. Não há nenhuma data. O que existe é a sua determinação em dar continuidade aos trabalhos do governo. Isso é cristalino. Neste momento não há competição. O que existe é a sua determinação em entregar resultados ao povo britânico. Acelerar o ritmo nos próximos meses. Há muito a ser feito. Não há data para a saída.
9: Accelerate the pace over the coming months, much to do. There will be no timetable for departure.
1: Keir Starmer está para ficar à frente do governo britânico, é o que garante esta manhã o vice-primeiro-ministro do Reino Unido, David Lammy. Atravessou amanhã, ou atravessaram amanhã, os números das penas de morte e de execuções ao longo de 2025, um relatório que todos os anos a Amnistia Internacional torna público. O uso da pena de morte está a aumentar muito a nível global, impulsionado por um grupo pequeno de países, apesar de haver uma tendência geral de longo prazo para a abolição da pena de morte. O relatório da Amnistia Internacional, como disse, foi revelado hoje. Oriana Barcelos.
10: O Irão foi, no ano passado, o país responsável por mais penas de morte no mundo.
11: Foram registadas pelo menos 2.159 execuções, mais do que duplicou o número de 2024.
10: André Julião, da Amnistia Internacional Portugal, explica que as execuções subiram em vários outros países.
11: Como a Arábia Saudita, chegando ao número de pelo menos 356. E outros países, como o Kuwait, as execuções triplicaram, de 6 para 17, e no Egito quase duplicaram, de 13 para 23.
10: No total, no ano passado, morreram por pena de morte 2.707 pessoas. É o número mais alto registado desde há 44 anos. As execuções aconteceram em 17 países. Estão nas estatísticas também os Estados Unidos, onde os números subiram.
11: De 25 para 47, sendo a Flórida responsável por quase metade dessas execuções.
10: Segundo a Amnistia Internacional, a pena de morte é uma arma nos países que querem governar pelo medo, mas ela está a ressurgir também na guerra contra as drogas.
11: Pelo menos 46% de todas as execuções conhecidas registadas foram por crimes relacionados com drogas e isto é uma tendência ascendente preocupante.
10: Em 2025, o mundo registrou mais execuções, um aumento de 78% em relação a 2024. Mesmo assim, o número pode pecar por defeito. São desconhecidos dados da China, do Vietnã e da Coreia do Norte.
1: Os dados principais deste relatório da Amnistia Internacional perturbante em relação ao aumento das penas de morte e execuções durante o ano passado. Luís Montenegro já saudou esta manhã o PAICV e o seu líder, Francisco Carvalho, pela vitória nas eleições legislativas em Cabo Verde. Na mensagem que deixa através das redes sociais, o primeiro-ministro português saúda também todo o cenário democrático em que estas eleições em Cabo Verde aconteceram e mostrou mais uma vez a disponibilidade de Portugal para continuar a trabalhar e a cooperar com Cabo Verde. Diz ainda o Primeiro-Ministro que além dos laços que unem os dois países, Portugal e Cabo Verde partilham também prioridades comuns, o desenvolvimento, a prosperidade e também mais crescimento.
12: Foram as notícias, edição de Eduardo Maio, simultâneo com a RTP Antena 1 Madeira, Açores e RTP Mundo. 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
13: Muito bom dia, são 9 horas, 12 minutos nos Açores.
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13: Manhã de segunda-feira, 18 de maio de 2026. Muito bom dia, sou a Helena Golar. No apoio à emissão está o João Almeida. Seguimos juntos até o meio-dia.

0: Drive Safe com Miles Smith e Niall Horan para abertura de edição, segunda-feira, dia 18 de maio de 2026. À segunda-feira, olhamos as propostas para a semana. No âmbito da PDL 26, Capital Portuguesa da Cultura, é dia também de Vozes Invisíveis. Nesta edição, o António fala sobre a sua realidade atual. Quem sou eu? É a pergunta que procuramos responder. Em Dia Internacional dos Museus, vamos até à mais pequenina ilha do arquipélago. O Eco Museu do Corvo dá continuidade ao trabalho de valorização e preservação das tradições gastronómicas da ilha. Leva a efeito, entre outras atividades, cozinha de antigamente, oficina de sabores e saberes. Nesta edição vamos então ao Corvo espreitar as atividades em agenda para esta semana. Quanto à previsão do estado de tempo para esta segunda-feira, Flores e Corvo com céu geralmente pouco nublado, vento bonançoso moderado do oeste, rodando para sudoeste a partir da noite. Mar de pequena vaga, cavado, ondas a oeste de 2 a 3 metros, passando a noroeste. Grupo Central, com céu muito nublado, tornando-se gradualmente pouco nublado. Período de chuva, em geral fraca, passando aguaceiros durante a manhã. O vento a soprar bonançoso a moderado de sudoeste. Temporariamente de oeste, o mar de pequena vaga a cavado, ondas a oeste de 1 a 2 metros, passando a noroeste e aumentando para 2 a 3 metros. São Miguel e Santa Maria hoje com períodos de céu muito nublado, alternando com abertas, tornando-se encoberto para a tarde. Condições favoráveis à formação de neblinas, período de chuva em geral fraca, especialmente para o fim do dia. Vento a oeste bonançoso moderado, rodando para sudoeste. Mar de pequena vaga a cavado, ondas a oeste de 1 a 2 metros, passando a noroeste. Máximas previstas para esta segunda-feira, 21 graus para Santa Cruz das Flores, Horta e Angra do Heroísmo, 18 é máxima prevista para Ponta Delgada. A esta hora estão 17 graus em Santa Cruz das Flores, Horta, Angra do Heroísmo e também em Ponta Delgada.
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Hostel de Mariquinhas com a Gisela João. 21 minutos depois das 9, votos de uma excelente semana. Seguimos agora com HMB e Rui Veloso. Lembra-te de mim.

0: toca ao chão e vai direitinho ao lado esquerdo também. Manhã de segunda-feira, hoje é dia 18 de maio de 2026. Segunda-feira é dia de abrirmos aqui a nossa agenda. PDL 26, Portugal, aliás, Capital Portuguesa da Cultura. Em linha connosco está já a nossa comissária, Cátia Guerreiro. Bem-vinda. Bom dia, Cátia.
1: Como estás?
0: Olá, eu estou bem. E tu, bem disposta?
1: Também. Estou ótima, obrigadíssima.
0: Cansadinha, não é? Passaste aqui uma semana cheia de...
1: Festas.
0: De festas, exatamente, de festas. As festas do Senhor Santo Cristo dos Milagres, oportunidade para matar saudades também, viver a tradição e, paralelamente a isso, visitar aqui alguns pontos importantes também na programação da PDL 26.
1: É verdade, é verdade. Foi uma semana intensa. Na verdade aproveitei o máximo que pude, porque não posso parar de trabalhar, não é? Mas aproveitei o máximo que pude no final do dia as festas da Senhora Santo Cristo, como há muitos anos não celebrava. E portanto matei-se muitas saudades esta semana.
0: Por isso é que não te encontrei ali sentadinha naquele ponto, não é? Andaste de um lado para o outro.
1: Eu andei sempre a saltitar, na verdade.
0: Mas isso faz parte da verdadeira magia.
1: Fui às rifas, fui.
0: Olha, levaste prémios bonitos para casa?
1: Olha, levei, sabes, levei uma peça feita pelos sem-abrigo que frequentam a Casa dos Manaias. Já não é a primeira vez que eu adquiro peças daquele projeto. Tenho muito carinho pelo projeto da Casa dos Manaias e trouxe mais uma peça feita por eles. E vou guardando aqui assim, essas memórias e cruzando com pessoas que merecem ser vistas e reconhecidas.
0: Claro que sim.
1: Que significam na nossa vida. Temos que estar atentos.
0: Claro, as peças são muito importantes, têm aquela magia, mas a magia começa na realidade com o saquinho a abrir rifa a rifa ali à procura do prémio.
1: É verdade. Aqueles saquinhos agora, porque antigamente a gente ia vasculhar no cestinho, não é? Agora temos saquinhos prontos.
0: E depois ainda tem...
1: menos possibilidade de ganhar prémios.
0: Cátia, depois tem aqueles saquinhos maravilhosos para os menos pacientes, não é? Aqueles que todos têm prémio, portanto nós sabemos que vamos encontrar ali qualquer coisa.
1: Isso sim, então vamos insistindo até chegar o momento.
0: Exatamente, portanto, e tiveste a oportunidade de ir ao Fuso Insular?
1: Olha, não
0: como é que
1: consegui.
0: Foi? Não?
1: Esta é a verdade, não consegui porque foi de facto, para além de as festas foram um momento em que eu fui descontrair um bocadinho ao final do dia, já muito final do dia, mas durante o dia foi uma semana difícil para conseguir acompanhar a programação e deslocar-me ao arquipélago, mas tenho feedback naturalmente e que foi mais um evento de imenso sucesso. E um momento naturalmente de retrospectiva sobre o trabalho que o Fuso Insular tem feito no estímulo à criação audiovisual. Foram os anos desde 2020, 6 anos de produção audiovisual estimulada por este grupo de pessoas que integram este Fuso Insular, que tem trabalhado no sentido de enaltecer a criatividade e a qualidade que naturalmente existe, já é muito, muito vincada esta área cultural, não é? No nosso, já há muitas décadas, desde o tempo do nosso querido Zeca Medeiros, que acabou por marcar a diferença na produção audiovisual no território. E isso deu frutos, e deu frutos a ponto de haver muitos criativos a participar ao longo destes 6 anos no Fuso Insular, que é muito louvável. Muito
0: e esta
1: louvável.
0: Oportunidade de mostrar aquilo que tem vindo a acontecer e a crescer na região.
1: É verdade, mas consegui ir ao concerto da Neuza.
0: Ah, foi? Então, conta-me, como é que foi?
1: Olha,
0: Eu não consegui, pronto.
1: Foi de uma delicadeza, aquela miúda, chamo-lhe miúda, mas é um mulherão, que tem ali as emoções à flor da pele. Estava extremamente emocionado, teve de interromper um ou outro tema porque se emocionava, mas ao mesmo tempo também brincava com isso, porque ela é uma lamechas, na verdade. Mas efetivamente foi um momento muito bonito, sabe? Estava cheio o rubro de gente que foi ouvir, que foi absorver aquela energia doce da Neuza, e fiquei muito feliz por ver aquela menina mulher com a sua guitarra, as duas sozinhas ali no palco a partilhar emoções e histórias.
0: E sem medo de as mostrar, não é? Sem medo de mostrar as emoções.
1: Sabes que a verdade tem esta beleza, que quando é posta em forma de arte traz alguma vulnerabilidade, é verdade. Há uma exposição de emoções que acabam por contagiar, mas que trazem muita vulnerabilidade. Mas essa é a beleza da verdade, uhum. Não é? Das emoções. E eu deixei-me contagiar um bocadinho para aquilo. Foi um momento muito bonito, foi um final de tarde mesmo muito bonito. Fiquei muito, muito feliz.
0: Não é nada. Há muito esta questão das emoções, não é? É uma fraqueza chorar, é uma fraqueza. Eu acho o contrário.
1: Eu acho
0: que nos dias que correm cada vez mais é preciso coragem para ser verdadeiro. Portanto,
1: sem dúvida,
0: é isso mesmo.
1: Helena, sem dúvida. E a Neuza mostrou que é muito verdadeira. E eu gostei mesmo. Já gostava da Neuza, fiquei a gostar ainda mais, porque foi a primeira vez que a vi atuar a cantar. Já a tinha visto noutros papéis, mas foi a primeira vez que a vi atuar a cantar e a cantar as suas canções, com a sua verdade, com a sua história de vida, e olha, fiquei com um carinho ainda maior por ela.
0: Maravilha. Olha, eu ainda não tive a oportunidade, e não sei se vou voltar, se vai voltar a acontecer, de entrar na Floresta Cultural. Também foi ontem, não foi?
1: Foi ontem, foi um sucesso, houve uma afluência maior do que aquilo que se estava à espera, não é que se estava à espera, daquilo que era o limite de público, e foi muito bonito. Eu não fui porque entretanto vim para Lisboa, estou em Lisboa neste momento porque, pronto, tenho a minha família aqui a reclamar-me, mas vi imagens, já recebi fotografias, a Sofia Caetano, que é responsável pelo projeto, estava muito, muito feliz. Acho que foi mesmo uma tarde lindíssima nas Calhetas da Ribeira Grande. Vão acontecer mais momentos da Floresta Cultural, portanto é estar atento. Foi muito bonito.
0: Maravilha. E agora estamos prontos para entrar aqui numa bruma, não é? Há uma oficina a não perder no próximo dia 20.
1: É verdade. Este espetáculo, Bruma, que vai acontecer no dia 23 no Coliseu Miquelense, é uma proposta que nos chega pela Tarrafo, que é um grupo de música de Coimbra, que decidiu explorar a história, e a vida e a obra de Eduardo Tavares de Melo. Eduardo Tavares de Melo é um vilafranquense que estudou em Ponta Delgada e seguiu para Coimbra para tirar o seu curso de Direito. Mas como bom miquelense que é, leva a sua viola debaixo do braço e revela-se um extraordinário compositor, desde logo criando um tema, compondo um tema chamado Incerteza, que foi um dos primeiros grandes sucessos de Zeca Afonso. Eles conviveram, Eduardo Tavares de Melo foi um dos acompanhadores de músicos, acompanhadores do Zeca Afonso nos seus primeiros anos de carreira, e no fundo o que é que eles decidiram fazer, a Tarrafo decidiu fazer com esta história? Foi mostrar a forma como os compositores açorianos que foram para Coimbra influenciaram o meio académico e a música que se compunha em Coimbra. De facto, se nós ouvirmos com atenção, há ali algo de muito insular, né? em muitas composições coimbrãs. E no fundo este espetáculo acaba por ir fazer, dar um foco muito particular nos cruzamentos entre o fado e a canção de Coimbra e a música açoriana.
0: Uhum.
1: Este espetáculo vai-nos trazer efetivamente aqui uma mistura entre aquilo que foi o estudo que a Tarrafe fez sobre a música açoriana, que foi muito cantada nos anos dos estudantes de Coimbra, em Coimbra, os estudantes açorianos que estiveram em Coimbra, e foram muitos, não é? Uhum. Eduardo Tavares de Melo também foi um grande companheiro do extraordinário Luís de Góis, que tive o privilégio de conhecer, e era um homem extraordinário, um dos grandes cantores da canção coimbrã. E no fundo esta é a história de Eduardo Tavares de Melo e a forma
0: no fundo,
1: como muitos...
0: Peço desculpa.
1: Ia dizer a forma como a música açoriana influenciou, uhum, a composição da canção coimbrã. E vai-se viver isto também agora. A Tarrafo já está em Ponta Delgada e vai, a partir do dia 20, com a oficina que referiste, vai trabalhar com alunos do Conservatório Regional de Ponta Delgada, isto para irmos no sentido daquilo que o lugar do amanhã, a PDL 26, sempre pretendeu imprimir nos projetos que traz à região, de haver um serviço educativo associado. E, neste sentido, os alunos do Conservatório de Ponta Delgada vão ter a possibilidade de aprofundar um bocadinho a compreensão das influências açorianas na música de Coimbra. Vão ser feitos exercícios práticos com voz, com ritmo, com os instrumentos, no fundo numa experiência, uhum, dinâmica e interativa para todos os participantes. O espetáculo depois em si vai ser fruto de um cruzamento entre a música, o teatro e a dança, ou seja, a Tarrafo traz a música com o espetáculo musical que criaram, mas vão estar em cruzamento com os 3725 e Cara Lavada, num espetáculo que vai ser uma composição entre estas três áreas artísticas, a contar a história da vida de Eduardo Tavares de Melo e trazer um bocadinho estes movimentos orgânicos entre a paisagem insular e o lado mais urbano e inquieto da cidade de Coimbra.
0: Muito bem, portanto nós ao longo desta semana vamos ter também um membro do projeto e o filho do Eduardo Tavares de Melo vai cá estar também em estúdio. Portanto, vamos conhecer um bocadinho mais daquilo que estão a desenvolver. Ao fim e ao cabo, é um espelho, não é? Portanto, o espetáculo vai retratar e de alguma forma muitas pessoas vão tomar contacto com esta realidade pela primeira vez, sentir a marca que os Açores têm também junto da música criada em Coimbra e esta ligação Coimbra-Açores, portanto vamos senti-la mais perto, não é?
1: E trazer também, pronto, esta homenagem, esta grande figura da música nacional, que foi o Eduardo Tavares de Melo e que deixa temas como Quando os Sinos Dobram, que são tocados em todas as serenatas de Coimbra, todas. Portanto, acho que é um momento muito bonito para celebrarmos um dos grandes vultos da nossa música que viajou para o continente e que deixou uma marca fortíssima e que se perpetua ao longo dos tempos, não é?
0: Totalmente de acordo.
2: A guitarra de Coimbra encontra a viola da terra num espetáculo de música e performance baseado na obra do compositor micaelense Eduardo Tavares de Melo. Bruma é uma coprodução da Tarrafo, do Núcleo 37.25 e da Associação Cara Lavada, integrada na programação de Ponta Delgada 2026, Capital Portuguesa da Cultura. Bruma, a não perder, dia 23 de maio, pelas 21h30, no Coliseu Micaelense.
0: Portanto, temos que reforçar aqui, Cátia, que os bilhetes estão disponíveis.
1: Estão disponíveis na bilheteira do Coliseu Micaelense. Podem ser solicitados através também de chamada telefónica para a bilheteira do Coliseu Micaelense. E estamos à vossa espera no dia 23 de maio às 21h30 no Coliseu Micaelense. Eu acho que vai ser, de facto, acredito mesmo que vai ser um espetáculo muito bonito e muito marcante na programação da PDL 26. Estamos muito entusiasmados.
0: Tenho a certeza que sim. Vamos às exposições, vamos recordar o que é que ainda pode ser visto?
1: Ainda pode ser visto, há algumas que já estão mesmo quase a terminar. Vamos ao arquipélago ver a previsão de deriva do mar Civilela. Já falámos muitas vezes sobre esta exposição, não me resta lembrar que é uma obra criada, fruto de uma experiência do mar Civilela, que esteve à deriva numa balsa salva-vidas na costa de Vila Franca do Campo. E esta exposição é, de facto, muito, muito marcante e impactante. Vai estar patente até ao dia 14 de junho de 2026 no arquipélago. Ao mesmo tempo, as paredes de uma das salas do arquipélago continuam a
0: ainda há espaço.
1: Eu não sei se há muito mais, mas a Teresa Pereira continua a construir esta obra, as fitas do David, e a sala está lindíssima, lindíssima. Ainda há dois dias vi uma imagem, porque não tenho conseguido lá ir com regularidade para acompanhar totalmente o desenvolvimento desta obra, mas a sala está incrível. E está patente até ao dia 7 de junho, Arquipélago Centro de Artes Contemporâneas da Ribeira Grande. Depois temos ainda, até o dia 24 de maio, está mesmo a acabar, as plantas do meu jardim da Catarina Branco no Núcleo de Arte Sacra, na Sala de Exposições Superiores, no Museu Carlos Machado. No Centro Municipal de Cultura, até o dia 11 de julho, esta ainda temos mais um tempinho, temos a Glimpse Collection, o segundo andamento da Glimpse Collection, que é a segunda parte desta exposição da Galeria Fonseca Macedo, com obras de artistas internacionais. O primeiro andamento foi de artistas nacionais. Depois temos a Bárbara Jasmins, lá ao sul de tudo, no Museu Carlos Machado, no Núcleo de Santo André, até ao dia 7 de junho, está quase, o tempo corre. E depois temos De Corpo Inteiro, da Sofia Medeiros, Nina Medeiros e Milagres Paz, até ao dia 24 de maio.
0: Também agora queres um rufo? Queres um rufo para o próximo?
1: quero.
0: E depois temos silêncio.
1: Da Daniela Kurtz.
0: Muito bem.
1: Consegui outra vez.
0: Muito bem.
1: Até ao dia 30 de junho, na Galeria Fonseca Macedo. Lembrar que temos bilheteiras abertas para a Catarina e a Beleza de Matar Fascista, do Tiago Rodrigues, para os dias 30 e 31 de maio. No dia 30, 21 e 30, no Teatro Miquelense. Digamos que estamos prestes a esgotar, se é que já não esgotámos, que eu não tive um feedback este fim de semana, mas na sexta-feira o que me disseram é que a bilheteira estava praticamente
0: esgotada. Quase.
1: E no dia 31, que é domingo, às 17 horas, no Teatro Miquelense, sempre, não é? Temos este espetáculo que tem uma história algo perturbadora, na verdade, que é a história da Catarina, que é uma menina que nasce numa família que tem a tradição de matar fascistas, uma tradição antiga, e que a determinada altura se reúnem numa casa de campo na aldeia de Baleizão, ao sul de Portugal, e ela vai matar o seu primeiro fascista, que foi raptado de propósito. Só que era suposto ser um dia de festa, mas ela diz que ser incapaz de matar ou recusa-se a fazê-lo. E a partir daí existe um conflito. E começam as reflexões sobre qual é o papel de cada um na sociedade e se devemos ou não combater aquilo com que nós não concordamos com a violência.
0: O que está instituído, não é? O que está instituído.
1: Precisamente. E será que podemos violar as regras da democracia?
0: Será?
1: Será? Portanto, isto é uma reflexão que todos nós fazemos, isto causa-nos alguma perturbação, mas é uma reflexão obrigatória nos tempos que correm. E pronto, as bilheteiras estão abertas no Teatro Miquelense. Lembrar que ao domingo e segunda a bilheteira do Teatro Miquelense está encerrada, mas tem os horários de terça à sexta-feira aberta das 13 às 18 horas e aos sábados das 14 às 18 horas. podem, nós abrimos, como falámos na semana passada aqui, a possibilidade de haver reserva de bilhete através de um e-mail criado para o efeitos, que é a bilheteira@pdl26.pt, e após a reserva por e-mail, os bilhetes ficam disponíveis para levantamento na bilheteira física do teatro até 2 horas antes do espetáculo. Devem ser levantados preferencialmente antes do dia da apresentação, por forma a evitar filas longas, não é? Que é tudo o que nós não queremos, é atrasar o espetáculo, porque toda a gente deixou até à última da hora. Portanto, para quem está fora da ilha ou para quem não se consegue deslocar fisicamente à bilheteira, tem esta possibilidade, de enviar e-mail e pedir a reserva do seu bilhete.
0: Ora, aí está. Minha querida Cátia, um beijinho e até segunda.
1: Até segunda, cá estaremos com mais programação da PDL 26. Podem consultá-la no nosso site pdl26.pt ou nas nossas redes sociais.
0: Um grande beijinho, uma boa semana, e vê se descansas também um bocadinho, está bem? Beijinhos.
1: Vou tentar, um beijinho. Obrigada.
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O meu amor, com janeiro já muito próximo das 10. 3 minutos para a hora certa. Este é o mundo de Lena D'Água. Dois corpos.

0: Tropical Glaciar com a Lena d'Água e este mundo. Manhã de segunda-feira, 18 de maio de 2026. Flores e corvoas com céu geralmente pouco nublado. Ilhas de Grupo Central com céu muito nublado, tornando-se gradualmente pouco nublado. Período de chuva, em geral fraca, passando aguaceiros durante a manhã. Ilhas de São Miguel e Santa Maria com períodos de céu muito nublado, alternando com abertas, tornando-se encoberto para a tarde, com condições favoráveis à formação de neblinas. Conta igualmente com período de chuva, em geral fraca, especialmente para o fim do dia, precisamente nas ilhas de São Miguel e Santa Maria. Vêm as notícias, atualidade nacional e internacional com a RTP Antenum.
1: 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Bom dia, são 11 horas da manhã em Portugal Continental e na Madeira, 10 horas da manhã nos Açores. As notícias com o jornalista João Vasco.
2: A Organização Internacional do Trabalho está preocupada com os efeitos que a guerra no Médio Oriente está a ter no mercado de trabalho internacional. Num relatório divulgado esta manhã, a OIT explica que o aumento dos custos da energia está já a enfraquecer áreas como a dos transportes e a do turismo e pode vir a deixar cicatrizes ao nível dos rendimentos e do emprego, Teresa Correia.
3: Mais desemprego, menos trabalho a tempo inteiro, salários mais baixos, trabalho menos protegido e trabalho digno ameaçado. É o cenário que a Organização Internacional do Trabalho antecipa, já para este ano e para o próximo. Entre a segunda metade de 2026 e 2027, a OIT prevê que o desemprego suba entre 0,1% e 0,5% e os salários deixam entre 1,1% e 3%. O impacto será maior nos países árabes e da Ásia-Pacífico. Comércio, construção, indústria, agricultura e transportes serão os setores mais afetados. São tudo consequências do conflito no Médio Oriente que vão deixar cicatrizes a longo prazo. A OIT pede medidas de proteção a trabalhadores e empresas mais vulneráveis.
2: O emprego, os rendimentos e as condições de trabalho estão ameaçados pelo conflito no Médio Oriente e pela crise energética associada à guerra. Alertas lançados hoje pela Organização Internacional do Trabalho. E a diretora-geral do FMI considera que a economia mundial atravessa um momento muito crítico e pede ao G7 medidas coordenadas para mitigar o impacto económico da guerra no Médio Oriente, evitando decisões que agravem a situação. À chegada à reunião dos ministros das Finanças das 7 economias mais fortes do mundo, que se realiza hoje e amanhã em Paris, Kristalina Georgieva sublinhou a importância deste encontro para definir o caminho certo a seguir em matéria de política económica mundial. Georgieva alertou que as tensões financeiras tendem a intensificar-se quando os preços do barril de petróleo se mantêm acima dos 100 dólares. São avisos deixados pela diretora-geral do FMI antes desse encontro com os ministros das Finanças do G7.
4: Estamos num momento muito crítico para nos concentrarmos em medidas políticas que possam aliviar o impacto do choque que estamos a viver. E a conversa que terá lugar nesta sala é crucial para encontrarmos o caminho certo a seguir.
5: It's so very important to find the right path forward.
2: Kristalina Georgieva, diretora-geral do FMI, antes desta reunião com dos ministros das Finanças do G7, participam neste encontro os ministros das Finanças dos Estados Unidos, Alemanha, França, Itália, Canadá, Reino Unido e Japão, precisamente os países do G7. O porta-voz do Ministério Iraniano dos Negócios Estrangeiros assegura que Teherão já respondeu à nova proposta de paz dos Estados Unidos e que as conversas entre os dois países continuam, garantia deixada esta manhã em conferência de imprensa por Ismail Begay, apesar da imprensa iraniana estar a adiantar que as exigências da Casa Branca são excessivas e que não há entendimento. Já Donald Trump, numa entrevista à revista Fortune, divulgada também esta segunda-feira, insiste que os iranianos estão desejosos de alcançar um acordo. Apesar da situação que se vive no Médio Oriente, a Seleção Nacional de Futebol do Irão está a caminho da Turquia, antes de seguir para os Estados Unidos, onde se vai jogar o Mundial de 2026. A seleção iraniana, composta por 22 dois jogadores, partiu esta manhã para a Antália, na Turquia, para jogar um último jogo de preparação antes de viajar para os Estados Unidos. Foi o que adiantou a agência de notícias iraniana Tasnim. Apesar de muito se ter falado sobre a participação da seleção do Irão no Mundial, a FIFA já veio esclarecer que os iranianos vão jogar pelo menos os três jogos da fase de grupos. O Mundial começa a 11 de junho e o Irão estreia-se 4 dias depois contra a Nova Zelândia. O Campeonato do Mundo realiza-se nos Estados Unidos, no Canadá e no México, mas todos os jogos do Irão são em território norte-americano. A iniciativa liberal não concorda com a realização de uma comissão parlamentar de inquérito à utilização da base das Lajes por parte dos Estados Unidos em contexto de guerra. A líder dos liberais, Mariana Leitão, considera que o ministro dos Negócios Estrangeiros, Paulo Rangel, deve mais explicações sobre o tema, mas afirma que os partidos que propõem esta comissão a querem realizar apenas por motivos ideológicos.
6: É sem dúvida um passo à frente e há outra questão, que é essa Comissão Parlamentar de Inquérito está a ser promovida com base numa questão ideológica profunda. Aliás, basta ler o texto que suporta a proposta de comissão para se perceber que aquilo é uma questão anti-imperialista, anti-Estados Unidos da América, anti-quase tudo, anticapitalismo. Portanto, é uma comissão parlamentar de inquérito que está a ser proposta por uma questão meramente ideológica e não necessariamente porque se pretendam quaisquer esclarecimentos. Acho que é importante perceber se, de facto, os termos em que o acordo está a ser cumprido ou não, e só depois disso é que se poderá pensar em outros passos. Nunca nesta fase, muito menos numa comissão parlamentar de inquérito nesta fase.
2: Mariana Leitão, líder da Iniciativa Liberal, a descartar para já a realização de uma comissão parlamentar de inquérito à utilização da base das Lajes por parte dos Estados Unidos em contexto de guerra. Tem lugar hoje no Tribunal de Sintra as alegações finais do julgamento da morte de Odair Muniz por um polícia. Antes desse momento começar, tem estado a ser ouvida a inspetora da Polícia Judiciária que coordenou a investigação à morte do cidadão cabo-verdiano. O que disse esta inspetora em tribunal, Sandra Henriques?
7: A inspetora da Polícia Judiciária disse que era claro pelas perícias que foram feitas que a vítima Odair Muniz estava a resistir com violência à detenção. A agente da Polícia Judiciária, a inspetora, aliás, diz que vê dois agentes novos com pouca experiência que estavam com dificuldade em fazer detenção porque a vítima resiste, é violenta, dá um pontapé e depois vê também que tenta pegar ou afastar com uma das mãos o agente da PSP, Bruno Pinto. Mas em momento algum se vê uma arma branca, diz a inspetora da Polícia Judiciária. Diz também que não se vê a vítima a tentar tirar nada de nenhum bolso. Diz a esta inspetora que é convicção dela que não existia uma arma branca na altura dos factos. O que normalmente acontece, diz esta inspetora, quando existe uma faca num local, é que a vítima cai e depois dos disparos alguém tenta afastar esse objeto de metal, se ele existe, o que neste caso não se vê em momento algum. E diz que depois também, quando chegou ao local, o que aconteceu por volta das 8 da manhã, só nessa altura é que viu a faca no local, mas ninguém no local falou sobre a faca, o que diz que não é normal, porque diz que se tivesse existido a faca no momento em que aconteceu a morte de Odair Muniz, no local se falaria sobre a faca. Diz também esta inspetora da Polícia Judiciária que depois de feitas as perícias nos laboratórios da PJ, se verificou que a faca não tinha qualquer vestígio, nem sequer de Odair Muniz.
2: Sandra Henriques, com o resumo do que foi dito em tribunal pela inspetora da Polícia Judiciária que coordenou a investigação à morte de Odair Muniz. Recordo que o cidadão cabo-verdiano, morador no bairro do Zambojal, tinha 43 anos quando foi morto a tiro por um agente da PSP em outubro de 2024 na Cova da Moura, depois de uma alegada tentativa de fuga à polícia e de ter resistido à detenção por causa de uma infração rodoviária. Agora vamos conhecer um documentário sobre um campeão português de boxe dos anos 70 que está no cinema. Soco a Soco, de Diogo Varela Silva, é um filme sobre Orlando Jesus, Margarida Vaz.
8: Orlando Jesus foi treinador de Diogo Varela Silva. O cineasta desde cedo percebeu que a vida do campeão de boxe dava um filme.
9: Comecei a praticar boxe com ele como treinador e fui ganhando uma amizade e fui conhecendo e percebi que a história poderia dar um filme.
10: Aqui é com Orlando Silva, o melhor pugilista nacional, que era um espetáculo de jogar ao boxe. era o melhor, até aparecer eu.
8: Ninguém ganhava Orlando Jesus na década de 1970. Diogo Varela Silva recorda como era conhecido pugilista.
9: Punhos de ferro, na altura dele era imbatível cá em Portugal. Foi um dos grandes campeões da história do boxe do nosso país.
8: Para Diogo Varela Silva, este documentário é mais do que um filme sobre o boxe.
9: O boxe está lá, mas não parece nada que o foco do filme seja o boxe. A maneira como ele conseguiu superar as amarguras todas da vida e sair do sítio onde tinha nascido e crescido através do boxe. É mais uma história de superação do que uma história à volta do boxe. E acaba também por ser uma história sobre uma certa Lisboa que desapareceu.
8: Soco a Soco é um documentário sobre Lisboa no passado e sobre a vida de uma lenda portuguesa do boxe, Orlando Jesus.
11: Eu hoje poderei dizer, sem vaidade nenhuma, que sou um cientista do boxe.
2: Soco a Soco, um filme sobre Orlando Jesus, vai ter sessões especiais durante a semana com a presença do realizador Diogo Varela Silva. Hoje à noite será na Casa do Cinema, em Coimbra.
1: Foram as notícias, edição do jornalista João Vasco, simultâneo com a RTP Antena 1 Madeira, Açores e RTP Mundo. 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
0: Muito bom dia, são 10 horas, 10 minutos nos Açores.
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0: Manhã de segunda-feira, edição para este dia 18 de maio de 2026. Sou a Helena Goulart, no Põe Emissão está o João Almeida.

À toa com o grupo académico Sexteto a abrir mais uma hora nesta edição de segunda-feira. Mais à frente, as Vozes Invisíveis em parceria com a Caritas Ilha de São Miguel. Para já, Meu Porto com o Fábio Urique.

0: A Ilha Terceira, Fábio Eurico com este Meu Porto. 18 minutos depois das 10, a seguir à Vozes Invisíveis, na RTP e no Açores, em parceria com a Caritas Ilha de São Miguel. São vozes de quem esteve em situação de sem-abrigo. Lembro que na passada semana passámos pela Finlândia, o regresso à ilha e também às comunidades terapêuticas. Hoje procuramos responder à pergunta: quem sou eu? Olhando para o dia-a-dia e a realidade atual da nossa voz invisível.
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1: Voltamos à ressalva que fizemos há bocadinho. Tu, quando dizes eu não quis, não é bem tu não quereres. Na altura não tiveste a força suficiente para agarrar, não é?
2: Sim. Tu pensaste mesmo bem agora, falaste bem agora.
1: Houve momentos na tua vida em que tu sentiste que o teu corpo estava ali, mas tu não...
2: Sentia, meu corpo está ali, mas esse é um tipo fantasma.
1: Sentias-te um fantasma.
2: E é porque é que toxicodependentes ou alcoólicos andam com um oito. Quer dizer, é a maneira mais fácil de arranjar dinheiro mais de uma pessoa.
1: Passaste por tantos momentos em que te tentas reabilitar e depois lá vem a queda outra vez. E depois tentas novamente e depois lá vem a queda outra vez. O que é que corre mal nesse processo? O que é que falta?
2: É, fica farto ter sóbrio.
1: Sim, sóbrio.
2: E sinto-me bem drogando e bebendo álcool.
1: Porque quando estás sobre esse efeito...
2: Não há nada que incomoda-me.
1: Não sentes, não é?
2: Não sinto as dores, não vê minha mãe, vê minha filha, não sinto.
1: É uma forma de anestesiares a tua dor.
2: É, sim, senhora.
1: E quando estás sóbrio, tens que sentir...
2: Tens que sentir, e os pensamentos estão sempre lá. Seja... Não é fácil... Ficar sem drogas e sem álcool quando tu és adicto. Um adicto...
1: António, não é fácil ficar...

0: sem as drogas e o álcool, ou não é fácil teres de enfrentar aquilo que te dói?
1: Talvez é isso, não quer enfrentar o que é que dói.
0: Neste momento, se eu te perguntar, como é que tu te defines? Quem és tu? When you're alone with your thoughts, who are you?
1: Sometimes I don't even know.
0: That happens to me as well. Eu também tenho momentos que não sei. Quando estou a sós com os meus pensamentos, também há momentos que eu não sei bem. Mas isso acontece com todos nós. Tu não és diferente dos outros, António. Apenas tens uma história diferente da minha. Eu tenho uma história diferente da Carla. Portanto, todos nós passamos por momentos,
1: Pois.
0: diferentes. Hoje, quem é o António? Como é que está a tua vida neste
1: Eu estou
0: momento?
1: tentando achar-me desse momento, eu tenho de caritas, isto é a primeira vez em 15 anos eu tenho sensação e não está sendo fácil. Não está sendo fácil. Porque o outro lado de caritas é o drop-in. Eu vim para o café tomar um café, em vez de eles drogar e beber. E eu não posso. Mas do tempo tempo apetece-me. E eu falo com as pessoas, eu já imito as pessoas está do drop-in, eu já consumi com eles, eu já bebi com eles, eu falo com eles, mas esse aí não devia fazer, ficar lá muito tempo.
2: A questão da drop-in que ele está a referir tem a ver com a própria orgânica do edifício. Nós, dentro do Polo Cáritas, abrigamos também o Novo Dia. E então eles, embora nós sentamos que eles não se cruzem, e eles não se cruzam lá dentro realmente,
0: Mas cruzam-se cá
2: mas cá
0: fora, não
2: fora cruzam-se. E é uma das grandes dificuldades e limitações também que nós temos. É um bocado isto, eles sabem que não se podem, mas ele também não vai deixar de. Era isso que eu penso que ele estava a tentar dizer. Ele já consumiu com eles. Eles, em algum tempo, eles foram os seus amigos. E também lhe custa passar ali e não cumprimentar os amigos. O risco de reincidiva é muito grande, porque os outros estão com consumos ativos e ele não.
0: Ele não. Portanto, tu já fizeste mas como partilhaste connosco relativamente às reuniões dos Narcotics Anónimos,
1: Sim.
0: também, pronto, estavam lá todos em processos diferentes das vossas vidas.
1: Havia pessoas a consumir, havia pessoas a estar limpa há 20 anos, eu já vi pessoas a estar limpa há 30 anos e ter uma caída, uma coisa não correu bem na vida e caí.
0: Todos nós
1: Teve uma,
0: passamos a
1: fez uma
0: vida.
1: vida para 30 anos e deixei de cair outra vez.
0: És um homem de fé, és.
1: Não, não sou muito
0: Não.
1: fé. Eu não, até tenho alguns tatuagens de cruzes, mas não sou uma pessoa que acredita na mim, acredita, tem um poder superior. É igual nós temos no Alcoholic Anonymous, um poder superior. Tem que ter algo fora de.
0: Sim.
1: Mas não sei se é Jesus Cristo ou é Deus. Não sei quem é o poder superior. O meu poder superior é eu próprio. Às vezes pode ser minha mãe, que a minha mãe é que sofre com meus problemas e problemas de meus irmãos.
0: Nós sofremos sempre pelas pessoas que amamos e tu sofres ao imaginar que ela está a sofrer por ti.
1: Esse é ela sofre bem.
0: Exatamente. Relativamente a este processo de reconstrução e o acompanhamento que tu tens tido, consideras que foi importante para ti? Já me disseste que sim. Neste processo todo, o que é que foi mais difícil?
1: Há muitas coisas é difícil. É difícil mentar-se limpo das drogas e o álcool. É difícil aceitar regras, que as pessoas que estão consumindo drogas e álcool não têm regras na vida. A gente tem a lei, a gente tem a polícia por ali fora. Mas quando tu estás a consumir,
0: Não
1: não
0: pensas nisso.
1: pensas nisso.
0: Não existe nada para
1: Não
0: além
1: existe,
0: daquilo.
1: não existe.
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0: 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Há notícias da região para conferir dentro de 5 minutos. Para já, seguimos com Carolina Deslandes.
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1: Ligamos à música mais à frente para já e dentro de breves instantes olhamos as notícias da região. Segunda-feira, dia 18 de maio de 2026. Flores e Corvo hoje com céu geralmente pouco nublado. O vento pronunciou-se moderado do oeste, grupo central com muitas nuvens, tornando-se gradualmente pouco nublado. Período de chuva em geral fraca, passando aguaceiros durante a manhã. Vento pronunciou-se moderado do sudoeste. São Miguel e Santa Maria com períodos de céu muito nublado, alternando com abertas, tornando-se encoberto para a tarde. Condições favoráveis à formação de neblinas. Período de chuva em geral fraca, especialmente para o fim do dia. São 10h30. As notícias da região, edição de Sais Furtado.
2: Nova fábrica de laticínios da Ilha Terceira deverá abrir em período experimental ainda este ano. Em 2020 foi lançada a primeira pedra da fábrica da Ilha Açor. À época dava-se o prazo de um ano para a abertura. 6 anos depois ainda não abriu, mas avança-se agora com nova data.
3: A previsão sofreu algumas alterações, infelizmente, mas está previsto dentro de 4 a 5 meses iniciarmos as provas na unidade nova da Ilha Açor. Obviamente agora isto depende não só do nosso controle, mas também depende, obviamente, de fornecimentos externos, de alguns empreiteiros também.
2: Pedro Rebelo, presidente do Conselho de Administração da Ilha Açor. Num passado recente, as principais causas para os atrasos prenderam-se com a dificuldade de mão de obra, mas até ao final do ano espera-se que a fábrica de laticínios da Ilha Açor esteja a laborar em período experimental. Continuam os protestos. Os passageiros da Atlantic Line contra o novo modelo de passos sociais surgem sobretudo nas viagens marítimas entre o Pico e o Faial. Manuel Pinho, que viaja diariamente nessa rota, lamenta o desconhecimento de quem manda na empresa sobre a realidade das ligações entre as duas ilhas. Os passageiros frequentes lamentam a intransigência da empresa em permitir a utilização das filas prioritárias.
4: Não temos regalias nenhumas, não temos bloco ativo, nem podemos passar pela fila prioritária, e a minha ideia era, pelo menos, passarmos após a reserva, passar pela fila prioritária. Ela, a senhora, como não gosta muito de ceder, ela disse que não, isso é proibido por lei, já tivemos problemas, e eu sabendo que isso não é bem assim.
2: O descontentamento dos passageiros com o passe social da Atlantic Line. O Tribunal Constitucional decidiu manter as multas aplicadas ao PPI e ao Partido da Terra por falhas na prestação de contas durante a campanha para as legislativas regionais de 2020. Quase 6 anos após os factos, os juízes do Palácio Raton consideraram improcedentes as queixas apresentadas pelos dois partidos, que em conjunto terão agora de pagar mais de 10 mil euros de multa. Também Paulo Estevão, mandatário financeiro do PPM, e Isabel Nogueira, mandatária do MPT, vão ter de pagar multas, mas do seu bolso. Grupo de sócios do Clube de Ténis de São Miguel pede a destituição da atual direção liderada por António Damião. O pedido para a realização de uma Assembleia Geral Extraordinária foi entregue no dia 8 deste mês. Henrique Linhares.
5: Um grupo de 34 sócios do Clube de Ténis de São Miguel entregou um requerimento à mesa da Assembleia Geral. Os motivos para a convocatória estão relacionados com a falta de prestação de contas, incumprimento estatutário e legal, gestão danosa, paralisação da atividade esportiva e perda de confiança. A Antena 1 Açores teve acesso ao documento onde estão expressos os 5 pontos da ordem de trabalhos. No primeiro ponto, pedem que seja discutida e apreciada a atuação da direção liderada por António Damião. Os sócios querem também que haja uma votação para que a mesma seja destituída e para que se realize uma auditoria externa às contas e atos de gestão do clube. Segue-se a eleição de uma comissão de gestão provisória e definição do calendário para a realização de eleições antecipadas. No último ponto, este grupo de associados exige a apresentação e consulta da listagem de sócios efetivos e honorários no pleno gozo dos seus direitos.
2: No futebol, o Santa Clara B venceu a Taça de São Miguel. Na final, derrotou o Santo António por 3-1. A equipa B do Santa Clara junta a taça à conquista do Campeonato de Futebol dos Açores. Hoje é Dia Internacional dos Museus e também Noite Europeia dos Museus. A Câmara da Lagoa propõe uma iniciativa noturna, chama-se À Luz do Santo António, às 20h30, no Convento de Santo António, em Santa Cruz. Esta atividade convida o público a descobrir o património histórico, arquitetónico e religioso deste emblemático edifício, através de um percurso pelos espaços museológicos do convento e pela Igreja de Nossa Senhora da Conceição, num ambiente singular proporcionado pela noite.
6: Haverá alguns figurantes, trajados com o hábito de franciscanos, abrirão as portas do convento e então o arquiteto Igor França fará aqui um pouco pela história dos diferentes espaços do convento até aos tempos atuais. O nosso Bruno Pereira residente, João Arruda, estará também a trabalhar na sua oficina de arte de Bruno Pereira, a nossa loja estará aberta. E dizer, essa atividade também tem limite de 50 inscrições, já estamos com bastantes inscrições, claro. Portanto, os interessados se inscrevam o quanto antes. A AFA, da Associação Fotógrafos Amadores, depois mostrou interesse em associar-se a essa iniciativa e vai também abrir inscrições à parte das nossas para que os seus associados pudessem fotografar a iniciativa.
2: Teresa Viveiros, coordenadora da Educação e Cultura da Câmara Municipal da Lagoa, entrevistada pelo Emanuel Costa. Dirigida ao público em geral, a iniciativa propõe uma experiência sensorial, incentivando os participantes a trazerem a sua própria lanterna. A participação é gratuita.
1: Foram as notícias da região, edição às 10h30 com o jornalista Sáez Furtado. 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

0: Um passo ao lado com a Márcia e também o Jorge Palma. 20 minutos para as 11 da manhã, edição para esta segunda-feira, dia 18 de maio, Dia Internacional dos Museus. Para assinalar este dia, o Ecomuseu do Corvo preparou uma oficina aberta dirigida a toda a comunidade, intitulada Da Mão ao Museu, como se cuida um objeto. Vamos até ao Corvo esta manhã a espreitar esta oficina, mas também outras iniciativas para, que se realizam ao longo dos próximos dias. Em linha connosco do Ecomuseu do Corvo está já connosco a Diolinda Estevão. Bem-vinda, bom dia.
1: Bom dia, Helena, bom dia, caros ouvintes, como estão?
0: Por aqui tudo bem, e por aí, como está a nossa linda Ilha do Corvo?
1: Olha, está um dia lindo, de sol, ainda um bocadinho fresco, mas já primaveril e um dia espetacular para fazermos a nossa oficina.
0: Olha que maravilha, portanto, disse, a primavera está a chegar, não é, Diolinda? A primavera está a chegar.
1: É agora, é verdade, a primavera está a chegar, é verdade. Como
0: portanto,
1: disse.
0: Nós vamos comemorar o Dia Internacional dos Museus na mais pequenina ilha do arquipélago e vamos começar por uma palavra muito importante, que é conservar. Não é só conservar memórias, há que conservar também os objetos.
1: Exatamente. Hoje assinala-se o Dia Internacional dos Museus. É uma iniciativa do Conselho Internacional dos Museus e o tema deste ano é um tema muito importante, atendendo ao que vivemos no mundo, que é os museus que unem um mundo dividido. Este dia tem como foco a importância dos museus como espaços de ligação entre as pessoas, a memória e a identidade, e é isso que nós pretendemos com esta oficina Da Mão ao Museu, como se cuida um objeto, que vamos realizar e promover hoje durante ao longo do dia, já está a decorrer, junto à Casa da Memória, entre as 9h30 até às 16 da tarde. E é uma atividade aberta a toda a comunidade e também a quem nos visita. O que é que nós pretendemos com esta oficina, além de comemorar o Dia Internacional dos Museus? Nós pretendemos mostrar como qualquer pessoa pode cuidar dos seus objetos em casa. Objetos que no passado foram extremamente importantes para a sobrevivência desta comunidade. São objetos relacionados com o cotidiano doméstico, com a tecelagem, com a agricultura, com a marcenaria, com a carpintaria, e temos algumas demonstrações práticas de conservação preventiva, que inclui técnicas muito simples de limpeza, acondicionamento, desinfestação dos objetos de madeira, são técnicas simples que nós pretendemos que as pessoas e a comunidade se juntem a nós, caso consigam, obviamente, para aprender em casa a tratarem desses objetos.
0: Às vezes somos nós que complicamos, não é? Mas as peças têm, têm uma carga emocional muito elevada. Depois olhamos e ficamos com medo de as tocar, não vamos nós estragar ali qualquer coisa. Portanto, através desta oficina podemos aprender de uma forma simples a cuidar desses objetos.
1: Exatamente, até porque esses objetos têm para algumas famílias uma carga afetiva muito grande. São objetos que podem estar a perder-se, porque a madeira facilmente se perde esse objeto se estiver infestado com os xilófagos. E aquilo que nós ensinamos é precisamente a fazer esta conservação preventiva e a preservar esses objetos que têm uma carga emocional e afetiva para as famílias, e embora não tenham já utilidade, mas que não sejam peças que ou estejam a ocupar demasiado em casa porque já não têm utilidade, mas gostamos delas, queríamos cuidá-las, e é isso que nós tentamos ensinar às pessoas, e é este o nosso trabalho. Nós temos vindo a fazer um trabalho de recolha participativa dos objetos do património móvel da Ilha do Corvo, e já temos uma recolha de mais de 300 objetos que temos conservados e que temos também essas reservas para que o público as possam visitar na Casa da Memória. E também as pessoas, ao verem aquelas peças tratadas, algumas pessoas dizem assim, mas eu tenho uma peça igual, mas eu não sabia muito bem como tratá-la.
0: Muito
1: e
0: bem.
1: É isso que nós queremos que as pessoas não deitem fora esses objetos, que os conservem, que os preservem e que os guardem, porque são memórias da história, dos seus antepassados, e que nós queremos que as pessoas aprendam a conservar esses
0: objetos.
1: Claro
0: que sim, claro que sim.
1: Esse é o grande objetivo desta, desta oficina aberta, que esperamos seja muito participada.
0: Mas depois há aqui também um desafio em simultâneo ao longo do dia 2, não é? Para toda a comunidade?
1: Exatamente, sim, já me esquecia. Ah. É verdade. Temos um desafio online. É, são algumas perguntas que podem responder, não precisam colocar os nomes, são perguntas relacionadas com a história e com o património da Ilha do Corvo. É um desafio online em que, através de um QR Code que vai estar exposto lá na oficina, as pessoas podem, através do telemóvel, do seu telemóvel, responder a 10 perguntinhas simples também, também para estimular o conhecimento e, digamos assim, da nossa história, da nossa comunidade. Sim, temos também esse desafio de decorrer para toda a comunidade.
0: Portanto, o que se pretende
1: para,
0: é partilhar
1: para
0: histórias
1: da escola. Sim.
0: Ok. Portanto, é o desafio Kahoot, é isso?
1: É isso, é. É o desafio Kahoot sobre o desafio sobre o património corvino. É isso.
0: Muito
1: mesmo,
0: bem.
1: Online.
0: Depois, os mais pequeninos, têm um dia reservado para eles amanhã.
1: É, amanhã temos um dia para os mais pequeninos. É uma, dizer que esta é uma atividade mensal que nós fazemos com os meninos do pré-escolar. Todos os meses eles vêm ao Ecomuseu. Nós queremos mesmo que eles venham às nossas instalações, e amanhã eles já às 9h30 vão com a sua educadora, a educadora Evelina Monteiro, vão amanhã visitar a Casa do Tempo, para vamos dinamizar mais uma atividade intitulada Os Artistas no Ecomuseu.
0: Portanto, eles sentem-se e são, não é? São grandes artistas já.
1: Exatamente. Mas aquilo que nós proporcionamos são atividades práticas, são experiências educativas, mas que estão extremamente relacionadas com o nosso património e com a história local. Nós pretendemos, com esta atividade, sempre trazer algo que esteja relacionado aqui com a história da Ilha do Corvo. E amanhã eles vão trabalhar num tema que eu acho que vai ser muito inspirador para eles, porque é o tema da pirataria do curso ao largo da Ilha do Corvo. E vamos contar uma história muito conhecida aqui da nossa ilha, que é a história do pirata Almeidinha e o famoso óculo do pirata Almeidinha.
0: Eles vão ter que vir contar isto um dia aqui às manhãs, porque eu não conheço essa história.
1: Está bem, fica combinado. Mas amanhã nós vamos contar, eles vão ver o óculo que está exposto na Casa do Tempo, o original, o óculo original do pirata Almeida.
0: Do pirata, ok.
1: Que foi oferecido ao padre. Isto é uma história do século XIX. 1818, 1819, é uma história de amizade, contrariamente àquilo que nós contamos dos piratas, são sempre combates.
0: Este é um pirata bom.
1: Este foi um pirata bom, uma história de amizade entre um padre e ele era corsário, era de São Miguel, depois contas a história. E é essa história que nós vamos contar de forma...
0: Ele foi parar o Corvo,
1: apelativa aos meninos. Ele aguava no Corvo e vinha aguar ao Corvo, e isso era proibido. E claro que quando isso chegou ao conhecimento do capitão-general na terceira, o padre
0: não gostou muito.
1: Foi castigado, e aí o pirata Almeidinha soube da história do castigo do seu amigo e ofereceu-lhe depois então o óculo e também algumas moedas que depois o padre comprou para adornar a Nossa Senhora dos Milagres com joias, que são as joias que
0: maravilha
1: da Nossa Senhora, sim. E esta história, que é uma história muito bonita, que nós vamos contar de forma adaptada, obviamente, aos meninos, e depois eles vão também decorar o seu óculo, ter uma atividade prática, porque tem que ser algo sempre muito prático para estas crianças, porque são muito pequeninos ainda, são crianças a partir
0: que idades é que têm?
1: Dos 3, 4 e 5 anos.
0: Ah, grandes artistas, são grandes artistas, sim, senhora.
1: São muito pequeninos, mas eles já estão habituados a vir aqui ao Ecomuseu, e nós queremos continuar, sem dúvida, com estas atividades, aproximar os mais novos do património cultural da ilha e despertar desde muito cedo este interesse pela nossa identidade e pelas nossas histórias. E temos vindo há cerca de 2 ou 3 anos a desenvolver esta atividade mensal em articulação com o Jardim de Infância de Planeta Azul. numa parceria com a Santa Casa da Misericórdia do Corvo.
0: Quinta-feira é um dia ainda mais doce no Corvo.
1: É verdade. Na quinta-feira também é uma atividade mensal, temos vindo a desenvolver, que é uma atividade experimental relacionada com um projeto chamado Cozinha de Antigamente, Saberes e Sabores de Antigamente. Uhum. É um projeto que se iniciou já em 2022. E que nós pretendemos com este projeto que valorizar e preservar o património gastronómico do Corvo. Porque é que surge? Porque a gastronomia do Corvo está pouco documentada, existe no conhecimento de cada uma das pessoas e na memória das pessoas, embora nós não tenhamos assim uma gastronomia típica que possamos dizer que é exclusiva do Corvo, uhum. uma vez que ela é partilhada em toda a região, alguns pratos são portugueses, são regionais, mas têm algumas particularidades e especificidades do Corvo, e é isso que nós queremos recolher. Temos já recolhidas bastantes receitas, cerca de 55 receitas, temos feito recolhas orais junto das pessoas mais idosas. Fazemos isso também numa atividade que desenvolvemos mensalmente, que se chama Encontros com Memória com os Mais Idosos, uhum. No Lar da Santa Casa, e já temos cerca de 20 receitas experimentadas, ou seja, fazemos estas sessões experimentais uma vez por mês, em que convidamos um elemento da comunidade que se disponibiliza a vir aqui testar a receita, e na próxima quinta-feira, no dia 21, vamos ter um prato doce.
0: Vai ser o arroz doce. Tem tudo a ver, estamos em pleno Espírito Santo, não é?
1: Com o Espírito Santo, é também muito tradicional aqui.
0: Olha, linda,
1: nas sopas do Espírito Santo, e é essa receita que nós vamos testar no dia 21, com a ajuda da Senhora Maria João Domingos, que se disponibilizou muito amavelmente, como ela e outros mais já aqui estiveram, uhum. a fazer este trabalho. E nós agradecemos muito.
0: Há várias receitas do arroz doce no Corvo, portanto, existe aquele arroz doce que é mais cremoso, depois existe aquele outro que encontramos em algumas ilhas pelo Espírito Santo, que é de consegue-se cortar à fatia. Qual é a receita que vão realizar na quinta?
1: Olha, nós tentamos sempre fazer a receita como faziam as pessoas antigamente, a avó, a mãe da Senhora Maria João, ela vai trazer a receita que aprendeu com a sua mãe e com a sua avó. Uhum. Eu ainda não sei muito bem o que é que ela vai trazer, mas vai ser essa receita, que é a receita que se aproxima mais àquilo que foi feito sempre aqui no Corvo.
0: Seja qual for, tenho a certeza que vai ser muito bom.
1: Vai ser com certeza. Esse é o tipo de atividade que nós gostamos muito, literalmente gostamos muito.
0: Ah, pois! Imagino, portanto, é no próximo dia 21 de maio, às 2 da tarde, no pavilhão multiusos. E como é que funciona? Inscrições? É só aparecer?
1: É assim, nós é uma sessão experimental, nós não vamos confeccionar a receita para, digamos assim...
0: É só mesmo para vocês experimentarem, não é?
1: Exatamente, o objetivo é fazer a experimentação, as pessoas que quiserem juntar-se para ver como é que a receita se faz, podem fazê-lo, mas o objetivo de nós é confeccionar sempre em pequenas quantidades, porque o nosso objetivo é, depois de fazermos a experimentação da receita, fazer as recolhas fotográficas para o objetivo final deste trabalho que já vem a ser desenvolvido desde 2022, é a elaboração de um livro coletivo.
0: Sobre receitas do Corvo, não é?
1: Sobre gastronomia do Corvo. Receitas do Corvo, exatamente. E estamos a contar este ano encerrar esta parte experimental. Primeiro fizemos a recolha oral, estamos a fazer a experimentação, não vamos conseguir experimentar todas as receitas, porque queremos sair com o livro. E este é um livro coletivo, é uma recolha participativa que queremos envolver o máximo de pessoas possível aqui da Ilha do Corvo, daí também deixo o meu apelo às pessoas que queiram partilhar alguma receita, que entrem em contacto connosco, que nós fornecemos os ingredientes, algumas vezes as pessoas também trazem os seus ingredientes, nós fornecemos os ingredientes e a pessoa vem aqui testar a receita e depois vai ver a sua receita neste livro coletivo, que é também importante para divulgar este património gastronómico depois património imaterial, e é importante também para que depois ele seja divulgado, seja confeccionado nos restaurantes locais, se for possível, esse também é o nosso objetivo. E este é o trabalho que o Ecomuseu dinamiza, que é fazer um levantamento deste património que está nas pessoas, que vive nas pessoas, que faz parte das memórias das pessoas, e que ele se transmita às gerações, e que sem a comunidade este trabalho não seria de todo possível. E são estas pessoas que estão a colaborar ativamente com este projeto que vão fazer com que ele se mantenha vivo.
0: Portanto, quando é a memória coletiva a perpetuar.
1: Exatamente.
0: Muito bem. E alguma, já descobriram alguma receita que seja só mesmo do corvo?
1: Sim, nós ao fazermos esta recolha, nós também não queremos só receitas, nós queremos também saber o contexto em que eram feitas, em que altura do ano é que eram consumidas, se eram dias de festas, se eram dias normais, quem é que ensinou ao nível da transmissão familiar, que ingredientes é que estavam disponíveis na época. Hoje em dia muitos ingredientes nós já não temos, porque ou não existiam na época, por exemplo, os fermentos.
0: Improvisavam muito, não é?
1: Temos que improvisar, sim. Em relação às receitas, há de facto há uma receita que nós consideramos que é típica aqui do Corvo e exclusiva, que é a receita das couves da Barça, que já foi testada aqui no Ecomuseu. Temos também as tortas da erva do calhau, sim, as couves da Barça. É um prato de carne de porco cozida com couve, batata. Okay. É um prato muito típico aqui, porque aqui também a base da alimentação foi durante muitos séculos a carne de porco, a banha, e então era com estas carnes que eles faziam a tradicional receita das couves da Barça. Esta já foi experimentada. Depois, a nível, temos várias sopas.
0: Ia-me falar sopas. Aí uma com erva.
1: As tortas da erva do calhau, que é uma alga,
0: Pois, para os lados da ilha na Ilha do Pico, são as tortas de erva patinha, acho que
1: de
0: é assim.
1: De erva patinha,
0: exatamente.
1: Sim. Pois há variações, mas temos também aqui, ao nível da doçaria, temos aqui também uma receita que eles chamam torradas, mas que não são torradas. Também
0: não
1: já
0: tem nada a ver com torradas?
1: Não tem nada a ver com torradas. É um biscoito, é uma espécie de um biscoito, também muito típico aqui do Corvo. Temos os regelos, também já fizemos.
0: Regelos, isso é doce, salgado, é o quê?
1: É doce, é tipo um roçado, é feito em açúcar, é uma calda de açúcar, depois com funcho. É muito bom, é uma espécie de roçado que eles chamam os regelos. E já tivemos aqui também as couves fritas, a carne assada, a sopa de abóbora com milho, as filhoses, os suspiros, os charros fritos, a veja frita, sei lá, estas já foram todas experimentadas. E ainda temos muitas sopas, ainda que a próxima a seguir ao arroz, ao arroz doce, será a sopa de agrião. Também aqui muito confeccionada. E pronto, nós temos só que agradecer às pessoas e aos depoentes que têm colaborado muito ativamente connosco, porque este é de facto um projeto que envolve a comunidade. Sem as pessoas, tal, não, isto não seria possível. E eu não quero referir nomes, posso-me esquecer de alguns, mas as pessoas que estiveram aqui sabem, e eu vou dizer alguns nomes: a Sra. Conceição Mendes, a Sra. Fátima Jorge, a Maria João Domingos, a Alvira Mendonça e a sua mãe Maria José, a Patrícia Emília, a Fátima Emília, a Ashley Domingos, a Marlene Xavier, o Fernando Câmara, a Paula Dias, a sua mãe, a Dona Mena, a Cláudia Rodrigues, tantas pessoas que já estiveram aqui a experimentar, fora todos os idosos que estão no lar.
0: Portanto, são estas
1: pessoas. Contribuído ativamente para estas recolhas participativas do património gastronómico da Ilha do Corvo. É uma atividade muito gostosa.
0: Ah, pois!
1: Porque no final nós, conjuntamente com as pessoas que vêm cá conferir,
0: vão lá provar,
1: claro,
0: não é?
1: No final vamos degustar a receita e claro que é sempre um momento também de partilha e de convívio com as pessoas que vêm aqui e nos trazem estas iguarias do corvo.
0: Claro que sim, portanto é um momento sobretudo para celebrar a cozinha de antigamente nesta oficina de sabores e saberes. Diolinda, muito obrigada, um beijinho para si, um abraço aí para o corvo e aproveite na quinta-feira, está bem?
1: Com certeza.
0: Obrigada
1: pelo convite e um resto de bom dia a todos.
0: Obrigada igualmente, boa semana.
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0: 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Manhã de segunda-feira nas Flores e Corvo com um céu geralmente pouco nublado. No restante arquipélago há nuvens alternando com abertas. Período de chuva em geral fraca no Grupo Central durante a manhã. São Miguel e Santa Maria com período de chuva em geral fraca, especialmente para o fim do dia.
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3: O ministro dos Negócios Estrangeiros volta a assegurar que os Estados Unidos só utilizaram a base das Lajes em contexto de guerra depois de terem pedido autorização ao governo português. Em reação às palavras do secretário de Estado norte-americano, que afirmou que os Estados Unidos usaram a base sem um pedido prévio, Paulo Rangel diz que as palavras de Marco Rubio não foram ditas no sentido literal.
4: Cada um faz as interpretações que quer. E portanto, o que eu digo é, eu acho que essas palavras não foram ditas literalmente. Mas independente disso, mesmo que fossem, não há nenhuma acrimónia porque está tudo claro. Uma coisa é a situação até ao início do ataque, outra coisa é a situação depois do ataque. Chama a atenção para que todos os países da Europa, sem exceção,

0: É o dia 27 de fevereiro, que é o dia anterior ao ataque, tinham a mesma doutrina de Portugal quanto ao uso das suas bases. E não vou dizer mais nada, está tudo esclarecido.
1: Em declarações aos jornalistas, esta manhã Paulo Rangel mostrou-se também disponível para ir ao Parlamento na próxima quarta-feira dar mais explicações sobre o que aconteceu. O Ministro dos Negócios Estrangeiros garante que não tem nada a esconder sobre o assunto.
0: Eu tenho uma agenda internacional complicada nas próximas semanas, mas estou disponível, se isso for possível, de acordo com as regras do Parlamento, para ir na quarta-feira, que é antes do início de junho, é a única data que eu tenho, e vou dizer-lhe uma coisa, vou fazer esta sessão à porta aberta, porque quanto à questão que está em causa, não há nenhum elemento de confidencialidade. Tudo foi explicado, o que parece é que o Partido Socialista, e porventura uma outra pessoa que faz comentário, porventura essas pessoas não viveram aqui no mês de fevereiro, em Portugal. Porque toda essa discussão foi feita, todas as explicações foram dadas.
1: Paulo Rangel aproveitou também para condenar as críticas lançadas nos últimos dias pelo secretário-geral do PS e pelo líder parlamentar socialista à forma como o governo atuou. O ministro diz que José Luís Carneiro e Eurico Brilhante Dias estão a ter uma atitude inaceitável ao acusarem o governo de ter levado o país a uma humilhação à escala planetária por causa do uso da base neste contexto de guerra.
0: O governo português, e os portugueses sabem disso, no momento da crise internacional, tem como grande preocupação a defesa de Portugal e dos portugueses. Não faz chicana política com crises internacionais. Aquilo que foi dito por ambos é manifestamente inaceitável. E para o Partido Socialista é um passo muito grave. Eu devo dizer que não compreendo como é que o secretário-geral do Partido Socialista, que foi consultado e informado previamente sobre a questão da autorização das lajes, juntamente com outros líderes da oposição, com o presidente na altura em funções e com o presidente eleito, nem sequer fala disso. Ele conhece este assunto melhor que ninguém.
1: Paulo Rangel, ministro dos Negócios Estrangeiros, com acusações ao PS, nestas declarações que fez esta manhã à margem de uma ação no Ministério dos Negócios Estrangeiros em Lisboa. Questionado há pouco pelos jornalistas sobre se foi informado previamente da situação, como refere Paulo Rangel, o secretário-geral do PS, José Luís Carneiro, remete o tema para a audição que vai decorrer na Assembleia da República.
2: Não, conhecimento antecipado, foi avisado, prevenido daquilo que ia acontecer, da decisão da autorização do uso da base das lajes.
3: O Sr. Ministro vai ter a oportunidade de responder às perguntas que lhe vão ser feitas no Parlamento.
1: E mais não disse, José Luís Carneiro, nesta resposta curta aos jornalistas sobre o tema, remete mais novidades para essa audição que decorrerá no Parlamento. A Iniciativa Liberal não concorda com a realização de uma comissão de inquérito à utilização da base das Lajes por parte dos Estados Unidos em contexto de guerra. A líder dos liberais, Mariana Leitão, afirma que os partidos que concordam com a realização desta comissão parlamentar de inquérito a querem realizar por motivos ideológicos.
4: É sem dúvida um passo à frente e há outra questão, que é essa Comissão Parlamentar de Inquérito está a ser promovida com base numa questão ideológica profunda. Aliás, basta ler o texto que suporta a proposta de comissão para se perceber que aquilo é uma questão anti-imperialista, anti-Estados Unidos da América, anti-quase tudo, anti-capitalismo, e portanto é uma comissão parlamentar de inquérito que está a ser proposta por uma questão meramente ideológica e não necessariamente porque se pretendam quaisquer esclarecimentos. Acho que é importante perceber-se de facto os termos em que o acordo está a ser cumprido ou não, e só depois disso é que se poderá pensar em outros passos, nunca nesta fase, muito menos numa comissão parlamentar de inquérito nesta fase.
1: Mariana Leitão, líder da Iniciativa Liberal, a descartar para já uma comissão parlamentar de inquérito à utilização da base das Lajes por parte do exército norte-americano neste contexto de guerra. O PCP, recordo, anunciou na última sexta-feira que vai apresentar um requerimento para a criação de uma comissão de inquérito. José Luís Carneiro, secretário-geral do PS, que já há pouco ouvimos, falou hoje aos jornalistas em Matosinhos e ele voltou a acusar o governo de estar a fazer um ajuste de contas com a agenda do trabalho digno, que foi aprovada pelo PS, com as alterações que quer promover ao Código do Trabalho. No dia em que se cumpre um ano das eleições legislativas, o líder do Partido Socialista diz que com a AD houve vários retrocessos no último ano e usa a reforma laboral como exemplo.
3: O Governo pôs uns cartazes no país a dizer que está a trabalhar pelo futuro, mas verdadeiramente aquilo que temos assistido é a trabalhar para o passado. Porque nada de novo trouxe, por exemplo, nas propostas de legislação laboral. O que o Governo traz nas propostas de legislação laboral é, em primeiro lugar, um ajuste de contas com a agenda para o trabalho digno. Essa sim foi uma reforma importante e aquilo que trouxe foi uma contrarreforma em relação à agenda para o trabalho digno e, fundamentalmente, o que está a transmitir às empresas. É um sinal contrário, porque aquilo que nós devemos transmitir às empresas é que só há uma forma de fazer crescer a nossa economia e as empresas. É apostar na inovação tecnológica, na investigação, no conhecimento, na capacitação dos seus recursos.
1: José Luís Carneiro, em declarações à margem de uma visita a uma escola em Matosinhos. O Ministério Público pede a condenação por homicídio do agente da PSP que matou Odair Muniz no bairro da Cova da Moura em outubro de 2024, considerando que o agente não agiu em legítima defesa. Durante as alegações finais do julgamento do agente da PSP, Bruno Pinto, que está acusado de um crime de homicídio, o procurador do Ministério Público defendeu que deve ser dado como não provado que Odair Muniz tivesse munido de uma faca e a tivesse usado para tentar agredir o agente. Creio que nesta altura é possível termos em direto a repórter Sandra Henriques, que tem estado a acompanhar a sessão do julgamento, as alegações finais. E então o Ministério Público, Sandra, pede a condenação de Bruno Pinto, considerando que o agente não agiu em legítima defesa.
5: O Ministério Público pede a condenação do arguído pela prática de homicídio e também a proibição de exercício de funções. O Procurador do Ministério Público aqui no Tribunal de Sintra considera que assim pareceria justiça. Destacou o Procurador do Ministério Público que os agentes da PSP têm uma maior preparação física e psicológica do que o cidadão comum e por isso não são considerados homens médios, devem ter frieza, não se devem amedrontar e a atuação que têm não deve ser desproporcional. Também defende o Procurador do Ministério Público que neste caso não houve uma forma mais agravada de violência por parte de Odair Muniz e que havia apenas hostilidade moderada. Depois do Ministério Público falou o advogado dos assistentes, portanto da família de Odair Muniz, o advogado José Semedo Fernandes, subscreve as alegações finais também do Ministério Público e fez aqui uma retrospectiva de todo o caso. Disse ainda que em tribunal o agente Bruno Pinto apareceu sempre de forma desinteressada, sempre fardado, apesar de estar suspenso pela Inspeção-Geral da Administração Interna, numa posição de isto não vai dar em nada como acontece noutros casos. Diz então por isso o advogado da família de Odair Muniz que não haverá dificuldade em condenar Bruno Pinto por homicídio simples e destaca ainda as declarações pouco claras e também contraditórias de Bruno Pinto em julgamento e fala ainda num disparo que foi feito à queima-roupa a menos de 20 centímetros e diz também o advogado da família de Odair Muniz que deve então ser condenado, no entender dele, Bruno Pinto por um crime de homicídio simples agravado com dolo direto. Neste momento estão a ser feitas as alegações finais por parte do advogado do agente da PSP Bruno Pinto, o advogado Ricardo Serrano Vieira, que começou essas alegações finais citando Nietzsche, dizendo que aquele que luta com monstros deve acautelar-se para não se tornar um monstro e assim faz uma comparação entre esta citação e as alegações finais feitas pelo Ministério Público e pelo advogado da vítima, da família da vítima, Odair Muniz.
1: Reportagem de Sandra Henriques com os últimos acontecimentos no Tribunal de Sintra. As alegações finais deste caso estão a decorrer no dia de hoje. O Ministério Público pede a condenação do agente Bruno Pinto, que matou Odair Muniz no bairro da Cova da Moura em outubro de 2024, considerando que o agente não agiu em legítima defesa. Odair Muniz terá tentado resistir à polícia. Acabou morto em outubro de 2024 na Cova da Moura. A diretora-geral do FMI espera que da reunião dos ministros das Finanças do G7 que está a decorrer em Paris possam sair medidas coordenadas para mitigar o impacto económico da guerra no Médio Oriente. À chegada a esse encontro, Kristalina Georgieva defendeu que os países do G7 devem definir um rumo para inverter o trajeto crítico que a economia mundial tem pela frente.
6: Estamos num momento muito crítico para nos concentrarmos em medidas políticas que possam aliviar o impacto do choque que estamos a viver. E a conversa que terá lugar nesta sala é crucial para encontrarmos o caminho certo a seguir.
1: A responsável do FMI mostrou-se também preocupada com os mercados de obrigações que estão a ser influenciados pela subida do preço do petróleo. Kristalina Georgieva sublinhou a necessidade de se evitarem decisões de política económica que possam agravar a situação.
6: Estamos a assistir aos desenvolvimentos no mercado de obrigações e o que indicam é que, quando os preços do petróleo ultrapassarem os $100 e houver um impacto acumulado desta guerra, vai haver uma resposta inevitavelmente. O mais importante que quero sublinhar é que é preciso uma posição política clara para não implementar medidas que possam agravar a situação.
1: Os avisos da diretora-geral do FMI à chegada à reunião do G7 em Paris, um encontro que junta aos ministros das Finanças de Estados Unidos, Alemanha, França, Itália, Canadá, Reino Unido e Japão, precisamente os países do G7. Já o secretário do Tesouro norte-americano, Scott Bessent, apelou a um reforço do regime de sanções internacionais contra o Irão e ao endurecimento da luta contra quem financia a máquina militar iraniana.
7: Vamos apelar a todos os membros do G7 e, na verdade, a todos os nossos aliados e ao resto do mundo para que cumpram o regime de sanções, a fim de que possamos reprimir o financiamento ilícito que alimenta a máquina de guerra iraniana e devolver esse dinheiro ao povo iraniano.
1: O apelo do secretário do Tesouro norte-americano, Scott Bessent, à entrada para esta reunião dos ministros das Finanças do G7 em Paris. E a Organização Internacional do Trabalho está preocupada com os efeitos da guerra no Médio Oriente no mercado do trabalho internacional. Num relatório divulgado esta manhã, a OIT explica que o aumento dos custos da energia está já a enfraquecer áreas como a do turismo e a dos transportes e pode vir a deixar cicatrizes mais profundas ao nível dos rendimentos e do emprego. Teresa Correia.
8: Mais desemprego, menos trabalho a tempo inteiro, salários mais baixos, trabalho menos protegido e trabalho digno ameaçado. É o cenário que a Organização Internacional do Trabalho antecipa, já para este ano e para o próximo. Entre a segunda metade de 2026 e 2027, a OIT prevê que o desemprego suba entre 0,1% e 0,5% e os salários deixam entre 1,1% e 3%. O impacto será maior nos países árabes e da Ásia-Pacífico. Comércio, construção, indústria, agricultura e transportes serão os setores mais afetados. São tudo consequências do conflito no Médio Oriente que vão deixar cicatrizes a longo prazo. A OIT pede medidas de proteção a trabalhadores e empresas mais vulneráveis.
1: O emprego, os rendimentos e as condições de trabalho estão ameaçados pela guerra no Médio Oriente e pela crise energética associada ao conflito, avisa a Organização Internacional do Trabalho. As autoridades de saúde da Alemanha atualizaram os avisos aos cidadãos que pretendam viajar para a República Democrática do Congo e para a Uganda, países afetados por um surto de ébola que já levou à morte de quase 90 pessoas. A Organização Mundial de Saúde declarou ontem uma situação de emergência de saúde pública de âmbito internacional e esta manhã o diretor-geral da organização alertou para a cada vez menor capacidade de combater estas emergências. No discurso de abertura de mais uma Assembleia Mundial de Saúde em Genebra, Tedros Ghebreyesus destacou os cortes de financiamento que a OMS tem sofrido, dizendo que eles podem pôr em risco o futuro da organização e a capacidade de combater as várias crises que o mundo enfrenta, sendo que estes surtos de ébola são apenas os mais recentes.
9: Yesterday, I declared a public health emergency of the international concern over the Ebola outbreak.
10: Ontem declarei o estado de emergência de saúde pública de âmbito internacional devido ao surto de ébola na República Democrática do Congo, que já se espalhou para o Uganda. Estas duas são apenas as mais recentes crises no nosso mundo conturbado. Desde conflitos a crises económicas, alterações climáticas e cortes nos apoios, vivemos tempos difíceis, perigosos e divisivos. Como todos sabem, a OMS passou por um período difícil devido a cortes súbitos e acentuados no nosso financiamento. Muitas pessoas, como resultado, têm dúvidas sobre o impacto desses cortes no futuro da OMS e querem saber o que se passa.
1: Os avisos do diretor-geral da Organização Mundial da Saúde, Tedros Ghebreyesus, para as graves consequências que podem advir dos cortes de financiamento à OMS.
11: Foram as notícias com edição de João Vasco, simultâneo com a RTP Antena 1, Madeira, Açores e RTP Mundo. 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

Dois terços do que sei com Príncipe. Abrir mais uma hora nesta edição de segunda-feira, dia 18 de maio. É Dia Internacional dos Museus na Ilha do Faial. O Museu da Fábrica da Baleia de Porto de Pim assinala o dia com a conversa da caça à conservação, como mudam os valores de uma sociedade. Esta mesa redonda reúne testemunhos de pessoas que participaram diretamente na atividade baleeira e de pessoas que atualmente mantêm uma ligação ao mar e aos cetáceos através do legado deixado pela baleação açoriana. Entre antigos baleeiros, trabalhadores da plataforma de desmanche, vigias, membros dos botes baleeiros, investigadores e profissionais da observação de cetáceos, esta será uma conversa sobre memória, património, mudança e sobre a forma como os valores de uma sociedade evoluem ao longo do tempo. Hoje, às 18 horas, no Museu da Fábrica da Baleia do Porto Pim. Passam 20 minutos das 11. Às 11h30 chega o Jornal de Desporto.

Um clássico com assinatura de Caetano Veloso, este Você é Linda. 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

0: Carlos Campos com este pam pam pam. 31 minutos depois das 11 da manhã. 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
1: Já chegou a um acordo verbal para regressar ao banco do Real Madrid. É uma informação que está a ser avançada por Fabrizio Romano, especialista em mercado futebolístico. De acordo com Romano, o Special One chegou a um entendimento para um contrato de 2 anos e vai viajar para a capital espanhola após o encontro entre os merengues e o Atlético de Bilbao da última ronda do Campeonato Espanhol. O ainda treinador do Benfica, tal como ontem, está hoje no Seixal, provavelmente para comunicar esta decisão. Rui Costa prometeu ontem, na final da Taça de Futebol Feminino, falar durante a semana aos sócios. A Mário Silva da Costa, da Antena 1, dizia não ter novidades sobre o assunto Mourinho.
2: Nesta semana farei o balanço da temporada, falarei aos sócios do Benfica, assumindo
3: desde já. Só perguntar-lhe se Marco Silva está nas suas cogitações se Mourinho não ficar.
2: Treinador do Benfica, até a prova em contrário, chama-se
3: Ainda não
2: Mourinho.
3: Pensou em mais ninguém? Ainda claro. Não pensou em mais
2: é
3: ninguém?
2: Obviamente que não, porque o treinador do Benfica é Mourinho.
1: Rui Costa no dia de ontem, veremos o que vai dizer então aos sócios durante esta semana. Marco Silva tem sido apontado à sucessão. O técnico do Fulham tem renovação pelos londrinos em cima da mesa, mas com uma jornada ainda por realizar na Premier League e a luta pelo 8º lugar que dá Liga Conferência no final desta temporada. Mas Marco Silva para já também nada avança sobre o futuro. Benfica que pretende renovar com António Silva e a perspectiva de vir a ser o novo capitão. Nico Otamendi comunicou ontem mesmo a saída. Deve fechar a carreira ao serviço dos argentinos do River Plate, mas fica esta nota. José Mourinho chegou a acordo verbal para os próximos 2 anos pelo Real Madrid. Assunto para continuar a acompanhar seguramente durante esta segunda-feira. Depois de Rodrigo Zalazar, o Sporting ao longo desta semana vai assegurar o médio Pedro Lima, que representou o Aves Sade na última temporada. O jogador formado pelo Palmeiras, de 23 anos, internacional jovem pelo Brasil, vai rubricar um contrato de longa duração para as próximas 5 épocas. Operação financeira na ordem dos 4 milhões de euros. Pedro Lima é centrocampista, uma posição que pode vir a perder Morten Hjulmand. Perdido está Morita, o nipónico vai sair de Alvalade e até já se despediu dos Leões.
4: Cadro esse cru.
1: Orgulho de Morita aos adeptos do Sporting, já num português perceptível do jogador do Sporting e da massa Morita. Mesmo com a época terminar ainda à final da taça para os Leões, que assim tomam dianteira em termos de contratações para a nova época, Carlos Xavier, anticapitão, deixa elogios aos dirigentes. Significa que o Sporting está a trabalhar bem.
5: Sabemos que há jogadores que estão na iminência de sair, uns já são dados adquiridos, outros eventualmente poderão sair, alguma venda, e se podem ter que começar a trabalhar nisso para não estar a trabalhar em cima do joelho, ou seja, acabar a época já com o plantel basicamente formado e depois fazer uns ajustes conforme os acontecimentos que forem aparecendo, as vendas, os jogadores que saírem, e se podem estar a trabalhar muito bem nisso.
1: O clube está a 6 dias da decisão na taça, frente ao Torriense. Amanhã de manhã, de resto, faz o treino oficial no Jamor. Para lá do mercado, é importante fechar a temporada com um troféu.
5: Não há dúvida que o Sporting, ganhando a Taça Portugal, eu considero que foi uma época positiva. Com a campanha que fez na Liga dos Campeões, excelente. E como tal, diria que é uma época bastante positiva para o Sporting.
1: Mesmo com inevitáveis entradas e saídas, Carlos Xavier tem uma convicção. O Sporting, na próxima época, vai voltar a lutar pelo título.
5: O Sporting luta sempre pelo título. Independentemente dos jogadores que saírem, são jogadores chaves neste plantel, jogadores muito importantes na equipa, mas o Sporting sabe trabalhar nisso, onde vai buscar jogadores que muitas vezes, eu tenho o caso do Guilherme e do Soares, vêm de segundas divisões, ninguém os conhecia, e acabam por ser os melhores marcadores do campeonato, e o Sporting acho que está a trabalhar muito bem nesse sentido, e portanto continua a ter uma equipa forte e com sucesso. Portanto, é mais um ano que aí vem, onde o Sporting vai ser favorito também.
1: Carlos Xavier, aqui entrevistado por Ricardo Pinheiro. O Dragão não para de celebrar neste dia, há 15 anos. O Futebol Clube do Porto, orientado pelo atual presidente André Villas-Boas, ganhou a última competição europeia, conquistada por um emblema nacional. Em Dublin, na final da Liga Europa, diante do Sporting de Braga, de Domingos Paciência. Cruzamento de Freddy Guarín e na área solta de marcação, Radamel Falcão selou o triunfo. Outra equipa tripeira vive hoje momentos de nostalgia, o Boa Vista, que está no momento mais crítico da centenária história. Há 25 anos tornava-se campeão nacional ao bater o Desportivo das Aves no Estádio do Bessa por 3-0. Jaime Pacheco foi o obreiro do título.
6: Mais pode um treinador desejar. Nossa associativa que nos apoiou incondicionalmente e sempre. Vocês começaram a fazer-nos acreditar que podíamos ser campeões e fomos.
1: E João Loureiro, o presidente campeão.
7: Estou extremamente contente, muito, muito, muito satisfeito com o momento que estou a viver. Estou muito mais calmo do que o que pensava e gostava de, em primeiro lugar, agradecer este título a Deus, sem dúvida alguma. É o dia mais feliz da minha vida.
1: As recordações do Boa Vista há 25 anos, primeiro título de campeão nacional. Os campeonatos profissionais estão terminados, mas ainda há com decisões por acontecer, por via play-off. Casa Pia e Torriense decidem a última vaga na Liga Principal de 2026-27. Primeiro jogo dia 20 em Torres Vedras, o segundo a 28 em Rio Maior. Pelo meio, o Torriense tem a final da Taça de Portugal. Farense e Belenenses, um deles tem a última vaga na segunda Liga também da próxima temporada. Primeiro jogo em Faro, no dia 23, o segundo a 30 no estádio de Restelo. Depois de 34 jornadas, sobem à primeira divisão Marítimo e Académico de Viseu. Precisamente as equipas que subiram então ao escalão principal descem à segunda, Tondela e Aves Sade. Da Liga 3 para a segunda vão Amarante e Académica de Coimbra, baixam Passos de Ferreira e Oliveirense. Do Campeonato de Portugal há já um clube apurado para a Liga 3, o Leça da Série A, fase de subida, garantiu a promoção ao vencer em Viana do Castelo num jogo eletrizante, bateu o Vianense por 4-3. É um passo atrás no brilhante Palmeiras. O Futebol Clube de Passos de Ferreira vai jogar a próxima época na Liga 3 do Futebol Nacional. Os castores acabaram despromovidos, apesar da vitória 2-1 diante do Penafiel. Uma equipa que esteve em finais nacionais, Taça de Portugal, Taça da Liga, além de um play-off na Liga dos Campeões por via de um terceiro lugar no campeonato. Nessa altura, José Neto, passense de Gema, que trabalhou com a equipa de Paulo Fonseca, diz que esta descida é uma dor de alma.
8: É uma dor muito grande, que esta numa terra em que tem conquistado com armas e bagagens um tesouro enaltecido por esta gente que ao longo do tempo tem sido exemplo de tenacidade e de honraria de carregar o clube desse mais representativo aos ombros, portanto, mas tem que haver de facto uma mudança absolutamente necessária. Atitude provavelmente estratégica de quem ama o passo, não apenas com o coração, mas fundamentalmente com a razão. Não vou tecer os índices de causalidade que gera esta queda, mas uns dizem que estava prevista, tendo em conta a forma como estavam a ser convertidos alguns elementos, mas pronto, mas todos sentiam a esperança.
1: Apesar do retrocesso, José Neto sugere ao clube para buscar algo positivo neste momento de crise.
8: Também sabemos que as crises deixam sempre algo que é válido, não é? Os mais preparados sobrevivem, o resto desaparece. Às vezes as crises são um elemento fundamental para dar volta ao processo e erguê-lo de uma forma com mais circunstância. E temos na minha terra gente capaz de arregaçar as unhas e voltar à luta e ganhar o futuro. Temos. Eles, basta olhar para as empresas que eles construíram, basta olhar para os passos que dão, basta olhar para os olhos que se afiguram, basta olhar para o traço de identidade que aquela gente faz de Passos de Ferreira uma capital.
1: A capital do móvel vai jogar na Liga 3 na próxima temporada. José Neto, aqui escutado por Carlos Rui Abreu. O empate do Flamengo de Leonardo Jardim esta madrugada no terreno do Atlético Paranaense, uma bola aliviou o Palmeiras de Abel Ferreira, tinha empatado em casa também 1-1 diante do Cruzeiro de Artur Jorge. A diferença pontual mantém-se em 4 pontos para os de São Paulo, mas na próxima ronda o Fla recebe o Palmeiras no Rio de Janeiro. Um jogo que para Abel Ferreira nada decide, até porque a meio da semana há um jogo para a Taça Libertadores.
9: Isso que aconteça acontecer nesse jogo não vai decidir nada. Estamos em 3 competições e vamos lutar por elas até o 5, como sempre fazemos, portanto. Acho que não é justo estarmos a falar de um jogo quando temos um jogo importantíssimo da Libertadores. Ainda daqui a 3 dias não tenho que falar desse jogo, nada.
1: Leonardo Jardim queria mais desta ronda 16 do Brasileirão, mas lembra que o Flamengo tradicionalmente não é feliz quando se desloca à cidade de Curitiba.
10: Nos últimos 30 encontros aqui neste estádio, o Atlético tem o 16. 16, 9 empates. E são 5 vitórias do lado do Flamengo. A justificação de ter 7 jogadores de fora que habitualmente jogam não era razão para esta apatia inicial, e corrigimos isso no intervalo e acabamos por valorizar este ponto, jogando, na minha opinião, muito melhor que o adversário na segunda parte.
1: E pela primeira vez no Brasil, há uma equipa de futebol profissional composta exclusivamente por atletas indígenas. Jogam para ganhar, mas também para dar visibilidade a uma minoria que representa menos de 1% da população brasileira. O correspondente no Brasil, da Rádio e Televisão de Portugal, Daniel Catalão, foi conhecê-los.
11: Este não é apenas mais um festejo de golos, nem este é apenas mais um jogo de futebol. É mais uma prova de fogo para o recém-criado Clube Originários. É o primeiro na história do Brasil só com jogadores indígenas. São 26 de 15 etnias. O Daniel é do povo Potiguara, da Paraíba.
12: É um orgulho grande, porque eu até me emociono também, porque às vezes é difícil a gente correr atrás, e hoje a gente tem uma grande oportunidade de estar aqui hoje representando o nosso povo indígena. E a expectativa é da gente fazer uma evolução grande para a gente chegar na final e sair com um resultado positivo.
11: A sede é em Maricá, a 60 km do Rio de Janeiro. E para aqui chegarem, alguns jogadores viajaram 2 dias de barco, mais 2 de autocarro e outro de avião. Como realça Tupã Nunes, o presidente do clube e cacique da aldeia Tupi-Guarani de Maricá.
13: Foi uma viagem, foi uma jornada da vida dessas pessoas, porque tem pessoas que estão lá muito no fundo da Amazônia. Temos que estar lá, muito no fundo, lá do Acre.
11: O treinador já passou por Portugal. O Berlan Silva abraçou esta responsabilidade de trabalhar a técnica e a cabeça de cada um deles.
14: Eles se entregam bastante, se cobram bastante também, até por conta que aqui no Brasil ainda há uma certa discriminação com relação a eles serem indígenas. Então, esse jogo para eles não é só apenas o futebol em si como competição, como produtividade, mas também de afirmação da sua cultura, da sua tradição.
11: É por isso um projeto que vai muito para além das 4 linhas, como reforça o administrador Anderson Terra.
15: Eles estão todos juntos por um mesmo objetivo, né? Que é quebrar esse paradigma, é que o indígena tem oportunidade no futebol brasileiro e internacional. Então, hoje o time está muito unido em prol desse objetivo, né?
11: Para já, 2 jogos, 2 vitórias na 5ª divisão do Campeonato Carioca, com boas perspectivas para a subida.
1: 2:24, a vantagem do ciclista português Afonso Eulálio no Giro de Itália está a encurtar, mas depois da etapa de ontem o objetivo foi cumprido.
16: Era o principal objetivo, era chegar ao dia de descanso com a camisola. Está a ser completamente um sonho para mim, é incrível poder estar a vivenciar isto.
1: Eulálio foi 5º na geral, numa etapa dura de montanha.
16: Tentei ser o mais conservativo possível, não ir ao choque quando o Jonas e o Félix e esses ciclistas quando são mesmo estrondosos, então acabei por tentar ser, tentar manter-me o mais calmo possível, e depois na parte final foi como um all-in e acabou por ser incrível poder ter feito top 5 na De certeza que é a camisola rosa que me está a dar esta força, porque nem eu acredito que consigo estar a lutar com os principais homens da geral.
1: Hoje é dia de descanso no giro, mas a camisola rosa, símbolo do líder da prova, mantém-se no corpo do português, da Bahrain Victorious. Por isso, o dia vai ser aproveitado para recuperar forças antes de um contrarrelógio onde não é especialista.
16: Estar contente com a equipa, estarmos numa animação brutal, não estar focados, como todos os dias estamos aqui, todos os dias chegar às 10 da noite, a um jantar super tarde, andarmos de um lado para o outro com massagem, fisioterapia. Acima de tudo vai ser mesmo desfrutar do dia de descanso, tentarmos parar num bom café, comer um bom bolo provavelmente, e acima de tudo mesmo desfrutar desse dia, porque todos os dias estamos sempre sobre uma pressão constante, enorme, durante a corrida, antes da corrida, no fim da corrida, andamos sempre a correr de um lado para o outro, e acima de tudo vai ser mesmo desfrutar desse dia.
1: Afonso Eulálio a fazer furor no Giro, leva 5 etapas na liderança e à frente do consagrado Jonas Vingegaard. O tenista Nuno Borges, número 1 português, regressou hoje ao top 50 do ranking mundial, nas vésperas de Roland Garros, o segundo torneio do Grand Slam do ano, numa atualização sem mudanças nos primeiros lugares. Jannik Sinner, que ontem mesmo se tornou em Roma no segundo tenista com o pleno de Masters 1000, ao quebrar o jejum italiano, que durava desde 1976, continua na primeira posição, enquanto o adversário da final, o norueguês Casper Ruud, subiu 8 posições, é agora o 17º colocado. O espanhol Carlos Alcaraz mantém-se atrás de Sinner, no segundo lugar, seguido do alemão Alexander Zverev e do sérvio Novak Djokovic, que já venceu 2 vezes todos os 9 Masters 1000 de uma temporada. O russo Daniil Medvedev, semifinalista no torneio romano, subiu do 9º até ao 7º posto. E recordo esta informação que vai marcar o dia desportivo. José Mourinho tem acordo verbal com o Real Madrid, 2 anos de contrato. Mourinho vai para a capital espanhola depois da última ronda da Liga, que vai acontecer no próximo fim de semana. E Augusto Fernandes, o técnico, há minutos saiu do Seixal, a alta velocidade, vidros fechados e, por isso, sem declarações aos jornalistas.
17: Muito bem, Jornal do Desporto completo, edição de Fernando Eurico. 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
0: Posto isto, vou... Ficamos a 13 minutos do meio-dia.
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Era noite de lua cheia com Luís Trigacheiro a caminho do meio-dia. A hora certa às notícias, atualidade nacional e internacional. Lembro também que esta segunda-feira, meio-dia 15, arranca nova edição do Portugal em Direto.

0: Não mudava nada a colocar um pontinho final nesta edição de segunda-feira e a primeira da semana. Céu geralmente muito nublado nas Flores e Corvo, grupo central e oriental, com céu nublado, alternando com abertas, torna-se encoberto para a tarde em São Miguel e Santa Maria, com neblinas e também período de chuva em geral fraca. 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
1: 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Uma hora da tarde em Portugal continental e na Madeira, é meio-dia nos Açores. Estamos de regresso à atualidade. Notícias com edição do jornalista João Vasco.
2: O Ministério Público pede a condenação por homicídio do agente da PSP Bruno Pinto, que matou Odair Muniz no bairro da Cova da Moura em outubro de 2024, considerando que o agente não agiu em legítima defesa. Durante as alegações finais do julgamento de Bruno Pinto, o procurador do Ministério Público considerou que deve ser dado comprovado que Odair Muniz não ameaçou o agente com qualquer faca e que não existem causas que justifiquem a conduta do arguído. Quanto ao advogado de Bruno Pinto, o que disse nas alegações finais, André Henriques? Contávamos ter em direto nesta edição a repórter Sandra Henriques.
3: Estás-me a ouvir, João?
2: Agora sim, em frente, Sandra.
3: Estás-me a ouvir, João? Ao longo da última hora, dizia eu, o advogado do agente da PSP, Bruno Pinto, esteve a desmontar aquilo que o Ministério Público disse nas alegações finais, a desmontar os argumentos, digamos assim, e disse então o advogado do agente da PSP, Bruno Pinto, que o protocolo da PSP não cumpriu o protocolo europeu quando fez os exames e que devia primeiro ter feito os exames de biologia, toxicologia e só no fim o exame alofoscopia, que é das impressões digitais, e como o lofoscopia foi feito primário e foi usado um vapor, retirou os vestígios que havia na faca e era por isso que a faca não tinha vestígios. E também o advogado de Bruno Pinto diz que de facto a faca existia e que ela se vê num pixel da imagem, das imagens de vídeo que estão na prova deste processo, e vê-se num pixel numa parte brilhante junto à mão de Odair Muniz quando estava a cair no momento em que foi atingido pelo disparo do agente Bruno Pinto. Vê-se esse reflexo, no entender do advogado de defesa de Bruno Pinto, que não é nem um telemóvel nem um relógio, porque Odair Muniz não tinha nem telemóvel nem relógio no momento em que morreu. E refere também o advogado de Bruno Pinto que também sofreram garrafas e pedras num momento hostil para com os agentes da PSP na altura em que estavam a tentar deter Odair Muniz, e refere também o momento em que o rádio do agente Rui Machado, que fazia o binómio juntamente com o agente Bruno Pinto, caiu ao chão, e diz que Rui Machado cometeu um erro quando deixou o colega Bruno Pinto sozinho e se baixou para ir apanhar o rádio, e foi nesse momento que Bruno Pinto disparou porque estava com medo. Insistir aqui então o advogado de Bruno Pinto nesta tese de que o agente da PSP agiu por medo, e a desmontar então os argumentos do Ministério Público e a dizer que este caso não será de homicídio simples, ao contrário daquilo que diz o Ministério Público.
2: Sandra Henriques, com o resumo do que disse o advogado de Bruno Pinto nas alegações finais, o Ministério Público pede a condenação do agente, considerando que Bruno Pinto não agiu em legítima defesa. Antes das alegações finais, esteve a ser ouvida a inspetora da Polícia Judiciária, que coordenou a investigação à morte do cidadão cabo-verdiano. A inspetora afirmou que ficou claro, pelas perícias às imagens com som do que se passou, que em momento algum se vê uma faca nestas imagens e que a faca que foi analisada, ou na faca que foi analisada, não há qualquer vestígio do ADN de Odair Muniz. A inspetora da Polícia Judiciária acredita, por isso, que não havia qualquer faca no local à hora do crime, apesar de se ter deparado com uma faca quando chegou ao sítio pelas 8 da manhã. Odair Muniz, relembro, foi morto a tiro por Bruno Pinto, agente da PSP, depois de uma alegada tentativa de resistir a uma detenção por causa de uma infração rodoviária a 21 de outubro de 2024. O Ministério Público acusou hoje duas funcionárias de maus-tratos a 8 crianças que frequentavam o Jardim de Infância no Conselho de Amares, Distrito de Braga, considerando que as arguídas aplicavam castigos, humilhavam e molestavam física, verbal e psicologicamente as vítimas. O despacho da acusação do Ministério Público, a que a agência Lusa teve acesso, diz que as funcionárias de 64 e 56 anos cometeram os factos no Jardim de Infância do Centro Escolar Val do Homem, em Rendufe, nos anos letivos de 2022-2023 e 2023-2024, durante o período em que asseguravam o acompanhamento das crianças antes e depois das atividades educativas e nas interrupções. O ministro dos Negócios Estrangeiros volta a assegurar que os Estados Unidos só utilizaram a base das Lajes em contexto de guerra depois de terem pedido autorização ao governo português, em reação às declarações do secretário de Estado norte-americano, que afirmou que os Estados Unidos usaram a base sem um pedido prévio. Paulo Rangel diz que essas palavras de Marco Rubio não foram ditas no sentido literal.
4: Cada um faz as interpretações que quer. E, portanto, o que eu digo é, eu acho que essas palavras não foram ditas literalmente. Mas, independente disso, mesmo que fossem, não há nenhuma acrimónia porque está tudo claro. Uma coisa é a situação até ao início do ataque, outra coisa é a situação depois do ataque. Chama a atenção para que todos os países da Europa, sem exceção, até ao dia 27 de Fevereiro, que é o dia anterior ao ataque, tinham a mesma doutrina de Portugal quanto ao uso das suas bases. E não vou dizer mais nada, está tudo esclarecido.
2: Em declarações aos jornalistas esta manhã em Lisboa, Paulo Rangel mostrou-se também disponível para ir ao Parlamento na próxima quarta-feira dar mais explicações sobre o que se passou.
4: Eu tenho uma agenda internacional complicada nas próximas semanas, mas estou disponível, se isso for possível, de acordo com as regras do Parlamento, para ir na quarta-feira, que é antes do início de junho, é a única data que eu tenho, e vou dizer-lhe uma coisa, vou fazer esta sessão à porta aberta. Porque quanto à questão que está em causa, não há nenhum elemento de confidencialidade. Tudo foi explicado. O que parece é que o Partido Socialista e, porventura, uma ou outra pessoa que faz comentário, porventura, essas pessoas não viveram aqui no mês de fevereiro, em Portugal. Porque toda essa discussão foi feita, todas as explicações foram dadas.
2: Paulo Rangel não poupa críticas aos socialistas e garante que José Luís Carneiro foi informado sobre a utilização da base das Lajes pelos Estados Unidos para o ataque ao Irão. Paulo Rangel adianta que José Luís Carneiro foi informado do que se estava a passar.
4: Aquilo que foi dito por ambos é manifestamente inaceitável. E para o Partido Socialista é um passo muito grave. Eu devo dizer que não compreendo como é que o secretário-geral do Partido Socialista, que foi consultado e informado previamente sobre a questão da autorização das Lajes, juntamente com outros líderes da oposição, com o presidente na altura em funções e com o presidente eleito, nem sequer fala disso. Ele conhece este assunto melhor que ninguém.
2: Questionado esta manhã pelos jornalistas em Matosinhos sobre as afirmações de Paulo Rangel, José Luís Carneiro não quis fazer comentários, remetendo o tema para a audição que vai decorrer na Assembleia da República esta semana. Dentro do PS, o assunto não é pacífico. O eurodeputado Francisco Assis afirmou numa declaração ao jornal Observador que a reação dos socialistas às declarações de Marco Rubio sobre Portugal foram que a reação dos socialistas foi inapropriada. Assis considera que os socialistas utilizaram termos citados e uma retórica extremista na reação às polémicas afirmações de Marco Rubio, afirmações que Francisco Assis classifica como ambíguas. O diretor da Agência Internacional de Energia avisa que a almofada das reservas comerciais de petróleo acumuladas antes da guerra no Médio Oriente e do encerramento do Estreito de Hormuz se vai esgotar numa questão de semanas. Em declarações à imprensa, durante o primeiro dia da reunião dos ministros das Finanças do G7 em Paris, Fatih Birol afirmou que essas reservas estão a esgotar muito rapidamente. O diretor da Agência Internacional de Energia diz que ainda há reservas para algumas semanas, mas frisa que a comunidade internacional deve estar ciente de que essas reservas estão a diminuir rapidamente. A diretora-geral do FMI, Kristalina Georgieva, espera que desta reunião em Paris possam sair medidas coordenadas para mitigar o impacto econômico da guerra no Médio Oriente.
5: Estamos num momento muito crítico para nos concentrarmos em medidas políticas que possam aliviar o impacto do choque que estamos a viver. E a conversa que terá lugar nesta sala é crucial para encontrarmos o caminho certo a seguir.
2: Os avisos da diretora-geral do FMI à chegada a esta reunião do G7 em Paris, um encontro que junta aos ministros das Finanças de Estados Unidos, Alemanha, França, Itália, Canadá, Reino Unido e Japão, os países do G7. O secretário do Tesouro norte-americano Scott Bessent apelou a um reforço do regime, um reforço das sanções contra o Irão e ao endurecimento da luta contra quem financia a máquina militar iraniana.
6: Vamos apelar a todos os membros do G7 e, na verdade, a todos os nossos aliados e ao resto do mundo para que cumpram o regime de sanções, a fim de que possamos reprimir o financiamento ilícito que alimenta a máquina de guerra iraniana e devolver esse dinheiro ao povo iraniano.
2: O pedido do secretário do Tesouro dos Estados Unidos, Scott Bessent, a partir de Paris. Em Teherão, o porta-voz do Ministério dos Negócios Estrangeiros iraniano, Ismael Begay, assegura que as conversas com os Estados Unidos continuam, apesar do não da Casa Branca à contraproposta que recebeu com vista a um acordo de paz.
7: Apesar do anúncio de que as autoridades norte-americanas tinham rejeitado o nosso plano, recebemos deles, através de um mediador paquistanês, o que descreveram como correções, uma série de propostas que temos vindo a rever nos últimos dias. Como anunciámos ontem, as nossas preocupações foram, entretanto, transmitidas ao lado americano. Portanto, o processo está a seguir o seu curso através da mediação paquistanesa.
2: Não há acordo, mas as conversas com os Estados Unidos continuam, garante o regime iraniano. As autoridades de saúde da Alemanha atualizaram os avisos aos cidadãos que pretendam viajar para a República Democrática do Congo e para o Uganda, países afetados por um surto de ébola, que já levou à morte de quase 90 pessoas. A Organização Mundial de Saúde declarou ontem uma situação de emergência de saúde pública de âmbito internacional. Declarou esta situação como de emergência de saúde pública de âmbito internacional. E esta manhã o diretor-geral da organização alertou para a cada vez menor capacidade de combater estas emergências. No discurso de abertura de mais uma Assembleia Mundial de Saúde em Genebra, Tedros Ghebreyesus destacou os cortes de financiamento que a OMS tem sofrido, dizendo que eles podem pôr em risco o futuro da organização e a capacidade de combater as várias crises que o mundo enfrenta, sendo que estes surtos de ébola são apenas os mais recentes.
8: Yesterday, I declared a public health emergency of the international concern over the Ebola outbreak.
9: Ontem declarei o estado de emergência de saúde pública de âmbito internacional devido ao surto de ébola na República Democrática do Congo, que já se espalhou para o Uganda. Estas duas são apenas as mais recentes crises no nosso mundo conturbado. Desde conflitos a crises económicas, alterações climáticas e cortes nos apoios, vivemos tempos difíceis, perigosos e divisivos. Como todos sabem, a OMS passou por um período difícil devido a cortes súbitos e acentuados no nosso financiamento. Muitas pessoas, como resultado, têm dúvidas sobre o impacto desses cortes no futuro da OMS e querem saber o que se passa.
2: Os avisos do diretor-geral da Organização Mundial de Saúde para as graves consequências que podem advir dos cortes de financiamento à OMS e a vários programas internacionais de ajuda humanitária que têm sido levados a cabo, sobretudo pelos Estados Unidos, que anunciaram a saída da OMS e se recusam a pagar mais de 220 milhões de euros de contribuições pendentes. Neste discurso, o diretor-geral da OMS, Tedros Ghebreyesus, também elogiou o governo espanhol pela forma como lidou com o desembarque dos passageiros do Ondius, o barco afetado por um surto de antivírus. Depois desse desembarque nas Canárias, o navio seguiu viagem e chegou esta manhã ao porto neerlandês de Roterdão.
1: Foi a informação com o jornalista João Vasco. 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
0: Boa tarde. Passam 13 minutos do meio-dia. Daqui a pouco vamos ao Portugal em direto.

0: Passamos agora para mais uma edição
1: de entrevistas aos presidentes das comissões de coordenação e desenvolvimento regional que o Portugal em Direto está a fazer. Conversamos já a seguir com o presidente da CCDR Alentejo, Ricardo Pinheiro, depois das tempestades Christine e das cheias que colocaram Alcácer do Sal entre os concelhos em estado de calamidade. O Alentejo enfrenta agora o desafio da recuperação e da execução dos apoios. Agricultores, empresas e autarquias aguardam financiamento para fazer face aos prejuízos, numa altura em que a CCDR Alentejo também tem em mãos outros dossiers decisivos para a região, a execução dos fundos europeus, o ordenamento do território, a saúde e a agricultura. Muito boa tarde, engenheiro Ricardo Pinheiro. Muito obrigada por esta entrevista à Antena 1. Passados vários meses da tempestade Christine ter varrido o Alentejo, qual é hoje o retrato que nos pode fazer?
2: Em primeiro lugar, boa tarde à Antena 1 e também a todos os ouvintes. Olha, fundamentalmente, o Alentejo teve um centro muito afetado pela tempestade de Christine. Alcácer do Sal, de facto, foi possivelmente os concelhos mais prejudicados à escala da 2 ao

0: prejuízo na ordem de 1 milhão e 500 mil euros, mas só ao Alcácer do Sal representa mais de 1 milhão e 150 mil euros prejuízos.
1: Sim.
0: Porque, de facto, infelizmente para o Alcácer, mas felizmente para os outros concelhos, não existiram danos de maior nos outros 46 concelhos.
1: Sr. Presidente,
0: à escala da Nuno,
1: e esses apoios para fazer face a 1 milhão e 150 mil euros de prejuízo em Alcácer estão a chegar ao terreno à velocidade necessária?
0: Sim, fundamentalmente, muitas vezes a gestão de fundo é preciso um exercício realista, que me parece que também deve ser feito, com um cenário como aquele que aconteceu de emergência e de urgência, atendendo a um fenómeno climático. A CCDR Alentejo preparou, em conjunto com o Ministério da Coesão, numa fase inicial, passado pouco tempo daquilo que foi o fenómeno climático e sensivelmente depois de eu ter tomado posse no dia 27 de fevereiro, o pagamento de 250 mil euros iniciais. Neste momento, a CCDR teve um esforço por parte do Governo de 2 milhões e meio de euros, e os apoios estão a seguir ao ritmo normal em função da aprovação de candidaturas e, de facto, garantir um controle e que os fundos também são aplicados em função das regras que foram definidas, nomeadamente as primeiras habilitações, e de facto, o ritmo e o volume de apoios que está a ser feito através da Unidade de Desenvolvimento Regional segue perfeitamente.
1: Ainda assim, há agricultores e empresários que dizem ainda não ter recebido qualquer ajuda.
0: É óbvio que este nível de apoios que se caracteriza, nomeadamente ao setor agrícola, que passou na CCDR, na divisão, na unidade de agricultura, são apoios que, aliás, nem têm sido controlados para aquilo que é a figura do Presidente da Comissão de Formação e Desenvolvimento Regional, mas a dinamização e toda o acompanhamento que tem vindo a ser feito é no sentido dos pagamentos chegarem o mais depressa possível ao setor.
1: Quer-nos dar aqui algum prazo previsível da chegada destes apoios? Já passaram muitos meses depois da tempestade. Quem está no terreno, naturalmente, precisa disto como pão para a boca. Qual é o prazo razoável? E já agora, quantas candidaturas aos apoios é que foram aprovados pela CCDR?
0: Ouça, eu não tenho um número de candidaturas concreto. O volume de candidaturas...
1: E quantas faltam aprovar, tem?
0: Mas o volume de candidaturas que a CCDR analisou é na ordem de 1 milhão e 150 mil euros. Não tenho um número de candidaturas concretas em relação às... E fundamentalmente, onde não estão as candidaturas da agricultura, porque não passaram naquilo que é a Comissão de Coordenação da Região Alentejo, mas fundamentalmente a Comércio e Habitações, o volume de candidaturas está a ser pago em função daquilo que é a elegibilidade na unidade de desenvolvimento regional, tem vindo a seguir um ritmo, depois do reforço do governo dos 2 milhões e 500 mil euros, segue um ritmo perfeitamente normal em função da urgência e também do estado.
1: Não quero aqui estabelecer prazo então, Sr. Presidente.
0: O volume de candidaturas que passou na Unidade de Desenvolvimento Regional está na ordem das 187 candidaturas.
1: Estou a dizer prazos para pagamento, para aquilo que falta ainda.
0: Os prazos de pagamento, eu estou plenamente convencido que, em função da elegibilidade, nas próximas 3 semanas estaremos em condições de ter 1 milhão e 150 mil euros pagos aos habitantes de Alcácer do Sal. No entanto...
1: Dentro
0: de 3 semanas. Há mais de 300 mil euros de prejuízos distribuídos pelos outros 46 municípios, mas o ritmo de pagamentos e a entrada daquilo que foram as candidaturas está a seguir os ritmos perfeitamente normais e aceitáveis para uma situação de urgência e de calamidade desta natureza.
1: E passados estes meses, qual é o retrato ainda no terreno, nesta altura, depois das cheias, depois da tempestade, Christine? O que é que persiste ainda que nos faz lembrar esse epicentro do furacão?
0: Eu acho que, fundamentalmente, a zona de Alcácer do Sal tem vindo a conseguir recuperar e superar aquilo que foi o impacto deste fenómeno climático. No entanto, ao dia de hoje, e atendendo a que só Alcácer do Sal teve danos absolutamente significativos, o que eu acho que, eventualmente, hoje se pensa no seio da governação autárquica, das comunidades intermunicipais, é começar a preparar o terreno para aquilo que pode ser a imprevisibilidade do aparecimento de fenómenos climáticos,
1: claro,
0: em zonas ribeirinhas, a ocupação de leitos cheias. Eu acho que neste momento há uma consciência enorme por parte dos autarcas e também daqueles que fazem a governação interregional, a perceber

0: somos capazes de criar governação no território, que muitas vezes se centrava em outras operações, nomeadamente a regeneração urbana, outras operações que causam um impacto naquilo que é a sensação de viver numa cidade ou numa vila, mas que de facto hoje é absolutamente necessário que a governação e o pensamento de políticas públicas prospectivo num sentido de acautelarmos aquilo que pode
1: até
0: ser
1: porque, até porque esta a tempestade de Christine expôs fragilidades estruturais no território e a questão que se coloca é: estará esta região em concreto, e porque estamos agora a falar do Alentejo, está preparada para fenómenos extremos cada vez mais frequentes? Presumo que seja também uma pergunta que esteja em cima da sua mesa, da sua cabeça, das suas prioridades.
0: Não, fundamentalmente há um exercício que eu acho que vale a pena fazermos neste momento e pensar neste momento. Há sete anos atrás, houve uma programação de fundos comunitários em função de um cenário que não perspectivava a exposição portuguesa a este nível de fenómenos. O que eu acho eventualmente que pode e deve ser feito, Portugal e o Alentejo está precisamente a programar aquilo que é o início das negociações do próximo quadro financeiro plurianual e claramente em função daquilo que são instrumentos como os planos de alteração e mitigação, de adaptação e mitigação às alterações climáticas, onde claramente foram instrumentos por via daquilo que foi a aprovação da Lei de Bases do Clima, muitas vezes não lhe demos a devida atenção. Neste momento a CCDR Alentejo prevê, de facto, este plano, que é um plano absolutamente estruturante e essencial, possa estar em cima da mesa naquilo que é a programação e a distribuição de verbas do próximo quadro financeiro plurianual. É absolutamente estruturante que a política pública comece a introduzir nas suas variáveis a possibilidade de mitigar este tipo de fenómenos, analisar as áreas e as zonas.
1: Terá a ser uma espécie de rubrica fixa, pergunto-lhe, este tipo de itens a entrar nestes orçamentos?
0: Sim, eu acho que é absolutamente obrigatório, numa altura em que a Comissão Europeia olha para aquilo que é muitas vezes o avanço de uma profunda alteração climática das zonas mediterrânicas da Europa, é importante que no próximo quadro financeiro plurianual as zonas do sul da Europa, nomeadamente Portugal, a zona do Alentejo, mas também percebemos que a zona centro está a ser altamente investigada com este tipo de fenómenos, naquilo que seja a programação de fundos comunitários, se entreguem e se apliquem a este tipo de operações, onde permitam de forma ágil ter este efeito de mitigação de auxílio às populações o mais rápido.
1: Para fecharmos, sim, já percebi a sua ideia, para fecharmos o tema da tempestade e dos prejuízos e antes de avançarmos mais para os fundos europeus e outros dossiers, o setor agrícola foi particularmente afetado pelas intempéries. Há risco de algumas explorações não conseguirem recuperar, Sr. Presidente?
0: Eu não tenho conhecimento, ou ao dia de hoje eu não tenho conhecimento que haja esse nível. Eu sei que a zona do Alcácer do Sal há um trabalho que tem vindo a ser acompanhado pela Vice-Presidente da Agricultura. O Sr. Ministro da Agricultura também tem estado muito empenhado na possibilidade de recuperar ou garantir que as culturas da zona do arroz na Alcácer do Sal possam não sofrer neste momento. Eventualmente, daquilo que eu tenho conhecimento, fundamentalmente, é a zona do Alcácer do Sal e a produção agrícola na zona do Alcácer do Sal mais problemas.
1: Mas não tem conhecimento de explorações que não consigam recuperar e que tenham mesmo que fechar portas?
0: Não, eu não tenho conhecimento de explorações que não consigam recuperar.
1: Olhemos agora para os fundos comunitários. O senhor disse que uma das prioridades é garantir que o Alentejo não perca fundos europeus. Em que ponto é que está a execução do Portugal 2030 na região?
0: Olha, fundamentalmente a taxa de execução do Portugal 2030 num pacote sensivelmente de 1.100 milhões de euros ronda os 10% de execução.
1: É pouco?
0: É pouco. Eu diria que eventualmente está um bocadinho acima daquilo que é a média nacional, mas de facto a execução de fundos comunitários nos últimos anos em Portugal colidiu com aquilo que foi dois pacotes comunitários. Um plano de recuperação e resiliência, não é? Que injetou mais de 21 milhões de euros na economia nacional em paralelo com aquilo que era o PT 2030. E, de facto, muitas vezes, garantir que o país está preparado para executar um volume de obra ou de ações baseadas em fundos comunitários deste montante, muitas vezes é óbvio que se o plano de recuperação e resiliência termina no final do primeiro semestre de 2026, os beneficiários se focam muito naquilo que é a execução do Plano de Recuperação e Resiliência. No entanto, é preciso introduzirmos, e é uma coisa que tem vindo a ser trabalhada a partir do Programa Regional, também o Ministério da Coesão, o Secretário da Coesão, a possibilidade de acelerarmos ao máximo e o cumprimento do N+3 deste quadro financeiro plurianual é absolutamente estruturante para que Portugal não venha a perder fundos comunitários, nomeadamente a região Alentejo.
1: Em que ponto, mas há mesmo projetos em risco de não avançarem dentro dos prazos exigidos por Bruxelas?
0: Dentro do Plano de Recuperação e Resiliência ou do PT20?
1: Dos dois.
0: Eventualmente haverá projetos que tenham um nível de acompanhamento dentro do Plano de Recuperação e Resiliência na CCDR Alentejo. Existem 5 grandes projetos, são 3 escolas que me parece que nenhuma delas estará em risco de não ser executada.
1: Sim.
0: No entanto, aquilo que era a previsão inicial para o cumprimento de milestones e targets pode ter que retirar uma parte do investimento para garantir que o Plano de Recuperação e Resiliência termina naquela altura e, eventualmente, a outra parte da obra passar para o PT2030. Houve um investimento que, por impossibilidade daquilo que é o licenciamento, que é a Ponte Nisa Cedilho, saiu do Plano de Recuperação e Resiliência. Os outros dois projetos que estão no Plano de Recuperação e Resiliência são as duas áreas de acolhimento empresarial, uma em Beja e outra em Campo Maior, que nenhuma delas corre o risco de não estar terminada em...
1: Portanto, o que é que corre mesmo o risco de não estar terminada a tempo?
0: Até ao momento, o único projeto que saiu do Plano de Recuperação e Resiliência foi o Ponte Nisa Cedilho,
1: que é tão reclamada. Nós tivemos em reportagem a semana passada lá e é tão reclamada para aquelas populações e tão necessária.
0: Sim, é absolutamente estruturante, mas também percebemos que o nível de entidades que está na aprovação de um projeto desta natureza, a forma como é preciso conciliar opiniões do ICNF em relação à localização, à passagem da ponte, à Agência Portuguesa do Ambiente, a controlar aquilo que são os danos ambientais de uma obra desta natureza, a vontade, de facto, da articulação internacional de fazer este investimento. No entanto, deixo-me satisfeito porque o secretário de Estado, ainda a semana passada, o doutor Helder Reis, garantiu que, mesmo saindo do Plano de Recuperação e Resiliência, a possibilidade de esta obra e esta ligação internacional se garantir o financiamento é uma questão que está garantida. No entanto, quem vive...
1: É preciso avançar no terreno, que é isso que as populações querem, não é, Sr. Presidente? Sim.
0: É preciso avançar no terreno, mas está toda a gente a avançar no terreno. A questão é, muitas vezes, conciliar o número de entidades que estão na aprovação de um projeto desta natureza é uma coisa que não está completamente dependente daquilo que é a Comissão de Coordenação da Região Alentejo ou a Câmara Municipal de Nisa. Está pendente de muitas outras entidades e cumprir aquilo que é a legislação em vigor para a aprovação e o início da operação de projetos tão importantes como este.
1: Processos mais rápidos existe em toda a linha, não é? Como aqueles que o senhor, agora estamos a falar da quantidade de entidades que é preciso aqui juntar para chegarem a uma solução, e o senhor tem defendido também processos mais rápidos, por exemplo, para investimento. Hoje continua a ser demasiado difícil investir no Alentejo.
0: Olha, eu acho que o Alentejo, hoje durante a manhã, passei uma parte da manhã a responder a uma questão que tem a ver com o Plano Nacional para a Implementação de Centros de Dados em Portugal.
1: Sim.
0: De facto, a legislação portuguesa prevê que para se instalarem determinados investimentos à escala nacional se cumpram as regras que estão previstas nos instrumentos de gestão territorial. No entanto, um território como o Alentejo, que se alinha claramente com aquilo que são os grandes desafios da estratégia industrial verde, que implicam várias coisas, por exemplo, a implementação dos centros de dados que sejam baixos em carbono ou que tenham um consumo de carbono alinhado com os desafios europeus, a implementação das centrais fotovoltaicas que garantam o fornecimento de energia elétrica a esses centros de dados ou dos parques eólicos. Mas depois entramos num nível de questões que é a forma como há uma mudança no território que se tem que adaptar a esta nova realidade da NUT 2 Alentejo com aquilo que são os grandes desafios europeus. Mas, de facto, também é essa dimensão e esta transformação que cria momentos de oportunidade e de criação de valor e riqueza na criação de novos postos de trabalho, novas áreas, uma nova visão para o território, mas de facto é uma visão que obriga a uma articulação plena para aquilo que é a vontade das populações e que claramente é uma vivência do território, se conjugue com aquilo que é o alinhamento das grandes prioridades europeias.
1: Sim. A saúde, Sr. Presidente, é outra das áreas que o senhor identificou como prioritária. O que é preciso mudar para aproximar os cuidados de saúde das populações, sobretudo do interior alentejano?
0: Olha, eu, fundamentalmente, a CCDR Alentejo tem vindo a trabalhar numa dimensão de percebermos como somos capazes de aproximar o Estado o mais possível dos cidadãos.
1: E como é que é possível isso? Estamos a falar sempre de velhos problemas, não é? Estamos sempre a falar disto, a saúde, a dificuldade de acesso, a dificuldade de atração e fixação de médicos, populações sem médico de família, longe desses direitos tão básicos, tão basilares. O que é preciso mesmo ir para o terreno e mudar?
0: Olha, fundamentalmente, uma coisa que me deixava plenamente satisfeito era, de facto, que o curso de medicina no próximo ano fosse aprovado pela entidade que faz a acreditação dos cursos superiores.
1: Mas tem expectativas de que vai ser aprovado?
0: Tenho expectativas, depois de duas reprovações, o próximo ano o Alentejo vai estar muito atento em relação à forma como a aprovação do curso de medicina na cidade de Évora pode ser uma realidade, eu e os outros atores que fazem...
1: Porquê é que diz que vai estar muito atento? Acha que das outras duas reprovações não foram boas reprovações, não foram sustentadas em critérios corretos?
0: Não, eu não tenho condições. Ouça uma coisa, quando eu estou posto há dois meses, eu não tenho condições para perceber e fazer uma avaliação do que é que aconteceu.
1: Eu só peguei nas suas palavras, que ia estar muito atento à forma claro, como o processo vai decorrer, não é?
0: E muito atento é, por exemplo, perceber que na tomada de posse do novo reitor da Universidade de Évora, que foi a semana passada, esse também é um dos desígnios do novo reitor da Universidade de Évora. E, de facto, haver um alinhamento onde a conclusão do novo Hospital Central do Alentejo, onde... também uma das ambições do novo reitor da Universidade de Évora, onde a posição do presidente Carlos Jorim, da Câmara Municipal de Évora, defende esta questão, há um alinhamento perfeito para que a CCDR, em conjunto com estas entidades, acompanhe de forma mais próxima o que é que está a acontecer em relação a esta questão. No entanto, a saúde, eu tenho defendido isto e disse várias vezes do ponto de vista público, claramente a forma como utilizamos a relação do utente entre o Serviço Nacional de Saúde, esquecendo um bocadinho aquilo que é o nível de digitalização e toda a dinâmica que está a ser utilizada na percepção e no acompanhamento até por parte do SNS, daquilo que são os cidadãos em zonas mais...
1: difíceis, mais remotas, não é? Né?
0: Sim. Mais remotas, eu acho que vale a pena podermos ter a ambição. Eu gostava muito que este mandato da CCDR...
1: Qual a ambição?
0: Tem tudo essa... A ambição de podermos renovar o contrato entre os utentes e o Serviço Nacional de Saúde e ter uma experiência na região Alentejo, onde esta relação de acompanhamento e de monitorização praticamente 24 horas por dia fosse possível, e é preciso claramente reformarmos algumas das questões, que é a forma como podemos utilizar os dados na melhoria e na prevenção da saúde diária dos cidadãos na região
1: Alentejo. E vai-se bater por isso?
0: Sim, acho que este é um dos exercícios que é absolutamente obrigatório. Nós aproximarmos o Estado e, fundamentalmente, o Serviço Nacional de Saúde dos Cidadãos é um desafio que está em linha com aquilo que são os grandes desafios europeus, não é? A Europa tem como uma das suas grandes áreas e mais competitivas o seu modelo de produção de medicamentos, o seu modelo de atenção aos cidadãos europeus, e eu acho que esta questão numa região que claramente perdeu população...
1: Continua a enfrentar perda de população e envelhecimento, não é?
0: Continua a enfrentar perdas de população. É absolutamente necessário que esta dimensão de proximidade se possa fazer por via dos canais digitais.
1: E relativamente às tentativas de atração e fixação de médicos no território, já foi esgotado tudo, já se fez tudo, ou ainda há mais alguma coisa para tentar, para fazer, para que as pessoas tenham médicos de saúde, tenham consultas de especialidade, tenham os direitos a que realmente têm direito e passam o pleonasmo?
0: Eu espero que esta dimensão da aposta nos três grandes centros, aliás, o Hospital Central do Alentejo, certeza absoluta que é uma obra absolutamente estruturante para aquilo que é o acesso a todas as especialidades dos cidadãos do Alentejo e que o possam fazer centrados na cidade de Évora. É óbvio que deve haver uma complementariedade em relação àquilo que é a renovação das unidades locais de saúde do Norte Alentejo, mas também do Baixo Alentejo, e também um olhar atento sempre ao Alentejo Litoral, uhum. Hospital de Santiago do Cacém, porque de facto o Sines não pode ter níveis de desenvolvimento, de atração de investimento enorme, e que também a saúde não acompanha aquilo que são os grandes Sim. marcos e metas que os empresários e as empresas e também toda a massa salarial que se transfere para Sines não responda positivamente. Mas eu acho que há aqui um complemento importante que possa ser desenvolvido. A conclusão do Hospital Central de Évora e a fixação de mais profissionais, de mais áreas, mais especialidades na zona do Alentejo.
1: Mas está previsto para junho do próximo ano, 2027, certo?
0: Junho do próximo ano, exatamente.
1: Mas ainda falta, não é?
0: Faz parte daquilo que é o processo de...
1: Até lá, na perspectiva, então, grandes melhorias neste... Quando eu digo ainda falta, queria perceber se até lá, porque um ano parece pouco, mas é muito, naturalmente. Até lá, na perspectiva, melhorias na área da saúde e dos cuidados de saúde na região.
0: Não, eu acho que eu não posso. A pergunta, conforme está a ser feita, é um exercício que eu pelo menos não posso concordar com ela, porque se houver necessidades emergentes em determinadas especialidades, em determinadas áreas, claramente que aquilo que é o papel da CCDR, o Conselho Regional, a relação com os municípios, deve dar um feedback àquilo que são, nomeadamente o Ministério da Saúde, em relação a essa questão, e é nesta via. E é nesta expectativa e com este nível de proximidade que entra a presença de um vice-presidente na área da saúde. Uhum. Claramente, eu não posso dizer não vou fazer nada, não, isso não faz parte daquilo que são os desafios e o desafio para o qual eu fui eleito pelas populações. Agora, ver que quais são as grandes reformas estruturais que estão a ser feitas, que podem trazer uma mudança ao paradigma na saúde do Alentejo, eu digo claramente que o Hospital Central de Évora, vejo claramente como só a questão, por exemplo, de um cidadão que viva no Alandroal não ter que se deslocar a Lisboa a fazer um determinado tratamento ou uma determinada especialidade, eu acho que isto já é um ganho absolutamente enorme a outra zona do país, não descuidando aquilo que são as outras unidades locais de saúde, tanto no Alto Alentejo, Sim. como no Alentejo Litoral e no Baixo Alentejo.
1: Sr. Presidente, estamos quase na reta final da nossa conversa. Mão de obra imigrante, um problema ou uma mais-valia? A mão de obra imigrante no Alentejo é simultaneamente uma mais-valia económica indispensável, mas é também um grave problema social e humanitário. A região transformou-se num gigante agrícola, mas o modelo de desenvolvimento esbarra na falta de infraestruturas e em redes de exploração. Este dossiê está no centro das suas prioridades também?
0: A CCDR, no modelo em que tem vindo a assumir funções à escala regional, eu não devo dizer que a CCDR deve olhar para todas estas questões. E claramente a questão dos imigrantes são questões que são perfeitamente compatíveis com aquilo que é uma das áreas que mais valor acrescentado gera ao território. O Alentejo gera um produto interno bruto anual ou contribui Sim. para o PIB nacional na ordem dos 12 mil milhões de euros. A agricultura tem uma fatia importante daquilo que é o produto interno bruto do Alentejo. E claramente, um setor como a agricultura e o setor primário tem necessidades de mão de obra que, não conseguindo recrutar internamente dentro dos cidadãos portugueses, é importante que haja uma estratégia de acompanhamento em relação a esta questão. A semana passada fiz uma visita a uma grande empresa em Odmira, à Fréstia, produção de tomate e de pimento. E de facto, deixa-me satisfeito que se sigam padrões corretos e onde um grande exemplo de compatibilização daquilo que é a integração da população local, também com a população de mão de obra estrangeira, que me parece que é absolutamente necessário para continuarmos a promover e a dinamizar um setor tão importante.
1: Portanto, as coisas estão a mudar no bom sentido. É isso?
0: Eu acho que este exercício da mudança tem a ver com a educação de cada um de nós, o sentido humanista e também de respeito para aquilo que é a dimensão e a integração nestas questões. Mas eu acredito plenamente, eu disse isto na Fréstia, eu fui educado profissionalmente por um homem que era o comendador Rui Nabeiro. E de facto a base da integração prende-se em diferentes dimensões, que é a possibilidade de dar-te a oportunidade a uma pessoa que tem um nono ano, mas pode crescer dentro de uma organização, é criar uma oportunidade para um português que tem possibilidade de evoluir. também nesta dimensão do setor agrícola, acho que deve haver um olhar atento, mas também percebermos a necessidade que é absolutamente urgente para conseguirmos ter determinados tipos de produção e mão de obra que prefira trabalhar no setor primário, mas que haja uma compatibilização entre aquilo que é a necessidade da mão de obra, mas também a forma como fazemos esta integração, mesmo na região Alentejo.
1: Uma última questão, Sr. Engenheiro, para uma resposta curta. O turismo do Alentejo e Ribatejo está a preparar um plano para captar companhias aéreas e rotas comerciais para o aeroporto de Beja e assegura que a região tem condições para o implementar em 2028. Concorda?
0: Eu ouço uma coisa, eu por acaso não tive com o Dr. José Santos em relação a essa questão, foi uma questão que vi pelas notícias, mas de certeza absoluta que no próximo Conselho Regional o Dr. José Santos terá a oportunidade de apresentar àquilo que são os conselheiros esta ideia que me parece absolutamente inovadora. Da mesma forma que há outras questões particularmente importantes.
1: Inovadora, mas estranha a ideia?
0: Não, eu não estou a dizer que é estranha, eu estou a dizer que há áreas que, por exemplo, o Alentejo, o turismo marcou uma posição absolutamente enorme no Alentejo. Mas há outras áreas, nós não falamos aqui, mas que parece que são importantes. A Takeover foi o último unicórnio a aparecer em Portugal. Tem 60% ou 50% da sua atuação no Alentejo. O primeiro avião que está a ser desenvolvido em Portugal, está a ser planeado e desenvolvido a partir de Évora. Há aqui dimensões de investigação e desenvolvimento que claramente temos condições para potenciar e, acima de tudo, percebermos de que forma programamos o próximo quadro financeiro plurianual para investir em áreas ligadas à investigação e desenvolvimento. E, acima de tudo, uma questão importante que também não foi aqui tocada. As áreas da defesa, a forma como reprogramamos os fundos comunitários e afetamos uma parte dos nossos fundos comunitários a áreas estratégicas CEP da União Europeia, são questões que estão a aparecer a partir do Alentejo. Há muita coisa a melhorar, mas vamos pegar naquilo que correu bem, nomeadamente o fenómeno de takeover, desenvolvimento tecnológico, e perceber como fazemos transferência de tecnologias para as outras áreas, seja da agroalimentar, seja da produção de tecnologia na área da defesa ou outras, como a aeronáutica, que me parece são particularmente importantes e são grandes exemplos de dinamização e de evolução do território.
1: Muito bem. Sr. Engenheiro Ricardo Pinheiro, muito obrigada por ter vindo à Antena 1 dar-nos esta entrevista, neste ciclo de entrevistas que o Portugal em Direto está a fazer aos presidentes das Comissões de Coordenação e Desenvolvimento Regional do país. Boa tarde e muito obrigada.
2: Sem quase nunca estar presente, o Abade está sempre lá.
3: A Notre Dame, no seu caloseiro, a 24 de julho, caiu um incisivo do lado de cima, sem nunca me doer. Fica guardado juntamente com os outros.
2: A curta do realizador Eduardo Brito mostra um lado mais secreto de uma das maiores figuras da história de Trás-os-Montes.
4: Um lado mais pessoal de alguém que era obcecado pelas listas, pela contagem dos passos, pelo elenco, pela taxonomia, ou seja, por apanhar todas as coisas do mundo e deixá-las escritas.
1: O Primeiro-Ministro convidou hoje os jovens a ficarem no país para aproveitarem o potencial que têm em vez de os banjarem noutras paragens. No Alto Minho, Luís Montenegro inaugurou o Minho Parque, uma zona empresarial de 56 hectares, situada junto à fronteira com a Galiza, em Espanha. Montenegro apontou Monção como exemplo de conectividade tecnológica, competitividade e também qualidade de vida.
5: Um convite para que olhem para projetos como este e pensem naquilo que nós podemos fazer se cá ficarmos todos. Se aproveitarmos o nosso potencial cá dentro em Portugal, em vez de os banjarmos para outras paragens. E se o aproveitarmos obtendo a qualidade de vida que muitos querem, legitimamente. E de facto, esta região oferece uma qualidade de vida enorme. Oferece bons serviços públicos, que se querem melhorar, com certeza, oferece boas oportunidades de emprego, oferece boas oportunidades de progressão. Não estamos a falar de projetos estanques, estamos a falar de projetos que têm vários estádios de desenvolvimento.
1: O Primeiro-Ministro apontou o Minho Parque Monção como um bom exemplo de que o Governo pretende para Portugal.
5: É um fator de competitividade enorme, que eu não sei, aliás sei, não há muitos outros locais na Europa e no mundo que podem oferecer com tanta, tanta consistência. Portanto, saibamos todos enaltecer, apreciar e desenvolver aquilo que temos. E nós temos, efetivamente, uma grande oportunidade connosco.
1: O Primeiro-Ministro disse estar convencido de que vai ser criada em Monção uma nova centralidade que vai alastrar-se e contaminar de uma forma positiva o Alto Minho, mas não só, também a região norte. O lixo voltou a acumular-se em Évora, novas avarias nos carros de recolha deixaram os contentores cheios e lixo por toda a cidade. Nas redes sociais, o Presidente da Autarquia pediu desculpas públicas, mas o problema está longe de ter uma solução. Durante o fim de semana foi feito um esforço extra para recolher quase todo o lixo, Paulo Nobre.
6: Depois de mais uma semana em que o lixo se acumulou nos contentores da cidade, só o esforço dos trabalhadores da Câmara de Évora permitiu quase normalizar a situação durante o fim de semana.
7: Foi feito um grande esforço por parte de dedicação por parte dos trabalhadores municipais que, contrariamente ao que tínhamos previsto que seria no espaço de uma semana, conseguimos fazer todos os circuitos. Isso foi feito em 72 horas, desde sexta-feira até domingo.
6: Jerónimo José, vereador da Câmara de Évora. Mais uma vez a cidade ficou privada da recolha do lixo urbano, de tal maneira o lixo se acumulou nos contentores que o presidente da Câmara de Évora acabou nas redes sociais no final da semana a pedir desculpas públicas. O problema não é novo, prende-se com a falta de viaturas na autarquia.
7: Tem a ver exatamente com a circunstância em que nós encontramos não só a parte financeira, mas também todo o parque auto. E a nossa capacidade de dar resposta. Nós, quando chegámos, tínhamos cerca de entre viaturas diversas, né? Praticamente quase tudo inoperacional.
6: E como ouvimos, só no fim de semana a Câmara conseguiu carros para a recolha do lixo.
7: Passámos de um carro para 6 carros, e isso também deu uma outra possibilidade das equipas conseguirem chegar mais rapidamente.
6: Jerónimo José reconhece que a questão não está solucionada.
7: Não está 100% restabelecida, até porque tivemos que retirar algumas viaturas ligeiras que estavam a fazer, a ir à casa das pessoas recolher volumosos, e isso tivemos que parar de fazer para poder apoiar a recolha dos resíduos sólidos urbanos.
6: Com 7 circuitos de recolha durante o dia e 5 durante a noite, Évora precisaria idealmente de 12 carros. Sucessivas avarias têm impedido o trabalho de recolha normal. A autarquia só dentro de alguns meses vai conseguir normalizar a recolha.
7: Finalmente conseguimos fazer um concurso para fornecimento de 4 viaturas novas, mas os concursos já por si demoram algum tempo, no mínimo 2 a 3 meses. Depois de aprovados, é adjudicado, e essa mesma adjudicação, a viatura também não está logo imediatamente para entrega, porque os carros não vêm equipados de série com os mecanismos necessários para fazer uma recolha de resíduos urbanos. E toda essa montagem de sistemas para fazer a recolha é mais cerca de 2 meses.
6: O tempo que poderá levar até que não voltem a existir problemas que deixem Évora sem recolha de lixo.
1: Até porque o problema do lixo parece estar para durar na cidade. 7 habitações sociais já estão requalificadas, mais 7 quase concluídas no bairro do Calvário, em Vinhais, distrito de Bragança. O bairro tem cerca de 30 anos, lembrou o autarca Luís Fernandes, e por isso o investimento chegou aos 800 mil euros suportados por fundos europeus.
8: Financiadas pelo PRR, assim... 100%, e 7 casas que já estão prontas, até antes, digamos, do final do prazo, que vamos inaugurar também no bairro do Calvário. A caixelaria, o interior, todo o interior foi requalificado. Casas sociais, mas que agora ficaram ali com umas condições magníficas. Sim, é um bairro já com cerca de 30 anos e, portanto, que obrigava a essa requalificação. E, aliás, nesse bairro estão mais 7 também a ser executadas, que estarão prontas também, provavelmente, no final de junho, mais 7. Depois temos também o lançamento de mais outras obras no primeiro direito, também a construção de mais 16 habitações, essas sim de raiz.
1: Para além das que foram requalificadas, a Câmara quer assim construir de raiz 16 casas no bairro dos Cabeços e 5 na zona histórica, um investimento a rondar os 2 milhões de euros, também financiados pelo PRR. Hoje, na rubrica Os Nossos Animais Selvagens, vamos conhecer uma espécie de abelha diferente daquelas que estamos mais habituados a ver. Tem tons de azul no corpo e nas asas, é a abelha carpinteira. É grande, ruidosa e chama-se assim porque escava a madeira para lá colocar os ovos.
9: Foi no Nordeste Transmontano que observamos, pela primeira vez, esta abelha que é bem diferente de todas as outras que estávamos habituados a ver desde os tempos da nossa infância. Estamos na freguesia de Chacim, no município de Macedo de Cavaleiros, distrito de Bragança. Viemos até um espaço que nos reserva muita tranquilidade e enormes possibilidades para contemplação e para nos relacionarmos de perto com uma natureza muito especial e com a nossa própria existência. Viemos mais uma vez até ao convento de Balsamão. É um antigo convento da Congregação dos Padres Marianos da Imaculada Conceição. Decidimos passar aqui uns dias para recuperar energias e também para dar umas caminhadas pelo campo. Uma estadia voltada para o descanso do corpo e da mente. Curiosamente, o avistamento da abelha carpinteira deu-se em pleno claustro do convento, onde existe vegetação. Vegetação que se torna mais abundante em praticamente toda a área que circunda o edifício. A abelha carpinteira é grande e escura. Um azul escuro nas asas que se torna mais vívido com a luz do sol a incidir. Esta é uma abelha grande e ruidosa. Como não há barulho em redor, este foi um pormenor que nos chamou logo a atenção. Esta abelha não vive em sociedade. Anda sempre sozinha. Escava a madeira e faz túneis, onde depois coloca os ovos. Vista de perto, é de facto magnífica. É uma das maiores abelhas da Europa. A ponta das antenas dos machos tem tons laranja. Curiosamente, apenas as fêmeas têm ferrão. Podemos ver a abelha carpinteira em muitas regiões do país durante a primavera até ao outono. É na primavera que as fêmeas escavam os ninhos para, a seguir, depositarem os ovos. No verão, nascem os jovens adultos. A abelha carpinteira que aqui observamos visita frequentemente as flores de diferentes espécies. É também ela um importante agente polinizador. O corpo é então escuro e as asas de um azul violeta que podem chegar aos 5 cm de envergadura. As abelhas carpinteiras são grandes em comparação com outras espécies de abelhas. Podem medir 3 cm de comprimento. As asas são transparentes e os olhos são grandes e proeminentes. A que estamos a ver continua de flor em flor, à procura de néctar e pólen. Ao visitar as flores, elas transferem o pólen de uma flor para a outra, permitindo a fertilização e a produção de sementes e então a chamada polinização.
1: Os Nossos Animais Selvagens é uma rubrica de Luís Henrique Pereira com sonoplastia e pós-produção de Edgar Barbosa, Rui Fonseca, Fábio Abreu e Cláudio Calado, uma rubrica que pode ouvir a qualquer hora na RTP Play. No Dia Internacional dos Museus, que hoje se assinala em Bragança, contaram-se os passos e ouviu-se o vento numa curta-metragem que mostra um lado mais desconhecido do Abade Bassal, fundador e patrono do Museu Nacional com o seu nome. Em antestreia, o filme foi visionado por alunos de várias escolas da cidade, uma atividade que encerra um fim de semana cheio de eventos no Museu Brigantino Afonso de Sousa.
10: Sem quase nunca estar presente, o Abade está sempre lá.
3: Anotará no seu calzeiro a 24 de julho. Caiu um incisivo do lado de cima, sem nunca me doer. Fica guardado juntamente com os outros.
10: A curta do realizador Eduardo Brito mostra um lado mais secreto de uma das maiores figuras da história de Trás-os-Montes.
4: Um lado mais pessoal de alguém que era obcecado pelas listas, pela contagem dos passos, pelo elenco, pela taxonomia, ou seja, por apanhar todas as coisas do mundo e deixá-las escritas em cadernos. E por este desejo humanista, vá lá, de elencar e de identificar e de conhecer todas as coisas do mundo.
10: Jorge da Costa, diretor do Museu Centenário do Abado Assal, anota o excelente documento que este contar os passos, ouvir o vento, acrescenta à figura única do Abade e ao próprio museu.
11: O filme é sobretudo um retrato muito poético do Abade, mas ao mesmo tempo mostra-nos as diferentes facetas do homem sacerdote, agricultor, investigador, historiador, arqueólogo, e é por isso um retrato muito completo desta figura.
3: Mais tarde, irá escrever uma carta ao bispo que visita a cada outono. Se na volta em novembro me não encontraste aqui, procure-me além no cemitério do Adro da Igreja. Leva à negra algibeira do meu sepulcro o brilho do teu olhar.
10: A obra tem 15 minutos de poesia que se ouve nos sons da chuva e do vento e que se vê nos rascunhos rabiscados das paisagens transmontanas.
1: No Dia Internacional dos Museus, um filme que mostra o lado mais desconhecido do Abade Bassal, fundador e patrono do Museu Nacional com o seu nome. E chegamos ao fim da primeira edição desta semana do Portugal em Direto, o programa que liga o território de uma ponta à outra, o norte e o sul, o litoral, o interior, o continente e as ilhas. Voltamos amanhã, contamos com a sua escuta. Até lá, fique bem.
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0: Depois do Portugal em Direto, ficámos muito perto da hora certa. Ao longo das próximas horas, a previsão do estado do tempo aponta no grupo ocidental para céu geralmente pouco nublado. Nos grupos central e oriental, períodos de chuva em geral fraca em São Miguel e Santa Maria, condições favoráveis à formação de neblinas.
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0: Boa tarde, são 13 horas nos Açores. Vamos aos títulos que fazem a informação regional desta segunda-feira.
2: Nova fuga da cadeia de Ponta Delgada esta manhã. O recluso já foi capturado. Hospital da Terceira deu hoje início a uma nova era na área da cirurgia ortopédica. Vem em mau tempo. Os grupos Oriental e Central estão com avisos amarelos por causa da chuva forte.
0: E a esta hora estamos com 18 graus, um pouco por todo o arquipélago. Avançamos agora para as notícias. A edição é do jornalista Sáez Furtado.
2: Nova fuga da cadeia de Ponta Delgada esta manhã é a segunda em menos de 10 dias. Um recluso fugiu do estabelecimento prisional por volta das 9 horas da manhã e chegou junto ao mar. Foi capturado cerca de uma hora depois. A informação é avançada pelo presidente do Sindicato Nacional do Corpo da Guarda Prisional, Frederico Moraes.
3: No espaço de dia 9 até hoje, voltámos a ter uma fuga. Ou seja, nestes 10 dias não se fez nada para evitar estas fugas. Este recluso fugiu do estabelecimento prisional às 9:15 da manhã e foi apanhado cerca de uma hora depois dentro do mar, sentado numa pedra. Ele percebeu que não podia ir para lado nenhum, que era uma ilha. Não sei se ele tinha noção do que poderia acontecer, de onde estava, mas é preocupante. É mais preocupante não ele estar sentado numa pedra. O que é preocupante é as pessoas que estão a fugir, como estão a fugir da cadeia de Ponta Delgada, e estamos a falar de todos os tipos de crimes que estão lá dentro e estão a ser encarados como um jardim de infância. Estas pessoas podem fazer mal à população em volta da cadeia. Não tenho qualquer dúvida que isso pode acontecer. E acho que, neste momento, a incompetência de quem dirige o estabelecimento prisional e também da chefia do estabelecimento, porque permite que a direção do estabelecimento prisional continue a brincar à segurança da cadeia, e eu estou muito preocupado com a segurança da população de Ponta Delgada neste momento.
2: Está em causa a segurança da população, diz o dirigente do Corpo da Guarda Prisional. Lamenta o desinteresse por parte das entidades regionais e nacionais.
3: Lamento muito, porque o problema está sinalizado, está reportado, está mais do que identificado da nossa parte, e continuamos a ver tanto o governo, que não dá dinheiro para isto, porque o dinheiro continua a entrar em Ponta Delgada, houve obras nas camaratas, houve obras de câmaras de CCTV, de canalizações, e esqueceram-se que as redes são muito importantes. E depois vejo o Governo Regional dos Açores também não se preocupar com a segurança, porque estamos a falar de uma rede que se calhar gastavam 2 ou 3 mil euros e o próprio Governo tinha verbas para fazer isso, porque a segurança da população também se pode enquadrar em redes das cadeias. Se o Governo Central não o faz, era uma obrigação do Governo Regional olhar pela segurança da população.
2: Frederico Moraes, presidente do Sindicato Nacional do Corpo da Guarda Prisional, lembra que esta é a sexta tentativa de fuga nesta cadeia nos últimos 2 anos. A Lusa, a Direção Regional de Reinserção e Serviços Prisionais, garantiu que a situação foi sempre acompanhada pelos elementos do Corpo da Guarda Prisional, que efetuaram disparos de dissuasão para o ar e recapturaram o recluso a aproximadamente 500 metros do estabelecimento. Em comunicado, revelam que o recluso tem 34 anos e está em prisão preventiva pelo crime de roubo. Foi, entretanto, colocado em medida cautelar de confinamento, enquanto decorre o processo disciplinar e a sua afetação a regime de segurança. A direção dos serviços prisionais adiantou que a empresa a quem foram adjudicadas as obras de reforço da segurança dos muros exteriores do estabelecimento prisional de Ponta Delgada aguarda ainda a chegada dos materiais do continente para executar a obra. Ministro dos Negócios Estrangeiros diz que está disponível para ir à Assembleia da República na próxima quarta-feira explicar a polémica da base das Lages e diz que o vai fazer à porta aberta. Paulo Rangel garante que nada tem a esconder sobre o assunto, sobre as palavras de Marco Rubio, de que a autorização foi dada aos Estados Unidos ainda antes de Portugal saber qual seria o pedido. Paulo Rangel não desmente, mas também diz que não faz uma leitura literal dessas palavras.
4: Cada um faz as interpretações que quer. E, portanto, o que eu digo é, eu acho que essas palavras não foram ditas literalmente. Mas, independente disso, mesmo que fossem, não há nenhuma acrimónia, porque está tudo claro. Uma coisa é a situação até ao início do ataque, outra coisa é a situação depois do ataque. Chama a atenção para que todos os países da Europa, sem exceção, até ao dia 27 de Fevereiro, que é o dia anterior ao ataque, tinham a mesma doutrina de Portugal quanto ao uso das suas bases. E não vou dizer mais nada, está tudo esclarecido.
2: O PS acusou o governo português de ter levado o país a uma humilhação à escala planetária por causa do uso da base das Lajes e pediu a audição parlamentar do ministro dos Negócios Estrangeiros. Paulo Rangel condena a atitude do secretário-geral e do líder parlamentar do Partido Socialista.
4: Aquilo que foi dito por ambos é manifestamente inaceitável. E para o Partido Socialista é um passo muito grave. Eu devo dizer que não compreendo como é que o secretário-geral do Partido Socialista, que foi consultado e informado previamente sobre a questão da autorização das Lajes, juntamente com outros líderes da oposição, com o presidente na altura em funções e com o presidente eleito, nem sequer fala disso. Ele conhece este assunto melhor que ninguém.
2: Paulo Rangel garante que o líder do PS conhecia a questão da autorização das Lajes. A contaminação de combustível identificada no aerogar civil das Lajes este fim de semana é uma situação ultrapassada, diz o presidente do Governo Regional. José Manuel Bolieiro afirma que houve capacidade de resposta sem consequências.
5: Perante uma perturbação inesperada, nós tivemos, felizmente, capacidade de resposta e, portanto, está a ser tratado e creio que não haverá depois, no final, qualquer consequência. Mas foi uma perturbação que foi preciso ter capacidade de reação. Felizmente tivemos e fizemos naquilo que era a resposta imediata, designadamente com a possibilidade de São Miguel vir produto para a Ilha Terceira e depois retomar não só a limpeza dos tanques, enfim, tudo o que tecnicamente é adequado. E, portanto, estou satisfeito com a nossa capacidade de reação e na gestão das capacidades da aerogar civil das Lajes.
2: Declarações do Presidente do Governo hoje na Ilha Terceira. Questionado pelo jornalista José Manuel Bolieiro, pronunciou-se também sobre as últimas declarações de Artur Lima, o líder do CDS Açores e vice-presidente do Governo Regional, afirmou no Congresso Nacional do seu partido que não tem medo de ir sozinho a eleições e que está no Executivo por direito próprio. José Manuel Bolieiro olha com naturalidade para estas declarações, afirmando que um democrata não tem medo da democracia e garante estabilidade no governo da região até 2028.
5: A coligação não anula a identidade de cada um dos partidos. Fiz sempre por isso. E mesmo que houvessem alguns que ficassem incomodados, eu nunca fiquei, porque eu sinto este valor democrático da valência, primeiro, do sentido de responsabilidade na afirmação de um projeto político alternativo e que gerou uma alternância nos Açores com um grande denominador comum, mas que não eliminou a autonomia de cada um dos partidos políticos. E nós o que estabelecemos foram compromissos. Estamos a cumprir para uma legislatura que eu sempre defendi. É importante, na política geral e nos Açores em particular, estabilidade.
6: Estabilidade garantida até 2028?
5: Naturalmente, os mandatos democráticos são de 4 anos. E, portanto, o objetivo é cumprir. Se outros são responsáveis pela instabilidade, responderão por ela e por essa responsabilidade. Eu quero ser responsável por bem governar e pela estabilidade política e governativa.
2: José Manuel Bolieiro esteve esta manhã no Hospital da Ilha Terceira, onde foi realizada hoje a primeira cirurgia com recurso a um robô ortopédico na região. Um processo inovador, menos invasivo e com recuperação mais rápida. Eduarda Mendes.
7: Foi feita na região a primeira intervenção cirúrgica com recurso à robótica ortopédica. Para o presidente do Governo Regional, trata-se de um momento histórico que aconteceu no Hospital de Santo Espírito da Ilha Terceira.
5: Passámos a ter, com base na inovação, nas novas tecnologias, uma capacidade que ajuda a fazermos mais e melhor pela saúde dos nossos utentes.
7: Uma operação menos invasiva, com recuperação pós-operatória mais rápida. Foram adquiridos 2 robôs, um para o Hospital da Terceira, outro destinado ao Hospital Divino Espírito Santo. Um investimento superior a 2,3 milhões de euros. José Manuel Bolieiro diz-se a favor da redundância.
5: Sim, o objetivo da construção, aliás, fundacional do Serviço Regional de Saúde é esta presença da nossa geografia com complementaridade. É essencial para compreendermos a resposta de proximidade maximamente possível, de acordo, obviamente, com os meios disponíveis.
7: Sobre o muito que se tem falado em relação ao Hospital Central em Ponta Delgada, o chefe do Executivo diz que o Governo não se rege por ruído.
5: O ruído e a espuma do dia não pode convencer quem tem uma visão estratégica e estrutural. É bom que haja liberdade de opinião e expressões, mas eu tenho um dever, é de gerir com ponderação, seriedade, vontade e sentido estratégico, exatamente consagrado no nosso programa de governo, que vai ser cumprido a benefício de todos e não em prejuízo de alguém.
7: A cirurgia robótica é atualmente considerada uma das tecnologias mais avançadas na área cirúrgica. O equipamento é utilizado em artroplastias totais do joelho. São feitas mais de 130 por ano na Ilha Terceira.
2: Continuam os protestos dos passageiros da Atlantic Line contra o novo modelo de gestão dos espaços sociais. Surgem sobretudo nas viagens marítimas entre o Pico e o Faial, David Borges.
8: As alterações introduzidas nos passes mensais continuam a gerar enorme desagrado entre os passageiros frequentes da Atlantic Line. Manuel Pinto, que viaja diariamente entre o Pico e o Faial, lamenta o desconhecimento de quem manda na empresa sobre a realidade das ligações entre as duas ilhas.
9: Quem coloca essas exigências são pessoas que estão sentadas na secretária, que chegam lá todos os dias de manhã com o seu carrinho, estacionam e vão trabalhar. Quem vive no Faial também trabalhar para o Pico, ou ao contrário, temos que passar de barco. E depois nós não temos concorrência, é só esta empresa. E esta empresa faz de nós o que quer.
8: O passageiro queixa-se também da prioridade atribuída ao turista, em detrimento de quem viaja todo o ano nos barcos da Atlantic Line.
9: Isto já chegou ao ponto da menina do staff de dar prioridade aos turistas e os espaços ficarem atrás. Tivemos sorte que não tinha a lotação esgotada, depois, no fim, lá fomos nós. Mas se tivesse, tínhamos ficado atrás.
8: As queixas dos utilizadores frequentes vão mais longe, com o passageiro a lamentar a intransigência da empresa em permitir a utilização das filas prioritárias.
9: Não temos regalias nenhumas, não temos lugar cativo, nem podemos passar pela fila prioritária, e a minha ideia era, pelo menos, passarmos após a reserva, passar pela fila prioritária. Ela, a senhora, como não gosta muito de ceder, ela disse que não, isso é proibido por lei, já tivemos problemas, e eu sabendo que isso não é bem assim.
8: Neste cenário de desagrado, o passageiro acredita que qualquer dia a empresa vai acabar com espaços mensais e critica a operadora marítima por não colaborar com quem utiliza durante todo o ano os barcos no canal entre o Pico e o Faial.
2: Ouvida esta manhã pela Antena 1 Açores, a Atlantic Line sublinha a importância dos seus passageiros frequentes. Com o novo sistema de venda, a porta-voz da empresa de transporte marítimo lembra que é possível fazer reserva de lugares na aplicação digital. Sobre as caixas dos passageiros no embarque, Marla Pinheiro alerta: as condições dos passes mensais não prevêem acesso à fila prioritária de embarque. Já sobre a possibilidade de manter lugares cativos a bordo, a empresa alega dificuldades na gestão operacional.
10: O que não se justifica é que, havendo uma ferramenta de reserva prévia associada ao PAS, que se continua a permitir o acesso dos prestadores de passe à fila prioritária e que se continua a ter cativos de lugares a bordo, porque isso realmente é uma gestão operacional muito complicada de se fazer. Isto não significa que nós não vamos estar atentos, nem vamos procurar melhorar a ferramenta para ir ao encontro das necessidades destes passageiros, a quem nós reconhecemos uma importância brutal. Estes passageiros viajam todo o ano, percebemos perfeitamente que é complicado na rotina da sua vida diária, por motivos laborais, fazerem este percurso, e nós estamos atentos e procuraremos melhorar naquilo que for possível.
2: Marla Pinheiro, em reação às queixas feitas pelos passageiros frequentes da Atlantic Line no Grupo Central, a propósito de alterações introduzidas nos espaços mensais para viagens de barco. Tribunal da Relação de Lisboa confirma a decisão da primeira instância condenando autarcas de Vila Franca do Campo. Os factos remontam a 2018, no caso da concessão de exploração do restaurante da Rotunda dos frades ao irmão do ex-presidente Ricardo Rodrigues. A notícia vem hoje no Açoriano Oriental. A relação confirmou a condenação de Ricardo Rodrigues a pena suspensa e perda de mandato por crime de prevaricação. O seu irmão, Luís Rodrigues, foi condenado a pena suspensa. Pelo mesmo crime foi ainda condenado Carlos Pimentel, então vereador, a prisão suspensa e perda de mandato. A Antena 1 Açores, o atual vice-presidente da autarquia, diz que a situação está ultrapassada e não vai perder o cargo para o qual foi eleito.
11: O acordo da relação foi no dia 19 de fevereiro deste ano, em que dizia o seguinte, que mantém-se aquilo do Tribunal de Deputados, mas com pena suspensa, e que a perda de mandato era relacionada com o mandato anterior. Para além disso, também na legislatura anterior, eu cumpri, ou seja, pedi a renúncia de mandato. Fui para novas eleições, o cidadão Carlos, não como vereador, nem nada disso, e ganhamos as eleições. E a partir daí, na relação dizia que a perda de mandato era referente ao mandato anterior e não ao mandato atual.
2: Carlos Pimentel, o único dos três em cargos públicos, foi acusado do crime de prevaricação. Renunciou ao mandato anterior. Resta cumprir os 2 anos e 8 meses de prisão suspensa. Nova fábrica de laticínios da Ilha Terceira deverá abrir em período experimental ainda este ano. Em 2020 foi lançada a primeira pedra da fábrica de Ilhaçor. À época dava-se o prazo de 1 ano para a abertura. 6 anos depois ainda não abriu, mas avança-se agora com nova data.
12: A previsão sofreu algumas alterações, infelizmente, mas está previsto dentro de 4 a 5 meses iniciarmos as provas na unidade nova da Ilhaçor. Obviamente agora isto depende não só do nosso controle, mas também depende, obviamente, de fornecimentos externos, de alguns empreiteiros também.
2: Pedro Rebelo, presidente do Conselho de Administração da Ilhaçor. Começa hoje, na Ilha do Corvo, uma formação inicial de bombeiros. 22 anos depois do último curso, há 22 inscritos. O comandante dos bombeiros do Corvo está satisfeito com o elevado número de interessados, com 11 elementos no ativo. Depois de concluída a formação, a corporação fica com as vagas existentes praticamente preenchidas.
13: E vamos ter então 21 bombeiros e um cadete. É um motivo de enorme satisfação, obviamente. 22 anos depois não é fácil fazer isto. 22 pessoas numa população de cerca de 400 pessoas, pelo feedback recebido do Serviço Regional de Proteção Civil e mesmo de outros comandantes de outras corporações, é quase inédito abrir uma formação, mesmo em ilhas muito maiores, abrir uma formação e ter 22 candidatos. Ficamos com um corpo de bombeiros quase a 100% em relação às vagas que são existentes. Obviamente cada corpo de bombeiros tem um limite máximo de bombeiros, e então ficamos quase na plenitude das pessoas que podem preencher os quadros do Corpo de Bombeiros.
2: Segundo o João Machado, a formação vai estender-se até 31 de julho. Depois disso, ainda haverá mais duas para tripulante de ambulância e transporte e para desencarceramento. Vem aí mau tempo. Grupos Oriental e Central com avisos amarelos por causa da chuva forte.

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Dama com Gabriel, o Pensador, a abrir esta hora aqui nas tardes da RTP Antena Açores. Eu sou a Cristina Oliveira, no apoio técnico está o João Almeida. Seguimos com Marisa Lixe.

Bairro das Flores, disco dos Bandidos do Cante, dos Clã. A página não te cai bem quando estamos a 24 minutos das duas.

Os Perfume com Rui Veloso e também The Gift na celebração de 20 anos de carreira. Foi já em 2015. Esta é com letra de Nuno Gonçalves, mas também de Sónia Tavares.

Plot Twist, pouco mais de um minuto das duas da tarde. Ao longo das próximas horas podemos contar no grupo ocidental com céu geralmente pouco nublado. Nos grupos central e oriental a previsão do estado do tempo aponta para períodos de chuva em geral fraca. Em São Miguel e em Santa Maria há também condições favoráveis à formação de neblinas. Quanto a temperaturas, estamos agora com 18 graus, um pouco por toda a região.

0: São 3 da tarde em Portugal Continental e na Madeira, 2 horas nos Açores. Em destaque nesta edição.
1: O presidente do Sindicato Nacional do Corpo da Guarda Prisional confessa-se preocupado com uma segunda fuga de um recluso do estabelecimento prisional de Ponta Delgada num curto espaço de tempo. Esta manhã, um recluso de 34 anos fugiu, mas foi capturado pouco depois. Luís Montenegro confessa-se insatisfeito com as longas filas nos serviços de fronteiras nos aeroportos portugueses e avisa que, se a situação se mantiver, serão tomadas medidas adicionais para contornar o problema. Uma dessas medidas pode ser, de novo, a suspensão da recolha dos dados biométricos dos passageiros. Está marcada para dia 15 de junho a leitura da sentença do caso Odair Muniz. Nas alegações finais deste julgamento, o Ministério Público pediu a condenação por homicídio do agente da PSP Bruno Pinto, considerando que ele não agiu em legítima defesa.
0: Notícias, edição do jornalista João Vasco.
1: A Direção-Geral de Reinserção e Serviços Prisionais adiantou esta tarde em comunicado que um recluso fugiu durante a manhã de hoje do estabelecimento prisional de Ponta Delgada, na ilha de São Miguel, nos Açores, mas já foi capturado. A fuga ocorreu às 8h55 da manhã, altura em que o recluso subiu pela rede do pátio, tendo alcançado o exterior do estabelecimento prisional. Em comunicado, a Direção-Geral de Reinserção e Serviços Prisionais explica que a situação foi sempre acompanhada ao momento pelos elementos do Corpo da Guarda Prisional, que efetuaram disparos de dissuasão para o ar e recapturaram o recluso a aproximadamente 500 metros do estabelecimento. De acordo com este comunicado, o recluso de 34 anos e que está em prisão preventiva pelo crime de roubo foi colocado em medida cautelar de confinamento enquanto decorre o processo disciplinar e a sua afetação a regime de segurança. O presidente do Sindicato Nacional do Corpo da Guarda Prisional, Frederico Moraes, ouvido esta tarde pela Rádio Pública, sublinha que esta é a segunda fuga da prisão de Ponta Delgada num curto espaço de tempo.
2: No espaço de dia 9 até hoje, voltámos a ter uma fuga. Ou seja, nestes 10 dias não se fez nada para evitar estas fugas. Este recluso fugiu do estabelecimento prisional às 9h15 da manhã e foi apanhado cerca de uma hora depois, dentro do mar, sentado numa pedra. Ele percebeu que não podia ir para lado nenhum, que era uma ilha. Não sei se ele tinha noção do que poderia acontecer, de onde estava, mas é preocupante. É mais preocupante não ele estar sentado numa pedra. O que é preocupante é as pessoas que estão a fugir. Como estão a fugir da cadeia de Ponta Delgada, e estamos a falar de todos os tipos de crimes que estão lá dentro e estão a ser encarados como um jardim de infância. Estas pessoas podem fazer mal à população em volta da cadeia, não tenho qualquer dúvida que isso pode acontecer. E acho que neste momento a incompetência de quem dirige o estabelecimento prisional e também da chefia do estabelecimento, porque permite que a direção do estabelecimento prisional continue a brincar à segurança da cadeia, e eu estou muito preocupado com a segurança da população de Ponta Delgada neste momento.
1: A preocupação do presidente do Sindicato Nacional do Corpo da Guarda Prisional, Frederico Moraes, depois de mais uma fuga da prisão de Ponta Delgada. O primeiro-ministro anuncia que se continuarem a registar longas filas nos serviços de

0: fronteiras dos aeroportos portugueses, serão tomadas medidas adicionais para fazer face à situação. Luís Montenegro confessa-se insatisfeito com o que se continua a registar nos aeroportos, com as longas filas que se continuam a registar na zona de acesso ao espaço Schengen nos principais aeroportos portugueses e, em particular, no aeroporto de Lisboa.
1: Estamos a fazer tudo aquilo que nos compete para podermos ter mais capacidade de resposta, mas eu não escondo, estamos insatisfeitos com aquilo que tem sido a resposta dada por parte dos serviços de fronteira nos aeroportos, em particular no aeroporto de Lisboa. E, portanto, vamos levar este esforço até aos limites para podermos ultrapassar a situação. Se nesse interim tivemos de tomar medidas mais duras, nós tomaremos, porque não queremos colocar em causa a segurança do país, mas também não queremos colocar em causa o desenvolvimento económico do país. E temos tido relato de vários agentes económicos incomodados com essa situação.
0: Uma das medidas que poderá ter de ser tomada novamente, admite Luís Montenegro, é a suspensão da recolha dos dados biométricos dos passageiros.
1: Se nós tivermos de tomar alguma atitude mais dura, não vou dizer radical, mas digamos num contexto de maior severidade, vamos chamar assim, nós tomá-la-íamos. Queremos evitar isso porque nós temos compromissos à escala europeia. Pode ser, por exemplo, a suspensão, como já fizemos. Não vou excluir.
0: Luís Montenegro, o Ministério da Administração Interna adiantou, entretanto, à agência Lusa que o Governo não pretende suspender o sistema de controle europeu nos aeroportos durante o período de verão. Admitiu apenas, tal como o Primeiro-Ministro, que a recolha de dados biométricos pode ser interrompida em períodos limitados de tempo durante os meses de verão. Nas declarações que fez aos jornalistas em Moledo, distrito de Viana do Castelo, Luís Montenegro aproveitou também para fazer um balanço de um ano de governação. Apesar da conjuntura internacional, o Primeiro-Ministro assegura que o país está no bom caminho.
1: Creio que tem sido um ano muito intenso de projeção de Portugal do ponto de vista económico e social, que é aquilo que mais importa. Nós estamos hoje muito marcados, e é normal, todos, por um início de ano que foi muito atípico. Primeiro as tempestades, depois o agravar do conflito no Médio Oriente e o seu impacto na cadeia de abastecimento, primeiro nos combustíveis e depois já de outros bens essenciais. Mas não nos esqueçamos que o país está numa rota de crescimento, está numa rota de credibilidade. Estamos hoje acima da média da União Europeia do ponto de vista da dinâmica da nossa economia e do ponto de vista do crescimento dos nossos salários.
0: Luís Montenegro, ele que venceu as eleições há precisamente um ano. O secretário-geral do PS faz um balanço negativo deste ano de governação de PSD e CDS. José Luís Carneiro diz que as medidas do executivo de Luís Montenegro não trouxeram nada de novo ao país, nomeadamente no tema da legislação laboral.
2: O governo pôs uns cartazes no país a dizer que está a trabalhar pelo futuro. Mas verdadeiramente aquilo que temos assistido é a trabalhar para o passado. Porque nada de novo trouxe, por exemplo, nas propostas de legislação laboral. O que o Governo traz nas propostas de legislação laboral é, em primeiro lugar, um ajuste de contas com a agenda para o trabalho digno. Essa sim foi uma reforma importante e aquilo que trouxe foi uma contrarreforma em relação à agenda para o trabalho digno e, fundamentalmente, o que está a transmitir às empresas. É um sinal contrário, porque aquilo que nós devemos transmitir às empresas é que só há uma forma de fazer crescer a nossa economia e as empresas. É apostar na inovação tecnológica, na investigação, no conhecimento, na capacitação dos seus recursos.
0: José Luís Carneiro, à margem de uma visita a uma escola em Matosinhos. Ficou agendada para dia 15 de junho, às 3:30 da tarde, a leitura da sentença do caso Odair Muniz. Anúncio feito esta tarde no Tribunal de Sintra, depois de terminarem as alegações finais deste julgamento. Nesse período, o Ministério Público pediu a condenação por homicídio do agente da PSP Bruno Pinto, que matou Odair Muniz no bairro da Cova da Moura, em outubro de 2024, considerando que o agente não agiu em legítima defesa. O Procurador do Ministério Público considerou que deve ser dado comprovado que Odair Muniz não ameaçou o agente com qualquer faca e que não existem causas que justifiquem a conduta do arguído. Já o advogado Bruno Pinto garante que o agente agiu para se defender, Sandra Henriques.
3: O advogado do agente da PSP suspenso, Bruno Pinto, insiste que o cliente agiu em legítima defesa e que Odair Muniz tinha uma faca naquela madrugada. Em declarações aos jornalistas à saída do tribunal, o advogado Ricardo Serrano Vieira critica a tese do Ministério Público.
4: O Ministério Público constrói uma narrativa de que não há legítima defesa porque não há faca. E para não haver faca, diz que não há faca porque não se vê nas imagens. E não se vê nas imagens e foram recolhidas impressões lofoscópicas. E como não há impressões lofoscópicas, portanto, como tal, não havendo faca, não havia motivo para a legítima defesa. O que o relatório diz é uma coisa diferente. Há vestígios lofoscópicos, mas não em quantidade suficiente para determinar de quem é que é. Repare que a resposta é um pouco diferente.
3: Ricardo Serrano Vieira defende que as imagens mostram um clarão na mão de Odair Muniz quando caiu ao ser atingido pelo disparo de Bruno Pinto.
4: Quem viu as imagens consegue perceber que há um clarão. Agora, o que é, não sabemos. Mas que há um clarão, há. E não é um pixel, porque o pixel é uma imagem que fica parada, como vocês melhor do que eu saberão. Isto é que me sou aqui, os cameramentos sabem isso. Portanto, ali não é, um pixel não se movimenta. E não se movimenta de cima para baixo. E a imagem que se vê claramente é de um clarão, de um objeto que se movimenta de cima para baixo.
5: Não é um telemóvel nem um...
4: Eu não sei o que é. Apenas lhe posso dizer, isso resulta da matéria documental, que o cidadão em causa não tinha nem telemóvel nem um relógio.
3: Já o advogado da família de Odair Muniz, José Semedo Fernandes, disse apenas aos jornalistas à saída do tribunal que espera que seja feita a justiça.
0: Odair Muniz foi morto a tiro por Bruno Pinto a 21 de outubro de 2024, depois de uma alegada tentativa de resistir a uma detenção relacionada com uma infração rodoviária. A leitura da sentença deste caso está então agendada para dia 15 de junho. E o Ministério Público acusou hoje duas funcionárias do Jardim de Infância Centro Escolar Val do Homem, em Rendufe, distrito de Braga, de maus tratos a 8 crianças que frequentavam este jardim de infância. O despacho da acusação do Ministério Público a que a agência Lusa teve acesso refere que as funcionárias de 64 e 56 anos aplicavam castigos, humilhavam e molestavam física, verbal e psicologicamente as vítimas. Cláudia Martins.
6: Os atos de violência para com 8 crianças aconteciam durante o período em que as auxiliares as acompanhavam antes e depois das atividades educativas e nas interrupções letivas. O despacho da acusação do Ministério Público, a que a agência Lusa teve acesso, diz que o objetivo das auxiliares era, sobretudo, fazer com que as crianças cumprissem as tarefas de forma rápida, principalmente as refeições como o almoço e o lanche. E quando as crianças não o faziam, as auxiliares, que agora são arguídas para o Ministério Público, forçavam-nas fisicamente a comer mais rapidamente, aplicando-lhes castigos físicos e agredindo-as verbal e psicologicamente. Outro dos factos descritos no despacho do Ministério Público é a existência de uma sala escura. As crianças ficavam fechadas, eram impedidas de ir à casa de banho, apesar de pedirem. Essa sala era uma zona de arrumos, a porta era encostada ou fechada e a luz ficava apagada. O Ministério Público relata ainda que as auxiliares se recusavam a mudar a fralda às crianças, simplesmente por não gostarem, e assim deixavam-nas sujas, degradando o seu estado físico e causando-lhes sofrimento psíquico. Algumas das crianças necessitaram de apoio psicológico.
0: Estes maus-tratos terão acontecido nos anos letivos de 2022-2023 e no ano seguinte, 2023-2024. Quem foi afetado pelas cheias deste ano em Alcácer do Sal vai receber os apoios a que se candidatou nas próximas 3 semanas. Uma garantia deixada esta tarde à jornalista Cláudia Costa no programa Portugal em Direto, aqui na Antena 1, pelo presidente da Comissão de Coordenação e Desenvolvimento Regional do Alentejo, Ricardo Pinheiro.
7: Estou plenamente convencido que, em função da elegibilidade, nas próximas 3 semanas... estaremos em condições de ter 1 milhão 150 mil euros pagos aos habitantes de Alcácer do Sal. No entanto... Dentro de 3 semanas. Há mais de 300 mil euros de prejuízos distribuídos pelos outros 46 municípios, mas o ritmo de pagamentos e a entrada daquilo que foram as candidaturas está a seguir os ritmos perfeitamente normais e aceitáveis para uma situação de urgência e de calamidade desta natureza.
0: Presidente da CCDR Alentejo, estimar que a fatia maior dos apoios, cerca de 1 milhão e 150 mil euros, chegue a quem foi afetado no prazo de 3 semanas, às pessoas que foram afetadas pelas cheias em Alcácer do Sal.
5: Edição das 3 da tarde com João Vasco, simultâneo com a RTP Antena 1 Madeira e RTP Mundo também. 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Mantenha-se connosco. Uma boa tarde.
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10: Boa tarde, continuação de uma boa segunda-feira. Passam agora 14 minutos das 2.

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1: A Comissão Europeia iniciou os trabalhos de elaboração da Estratégia da União Europeia para a Aviação e a Aeronáutica, convidando cidadãos, empresas e demais partes interessadas a apresentarem os seus contributos no portal Dê a Sua Opinião até 21 de maio. A estratégia centra-se no reforço da competitividade, da resiliência e da descarbonização de ambos os setores, visando simultaneamente preservar a autonomia estratégica e a liderança industrial da Europa. Vai acelerar as transições ecológica e digital, mobilizará investimentos em inovação, assegurará condições de concorrência equitativas e manterá as mais elevadas normas de segurança. Reforçará também a capacidade de resposta do setor da aviação a crises e desafios em matéria de segurança e a capacidade do setor dos transportes aéreos para servir eficazmente os cidadãos e as empresas, assegurando a conectividade em toda a União. Dará ainda prioridade à manutenção de uma mão de obra qualificada e motivada, na qual se baseia um setor bem-sucedido.
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0: Linhas cruzadas com os Virgem Suta, 30 minutos depois das 2 da tarde. Segunda-feira é dia de neuropsicologia para todos.
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0: Olá, Dr. João Ribeira.
2: Olá.
0: Hoje vou pedir-lhe para me ajudar a lidar com a inteligência artificial. Porque eu não sei como olhar, como ver. Assusta-me um bocadinho.
2: Ok.
0: Mas toda a gente fala da inteligência artificial.
2: Está na moda.
0: Pois é. A inteligência artificial, será que nos tira a capacidade de termos pensamento crítico?
2: Uhum.
0: Ela decide tudo por nós.
2: Se a gente deixar, não é? Se
0: pois.
2: A gente deixar. Por enquanto ainda temos este controle. A gente usa sequer, não é? Bom, já há coisas que estão a utilizar a inteligência artificial de forma mais ou menos integrada, mas pronto, na maioria dos casos ainda somos nós que decidimos, não é? Se queremos utilizar ou não. Sim, a resposta à sua pergunta é sim. Parece que o uso muito frequente de ferramentas de inteligência artificial, que agora está na moda, não é? Com os passa-publicidade, os Gemini, ChatGPT e outros GPTs imensos que cada vez há mais, não é? Agora o DeepSeek, o Deep Search, não é? Que da China, não sei o nome direito, enfim, peço desculpa.
0: Eu também.
2: Mas a questão é, parece que sim, que reduz justamente a capacidade de pensamento crítico. Aliás, isto foi avaliado mesmo com um instrumento próprio e validado para avaliar a capacidade de pensamento crítico nas pessoas, e encontra-se uma relação direta entre o uso muito frequente de ferramentas de IA e a capacidade de pensamento crítico das pessoas. Não é surpreendente, não é? Nós aqui já há alguns anos, esta parte, falámos, aqui eu e a Rosa colocávamos a questão de se estávamos a perder memória por causa das buscas da Google. Lembra-se dessa conversa que tivemos?
0: Já foi há uns anos.
2: E, na altura, a ideia e a resposta, e eu continuo a acreditar, é que não é propriamente uma perda de memória, seria uma mudança do local onde está o meu conhecimento. Isto é, o meu cérebro gosta imenso de descansar. Okay? É uma máquina altamente eficaz e eficiente e gosta de delegar, não é? E, portanto, todo o conhecimento que é recuperável online, eu, à partida, perco a necessidade de o fixar. E, portanto, não é que a minha memória esteja a piorar, eu simplesmente não me dedico a fixar aquela informação porque ela está acessível por ali.
0: Bom, é tal expressão que usávamos à distância de um clique, não é?
2: Chama-se o efeito Google. Foi cunhado em 2011 o efeito Google, chamado assim. Portanto, era que as pessoas realmente passaram a, de alguma forma, a colocar, a disponibilizar a sua memória para outras coisas, porque aqueles conhecimentos factuais, estou-me a lembrar, questões de datas, questões de factos do mundo, aquelas coisas que habitualmente as pessoas aprendiam na escola e que era importante fixar e tal. Hoje em dia ninguém fixa nada disso. Porque vai e pergunta ao Google ou outra ferramenta de busca e, portanto, está resolvido o assunto, não é? O assunto da inteligência artificial e, particularmente, das ferramentas, quando nós, penso, por exemplo, utilizar para, como os alunos muitas vezes, acontece alunos e não só alunos, para escrever um texto, por exemplo, um texto crítico sobre determinado tema ou uma discussão, discuta determinado tema e eu peço à inteligência artificial, aqui sim, eu estou a delegar a minha capacidade de pensamento crítico sobre determinado assunto a uma ferramenta. No fundo, nós neste momento, isto é tudo extensões de nós próprios, não é? O telemóvel é quase uma extensão do corpo e, portanto, hoje em dia é muito fácil ligar um dos assistentes virtuais com a inteligência artificial e perguntar-lhe quase perguntar o que é que eu penso sobre isto, não é? No fundo,
0: se calhar vai responder.
2: O que é que eu penso sobre determinado tema? E isto sim é problemático. Isto é problemático porque uma coisa é a questão da memória e eu ir buscar ou não informação. Outra coisa é a minha capacidade de autonomamente mobilizar os meus recursos cognitivos para, com a informação disponível, chegar a determinada conclusão ou dar uma opinião sobre determinada coisa. Não é? Rosa, imagino que é um mundo em que a opinião é feita por inteligência artificial.
0: Pois.
2: E de resto isto já acontece. De resto isto já acontece. Há até um fenómeno de que se tem falado nos últimos tempos, que é isto mesmo, a verdade é dita por uma inteligência artificial hoje em dia.
0: É? Pois, e como descobrir essa...
2: Pois, cá está. Aí, o que é que nós precisamos? Precisamos justamente de pensamento crítico. Não é? Nós temos que ser capazes, temos que desenvolver, embora a inteligência artificial esteja a ser desenvolvida e cada vez mais para se aproximar da forma humana de dizer as coisas, não é? E portanto tornando cada vez mais difícil a nossa separação das águas, mas há que justamente manter e desenvolver esta capacidade. Eu sou um defensor disto, de que apesar da utilidade que têm estas ferramentas, elas devem nos servir eventualmente para ponto de partida, mas todo o exercício criativo, todo o exercício justamente de pensamento, de processo, eu devo mantê-lo na minha mão, porque senão eu vou ficar completamente amorfo. Okay? Basicamente, qualquer dia eu gostava de dizer, perguntou uma opinião sobre alguma coisa e eu vou dizer, vou lá ao meu amigo da inteligência artificial e digo o que é que eu penso sobre isto, e ele vai-me dizer o que é que eu penso. Né? E isto sim, eu penso que é prejudicial em termos cognitivos, porque a competência do juízo crítico, não é? É, por exemplo, é uma das competências cuja perda é associada a diversos síndromes demenciais, nomeadamente à doença de Alzheimer. Não é?
0: Mas haverá a tendência de muita gente recorrer à inteligência artificial por comodismo?
2: Sim, é por comodismo. É mesmo por comodismo. Sabe que existe um prazer associado ao delegar, ao passar a bola. Está bem. Nós temos um boost. Quando eu peço a uma ferramenta de inteligência artificial para me fazer determinada tarefa e ela a conclui no instante, para mim, eu tenho um boost de noção de eficácia. Digo, olha que rápido que eu fiz isto. Que rápido.
0: Já está pronto.
2: Já está pronto, maravilha. Está feito e eu tenho momentaneamente um prazer associado a isso. E portanto, obviamente, se eu tenho prazer, é provável que eu repita este comportamento. Isto levanta muitas questões.
0: Pois, muitas as questões. Consequências de...
2: Claro, ainda não é? A questão de, será que vamos ficar dementes de alguma forma? Bom, eu não vou tão longe. Mas eu diria que se continuarmos a passar tudo e sobretudo esta questão do juízo crítico para as ferramentas de inteligência artificial, é bem provável que fiquemos mais pobres, cognitivamente mais pobres, não é? E com todas as consequências que isto tem, ou seja, a nossa capacidade depois, por exemplo, de resolver um problema, se a IA não conseguir, vai por água abaixo, não é? Porque se eu tiver um assunto qualquer para resolver, vamos imaginar um assunto fiscal, um assunto, enfim, daqueles mais complexos da vida para resolver, e se eu não tiver um assistente virtual que me resolva o problema, eu vou deixar de eu conseguir resolver. E isto sim é uma alteração da funcionalidade do dia-a-dia e pode ser considerado de alguma forma demencial. O que é importante? Importante é, acho que, e vou concluir dizendo aquilo que é um chavão já hoje em dia, não há como fugir à inteligência artificial. Existe, veio para ficar, e podemos e devemos utilizá-la justamente para aumentar a nossa produtividade. Eu aqui estou inteiramente de acordo. O que é importante fazer? Há, se calhar, algumas medidas que se podem tomar. Olha, por exemplo, estou-me a recordar a nível do ensino. Do ensino. A avaliação do ensino continua a ser pelo resultado. Pelo resultado. E aí é fácil o aluno aceder a uma ferramenta destas e produzir um resultado que o professor, tal como estávamos a dizer há bocado, vai ter dificuldade em distinguir
0: se de
2: uma coisa
0: aluno,
2: real.
0: Se é de...
2: Evidentemente.
0: Da ajuda.
2: É? Portanto, uma das formas de contornar esta aldrabice, vamos dizer assim, é pedir, por exemplo, mais, ou seja, fazer avaliações que focam muito mais no processo de pensamento, isto é, o avaliador deve pedir ao avaliado que vá, por exemplo, explicando o seu processo de raciocínio. Porquê é que está a fazer aquilo? Porquê é que está a dizer isso? Chegou a essa conclusão? Ok, qual foi o seu pensamento? E aqui sim nós vamos perceber quem é que dependeu de um agente externo, quem é que fez o trabalho do pensamento crítico por si próprio. Depois, obviamente, as boas e velhas e altamente eficazes estratégias da abstinência. Não é? Uhum. Se eu criar e se eu me habituar a ter momentos, alturas do dia, tarefas que são em que não entra este tipo de ferramentas e que eu me forço a, se quiserem, criarmos zonas livres de inteligência artificial, vamos dizer assim, no meu dia, em que sou eu que me forço a pensamento profundo, pois eu vou estar mais protegido. Não é? Portanto, é uma questão de limpeza, ok? É o que eu digo. Devemos utilizar estas ferramentas, mas com ponderação, com parcimónia. Mas é uma decisão que tem que ser minha. Cá está. E não é fácil às vezes, porque, como dizíamos há bocadinho, o cérebro gosta, não é? Gosta destas coisas. E depois, eu penso que sempre a nível, e que é talvez a parte mais difícil, porque eu acho que isto tem que começar cada vez mais cedo. Né? Nós precisamos de ensinar aos meninos, às crianças, justamente a distinguir. Aquilo que estava a dizer há bocado. Eu preciso de treinar esta capacidade de distinguir entre o que é uma resposta à inteligência artificial e o que é uma resposta humana. E podem-se fazer exercícios desse tipo. Eu numa aula posso dar dois textos, um escrito por mim, outro uma inteligência artificial, e pedir para se distinguir entre estes dois tipos de textos e ver quais são as diferenças. Que tipo de, passa a expressão, raciocínio, porque a inteligência artificial ainda não faz bem um raciocínio, de resto a maioria, isto é uma coisa que é importante pensar. Ela tem, parece, pensamento crítico, mas não é. O que até agora a maioria das inteligências artificiais faz é a chamada escrita generativa. Não é? Portanto, vão, têm acesso a quantidades, enfim, enormes
0: de informação
2: e basicamente compilam e juntam e fazem frases. Não há ainda um processo de raciocínio por trás da maioria das inteligências artificiais. Supostamente as ferramentas mais avançadas agora já se lhes pode pedir para raciocina mais. Raciocina mais. E elas então, pelos vistos, vão fazendo um processo e aprofundam um bocadinho, no fundo melhoram a tal geração de texto. Mas não há um raciocínio por trás, ok? Portanto, cá está, até isto nós estamos a pedir.
0: E será que a inteligência, só para terminar, a inteligência artificial não vai ajudar, por exemplo, os alunos preguiçosos?
2: Ajuda a obter o resultado, mas eles continuam preguiçosos e cada vez pior. Ou seja, ou realmente, e era o que a gente pode dizer sobre a história da demência, se realmente eu passar a ter a inteligência artificial integrada de tal maneira que eu já não precise de depender de mim, em último, ok. Mas o que é que isto vai fazer ao ser humano? Esta é uma pergunta que temos que nos colocar, não é? Se eu largar para algo artificial uma das competências mais humanas que há, que é justamente o raciocínio, a capacidade de raciocínio, o juízo crítico, o avaliar, o discutir, o por exemplo, um dilema moral, não é? Que nós sabemos que, conforme o contexto, a resposta pode ser diferente. Uma inteligência artificial, neste momento, não consegue dar uma resposta variável a isto. Vai responder segundo um determinado critério que decidiu, com base numa série de algoritmos, que é a resposta correta. Está bem? E há situações em que, a resposta, em que não há uma resposta correta. Está a ver?
0: Isso. Ou seja, vai depender de cada um de nós, da capacidade, sim, de podermos gerir isso.
2: Sempre, e só para acabar mesmo, aquilo que disse, pode ajudar alunos preguiçosos. Pode, eles passam a ter nota quando não tinham, porque não iam fazer aquele trabalho. Porque realmente pedem à inteligência artificial que faça, e eles, mas lá vamos nós. O que é que nós queremos? Que o aluno passe de ano, isso é o que já se faz. A gente quer é que os alunos adquiram competências. E, portanto, se o aluno delegar a inteligência artificial, ele adquire zero competências. E, portanto, estamos a andar ao contrário daquilo que seria ter as crianças no sistema educativo. Que é para que eles adquiram competências. Se a única competência que eles vão adquirir é como é que chateiam o ChatGPT para fazer a tarefa por eles, depois, se calhar, não estamos a seguir o melhor caminho, não é?
0: Claro.
2: Portanto, aqui a ajuda é relativa, não é? Uma coisa é aumentarmos a produtividade e a eficácia de uma tarefa. Outra coisa é a ferramenta fazer a tarefa toda por mim. Ok? Fiquem com a ideia.
0: Obrigada. Até para a semana.
2: Até para a semana.
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0: 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Estamos de volta agora com a produção nacional, são os Fingertips.

0: Desiree, quando estamos a 10 minutos das 3 da tarde, está na hora de avançarmos para mais uma edição de Na Ponta da Língua. Oh Sandra, não o vejo há cerca de 5 anos. Este há cerca de é com ou sem H?
1: Sem dúvida que é com H. Então, mas é com H? Mas porquê que é com H? Porque nós estamos perante um valor de tempo passado.
0: Uhum.
1: Faz aproximadamente 5 anos. Então, mas espera lá. O há cerca de com H não pode significar também existência sem ser tempo? Sim. Eu estou num estúdio maravilhoso aqui na RTP e nós temos quantos microfones? Faz de conta que são 5. Faz de conta. Há cerca de 5 microfones neste estúdio.
0: E são mesmo 5.
1: Existem 5 microfones neste estúdio.
0: Uhum.
1: Existem. E não é tempo. E é com H. Há cerca de 5 microfones neste estúdio. Existem aproximadamente 5 microfones. Aqui não é tempo. É com H. Outro significado do há cerca com H é tempo, que é o caso do, não sei se foi um ouvinte que apresentou. Não te via, Filomena, não te via há cerca de 15 dias. Faz aproximadamente 15 dias, faz aproximadamente 15 dias. É passado ou não é?
0: Uhum.
1: Sempre que eu tenho o valor de passado, eu tenho o há com H. Tenho o cerca ou não. O cerca significa aproximadamente.
0: Uhum.
1: Portanto, é com H. Faz aproximadamente 5 anos.
0: 5 anos. Pronto, está explicado. Portanto, não o vejo há, com H, cerca de 5 anos. Obrigada, Sandra Duarte Tavares. Mais fácil não podia ser. Estamos aqui sempre a esta hora, na Ponta da Língua, a tirar dúvidas de português. Uma por dia, todos os dias. E depois fica tudo disponível na RTP Play para continuar a andar para trás e para a frente e a escolher os assuntos que mais lhe interessam. Sempre com a Sandra Duarte Tavares, na Ponta da Língua.
2: Para voltar a ouvir amanhã.

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1: Ao longo das próximas horas, contamos nas Flores e no Corvo, com céu geralmente muito nublado nos grupos central e oriental. A previsão aponta para períodos de chuva, em geral fraca, em São Miguel e em Santa Maria. Contamos ainda com condições favoráveis à formação de neblinas. Quanto a temperaturas, estamos agora com 18 graus, um pouco por todo o arquipélago.
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1: Boa tarde, são 15 horas. Vamos às notícias. A edição é da Margarida Pereira.
2: Governos da República e da Madeira já o fizeram, avançaram com medidas extraordinárias de apoio face ao aumento do preço dos combustíveis. O Partido Socialista propõe que o Governo dos Açores siga o exemplo no Parlamento. O PS vai avançar esta semana com uma iniciativa para redução do imposto nos combustíveis no arquipélago.
3: O Governo Regional diz que está a acompanhar a situação, mas nada faz. Aquilo que nós propomos é uma redução do imposto sobre os produtos petrolíferos em 10 cêntimos por litro na gasolina e 15 cêntimos por litro no gasóleo rodoviário. Propomos também um apoio extraordinário ao gasóleo colorido, também no valor de 15 cêntimos. E propomos também uma redução do preço máximo de venda do gás canalizado via granel, também em 15 cêntimos por quilo. E, portanto, nós achamos que estas medidas têm que ser tomadas já, pontos que vigorem nos meses de junho e de julho, para que seja possível amenizar de imediato este impacto.
2: Berto Messias, líder da bancada socialista, o PS Açores, defende maior transparência na formação dos preços dos combustíveis na região com a sua publicação mensal. Propostas que vão ser debatidas esta semana no plenário do Parlamento Açoriano. Os trabalhos arrancam amanhã na Horta. Combustível para a aviação contaminado na Terceira já saiu de Ponta Delgada por volta do meio-dia, um navio com 80 mil litros de combustível. A situação está devidamente controlada e acautelada, segundo fonte da Secretaria Regional da Mobilidade à Lusa. Até ao momento não há qualquer informação de constrangimentos, segundo a mesma fonte à agência Lusa. Realizada hoje a primeira cirurgia com recurso a um robô ortopédico na região. Um processo inovador, menos invasivo e com recuperação mais rápida. O presidente do governo quis estar presente por considerar que é um momento de grande importância para a saúde dos açorianos.
4: Passamos a ter, com base na inovação, nas novas tecnologias, uma capacidade que ajuda a fazermos mais e melhor pela saúde dos nossos utentes.
2: Foram adquiridos dois robôs, um para o Hospital de Angra, outro para o Hospital de Ponta Delgada, um investimento superior a 2 milhões e 300 mil euros. José Manuel Bolheiro diz que é a favor da redundância.
4: Sim, o objetivo da construção, aliás, fundacional do Serviço Regional de Saúde é esta presença da nossa geografia com complementaridade. É essencial para compreendermos a resposta de proximidade maximamente possível, de acordo, obviamente, com os meios disponíveis.
2: A cirurgia robótica é atualmente considerada uma das tecnologias mais avançadas na área cirúrgica. O equipamento é utilizado em artroplastias totais do joelho. São feitas mais de 130 por ano na Ilha Terceira. Segunda fuga da cadeia de Ponta Delgada em menos de 10 dias. Hoje de manhã, um recluso conseguiu saltar o muro. Foi capturado cerca de uma hora depois. Informação avançada pelo Sindicato Nacional do Corpo da Guarda Prisional.
5: No espaço de dia 9 até hoje, voltámos a ter uma fuga. Ou seja, nestes 10 dias não se fez nada para evitar estas fugas. Este recluso fugiu do estabelecimento prisional às 9:15 da manhã e foi apanhado cerca de uma hora depois, dentro do mar, sentado numa pedra. Ele percebeu que não podia ir para lado nenhum, que era uma ilha. O que é preocupante é as pessoas que estão a fugir, como estão a fugir da cadeia de Ponta Delgada, e estamos a falar de todos os tipos de crimes que estão lá dentro e estão a ser encarados como um jardim de infância. Estas pessoas podem fazer mal à população em volta da cadeia. Não tenho qualquer dúvida que isso pode acontecer. E acho que neste momento a incompetência de quem dirige o estabelecimento prisional e também da chefia do estabelecimento, porque permite que a direção do estabelecimento prisional continue a brincar à segurança da cadeia, e eu estou muito preocupado com a segurança da população de Ponta Delgada neste momento.
2: Frederico Moraes, o presidente do Sindicato Nacional do Corpo da Guarda, diz que está em causa a segurança da população, lamenta o que diz ser o desinteresse por parte das entidades regionais e nacionais.
1: Notícias com edição de Margarida Pereira. A informação regional está de regresso às 4.

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2: Abrimos esta hora com Jason Mraz.

A próxima faz parte do sexto disco dos Mumford & Sons, Prize Fighter, canção feita a par com Chris Stapleton.

0: dos Mumford & Sons com Chris Stapleton, chama-se Here. Ficámos a 9 minutos das 4, mais uma edição de Entre Perdidos e Achados.
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2: É uma das maiores canções de indie rock de todos os tempos. Mas durante 22 anos, os The Verve não ganharam um cêntimo com Bittersweet Symphony. A autoria da música foi contestada desde o início. O vocalista Ashcraft escreveu a letra, mas os instrumentais apoiaram-se na versão The Last Time dos Stones, arranjo orquestral gravado em 1965 pela Andrew Holdman Orchestra, projeto paralelo do empresário e produtor musical dos Stones. Os The Verve receberam permissão para usar algumas notas da melodia em troca de metade dos royalties da banda em Bittersweet Symphony. Mas Alan Klein, que administrou e controlou os direitos autorais dos Stones, processou os The Verve por plágio, alegando que os jovens usaram mais do que foi acordado e infringiram os direitos dos compositores. O mesmo fez Holdman. Como resultado dos dois processos, os royalties de Bittersweet Symphony foram para Holdman, Jagger e Richard até 23 de maio de 2019. Não está claro quanto dinheiro isso representou desde que os The Verve atingiram sucesso, mas o vocalista Richard Ashcraft, desde então, passou a receber royalties pela faixa e depois desta exibição, mais umas libras.

0: uma das polémicas da história da música, Bittersweet Symphony, aqui com The Verve, edição de 1997, proposta de hoje para Entre Perdidos e Achados com a Ana Rosa. Entretanto, ficámos perto das 4 da tarde, vamos ter notícias à hora certa. Para lá da informação, seguimos nesta segunda-feira com o Emanuel Costa.
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1: Daqui a pouco já vamos ligar então à informação regional. Antes disso, aproveito para lembrar que ao longo das próximas horas desta segunda-feira, nas Flores e no Corvo, temos céu geralmente pouco nublado. Nos grupos central e oriental, a previsão do estado do tempo aponta para períodos de chuva, em geral fraca, em São Miguel e em Santa Maria. Há também condições favoráveis à formação de neblinas. E no que toca a temperaturas, estamos agora com 18 graus, um pouco por todo o arquipélago.
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1: São 4 horas nos Açores, vamos às notícias. A edição é da Margarida Pereira. Já saiu de Ponta Delgada e deve atracar na Terceira ao final do dia o navio Margaret com 80 mil litros de combustível para o aeroporto das Lages. Depois da contaminação do combustível no fim de semana, o diretor do aeroporto, Vítor Pereira, confirma que não há constrangimentos a registar na operação devido a este incidente.
2: Confirmo que, de facto, não se verificaram constrangimentos na operação, ou seja, não houve qualquer cancelamento ou atraso ou imprevisto relativamente à operação programada. Nós estamos à espera que chegue o barco de Ponta Delgada com mais 80 mil litros para reforçar o nosso estoque. Com indicações que eu tenho é que ele já saiu de Ponta Delgada e está previsto ainda chegar durante o dia de hoje à Terceira, estando o produto disponível para utilização durante o dia de amanhã. Ainda temos o nosso toque, como estava previsto, não sofreu alterações. Paralelamente, também está a caminho um barco que saiu do Porto de Sines ontem e que deve chegar aqui quinta-feira, provavelmente.
1: Até ao final de semana deverá manter-se o aviso para a aviação, mas há capacidade de resposta para eventuais situações de emergência, diz Vítor Pereira, o diretor do aeroporto. Quanto ao navio com combustível que sai do Porto de Sines para abastecimento do aeroporto das Lages, segundo o governo, deverá descarregar no fim de semana. Nos combustíveis rodoviário e para uso doméstico, o Partido Socialista quer que o Executivo açoriano siga o exemplo da Madeira e da República, governos que criaram medidas extraordinárias de apoio face ao aumento do preço. No Parlamento, o Partido Socialista vai avançar com uma iniciativa para redução do ISP, o Imposto sobre os Combustíveis, no arquipélago.
3: O Governo Regional diz que está a acompanhar a situação, mas nada faz. Aquilo que nós propomos é uma redução do Imposto sobre os Produtos Petrolíferos em 10 cêntimos por litro na gasolina e 15 cêntimos por litro no gasóleo rodoviário. Propomos também um apoio extraordinário ao gasóleo colorido, também no valor de 15 cêntimos. E propomos também uma redução do preço máximo de venda do gás canalizado via granel, também em 15 cêntimos por quilo. É possível financiar esta medida através do aumento das receitas fiscais que o Governo obteve, sobretudo no que se refere ao IVA.
1: Berto Messias, o líder da bancada socialista, o PS Açores, defende maior transparência na formação do preço dos combustíveis na região e a sua publicação mensal. Propostas que vão ser debatidas no plenário do Parlamento Açoriano, que começa amanhã na cidade da Horta. Realizada hoje a primeira cirurgia com recurso a um robô ortopédico na região. Foi na Ilha Terceira um processo inovador, menos invasivo e com recuperação mais rápida. O presidente do governo açoriano quis estar presente.
4: Passámos a ter, com base na inovação, nas novas tecnologias, uma capacidade que ajuda a fazermos mais e melhor pela saúde dos nossos utentes.
1: Foram adquiridos dois robôs, um para o Hospital da Terceira, que já está a operar, outro para o Hospital de Ponta Delgada, um investimento superior a 2 milhões e 300 mil euros. Segunda fuga da cadeia de Ponta Delgada em menos de 10 dias. Hoje de manhã, o recluso conseguiu saltar o muro. Foi capturado cerca de uma hora depois, informação avançada pelo presidente do Sindicato Nacional do Corpo da Guarda Prisional, Frederico Moraes, diz que está em causa a segurança da população em Ponta Delgada.
5: Lamento muito, porque o problema está sinalizado, está reportado, está mais do que identificado da nossa parte, e continuamos a ver tanto o governo, que não dá dinheiro para isto, porque o dinheiro continua a entrar em Ponta Delgada. Houve obras nas camaratas, houve obras de câmaras de CCTV, de canalizações, e esqueceram-se que as redes são muito importantes. E depois vejo o Governo Regional dos Açores também não se preocupar com a segurança, porque estamos a falar de uma rede que se calhar gastavam 2 ou 3 mil euros, e o próprio Governo tinha verbas para fazer isso, porque a segurança da população também se pode enquadrar as redes das cadeias. Se o Governo Central não o faz, era uma obrigação do Governo Regional olhar pela segurança da população.
1: A crítica de Frederico Moraes, presidente do Sindicato Nacional do Corpo da Guarda Prisional, no dia em que houve mais uma fuga na cadeia de Ponta Delgada.
6: Foram as notícias da região, edição às 4 com a jornalista Margarida Pereira. A informação está também atualizada na internet em acores.rtp.pt e nas redes sociais da RTP Antena 1 Açores. Quatro horas, 5 minutos nos Açores. Votos de uma excelente tarde de segunda-feira, dia 18 de maio de 2026. Sou o Emanuel Costa. No apoio à emissão está o Jorge Silva Medeiros. Já a seguir, vamos regressar à música.
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0: Something Serious é uma das canções que encontramos em The Romantic, o mais recente de Bruno Mars, nesta tarde de segunda-feira, início de mais uma semana na RTP Antena Açores. Seguimos juntos agora com São Pedro e a Dança Lenta, em português.
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está atrás, Rita Rocha, na tarde da rádio. Digo-lhe que dia 22 vai ter lugar uma caminhada noturna no Morro das Velas, na ilha de São Jorge. Será uma forma de apreciar e sentir aquele lugar de uma forma diferente. João Anastácio, presidente do Dragon Island Trail Club, responsável pela organização desta iniciativa, revela todos os detalhes no Aqui Perto de Hoje. Conversamos com ele às 4h30. Até lá, segue a música, agora com os À Toa, com Valas, o nosso tempo.

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Depois do projeto de Rui David Luiz, Amor Medo, Lucas Hortete, na tarde da rádio. São 4h27, daqui a pouco vamos até à ilha de São Jorge, no aqui perto. Depois, será depois de Chris Calisto com esta Como Tem Estado. Tenha uma ótima tarde, uma excelente semana com a Rádio Pública.

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1: Hoje vamos até à Ilha Branca, mais concretamente ao Museu da Graciosa. Em destaque, a oficina criativa de técnica de trança, que surge no âmbito da exposição Origens de Olga Giraldes, e também a abertura daquele espaço fora de horas para visitas, a propósito da Noite Europeia dos Museus. Está connosco o Fábio Mendes, diretor do Museu da Graciosa. Bem-vindo à RTP.
2: 4 horas 31 minutos nos Açores. Esta não era a edição do Aqui Perto que queríamos transmitir nesta segunda-feira, dia 18 de maio de 2026. Agora sim, vamos até à Ilha de São Jorge.
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1: É já no dia 22 que tem lugar uma caminhada noturna no Morro das Velas, Ilha de São Jorge. É uma proposta para sentir aquele lugar de uma forma diferente. Para nos dar conta de todos os pormenores sobre este desafio, temos connosco agora na emissão da RTP Antena Açores, João Anastácio, é presidente do Dragon Island Trail Club. Bem-vindo à emissão da Rádio Pública. João, é o arranque de um ciclo de caminhadas. O Dragon Island é conhecido pelos trails. Agora dá início a este novo projeto. Com que objetivos? Se calhar tornar estas atividades mais acessíveis a mais gente, mesmo àqueles que não gostam ou não estão propriamente habituados a correr.
3: Antes de mais, obrigado pela oportunidade de estar aqui a partilhar estas atividades.
1: É sempre um gosto.
3: As caminhadas organizadas pelo Dragon surgiram com esse intuito, efetivamente, de permitir, de abrir o clube a todos. Uhum. A verdade é que as pessoas já estavam aqui muito próximas de nós. Sempre que fazemos uma corrida, fazemos uma caminhada, temos sempre a vertente caminhada. Mas a verdade é que também quisemos aumentar o número de caminhadas. E então, porque não nesta primavera-verão, estarmos a fazer caminhadas, a usufruir do melhor que a nossa Ilha de São Jorge tem, que são os nossos trilhos. Começamos agora 22 de maio, começamos efetivamente aqui no Morro de Velas, porque é uma caminhada noturna, é uma perspectiva diferente de uma coisa que está constantemente ao lado dos velenses e das pessoas que visitam Velas diariamente, e está logo ali ao lado, é acessível e vai-se ter a oportunidade de fazer uma caminhada diferente, num percurso diferente, num momento diferente. O que é que esperamos encontrar? Um trilho relativamente acessível, com uma pequena subida, sem obstáculos de maior, significa que qualquer pessoa de qualquer idade, com o mínimo de condição física, pode fazer esta caminhada. Os menores, obviamente, vão ter de estar acompanhados por um tutor, mas é fácil de fazer. E começamos no em frente à Câmara Municipal, um ponto de encontro, e terminamos no mesmo ponto. Para podermos, quem vier nos seus carros, poder depois pegar nos seus carros de viagem.
1: A primeira caminhada é essa no Morro de Velas, depois querem tornar isto regular, e já voltamos à descrição desta primeira atividade. Com que periodicidade é que tencionam fazer estas iniciativas?
3: Estamos a programar fazer uma por mês, sensivelmente até setembro.
1: Portanto, o agendamento já está feito?
3: Já está feito.
1: E podemos revelar alguma coisa?
3: Temos a próxima caminhada em junho, começando a 21 de junho, em Santo da Queimada até Manadas, num percurso junto ao mar, um percurso também lindíssimo, que permite este contacto com a natureza e com o mar. Em julho, um curso totalmente diferente, que começa na Serra a terminar no Norte Pequeno. Em agosto voltamos a Rosais, como tivemos no início do ano, desta vez durante o verão. E em setembro voltamos ao Conselho da Calheta para fazer uma caminhada desde o Parque da Silveira, Parque Florestal da Silveira, até à Calheta.
1: Fica registado, voltamos ao Morro de Velas, é um cartão de visita do Conselho. João, o que é que muda neste percurso depois do sol se pôr?
3: Muda tudo. A nossa perspectiva muda quando entramos num trilho à noite. Não vemos já algumas coisas e acabamos por ver muito mais. Estamos menos atentos, se calhar, a uma árvore, a uma flor, mas vemos o céu estrelado, temos o silêncio da noite e o ruído dos cagarros àquela hora, contamos com isso, com ter bastantes cagacos que nidificam também naquelas encostas e que nós vamos visitá-los, a casa deles.
1: Vamos visitá-los e respeitá-los também, como é óbvio.
3: Obviamente, com todo o respeito à natureza, que é, se calhar, uma das marcas do Dragon, é este contacto com a natureza em respeito com a natureza.
1: E poderá ser o ponto de partida para ganhar coragem para iniciativas mais desafiantes?
3: Eu acho que toda a gente... Assim que começa, assim que nasce, quer começar a caminhar. Antes de começar a correr ou andar de bicicleta, e todas as pessoas podem caminhar. E caminhar faz parte também de um... É uma parte importante dos estilos de vida saudável. Uhum. Sim. Por isso, podemos começar com as caminhadas e ficarmos com as caminhadas, não tem mal. Mas quem quiser e tiver coragem para mais e de condição física, poderá depois até fazer outras atividades.
1: O João já referiu que este percurso será fácil, acessível a todos, também às crianças, obviamente que acompanhadas pelos respectivos responsáveis, terá uma extensão de 6 km e é para fazer em quanto tempo? Sem pressas.
3: Exatamente, é mesmo isso, é para fazer sem pressas. Estamos a contar sensivelmente umas 2 horas e no final estamos a preparar um pequeno lanche, uma refeição para repor as energias gastas na caminhada.
1: E os participantes vão ser acompanhados por quem conhece bem o local, tanto de dia como à noite.
3: Sim, vai ser a nossa equipa que vai fazer de cicerone a esta caminhada e sim, vamos fazer uma caminhada em grupo para ver também garantir a segurança. Obviamente, tendo em conta a hora do dia, é útil levar uma lanterna, a calçada adequada, trilhos, e nós, não há, em princípio, não espero mais nada para além de um agasalho para o vento da noite, que, apesar de estarmos em maio, ainda tem um vento fresco.
1: É verdade. Quanto às inscrições, como é que devem ser feitas?
3: As inscrições devem ser feitas no site do Dragon Island, dragonislandtrailclub.pt. Logo no início encontram o formulário para fazer a inscrição da caminhada e basta preencher o formulário e a inscrição está efetivada.
1: Até quando é que as pessoas podem fazer?
3: Até à véspera, sexta-feira. Até sexta-feira podem fazer
1: a inscrição. E haverá algum limite de participantes?
3: De participantes não, estamos a contar por limite de participantes.
1: Como é que estamos a nível de inscrições? Já lá foi espreitar, já temos bastantes interessados?
3: Temos mais de 25 inscritos e de várias idades e acho que isto já faz um grupo confortável e divertido.
1: E vai ser certamente uma experiência inesquecível no Morro de Vela. João Anastácio, está tudo anotado, só falta fazer a inscrição. Encontramos-nos sexta-feira.
3: Obrigado e até à próxima.
1: Até a breve. Caminhada noturna pelo Morro de Velas, Ilha de São Jorge. É dia 22, sexta-feira.
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1: Regresso à música nesta tarde com Victor Ray. 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

If Only Cost Everything, Victor Ray, na tarde de segunda-feira na RTP Antena Açores. Espero que tenha começado a sua semana da melhor forma connosco e que continue por aí, como é óbvio. A música segue agora em português. Minha Boa de Satiro é uma novidade. Logo a seguir, conte também com a visita de...

vai correr na segunda, diz a Ana Moura. É o dia da corridinha. Na rádio daqui a pouco vamos descobrir qual é a palavra do dia com Mafalda Lopes da Costa. Será depois de Zoe's com Don't Give Up.

0: Don't Give Up, a alemã Zoeze, na tarde de segunda-feira. Está na hora de conhecer a história da palavra do dia. Vamos a isto.
1: A palavra do dia é trabalho. A palavra trabalho deriva do latim vulgar, do termo tripaliare, que, por sua vez, vem de tripalium, que era um instrumento de tortura composto por três estacas de madeira. O tripalium era uma ferramenta usada na antiguidade para imobilizar animais de grande porte, para serem ferrados, mas também servia como instrumento de castigo e tortura, aplicado sobretudo a escravos e prisioneiros. Devido ao uso constante e ao esforço exigido, surgiu o verbo em latim vulgar tripaliare, que significava originalmente torturar ou infligir sofrimento físico. Com o passar dos séculos e a evolução linguística nas línguas românicas, o verbo perdeu a conotação restrita de tortura e passou a designar também qualquer atividade física intensa, árdua ou penosa, e passou mais tarde a designar a atividade humana de produção, esforço intelectual ou físico e o exercício de uma profissão, o trabalho.
0: Trabalho é a palavra do dia. 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

0: Esta é a música feita nos Açores, assinada por Sofia Silva e Coat. Outra vez nos últimos minutos, votos de uma excelente tarde de segunda-feira, 18 de maio, dia de céu pouco nublado nos grupos ocidental e central. Já no oriental, cenário diferente, céu nublado com algumas abertas, tornando-se entretanto encoberto. Também em São Miguel e Santa Maria, chuva em geral fraca, especialmente ao fim do dia. Já a seguir, em simultâneo com a emissão nacional da RTP Antena 1, vamos atualizar as notícias do país e do mundo. As notícias do país e do mundo.
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2: Boa tarde, são 6 horas no continente e na Madeira, 5 nos Açores. Principais títulos nas notícias a esta hora, Nuno.
3: A SATA e a TAP garantem que não está em causa a operação destas companhias aéreas. O combustível que chegou à Ilha Terceira, nos Açores, para abastecer a operação aérea civil, não passou nos testes de qualidade e segurança da Galp. Depois de Luís Montenegro, também o Ministro das Infraestruturas admite voltar a suspender a recolha de dados biométricos nos aeroportos, com o novo sistema de controle de fronteiras a causar esperas de várias

0: horas. O turismo do Algarve pede ajuda ao governo. Este é o principal problema que a região enfrenta no arranque de uma nova época balnear. O Chega ameaça travar a reforma laboral e a reorganização do Tribunal de Contas, avisos deixados esta tarde por André Ventura no arranque das jornadas parlamentares do partido.
1: Porto e Ponta Delgada a esta hora com 16 graus, Coimbra e Lisboa 18, Faro 19, Funchal 20. 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
0: A SATA e a TAP garantem que a falha nos testes de qualidade e segurança do combustível para aeronaves no aeroporto das Lages, na Ilha Terceira, não vai afetar a operação destas companhias aéreas. Fonte da SATA, citada esta tarde pela agência Lusa, esclarece que tem um plano de contingência para este tipo de situações. Não estão previstos impactos na operação, nem consequências para os passageiros. Já a fonte oficial da TAP confirma também que a situação não terá qualquer consequência para a companhia, que vai manter a operação programada. Ontem, o diretor da Aerogar das Lages revelou à Lusa que o combustível que chegou à Terceira para abastecer a operação aérea civil não passou nos testes de qualidade e segurança da Galp. A empresa optou por não colocar este produto no mercado. O responsável esclareceu, no entanto, que a infraestrutura tinha reservas que permitiam garantir que a operação prevista não iria sofrer alterações, embora tivessem tomado medidas de precaução. O turismo do Algarve está preocupado com os acontecimentos dos últimos meses nos aeroportos, em particular no de Faro. O novo sistema de controle de fronteiras está a causar esperas de várias horas. Foi isso que aconteceu, por exemplo, de novo este fim de semana. Ouvido pela Antena 1 esta tarde, o presidente da Associação de Hotéis e Empreendimentos Turísticos do Algarve, Hélder Martins, diz que este é mesmo o principal problema que o setor está a enfrentar no arranque de uma nova época balnear.
2: Tivemos nesta época, pré-época balnear, alguns dias com movimento significativo de determinadas horas em que o aeroporto entope. E é isso que temos pedido para resolver. Creio que hoje já vai havendo alguma sensibilidade, mas nós não podemos ir buscar mercados como estes fora do espaço Schengen e depois fechar-lhe a porta durante duas ou três horas para entrar no Algarve. Esse é o principal problema que o Algarve tem hoje.
0: Além das falhas técnicas, o sistema de leitura de passaportes é lento e quem chega de fora está a ser obrigado a esperar várias horas em alguns casos. O setor dos hotéis e empreendimentos turísticos admite que é necessário flexibilizar o controlo.
2: Tem que haver uma flexibilidade, eu creio que há hoje, uma flexibilidade naquelas horas em que chegam mais de 2 mil passageiros por hora a Faro, de haver uma flexibilidade maior e não ter a exigência total daquilo que são os dados biométricos que demoram tempo sem fim. Se não conseguirmos isto, teremos um conjunto de críticas dos nossos principais clientes que dizem que não vale a pena ir ao Algarve porque eu sou mal recebido logo no aeroporto, quer à partida, quer à chegada.
0: A principal associação de empresários turísticos do Algarve, que já escutámos no programa da tarde de hoje, diz que alertou o governo para o que está a acontecer. À margem de uma iniciativa esta tarde em Coimbra, o ministro das Infraestruturas prometeu suspender o sistema de recolha de dados sempre que for necessário. Miguel Pinto Luz acrescenta que, no caso de Lisboa, a situação poderá melhorar em breve na sequência das obras que estão a decorrer.
3: Estamos a concluir agora obras, por exemplo, através da Aeroportos, no aeroporto de Lisboa, no sentido de alargar a zona de chegadas. E, portanto, é isso que estamos a trabalhar e nós acreditamos que nas próximas semanas, no próximo mês, podemos ter melhor qualidade de serviço. Estamos disponíveis, como hoje o Governo deixou claro, sempre que for necessário, suspender a biometria, porque há um princípio básico. Nós não podemos pôr em causa o serviço prestado pelos aeroportos, não podemos pôr em causa a imagem do país e, portanto, sempre que for necessário e que se verifique constitucionalmente ou que as máquinas ou os servidores não estão a funcionar, será suspenso e, por isso, nós estamos atentos.
0: Ministro das Infraestruturas em declarações esta tarde em Coimbra, repetindo a mensagem que o Primeiro-Ministro já tinha deixado horas antes. Luís Montenegro está insatisfeito com a situação nos aeroportos e admite voltar a suspender a recolha de dados biométricos.
4: Se nós tivermos de tomar alguma atitude mais dura, não vou dizer radical, mas digamos num contexto de maior severidade, vamos chamar assim, nós tomá-la-íamos. Queremos evitar isso porque nós temos compromissos à escala europeia. Pode ser, por exemplo, a suspensão, como já fizemos. Não vou excluir.
0: Primeiro-Ministro, à margem de uma iniciativa, hoje encaminha no fim de semana o controlo de fronteiras no aeroporto do Porto, por exemplo, registou tempos de espera superiores a 2 horas. A PSP justifica os atrasos com razões técnicas e informáticas e com o elevado número de passageiros que chegam de fora do espaço Schengen. O Chega diz que não está disponível para assinar uma reforma das leis do trabalho que dificulte a vida dos trabalhadores. Já chegada a Viseu para as jornadas parlamentares do partido, André Ventura pediu ao governo que faça um esforço de aproximação na tentativa de se chegar a um entendimento sobre esta matéria.
5: Vai o governo conseguir fazer este caminho, digamos assim, de aproximação ou não? Não sei, nós estamos onde sempre estivemos. Para haver alguma coisa a abdicar é preciso haver, primeiro, vontade de negociar e, dois, conhecer de que é que se está a falar. E o governo optou por não dar a ninguém o conhecimento de que é que está a falar e depois de pedir um voto ao Chega, sem sequer sabermos o que é que o Governo tem em cima da mesa. Portanto, é tudo mal feito, foi tudo mal feito, foi tudo mal gerido. Mostra um Governo impreparado, de facto, para fazer reformas.
0: Declarações de André Ventura esta tarde à chegada a Viseu. No discurso que marcou o arranque das jornadas parlamentares do partido, André Ventura assinalou uma vitória do Chega, Teresa Borges, no processo de revisão constitucional.
6: O PSD já veio fechar a porta ao projeto de revisão constitucional desencadeado pelo Chega, mas André Ventura insiste em ver a porta bem aberta.
5: Vai haver revisão constitucional, vai haver. O timing já está desencadeado. Agora os outros partidos têm que participar, não é?
6: Mesmo com António Rodrigues, vice da bancada social-democrata, a dizer que o PSD não vai entregar qualquer projeto e que inviabilizará as propostas do Chega, Ventura refugia-se no silêncio de outros.
5: Mas, caros, a revisão constitucional vai avançar. Como já foi dito, houve um deputado do PSD que provavelmente se precipitou.
6: Ensaia essa mensagem nas declarações aos jornalistas, mas dentro de portas, já com o grupo parlamentar sentado na plateia, acentuam-se as críticas, dedo apontado ao PSD.
5: O PSD, claro, como quer sempre agradar aos gregos e aos troianos, diz que sim, mas não agora, depois diz que agora, mas não agora, agora, mais para o fim do ano, depois é para a segunda parte da legislatura, agora já é para o final do ano ou para o outro, já estamos habituados a isso.
6: E a conclusão do líder do Chega?
5: Todos, ou quase todos os partidos já vieram atrás da revisão constitucional. Não concordam, não queriam, mas vão à luta e à discussão. O PCP já disse que vinha a jogo na revisão constitucional, a Iniciativa Liberal já disse que vinha a jogo na revisão constitucional, o Bloco de Esquerda também, e ontem, no Congresso do CDS, tivemos o próprio presidente do CDS a dizer que virá a jogo nesta revisão da Constituição.
6: Sem garantias de que o processo de revisão constitucional tenha pernas para andar, André Ventura chama-lhe já uma grande vitória.
5: Hoje, nestas jornadas parlamentares, lançamos essa pedra sobre o futuro. Lançamos uma pedra sobre o futuro constitucional em Portugal.
6: Mensagem deixada na abertura das jornadas parlamentares do Chega, as primeiras da legislatura. Ventura escolher também o funcionamento da Comissão Nacional de Eleições e o caso na Esquadra do Rato para lançar o debate em Viseu.
0: André Ventura a garantir nas jornadas parlamentares do partido que a revisão constitucional vai mesmo avançar, mesmo não tendo ainda garantias nesse sentido por parte das restantes forças políticas, em particular do PSD. Bruxelas já aprovou a última revisão do Plano de Recuperação e Resiliência, a revisão submetida recentemente por Portugal, e ainda hoje a Comissão Europeia vai receber o 9º pedido de pagamento. Estas informações foram avançadas ao início da tarde pelo Ministro da Economia. Castro Almeida defendeu que o Plano de Recuperação e Resiliência, o PRR, vai ser 100% executado se até ao final do ano não houver a normalidades. É um tema que os católicos aguardam com natural expectativa. Na próxima semana vai ser publicada a primeira encíclica do Papa Leão XIV. Será publicada de hoje a 8 dias, Ana Isabel Costa, e promete abordar a proteção da pessoa humana na era da inteligência artificial.
7: A resposta da Igreja aos avanços da inteligência artificial tinha ficado prometida logo na primeira reunião que Leão XIV teve com os cardeais dias depois da eleição. Nesse encontro, o Papa chamava a atenção para o desafio que se coloca hoje em dia à doutrina social da Igreja num mundo que é dominado por algoritmos em que a automatização pode resultar no desaparecimento de milhões de postos de trabalho. Ontem, o Papa voltou ao tema na oração dirigida a milhares de fiéis que se encontravam na Praça de São Pedro, em Roma, Leão XIV disse que nesta era da inteligência artificial é preciso encorajar todos a comprometerem-se na promoção de formas de comunicação que respeitem sempre a verdade do ser humano, para a qual deve ser dirigida toda a inovação tecnológica. Esta primeira encíclica de Leão XIV, um documento papal que é enviado a todos os bispos católicos do mundo, vai ser também o primeiro com lançamento público no Vaticano. Até agora nenhum Papa tinha apresentado pessoalmente um dos seus documentos. Para esta cerimónia inédita, marcada para o Vaticano, 2 a 8 dias, foram convidados diversos oradores, entre os quais um dos fundadores da empresa norte-americana Anthropic, uma empresa de investigação e segurança em inteligência artificial, Christopher Olave, dirige a investigação sobre como interpretar a inteligência artificial. E o encerramento desta cerimónia de apresentação da encíclica Magnifica Humanitas é feita com um discurso de Leão XIV.
0: Publicação da primeira encíclica do Papa Leão XIV sobre a inteligência artificial está prevista para a próxima segunda-feira. António Marujo, comentador de assuntos religiosos da Antena 1, acredita que o Papa vai aproveitar o momento para deixar uma mensagem clara sobre algo que já tem defendido.
8: Uma humanidade que é capaz de produzir estes feitos magníficos tem de ser capaz de resolver os problemas feíssimos que também temos nas nossas sociedades. E creio que, digamos, em termos de linguagem, aquilo que o Papa vai dizer será, de certo modo, muito na linha do que ele tem feito, de uma linguagem frontal, acessível e muito direta para as pessoas perceberem a sua mensagem.
0: A proteção da pessoa humana na era da inteligência artificial é o tema da primeira encíclica do Papa Leão XIV, que será publicada no próximo dia 25.
1: Nuno Rodrigues, nesta edição das 6, no programa da tarde, um simultâneo com a RTP Antena 1 Açores, também com a RTP Mundo, e em permanência online em noticias.rtp.pt.
9: Horas 12 minutos nos Açores. Votos de uma excelente tarde de segunda-feira. Mantenha-se por aí.
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9: Tarde de segunda-feira, dia 18 de maio. Votos de uma excelente semana com a Rádio Pública. Sou o Emanuel Costa. No apoio à emissão está o Jorge Silvandeiros. Vamos regressar agora à música com Ed Sheeran.

Sing do britânico Ed Sheeran no início de mais uma hora nesta tarde de segunda-feira. Se for o caso, um bom regresso a casa. Daqui a pouco, o mundo digital, as últimas da tecnologia com o César Pinheiro. Será depois de Luís Fialho com a Maria do Café. Mano.

0: da diferença entre o conhecimento puro e o conhecimento empírico, não resta dúvida de que todo o nosso conhecimento começa pela experiência, tal como não resta dúvida de que o matcha latte por Cinqueiros é um assalto.
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1: Vamos ligar também à informação daqui a pouco. Conferimos os títulos da atualidade nacional e internacional e o Jornal de Desporto, a última edição desta segunda-feira, em simultâneo com a RTP Antena 1. Antes, ainda tempo para música em português, assinada por Pedro Abrunhosa, com os Comité Caviar. Devias vir salvar-me. Mantenha-se por aí, se for o caso, uma excelente viagem de regresso a casa com a Rádio Pública, claro.
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0: 6:30 neste momento na Rádio que liga Portugal.
1: Se for caso disso, o Primeiro-Ministro admite voltar a suspender a recolha de dados biométricos no controle de fronteiras no aeroporto do Porto e também no Algarve. Não está a correr bem, nada bem, é um problema sério. A principal Associação de Empresários Turísticos do Algarve já alertou o Governo para este problema. Com o verão à porta, o turismo do Algarve olha com grande preocupação para o problema nos aeroportos. O novo sistema de controle de fronteiras está a causar esperas de várias horas em diversos pontos do país. Para responder aos sérios problemas de longas esperas nos aeroportos, o Primeiro-Ministro admite voltar a suspender a recolha de dados biométricos no controle de fronteiras nos aeroportos. A SATA e a TAP garantiram hoje que a falha nos testes de qualidade e segurança dos combustíveis para aeronaves do aeroporto das Lages, na Ilha Terceira, não vai afetar a operação das companhias aéreas. Fonte da SATA, citada esta tarde pela agência Lusa, parece que tem um plano de contingência para este tipo de situações, não estando previstos impactos na operação nem consequências para os passageiros. No próximo ano, o Ministro da Economia e da Coesão Territorial disse hoje em Lisboa esperar que o decreto-lei que vai regulamentar o seguro obrigatório contra calamidades deverá estar em vigor já no próximo ano. Acho que o decreto-lei estará em vigor em 2017, disse o Ministro. O Primeiro-Ministro anunciou que o Governo vai criar um fundo de catástrofes naturais e sísmicas associado a um seguro obrigatório para habitações apoiadas por um mecanismo de solidariedade para garantir acesso universal. O líder do Chega fez hoje um mau balanço do Governo de Governação, do atual Executivo, considerando que é gritante a diferença entre o que prometeu fazer e o que efetivamente fez. Um mau ano, um mau balanço e um mau Governo durante um ano, afirmou André Ventura em declarações aos jornalistas antes do arranque das jornadas parlamentares do partido, que começaram hoje e decorrem até amanhã em Viseu.
0: 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Vamos ao desporto.
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0: Jornal de Desporto, títulos desta edição.
3: Carlos Forbes tem esperança na chamada de Roberto Martínez. O avançado que foi treinado por Farioli faz ainda muitos elogios ao treinador. Mourinho tem as malas feitas para regressar a Madrid. Gaspar Ramos acusa Rui Costa de falta de liderança e de tomar más decisões. O Sporting faz treino de adaptação ao Jamor. Agora sim é oficial, Miguel Moita deixa o Marítimo. Cabo Verde anuncia convocados com mais de meia equipa da Primeira Liga Portuguesa. Nuno Borges regressa ao top 50 do ranking ATP. E Mário Gomes continua como selecionador de basquetebol.
0: Jornal de Desporto de segunda-feira, edição de Walter Madureira.
3: José Mourinho e Real Madrid têm um acordo de cavalheiros para a assinatura de contrato, segundo revela o jornalista Fabrizio Romano. O treinador deve assinar por duas temporadas, vai viajar para a capital espanhola depois do jogo entre Real e Athletic Bilbao, da última jornada da Liga, agendado para o próximo sábado às 8 da noite. O técnico esteve esta manhã no Seixal, mas depois, João Alves Domingos, agora em direto, o técnico saiu em silêncio.
4: Muito boa tarde, exatamente sem prestar quaisquer declarações aos jornalistas. José Mourinho entrou às 10:30 da manhã aqui no Benfica Campos para trabalhar e por volta do 12:20 abandonou as instalações encarnadas juntamente com um dos adjuntos da equipa técnica, Pedro Machado, sem prestar quaisquer declarações aos jornalistas e já não mais voltou aqui ao centro de estágio encarnado. Ou seja, José Mourinho, portanto, não marcou mais presença no dia de hoje depois dessa saída para a hora de almoço. Também estiveram aqui dois dos diretores da estrutura de futebol do Benfica, Mário Branco e Simão Sabrosa. Simão Sabrosa também saiu à hora de almoço e não mais regressou. Mário Branco ainda voltou durante a tarde e saiu mesmo há pouco aqui das instalações encarnadas. Rui Costa, presidente das Águias, esse não foi visto aqui durante o dia no Benfica Campos. Como dizias, o José Mourinho é noticiado que tem já um acordo verbal com o Real Madrid, espera um contrato de duas temporadas, aliás é o único nome que está na lista de Florentino Pérez, presidente dos Merengues. Do outro lado, José Mourinho já tinha dito também que tinha desde a semana passada uma proposta de renovação com o Benfica até 2029. Este contrato atual ainda terminava no próximo ano, em 2027. Também, como apontaste bem, viaja em princípio para a capital espanhola no próximo domingo, depois do Real Madrid terminar a temporada. O Benfica terá a receber 7 milhões de euros, caso se confirme então a saída de José Mourinho para treinar novamente o Real Madrid. A dizer que o clube merengue também não vive uma situação famosa, como acontece também do lado do Benfica, dois gigantes em crise. Falando do Real Madrid, segunda época consecutiva sem troféus, um balneário descontrolado, teve situações e episódios de agressões entre jogadores e está agora com eleições antecipadas convocadas por Florentino Pérez, para já o único candidato e atual presidente. Dizer ainda que José Mourinho saiu do Real Madrid em 2013, esteve três épocas no clube merengue e parece estar agora iminente o regresso. Falando em relação à situação do Benfica, a sucessão de José Mourinho, o nome mais forte que tem ganho força nos últimos dias, é o de Marco Silva, que termina contrato com o Fulham esta temporada, clube de Inglaterra, e estará já em conversações com os encarnados para suceder a José Mourinho. Marco Silva, que treinou o Sporting em 14-15, essa temporada orientou os Leões e pode estar aqui em breve a regressar a Portugal, desta vez para treinar o Benfica, suceder a José Mourinho. Nas próximas horas saberemos então se estará confirmada a ida, o regresso a Madrid.
3: Reportagem a partir do Seixal com João Alves Domingos. Ainda a expectativa na decisão de Mourinho, Gaspar Ramos, à espera das prometidas declarações do líder do clube, Rui Costa.
5: Não espero muito, porque o Rui Costa normalmente fala muito, mas diz pouco. E, portanto, ele criou uma situação para o clube e para ele próprio que naturalmente tem muitas dificuldades em dizer alguma coisa.
3: Para o antigo dirigente, a proposta de renovação do Benfica pode ter sido feita fora de tempo.
5: Na hora própria, e quando Mourinho se disponibilizou para continuar, que era esse o grande desejo dele, para ficar a trabalhar em casa, pois era nessa altura que o Rui Costa devia ter feito a prorrogação do contrato dele, e não agora, como ainda por cima, com uma proposta que o próprio Mourinho, faça aquilo que era a informação do seu empresário, teria sido uma proposta vantajosa, o que naturalmente era financeiramente má para o Benfica, se calhar relativamente àquela que podia ter sido quando o Mourinho se predispôs a continuar.
3: Um problema criado por Rui Costa, sublinha Gaspar Ramos. O Sporting regressa esta terça-feira ao trabalho com um treino no Estádio Nacional, tendo em vista a final da Taça de Portugal frente ao Torriense. A sessão está agendada para as 11 da manhã. Terá 15 minutos abertos aos órgãos de comunicação social. A final da Taça joga-se no domingo às 5:15 no Jamor, com o Sporting em busca de revalidar o título, enquanto o Torriense tenta conquistá-lo pela primeira vez. A equipa de Torres Vedras tem ainda antes desta final um compromisso para tentar garantir a promoção ao principal escalão do futebol português. Será frente ao Casa Pia na quarta-feira. Amanhã, à 1 da tarde, Roberto Martínez anuncia os convocados para o Campeonato do Mundo e Carlos Forbes tem ainda o sonho de estar na lista de 26. O avançado que atua no Clube Rouge ontem marcou frente ao São Gilloise. Ele está otimista quanto à possibilidade de concretizar o sonho de estar na fase final do Mundial.
6: É como eu disse, é continuar a trabalhar e depois no final da época vamos ver o que é que vai acontecer.
7: Carlos, há uma esperança de estar na lista final. Pode ser difícil, é verdade, porque nós em Portugal temos muita qualidade, muito talento, mas quem já esteve nesta seleção há tão pouco tempo, se calhar alimenta um bocadinho essa esperança de poder estar na fase final do Campeonato do Mundo, não é?
6: Sim, claro. É um sonho estar nessa competição, no Mundial. Qualquer jogador sonha estar nessas competições.
3: No Ajax, Forbes foi treinado por Francesco Farioli, de quem só tem bem a dizer.
6: É um bom mister, gosto muito dele, gostei de trabalhar com ele, só tenho coisas boas a dizer sobre ele.
7: Ficas feliz pelo facto dele ser campeão?
6: Sem dúvida.
3: Das qualidades, a relação próxima com os jogadores será um dos aspectos mais fortes.
6: Ele sabe lidar com os jogadores, sabe manter uma relação forte e acho que ele é muito bom nisso.
3: Até ao momento, Carlos Forbes tem tido uma época muito boa, quase 50 jogos, 10 golos e 11 assistências.
6: Estou a ter uma boa época até agora e a nossa equipa está a jogar muito, muito bem, estamos na reta final e é continuar como estamos.
3: Para terminar bem, falta é ser campeão.
6: Não há margem para falhas e sim, nós sonhamos em ser campeões, está nas nossas mãos e temos que continuar a trabalhar para isso. Isso é a fase de playoff, E sim, é diferente dos outros campeonatos, mas que eles vão fazer os playoffs e eu estou a gostar. E espero que sejamos campeões.
3: Nesta fase de play-off, o Clube Rouge está na frente, com 4 pontos de avanço. Ganhando, consegue ainda assim outro objetivo de jogar na Liga dos Campeões.
6: Se nós ganharmos todos os nossos jogos, vamos ser campeões. Qualquer jogador quer ser campeão e jogar em palcos mais alto de futebol. E é isso que eu fiz essa época.
3: Carlos Forbes, em entrevista à Antena 1, desejo de ser campeão pelo Clube Rouge. Também os elogios a Francesco Farioli, com quem trabalhou no Ajax. E ainda o sonho de amanhã, 1 da tarde, ouvir Roberto Martínez dizer o seu nome para estar no Campeonato do Mundo. A seleção de Cabo Verde divulgou esta segunda-feira a lista de 26 atletas para o Campeonato do Mundo, que inclui 7 jogadores que atuam na Liga Portuguesa. Vozinha, guarda-redes do Chaves, Topira do Torriense, Sidney Lopes Cabral do Benfica, Telmo Arcanjo do Vitória de Guimarães, Yannick Semedo do Farense, Livramento do Casa Pia e Giovane Cabral, que atuou esta temporada no Estrela da Amadora. Pedro Bobista, o selecionador, já destacou a importância deste momento.
8: Hoje é um dia histórico para nós, futebol, para o futebol cabo-verdiano. É um sonho, ou foi um sonho de tudo cabo-verdiano, mesmo que na início algumas pessoas que acreditar, mas nós desde a primeira hora não acreditar que era possível. Foi um esforço de federação, tudo. Dos jogadores e de nós povo também, que é da gente, tudo onde é que estava, tudo onde é que estava espalhado no mundo inteiro.
3: Cabo Verde vai estar na fase de grupos diante da Espanha, Uruguai e também Arábia Saudita. Miguel Moita levou o Marítimo ao título de campeão da Liga 2 e ao regresso à primeira divisão, mas não vai continuar à frente do clube na próxima temporada. O anúncio foi feito pelo técnico nas redes sociais. Grealish, também relativamente ao Campeonato do Mundo, Grealish, médio do Sporting de Braga, integra a lista de 26 convocados da Áustria. A Áustria que vai defrontar Jordânia, Argentina e também Argélia no Campeonato do Mundo. O Real Madrid confirmou esta segunda-feira que Dani Carvajal, lenda dos merengues, vai deixar o clube no final da temporada, com lateral direito internacional espanhol de 34 anos em final de contrato. Ainda em Espanha, o Barcelona anunciou oficialmente já notícia antecipada da extensão de contrato com Hansi Flick. Ele tinha contrato a terminar no verão de 2027, prolonga este acordo agora até 2028. Farense e Belenenses vão jogar o play-off de acesso à Liga 2 nos dias 23 e 30 de maio. A primeira mão realiza-se no São Luís em Faro às 8h30 da noite. O segundo jogo terá lugar no Restelo à mesma hora. No ténis, Nuno Borges, número 1 nacional, regressou ao top 50 do ranking ATP, na atualização que antecede o arranque de Roland Garros. Ainda o basquetebol, para fechar, Mário Gomes vai manter-se no comando da equipa nacional masculina. A divulgação foi feita hoje pela Federação Portuguesa de Basquetebol.
0: Walter Madureira nesta edição do Jornal de Desporto, também em simultâneo com a RTP Antena 1 Açores, RTP África e RTP Mundo, e sempre online em desporto.rtp.pt.
9: Estamos agora a 17 minutos das 6. Muito boa tarde.
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9: Depois do Jornal de Desporto, a última edição do dia, vamos regressar à música na rádio. Trago-lhe Finesse com For Crying Out Loud nos próximos minutos. Continuo ligado.

também já tem alguns anos. Esta For Crying Out Loud, música de Phineas na tarde da rádio. Daqui a pouco, Portugalex, humor com Manuel Marques e António Machado. No episódio desta segunda-feira, Sócrates processa-se a si próprio à surte de peste negra por causa das feiras medievais e muito mais. Antes disso, ainda tempo para mais uma em português. Esta é de Marco Rodrigues, chama-se Tempo. Mantenha-se por aí. Um excelente regresso a casa. O tempo.

0: Começou hoje a ser julgado o processo em que José Sócrates exige uma indemnização de 205 mil euros ao Estado pela demora do Ministério Público na investigação da Operação Marquês.
1: O processo chama-se Gandalata e, ao que o Portugalex apurou, o antigo Primeiro-Ministro não vai ficar por aqui.
2: Também vou processar de mim próprio por andar a igualar o processo da AEG, de recurso em recurso. É de brincar com a justiça ou quê, pá? Os tribunais têm mais que fazer do que aturar as minhas birras. Ai, agora não quero este advogado que é feio. Agora recuso-me a ir ao tribunal porque o café do bar é péssimo. Ai, os bancos de madeira fazem bala asiática. Epá, já não há paciência, pá.
0: E vai exigir uma indemnização a si próprio?
2: Vou, por danos morais e dermatológicos, que comecei a ter acne, como aos anjos. Exijo-me 500 mil fotocópias. E pago ao Carlos, que eu agora não tenho trocos. Porreiro, pá.
0: Os F-16 da Força Aérea voltaram a quebrar a barreira do som na semana passada, ao largo da Figueira da Foz. Perguntámos ao presidente da Câmara, Pedro Santana Lopes, se apanhou um susto, mas ele desligou-nos o telefone.
3: Eu sei muito bem o que é que vocês querem. Interromper-me porque o Mourinho acabou de chegar ao aeroporto de Madrid, visto a comer pinchitos e a dançar um slow do Júlio Iglesias. Este mundo está doido. A mim não voltam a apanhar.
1: Portugal não foi apurado para a final do Festival da Eurovisão. Como prémio de consolação aos nossos representantes, os bandidos do Cante, voltamos hoje a ouvir um excerto da Crítica da Razão Pura, lido pelo nosso Cante Alentejano.
4: Da diferença entre o conhecimento puro e o conhecimento empírico, não resta dúvida de que todo o nosso conhecimento começa pela experiência, tal como não resta dúvida de que o matcha-latte por cinquérios é um assalto.
0: E o surto de feiras medievais continua a alastrar pelo país fora. A Direção-Geral de Saúde já pôs em isolamento 5 ferreiros, 2 damas e um entregador de pizzas da Idade Média.
1: Segundo as análises, estarão todos com peste negra, a maior pandemia da Idade Média. O Rodrigues de Carvalho está doido.
5: Aos vossos avós foi pedido que fossem para a guerra. A vocês pedem-vos que se mantenham longe da palhaçada que são as feiras medievais. Querem macacada? Sigam as redes sociais do Portugalex. Tenham noção.
6: E tem razão. Portugalex de regresso à emissão da rádio amanhã, antes das 9 da manhã. Também a esta hora, claro, e a qualquer momento na RTP Play.
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1: Estamos agora a 5 minutos das 6, à hora certa, as notícias da região com a jornalista Margarida Pereira. Até lá, olá, solidão, a música dos 4 e meia.

0: Olá, solidão. Os 4:30 nesta tarde de segunda-feira, dia 18 de maio de 2026. Quanto ao tempo para amanhã, as previsões apontam para uma terça-feira com períodos de céu muito velado, com abertas em todas as ilhas do arquipélago dos Açores. Períodos de chuva que poderá ser por vezes forte nos grupos central e oriental. Também condições favoráveis à formação de neblinas. Já a seguir, atualizamos a informação da região com a jornalista Margarida Pereira. Continue connosco.
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0: São 6 horas nos Açores, muito boa tarde. Seguimos para a informação na rádio, para já os destaques deste jornal.
2: Faltam camas, passaram a ser mistas as enfermarias no velho hospital de Ponta Delgada. Sindicato dos Pescadores quer que o Governo esclareça onde param os 10 milhões de euros para compensar o setor por deixar de pescar em áreas marinhas protegidas. Navio Margaret, com 80 mil litros de combustível para abastecer o aeroporto das Lages, atraca na Terceira ao final do dia de hoje.
0: Quanto às temperaturas máximas previstas para amanhã, 18 graus em Angra do Heroísmo, 19 na Horta, também em Ponta Delgada, 21 em Santa Cruz das Flores. Agora as notícias da região, edição às 6 com Margarida Pereira.
2: Enfermarias mistas pela primeira vez no edifício antigo no Hospital de Ponta Delgada. A falta de camas para internamento levou o Conselho de Administração a tomar esta medida que coloca homens e mulheres no mesmo espaço. É para rentabilizar as camas disponíveis. A opção por enfermarias mistas pode comprometer a privacidade dos doentes, mas a decisão está em vigor desde o início do mês. Ana Paula Santos.
3: 6 de maio é esta a data do despacho do Conselho de Administração a alterar as regras de internamento no Hospital de Ponta Delgada. Homens e mulheres, a partir desta data, podem ser internados na mesma enfermaria consoante a procura e a disponibilidade de camas. A vantagem deste modelo, que agora é aplicado pela primeira vez no Hospital do Divino Espírito Santo, a enfermaria mista, é que todas as camas disponíveis são rentabilizadas. Isto mesmo esclarece o coordenador do Sindicato dos Enfermeiros Portugueses na região, Francisco Branco.
4: Parece-me uma medida de rentabilização, porque, de facto, quando as enfermarias estão separadas por género, portanto, por homens ou por mulheres, poderá haver necessidade de internar homens e só haver lugar em mulheres, e os homens não são internados porque não há lugar na enfermaria de homens, e isto veio permitir que, efetivamente, se rentabilize melhor as camas, porque, uma vez havendo disponibilidade em homens e sem necessário internar as senhoras podem ocupar algumas das camas, alguns dos espaços que estejam livres na enfermaria de homens.
3: O Conselho de Administração do Hospital, no comunicado enviado aos profissionais da Unidade de Saúde, admite que homens e mulheres no mesmo espaço, a enfermaria mista, não é o princípio para o internamento dos doentes. O recurso às enfermarias mistas, considera a administração do hospital, é uma medida de gestão excepcional de vagas hospitalares. A administração, neste mesmo comunicado, escreve que a falta de camas para internamento tem afetado e muito a atividade do hospital e, por isso mesmo, a assistência aos utentes.
2: Rentabilizam-se as camas, perdem privacidade os doentes. Francisco Branco, do Sindicato dos Enfermeiros Portugueses, diz que os utentes, apesar de internados em enfermarias mistas no antigo edifício do Hospital de Ponta Delgada, não estão tão expostos como no Hospital Modular.
4: No Modular estamos a falar de uma estrutura completamente diferente. Estamos a falar de um open space, e que desde o início, de salvaguardando toda a polémica sobre o Modular é um espaço aberto, onde não há privacidade. Homens e mulheres, grávidas, não grávidas, o Modular não é exemplo para quem quer que seja. Estamos a falar de uma coisa completamente diferente. Estamos a falar de um espaço onde a individualidade de cada um é preservada. Não há dúvidas sobre isso.
2: Camas insuficientes para a procura levam o Conselho de Administração do Hospital de Ponta Delgada a recorrer a enfermarias mistas, uma medida que está em vigor desde o início deste mês e que o próprio Conselho de Administração diz que é excepcional enquanto houver um pico de procura face ao número de camas disponíveis. Na saúde, a região passou hoje a ter capacidade de realizar cirurgia robótica ortopédica. É um processo inovador com benefício para os doentes. A primeira intervenção foi feita no Hospital da Terceira. O Divino Espírito Santo em Ponta Delgada também vai ter um equipamento idêntico. O presidente do governo quis estar presente hoje e a primeiro plano saltou a questão da redundância de equipamentos nos hospitais. Eduarda Mendes.
5: Foi feita na região a primeira intervenção cirúrgica com recurso à robótica ortopédica. Para o presidente do Governo Regional, trata-se de um momento histórico que aconteceu no Hospital de Santo Espírito da Ilha Terceira.
6: Passámos a ter, com base na inovação, nas novas tecnologias, uma capacidade que ajuda a fazermos mais e melhor pela saúde dos nossos utentes.
5: Uma operação menos invasiva, com recuperação pós-operatória mais rápida. Foram adquiridos dois robôs, um para o Hospital da Ilha Terceira, outro destinado ao Hospital Divino Espírito Santo. Um investimento superior a 2,3 milhões de euros. José Manuel Bolheiro diz-se a favor da redundância.
6: Sim, o objetivo da construção, aliás, fundacional, do Serviço Regional de Saúde é esta presença da nossa geografia com complementaridade. É essencial para compreendermos a resposta de proximidade maximamente possível, de acordo, obviamente, com os meios disponíveis.
5: Sobre o muito que se tem falado em relação ao Hospital Central em Ponta Delgada, o chefe do Executivo diz que o Governo não se rege por ruído.
6: O ruído e a espuma do dia não pode convencer quem tem uma visão estratégica e estrutural. É bom que haja liberdade de opinião e expressões, mas eu tenho um dever, é de gerir com ponderação, seriedade, vontade e sentido estratégico, exatamente consagrado no nosso programa de governo, que vai ser cumprido a benefício de todos e não em prejuízo de alguém.
5: A cirurgia robótica é atualmente considerada uma das tecnologias mais avançadas na área cirúrgica. O equipamento é utilizado em artroplastias totais do joelho. São feitas mais de 130 por ano na Ilha Terceira.
2: Governos da República e da Madeira já o fizeram, avançaram com medidas extraordinárias de apoio face ao aumento do preço dos combustíveis. O Partido Socialista propõe que o Governo dos Açores siga o exemplo. No Parlamento, o PS vai propor a redução do ISP, o Imposto sobre os Combustíveis, no arquipélago.
7: O Governo Regional diz que está a acompanhar a situação, mas nada faz. Aquilo que nós propomos é uma redução do Imposto sobre os Produtos Petrolíferos em 10 cêntimos por litro na gasolina e 15 cêntimos por litro no gasóleo rodoviário. Propomos também um apoio extraordinário ao gasóleo colorido, também no valor de 15 cêntimos. E propomos também uma redução do preço máximo de venda do gás canalizado via granel, também em 15 cêntimos por quilo. É possível financiar esta medida através do aumento das receitas fiscais que o Governo obteve, sobretudo no que se refere ao IVA.
2: Berto Messias, o líder da bancada socialista, o PS Açores, defende maior transparência na formação do preço dos combustíveis na região.
7: Propomos também que o Governo passe a divulgar mensalmente todas as componentes que integram a formação de preços dos combustíveis. No caso, a fórmula de cálculo utilizada na formação dos preços, a carga fiscal aplicável, os montantes relativos aos apoios públicos atribuídos, ou seja, uma forma para que todos, não só os partidos políticos, mas os empresários, os cidadãos, todos saibam em que medida esse valor foi reduzido através da redução do respectivo imposto, qual é o impacto e de que valores estão, e que valores estão em causa, para que isso não circunscreva aos gabinetes do Governo e todos saibam em concreto o que é que está em causa.
2: As propostas do Partido Socialista vão esta semana ao plenário, que começa já amanhã na cidade da Horta. A situação da pesca nos Açores também vai a debate. A antecipar a discussão, o Sindicato Livre dos Pescadores enviou para os grupos parlamentares e também para o Governo açoriano preocupações que gostaria de ver debatidas. Uma delas é saber onde param os 10 milhões de euros para compensar o setor por deixar de pescar em áreas marinhas protegidas.
8: O dinheiro já foi transferido para a região? Se foi transferido, foi aplicado em quê? Quais são os critérios da sua aplicação? Este é um esclarecimento que precisa de ser dado, porque neste momento existe a dúvida de que este dinheiro não tenha sido aplicado noutras questões que não no apoio à pesca. E isso é inconcebível, mas só teremos essa certeza se for respondido preto no branco, em inclusivamente o Governo, na mesma data, comprometeu-se a abrir uma plataforma informática e estamos na segunda quinzena de maio, já passaram mais de 2 meses e a plataforma não foi aberta.
2: Liberato Fernandes espera também que quem governa e quem legisla debata as restrições nas capturas, os baixos rendimentos, os elevados custos e toda a degradação do setor.
8: Para já, o debate permita ficar claro que a situação da pesca tem vindo sucessivamente a se degradar, como aliás se encontra bem documentado na exposição enviada à Assembleia e à imprensa. E quais são as causas e das responsabilidades do Governo nesta situação negativa?
2: Liberato Fernandes, do Sindicato Livre dos Pescadores, com as questões que o setor quer ver esclarecidas no debate sobre as pescas na Assembleia Regional que vai decorrer na próxima quarta-feira. Saiu de Ponta Delgada e deve atracar na terceira ao final do dia de hoje. O navio Margarete leva a bordo 80 mil litros de combustível para o aeroporto das Lages. Depois de detectado combustível contaminado no fim de semana, o diretor do aeroporto assegura que não há constrangimentos a registar na operação devido a este incidente.
9: Confirmo que de facto não se verificaram constrangimentos na operação, ou seja, não houve qualquer cancelamento ou atraso imprevisto relativamente à operação programada. Nós estamos à espera que chegue o barco de Ponta Delgada com mais 80 mil litros para reforçar o nosso estoque. Com indicações que eu tenho é que ele já saiu de Ponta Delgada e está previsto ainda chegar durante o dia de hoje à terceira, estando o produto disponível para utilização durante o dia de amanhã. Ainda temos o nosso estoque, como estava previsto, não sofreu alterações. Paralelamente, também está a caminho um barco que saiu do Porto de Sines ontem e que deve chegar aqui quinta-feira, provavelmente.
2: Até ao final da semana deverá manter-se o aviso para a aviação, mas há capacidade de resposta para eventuais situações de emergência, diz Vítor Pereira.
9: Nós vamos manter o NOTAM enquanto o barco que chega de Lisboa não despejar o combustível aqui nos nossos tanques, vamos continuar a manter o NOTAM, porque situações inopinadas, se as pudermos evitar, irá-nos ajudar a enfrentar esta situação com mais tranquilidade ainda. Dentro do nosso toque temos já alguma reserva para essas situações, porque o aeroporto da Ilha Terceira é o único que trabalha H24. O de Ponta Delgada fecha de madrugada, ou seja, se durante a madrugada tivermos alguma situação de emergência, nós temos capacidade para responder. Agora, as outras que pudermos evitar que venham para cá e que possam divergir para a Ponta Delgada, assim o solicitamos, daí a criação do NOTAM.
2: Vítor Pereira, o diretor do Aeroporto das Lages, entretanto, vários partidos políticos já vieram a público pedir que a Galp explique o que se passou com a contaminação do combustível nas Lages. Nova fuga da cadeia de Ponta Delgada hoje de manhã, é a segunda em menos de 10 dias. Um recluso fugiu do estabelecimento prisional e chegou junto ao mar. Foi capturado cerca de uma hora depois. A informação foi avançada pelo presidente do Sindicato Nacional do Corpo da Guarda Prisional, Frederico Moraes.
10: No espaço de dia 9 até hoje, voltámos a ter uma fuga. Ou seja, nestes 10 dias não se fez nada para evitar estas fugas. Este recluso fugiu do estabelecimento prisional às 9:15 da manhã e foi apanhado cerca de uma hora depois, dentro do mar, sentado numa pedra. Ele percebeu que não podia ir para lado nenhum, que era uma ilha. O que é preocupante é as pessoas que estão a fugir, como estão a fugir da cadeia de Ponta Delgada, e estamos a falar de todos os tipos de crimes que estão lá dentro e estão a ser encarados como um jardim de infância. Estas pessoas podem fazer mal à população em volta da cadeia. Não tenho qualquer dúvida que isso pode acontecer. E acho que, neste momento, a incompetência de quem dirige o estabelecimento prisional e também da chefia do estabelecimento, porque permite que a direção do estabelecimento prisional continue a brincar à segurança da cadeia, e eu estou muito preocupado com a segurança da população de Ponta Delgada neste momento.
2: Em causa a segurança da população, afirma o dirigente sindical Frederico Moraes, lamenta o que diz ser a inação e desinteresse por parte dos governos regional e da República.
10: Lamento muito, porque o problema está sinalizado, está reportado, está mais do que identificado da nossa parte, e continuamos a ver tanto o governo que não dá dinheiro para isto, porque o dinheiro continua a entrar em Ponta Delgada, houve obras nas camaratas, houve obras de câmaras de CCTV, de canalizações, e esqueceram-se que as redes são muito importantes. E depois vejo o Governo Regional dos Açores também não se preocupar com a segurança, porque estamos a falar de uma rede que se calhar gastavam 2 ou 3 mil euros e o próprio governo tenha verbas para fazer isso, porque a segurança da população também se pode enquadrar em redes das cadeias. Se o governo central não o faz, era uma obrigação do Governo Regional olhar pela segurança da população.
2: Só nos últimos 2 anos, esta foi a 6ª tentativa de fuga da cadeia de Ponta Delgada.
0: Margarida Pereira com a informação às 6 da tarde. Recordo que as notícias da região estão sempre atualizadas também na internet, em acores.rtp.pt e nas redes sociais da RTP Antena 1 Açores. Seis horas, 14 minutos nos Açores. Votos de uma excelente tarde. Uma ótima semana com a Rádio Pública.
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0: Tarde de segunda-feira, dia 18 de maio de 2026. Sou Emanuel Costa, o apoio à emissão Jorge Silva Medeiros e José Gamboa. Seguimos juntos, agora de regresso à música.

Gama, WNTD e Ciro, juntos no início de mais uma hora nesta tarde de segunda-feira. Perigo é assim que se chama, é uma novidade. Continuo ligado à RTP Antena Açores, contamos sempre consigo aí desse lado. Em frente com Bia Cabós, quero é rir.

Higher Power, música dos Coldplay na Rádio Pública. Muito boa tarde. Partilho também consigo que no próximo sábado vai ter lugar a segunda edição do Lanche Musical Solidário de Animais de Rua. Será no Centro Cívico e Cultural de Santa Clara, Ponta da Algada, Ilha de São Miguel, entre as 3 e as 7 da tarde. Terá animação, música, prémios e bares na música Luís Barbosa e a banda Afro Music. É necessário reservar lugar, deverá fazê-lo através da Associação Animais de Rua. Nas redes sociais é fácil de encontrar o cartaz e também os contatos. O valor angariado vai reverter na totalidade para a esterilização de animais na ilha de São Miguel. Luís Trigacheiro, agora com...

chama-se Jurei, é a música do português Dinis Mota. Aliás, foi com esta canção que chegou à final do Festival da RTP em 2026. Obrigado por ter escolhido a RTP Antena Açores para lhe fazer companhia nesta tarde, fim de tarde de segunda-feira, dia 18 de maio, Dia Internacional dos Museus, em frente com mais música. Esta é de Zarco e Aurora Pinto. Chama-se Serenata.

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Música feita nos Açores, Aldo Saiba e Marisa Oliveira. É o Renascimento. Canção apresentada em 2026. Estamos a 20 minutos das 7 da tarde. Obrigado por ter escolhido a RTP Antena Açores para lhe fazer companhia, se for o caso a esta hora. Um bom regresso a casa. Vamos em frente agora com um projeto que nos chega do sul do país, mais concretamente do Alentejo. São os Alentons. Trazem-nos o amor antigo. A banda está prestes a fazer as malas para viajar até aos Açores. No próximo fim de semana vai estar na Ilha Terceira. Na sexta-feira passa pela emissão da rádio. Vai estar nas manhãs, já conversa com a Helena Goulart. Alentons, amor antigo. Aí estão eles.

Luz no Escuro, a música de Tiago Bettencourt, é uma das canções que encontrávamos no mais recente do artista Foz. Estamos agora a 9 minutos das 7. À hora certa, recordo, há notícias em simultâneo com a RTP Antena 1. Logo a seguir, grandes adeptos a fazer-lhe companhia ao longo do serão, a Ana Rosa. Mantenha-se por aí, para já, com a música de Mimi Cat, A Minha Gente.

0: a saudade de Jorge Pereira. Estamos a caminho das 7 horas. Quanto ao tempo para amanhã, as previsões apontam para uma terça-feira com períodos de céu muito nublado, com abertas em todas as ilhas do arquipélago. Período de chuva que poderá ser por vezes forte nos grupos central e oriental. Condições favoráveis à formação de neblinas. A seguir, as notícias do país e do mundo.
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2: E já são 8 horas no continente e na Madeira, 7 nos Açores. Principais títulos a esta hora, Alexandre.
3: É uma hipótese em cima da mesa. O Primeiro-Ministro admite suspender a recolha de dados biométricos nos aeroportos portugueses para reduzir as imensas filas dos últimos dias. De resto, Luís Montenegro continua a dizer que não. Ao Chega continua a significar não, é o que está escrito na moção de estratégia global para os próximos 2 anos. Mesmo com a garantia de que o risco para a população é baixo, os Estados Unidos decidem reforçar as medidas de prevenção contra o vírus do Ebola.
2: A esta hora estão 15 graus no Porto e também em Ponta Delgada, 17 em Coimbra e Lisboa, 18 em Faro e 19 no Funchal. 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
3: Os acontecimentos do fim de semana nos aeroportos deixaram o Primeiro-Ministro insatisfeito, com longas filas de espera nos aeroportos. Luís Montenegro admite voltar a suspender a recolha de dados biométricos.
4: Se nós tivermos de tomar alguma atitude mais dura, não vou dizer radical, mas digamos num contexto de maior severidade, vamos chamar assim, nós tomá-la-íamos. Queremos evitar isso porque nós temos compromissos à escala europeia. Pode ser, por exemplo, a suspensão, como já fizemos. Não vou excluir.
3: À margem de uma iniciativa em caminho, Luís Montenegro confirmou que tem recebido relatos de vários agentes económicos incomodados com esta situação, que também os estão a deixar insatisfeitos.
4: Estamos a fazer tudo aquilo que nos compete para podermos ter mais capacidade de resposta. Mas eu não escondo, estamos insatisfeitos com aquilo que tem sido a resposta dada por parte dos serviços de fronteira nos aeroportos, em particular no aeroporto de Lisboa. E, portanto, vamos levar este esforço até aos limites para podermos ultrapassar a situação. Se nesse interim tivemos de tomar medidas mais duras, nós tomaremos, porque não queremos colocar em causa a segurança do país, mas também não queremos colocar em causa o desenvolvimento económico do país. E temos tido relato de vários agentes económicos incomodados com essa situação.
3: O controle de fronteiras no aeroporto do Porto, por exemplo, registrou tempos de espera superiores a 2 horas. A PSP justifica os atrasos com razões técnicas e informáticas, com um elevado número de passageiros que chegam fora do espaço Schengen. O não é não. Ao Chega e é para manter. E não há acordos de Bloco Central com o Partido Socialista. Eis a estratégia que Luís Montenegro quer para o PSD. Ele que volta a ser candidato à liderança social-democrata. O líder do PSD e Primeiro-Ministro entregou esta tarde a moção de estratégia global que define o rumo do partido e do governo para os próximos 2 anos, Inês Ameixa.
5: Luís Montenegro apresenta-se para mais um mandato à frente do PSD com o mote Trabalhar, Fazer Portugal Maior. O mesmo slogan de Aníbal Cavaco Silva, usado nas eleições presidenciais que ganhou em 2006. Inspirações pessoais à parte, o líder do PSD e recandidato único à liderança define de forma clara o que quer para os próximos anos. Diz que vai manter o não é não ao Chega e rejeita um bloco central com o Partido Socialista. Ainda assim, não estabelecer um acordo de governação não pode significar um não ao diálogo nem à negociação política, defende Luís Montenegro. Por isso mesmo, compromete-se a dialogar no Parlamento com as oposições, nomeadamente com PS e Chega, que ao mesmo tempo acusa de dialogarem entre si, fazendo coligações pontuais contra os partidos do governo. Sem eleições à vista. O líder do PSD e primeiro-ministro quer concentrar-se em governar. Diz que o PSD governa sem deixar o país cair na irresponsabilidade do populismo, nem na estagnação socialista, e aponta que a vontade popular deve ser respeitada. Ou seja, os portugueses estão cansados de eleições, diz, por isso governo e oposições devem cumprir a respectiva missão e no fim da legislatura, aí sim, todos serão julgados. Um PSD do não é não ao Chega, da moderação política e do reformismo é o que promete Luís Montenegro para os próximos 2 anos à frente do Partido Social Democrata.
3: Nesta proposta de estratégia que leva a votos, Luís Montenegro defende também que a reforma laboral que o Governo apresentou é necessária ao país, com leis do trabalho adequadas aos novos tempos para ser competitivo e fixar recursos humanos. O líder do Chega, André Ventura, assegurou hoje que não vai assinar nunca uma reforma laboral que vá dificultar a vida dos trabalhadores. Pediu ao Governo que faça um esforço de aproximação. Declarações aos jornalistas à chegada das jornadas parlamentares do Chega que arrancam hoje em Viseu. André Ventura voltou também a deixar críticas à reforma laboral do Governo. Diz que o partido não assina nenhuma reforma que piore ou dificulte a vida de quem trabalha e pede um esforço de aproximação por parte do Governo.
6: Vai o Governo conseguir fazer este caminho, digamos assim, de aproximação ou não? Não sei, nós estamos onde sempre estivemos. Para haver alguma coisa a abdicar é preciso haver primeiro vontade de negociar e dois, conhecer de que é que se está a falar. E o Governo optou por não dar a ninguém o conhecimento de que é que está a falar e depois de pedir um voto ao Chega sem sequer sabermos o que é que o Governo tem em cima da mesa. Portanto, é tudo mal feito, foi tudo mal feito, foi tudo mal gerido, mostra um Governo impreparado, de facto, para fazer reformas.
3: André Ventura em Viseu à margem das jornadas parlamentares do Chega, que até amanhã terão em cima da mesa temas como a reforma laboral, reforma do Estado e também a revisão constitucional. Rui Tavares diz que a lógica por trás do pacote laboral é a mesma da revisão constitucional. Para o porta-voz do LIVRE, a revisão das leis do trabalho são apenas a primeira de uma ofensiva maior contra os direitos no geral, perante uma situação que considera perigosa, alerta para a necessidade de juntar esforços.
7: O pacote laboral, esta contrarreforma, como tem sido muito adequadamente chamada, é apenas o início de uma ofensiva para a qual nós temos que estar preparados. A lógica que eles têm no pacote laboral, que não tiveram coragem de trazer às eleições porque sabiam que seria impopular, também se tivessem assumido durante as eleições que o que eles queriam era mudar a Constituição, também não o teriam tido. Mas a lógica é a mesma. Nesses projetos de revisão constitucional, o que é que nós temos? Às vezes, em nome de uma conversa da treta sobre uma Constituição mais enxuta, é tirar o direito laboral da Constituição, tirar o direito do ambiente da Constituição, tirar até os direitos dos consumidores da Constituição. E depois, evidentemente, de os tirar da Constituição, é fácil tirá-los da lei, porque uma maioria mais reduzida consegue fazê-lo.
3: Declarações no encerramento de uma conferência sobre o futuro do trabalho organizada pelo Partido Livre. A SAT e a TAP garantiram hoje que a falha nos testes de qualidade e segurança do combustível para aeronaves no aeroporto das Lages, na Ilha Terceira, não vai afetar a operação das companhias aéreas. Fonte da SAT, citada esta tarde pela agência Lusa, esclarece que tem um plano de contingência para este tipo de situações. Não estão previstos impactos na operação, nem consequências para os passageiros. Já a fonte oficial da TAP confirma também que a situação não terá qualquer consequência para a companhia, que vai manter a operação tal como estava programada. Os Estados Unidos reforçaram as medidas de prevenção contra a ébola. O anúncio foi feito pelos Centros Norte-Americanos de Controlo e Prevenção de Doenças, que garantem, ainda assim, que o risco imediato para a população é muito baixo. As autoridades norte-americanas vão aumentar o rastreio e a forma de controlar os passageiros vindos de zonas afetadas por surtos desta doença.
8: Está fechada esta edição com Alexandre David. 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
0: 7 horas 9 minutos, um ótimo fim de tarde com a Rádio Pública. A seguir, há Grandes Adeptos com Tiago Alves.
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10: Bem-vindos e bem-vindas aos grandes adeptos. Chegou ao fim o Campeonato Nacional de Futebol Masculino. 4 anos depois, o Futebol Clube do Porto voltou a festejar. O Sporting garantiu o 2º lugar e o acesso à Liga dos Campeões. O Benfica ficou no 3º lugar da tabela e vai jogar a Liga Europa na próxima temporada. No 4º lugar ficou o Sporting de Braga e na próxima época vai discutir a Liga Conferência. Aves Sade e Tondela descem da divisão. O Casa Pia ainda tem uma 2ª oportunidade, vai discutir o play-off de permanência na Primeira Liga frente ao Torriense, 3º colocado da 2ª Liga. Torriense, que no próximo domingo, dia 24, vai jogar no Jamor com o Sporting a final da Taça de Portugal. Vamos falar das posições finais das equipas na tabela classificativa, também da final da Taça, é um título ainda em discussão, claro. É inevitável falarmos de José Mourinho, que aparentemente vai mesmo deixar o Benfica para regressar ao Real Madrid e olhar para o que está cada equipa a fazer para preparar já a próxima temporada. Vamos abrir os grandes adeptos. Temos connosco o painel habitual de comentadores, a Rita Garcia Pereira. Olá, Rita, boa tarde.
11: Olá, boa tarde.
10: O Nuno Magalhães, viva Nuno.
12: Viva, boa tarde.
10: E o Diogo Feio, olá Diogo.
13: Olá.
10: Vou começar precisamente pelo Diogo, porque ainda estão frescos os festejos e as imagens da cidade do Porto em festa. Diogo, o que guarda desta temporada e sobretudo deste fim de semana?
13: Bem, vamos primeiro ao mais fácil, que é o sábado, não é? Que foi extraordinário. O Porto tem uma festa longuíssima. Começou logo no Dragão. Começou logo no Dragão com um equipamento vintage que eu me lembro de ter visto em grandes vitórias nacionais, internacionais.
10: Já a preparar a próxima época, na verdade.
13: Exatamente,
10: não é?
13: Exatamente.
10: A estrear.
13: Continua depois com uma imersão dos jogadores, não só no estádio, como na cidade. Aquela ideia da ida de barco, a entrada na Ribeira, naquele porto que vai da Ribeira até à Foz, como na canção do Rui Veloso, Porto Sentido. E eu acho que tem que dar os parabéns a André Vilas Boas, a Pedro Duarte, porque teve a posição institucional que se deve ter de abertura da varanda da Câmara Municipal do Porto e fazer esquecer anos negros em que isso não sucedeu na cidade. Eu diria que foi uma festa com muito profissionalismo, uma festa romaria. Foram centenas de milhares de pessoas à rua, na cidade, em vários sítios da mesma. Uma folha completamente limpa em relação a festas. Eu nunca tinha visto nada como isto. Eu diria que ficou uma fasquia muito alta em relação às festas. É verdadeiramente de queira o queixo. Já vi noutros programas adeptos de outros clubes também a dizer precisamente isso. Foi a demonstração da identificação de um clube com uma cidade, a capacidade de ter memória, memória em relação a Jorge Nuno Pinto da Costa, memória em relação a Jorge Costa. Foi o dar alegria a muitos que não têm alegrias durante o ano. Eu acho que foi uma extraordinária imagem do futebol. Eu, por motivos pessoais, não pude ir e devo dizer que me custou muito. Mas, meus amigos, para o ano, Porto sendo campeão, lá estarei na demonstração daquela frase da Agostina Bessa Luís, que é extraordinária: o Porto não é o lugar, é o sentimento. Isto existe no Porto, tem muita pena, não existe mais lado nenhum aqui em Portugal. Imagino que isto para os jogadores é algo que não vão esquecer. Perceberam que há ali uma realidade que é eterna. Nunca ninguém vai deixar morrer o Futebol Clube do Porto, por muito que nos vão ofendendo, nos vão insultando, lá continuaremos sempre no nosso caminho. E bem fizeram os jogadores desta vez, que depois de terem sido, repito, insultados por gente que dizia que eles jogavam pouco, não revelaram, não ligaram rigorosamente nada a isso.
11: Não
13: ligaram rigorosamente nada
11: este
13: a
11: sábado.
13: Isso. Nada a isso. Eu acho que neste sábado, que é do que eu estou a falar, foi bastante positivo, porque temos que ser superiores a essas vozes incendiárias e temos que continuar com o nosso caminho, sabendo que temos uma equipa que não é daquelas que joga pouco, é daquelas que joga muito, e por isso foi campeão, aliás reconhecido por variadíssimos profissionais da área. Mas o que eu quero sobretudo sublinhar é aquela massa humana, a alegria daquelas pessoas numa cidade, numa região. Eu acho que foi muito bonito. Até posso terminar dizendo, lá chegará o dia em que o Sporting e o Benfica também vão ser campeões e, portanto, podem aproveitar este modelo de festa,
11: então,
13: para não ser só assim uma coisa na rotunda e tal, ser uma coisa mais,
11: uma coisa
13: mais ampla, mais ampla. E sinceramente, ninguém ficou indiferente àquilo que pôde ver durante este fim de semana, durante as horas de transmissão televisiva que, e bem, foram feitas.
10: Quem ainda tem alguma coisa para festejar é o Sporting. Rita, tem a final da taça no domingo, para lá de uma trajetória muito positiva na Liga dos Campeões, segundo lugar conquistado e acesso à terceira pré-eliminatória da Champions, até pode entrar diretamente na fase de Liga. Vamos ver o que faz o Aston Villa na final da Liga Europa frente ao Friburgo, e também na Premier League, se mantiver o quarto lugar. Há aqui contas ainda para fazer na Liga Inglesa, e o Sporting imagino que esteja de olho nisso. É uma época positiva do Sporting, Rita?
11: Na minha perspectiva, não é uma época excelente, porque excelente teria sido jogarmos sempre como jogámos nas últimas três jornadas e aí teríamos sido campeões, mas é uma época muito positiva, sim. Quer pelo que conseguimos fazer na Liga dos Campeões, veja-se onde está o Arsenal, quer também pelo que fizemos no próprio campeonato e por estarmos na final da Taça de Portugal. Portanto, sim. Ao contrário de alguns correligionários meus, eu não acho que esta tenha sido uma época trágica, pelo contrário. Eu acho que, apesar de tudo, e nisso concordo inteiramente com o meu presidente, não se tratou de uma má época. Acho que com o segundo lugar, o acesso à Champions e a final da taça que eu quero crer que o Sporting, da Taça de Portugal, que eu quero crer que o Sporting vai ganhar, eu penso que na realidade se trata de uma época que está acima do que há umas semanas atrás se poderia esperar. E o Sporting tem de facto esta capacidade de regeneração, lá está, com o seu plantel curto e muito, muito esticado. E isso é absolutamente de louvar. E, portanto, não posso deixar de realçar que já davam o Sporting como no terceiro lugar e ainda assim conseguimos manter o segundo lugar, que era, aliás, o segundo lugar onde estivemos durante diversíssimas jornadas, até a debacle com o Arsenal e com o Benfica. E, portanto, sim, respondendo à pergunta, acho que é uma época bastante positiva. E porque, acima de tudo, o Sporting fez por acreditar e fez por acreditar em diversíssimas frentes.
10: E imagino que não veja outro resultado que não a vitória no Jamor Nuno.
11: Não equaciono. Mas eu não gosto de ser muito otimista, porque quanto ao futebol até sou supersticiosa, ao contrário do resto. Mas não equaciono outra hipótese que não seja o Sporting a jogar como tem jogado. E afinal, o que era preciso eram semanas limpas, como se tem visto. Afinal, era mesmo um problema de exaustão. Não equaciono outra hipótese que não o Sporting trazer a taça.
10: faz toda a diferença começar a época mais tarde, fazer menos jogos, entrar diretamente na fase de liga. Portanto, este segundo lugar obviamente dá o acesso à Liga dos Campeões, mas será diferente entrar na terceira pré-eliminatória.
11: Claro,
10: ou
11: obviamente
10: que o Vila faça a sua parte em termos de Premier League.
11: Exatamente.
10: E na final da Liga Europa. Quer em termos orçamentais, quer também em termos de número de jogos que o Sporting faz, entrando mais cedo em competição, ou seja, desgastando os jogadores.
11: Exatamente, e é aquela ideia também de termos um plantel que se calhar foi em alguns momentos excessivamente curto e que eu espero que venha a ser colmatado agora no mercado. Porque para além de muitos jogos, nós tivemos também muitas lesões. E isso levou ao desgaste de jogadores, porque simplesmente não havia rotação. Nem havia rotação por opção de treinador, mas essencialmente não havia rotação por impossibilidade da mesma. E portanto, obviamente que, penso que também falaremos desse tema, o que se espera também é um plantel um bocadinho menos esticado, por forma a conseguirmos chegar até ao fim, como chegámos desta vez, sem tragédias pelo meio, que também as houve.
10: Até porque, já lá iremos, o Sporting já está a preparar a próxima época, já anunciou.
11: Parece que sim.
10: Um reforço, não é?
11: Mas anunciou um e precisa de mais.
13: Um baratinho.
10: Nuno, não há como fugir-se para o Sporting, acaba por ser uma época positiva, como disse a Rita, e este segundo lugar garantido na reta final. O Benfica acaba por fechar a temporada no terceiro lugar, termina a temporada sem qualquer derrota, e há mérito obviamente nisso, mas falha o acesso à Liga dos Campeões, vai discutir a Liga Europa e entra na segunda pré-eliminatória. É uma época negativa, possibilidades mais reduzidas para a próxima época em termos de encaixe financeiro, desde logo.
12: Isso é um facto. Eu acho que uma época em que o Benfica só ganha a Supertaça, independentemente de ficar em segundo ou em terceiro lugar, é sempre uma época negativa. E portanto, tudo o que não seja ganhar pelo menos o campeonato nunca pode ser encarado como uma época positiva, meia positiva. Não vou por aí, não. Há que encarar e perceber que a época não foi boa por vários fatores muito diversos, por culpa própria, por culpa também de terceiros, mas a verdade é que não se ganhou o troféu que é mais valioso, que é o campeonato. Enfim, a Champions é sempre um sonho, mas difícil, como eu sempre aqui disse, mas não se ganha o campeonato, a época não é positiva. Isso, o segundo ou terceiro lugar, portanto, não é indiferente na perspectiva da qualificação da época, não é indiferente na perspectiva financeira, isso é evidente, claro. E não é indiferente na perspectiva de preparação da próxima época do ponto de vista financeiro, porque do ponto de vista desportivo, eu sou daqueles que acham que até pode ser melhor, mas estas coisas, é evidente, e quando digo pode ser melhor, não estou com isso.

0: Não digo o mesmo em relação à Champions League. Portanto, acho que a questão certo. Do segundo e terceiro e das Champions é uma questão sobretudo financeira, certo. o que não é menor e que não estou com isto a me desprezar. É evidente que eu gostaria de estar nas Champions, é porque esse é o lugar do Benfica. O que eu estou a dizer é que, apesar de tudo, temos que ver isso como uma oportunidade para se investir bem, gastar seguramente menos, mas ao mesmo tempo ter mais descanso e mais capacidade de rotação da equipa naquela primeira fase da temporada, que é sempre muito preenchida, ano de Mundial, Champions e competições europeias também começam logo em setembro, portanto não vai haver muito tempo e aí acho que há uma maior, digamos assim, capacidade de gestão de cansaços, até mesmo de entrosamento da equipa, de integração de aquisições, e nesse sentido há que ver isso. Isto é, eu bem sei, o copo meio cheio, ou melhor, o copo meio vazio, não é? O copo meio cheio é não estar na Champions, mas é onde estamos e é aquilo que temos de fazer. Acho que o Benfica tem todas as condições para, repito, investindo bem, porventura menos, mas bem, porque nem sempre investir mais é sinónimo de sucesso.
1: Como aliás se demonstrou.
0: Vai-se demonstrando. Todos nós temos cromos, por assim dizer, para troca nessa matéria. Aliás, neste ano até o Benfica, é bom sublinhar isso, não investiu assim tanto mais, até investiu menos que alguns dos seus rivais. O Porto teve um investimento recorde. Teve frutos disso e que, quando assim é, está tudo
2: toda
0: bem,
2: a gente
0: não é?
2: Punha em dúvida.
0: E que é verdade, e que muita gente punha em dúvida, mas a verdade é que este ano houve bastante paridade, digamos assim, nos investimentos dos três grandes. Portanto, acho que foi uma época, resumindo, Cláudia, uma época negativa, que tem que ser preparada de forma mais contida, mas não quer dizer que não seja melhor preparada ou bem preparada para aproveitar aquilo que também são algumas oportunidades que daqui possam surgir, não é? Um pouco como aos chineses, não é? Cada crise é uma oportunidade.
1: O que é teoria. O que é assumir que o Benfica está em crise, de certa forma.
0: O Benfica, quando fica em terceiro lugar e não ganha um campeonato,
2: fica segundo,
0: tem sempre mini-crise.
2: Claro.
0: Mesmo em segundo lugar, quando não ganha um campeonato, claro. É evidente, o Benfica tem uma cultura vencedora que lhe permite, aliás, não fazer festas durante 20 dias quando ganha um campeonato, como é evidente. Não andamos aí a fazer romarias, não é? Durante não sei quantos dias. E, portanto,
2: é isso.
0: Nós temos essa cultura de vitória que, obviamente, tem o seu reverso da medalha quando não se ganha, é evidente que, se quiser, chamem-lhe crise, chamem-lhe o que quiserem, não é? Não é positivo, e seguramente não é. Nem vou estar aqui a dizer que por ganhar a supertaça e por os jogadores que fomos formando e que foram aparecendo, é uma época não muito negativa ou mais ou menos positiva. Não, é negativa. Não ganharmos o campeonato é negativo no Benfica.
3: Vamos retomar a conversa com o Diogo Feio. Ele abriu as hostilidades desta emissão e queria olhar para a preparação já da próxima temporada. Froholt foi eleito o melhor jogador do campeonato. Diogo, acredita que ele vai ficar no plantel?
2: Eu queria só começar por uma coisa, não abri hostilidades, eu estou até, aliás, bastante calmo.
1: Nós confirmamos que
0: sentido figurado,
1: O
2: meu clube é aquele que mais títulos tem em Portugal no futebol. Está a olhar para a próxima época.
0: Com causa das supertaças.
2: Está, com certeza, que vale mais que a Taça Latina, garantidamente.
0: Entre 1 e 16,
2: tem o plantel, que é aquele que mais valorizou e que é o mais valioso neste momento do futebol português, tendo atenção que o Kenda já não está no Sporting, está no Chelsea, não é? E portanto vê, olha para isto
0: ainda
2: e
0: não está,
2: o que é que tenta?
0: Então.
2: Ainda não está. O que é que tenta? Tenta a manutenção de quadros, não é? Como é óbvio. E entre eles está o Froholt, que foi considerado o melhor jogador da liga, o que me pareceu uma opção mais do que.
0: Seja justo.
2: Do que evidente.
3: Mas é inevitável,
2: até
3: um dos
2: porque
3: mais cobiçados,
2: o Froholt, é? Por exemplo, foi muito importante para um campeonato, uma segunda volta que o Porto faz sem, entre aspas, pontas de lança, ou com dificuldades nos pontas de lança. O Froholt marcou 8 golos, fez várias assistências. É preciso relembrar que o melhor marcador do Porto é o Samu, que está lesionado desde fevereiro. E, portanto, isto foi uma dificuldade que existiu já depois de terminar o mercado. porque não é só na organização, não é só na organização de festas, no momento em que se entrega uma taça, que o Porto pode ser um modelo, e também na forma como olha para

0: o, para o mercado. Eu acho
1: e
0: muito
1: essa
0: cómica.
1: Será uma posição a investir, Diogo.
0: Com certeza, eu acho muito cómica esta ideia de que, aqueles clubes que tinham que jogar durante a semana e depois tinham que jogar ao fim de semana não podem ganhar campeonatos. Pois bem, olhamos para aqueles que estão à frente das. Aqueles que. Não, não, é muito. Não, se não fosse isso, não teriam ganho. Aliás, numa afirmação que é de uma. Que é de um convencimento a toda a prova, quer dizer, que nem vale a pena comentar muito. Aliás, porque na comparação direta entre os dois, ainda teriam que ir buscar mais um ponto. Mas nem é por aí que vou, mas o que é que me parece, o que é que me parece aqui relevante é o seguinte, é olhar para quem está na final da Liga dos Campeões. PSG foi campeão, o Arsenal está em bom caminho para ser campeão, nós com grande probabilidade vamos ter uma equipa que ganha as Champions e é campeão nacional. E, portanto, decidamos sobre isto. É evidente que as Champions têm uma exigência maior do que tem a Liga Europa. Mas o Porto na Liga Europa jogou com uma equipa nada mais, nada menos que aquela que mais jogadores tem na seleção da Alemanha, que é o Stuttgart. Parece-me que é uma potência se calhar um bocadinho maior do que uma equipa qualquer da Noruega. Diria eu. Portanto,
2: mas a quem portanto, depois fez a remontada. Portanto, é um bom exemplo.
0: Então não tivesse havido a isso quando levaram 3-0. Quer dizer, isso é
2: mas
0: tudo.
2: As eliminatórias são assim. O problema.
0: As eliminatórias,
2: a questão não é essa.
0: As eliminatórias são assim, como é óbvio. Quer
2: a
0: dizer,
2: questão não é essa.
0: Eu no dia em que no meu clube festejo muito uma remontada contra um clube norueguês, eu acho que alguma coisa estará mal, mas vamos aqui à época.
2: Lá chegaremos.
0: É óbvio que o Porto. Acho que o Porto não. O Porto pontuou. Eu já expliquei que o Porto tem ali. Há sempre quem o vá defender e acho que não vai cair nunca tão baixo como isso. o que é que aqui é importante? O Porto, para além da manutenção do seu plantel, vai ter evidentemente que olhar para a questão do seu ataque, não é? Porque tem a questão, o Samu voltará naturalmente, mas o De Jong tem a idade que tem, portanto, parece-me relativamente evidente que vai ter isso em atenção. Acho que nas laterais também naturalmente vai haver aqui uma olhadela para o mercado e depois vai haver aquela olhadela para o mercado que é necessária para as saídas. É evidente, Porto, Benfica e Sporting vão ter saídas, quer dizer, isso não há dúvida nenhuma, e a equipa campeã nacional, aquela que tem o plantel mais valioso, bastando olhar para o transfer market, é óbvio que é alvo de cobiça. Há ali um conjunto de jogadores que naturalmente outras equipas querem, começando na baliza, indo até à frente. Mas em relação a isso vai ser necessário ver o que é que sucede. Aquilo que eu gostaria que não acontecesse é aquelas movimentações de compras a uma semana ou poucos dias de terminar o mercado, já com o campeonato em andamento. Mas o Porto já fez saber que há jogadores como o Francisco Moura, como o Varela, como o PP, que têm mercado. Portanto, parece-me que com realismo isto está a ser trabalhado pela SAD, liderada por André Vilas Boas, e pelo treinador vencedor do campeonato Farioli, que tem a noção do desafio, que é diferente para o próximo ano, estando a equipa na Champions, e do desafio que vai ser jogar o campeonato. Já sempre há uma grande vontade, os jogos da vida são contra o Porto, então para o ano o Porto campeão muito mais será, mas é assim, e tem que estar presentes para isso, e continuar a ter um mercado em que se constrói um plantel com profundidade, porque se vem dizer depois, ai, o nosso plantel não tem profundidade, pois deveria ter estado bem no mercado, não é? E é isso que eu espero mais uma vez que aconteça com o Porto.
1: Duas épocas depois exige esse trabalho grande de gabinete, não é?
0: Como é óbvio, mas quer dizer, também exigiu para este ano. Havia a questão, ainda há pouco referi isso em diálogo com o Nuno Magalhães, que era atenção ao investimento que o Porto está a fazer, isto é de um perigo imenso e não sei o quê. O Porto foi campeão. O perigo foi esse. E é natural que as coisas tenham que fazer, sendo que também há uma coisa. O Porto não vai agora reformular uma equipa como reformulou ano passado. E mais, tem agora um conjunto de jogadores que sabe o que é ser campeão, coisa que antes não tinha. Eram 4 ou 5. Uhum. Todos os outros, além de muito novos, nunca tinham vencido um campeonato. E agora tem essa experiência. Mas eu não tenho muitas dúvidas. Posso fazer aqui uma lista, eles são muitos, que há jogadores que naturalmente vão ser apetecíveis para o mercado por duas razões. É que são bons jogadores e são novos. Isso pode levar a fazer bons contratos e boas transferências. Mas são naturalmente os jogadores mais novos, e nós sabemos disso, aqueles que no mercado mais se tenta comprar, porque são aqueles que têm maior esperança de vida futebolística. Agora, neste momento, sobre aquilo que é a pré-época do Porto, sabe-se pouco. Esta é aquela altura em que nós deixamos as páginas dos jornais para os outros. Ocupam sempre as primeiras páginas, anda tudo a falar do treinador, a falar dos jogadores. Nós mantemos a nossa vida tranquilinha. Como se diz, lá se vai fazendo para a vidinha, é o melhor que sabe e pode. E é um bom princípio. E é um bom princípio, não é verdade. Encheram quando chegaram. E já tinham as contratações, mas não se andou aí com especulações. Eu havia uma que depois gostava de falar, sim.
1: Temos que falar de José Mourinho, vai regressar a Madrid mais de uma década depois, apesar de Rui Costa ontem ter dito que ele era treinador do clube e que fará um balanço aos sócios e aos adeptos do Benfica esta semana.
2: Ele próprio
1: como
2: disse
1: é que fica,
2: isso.
1: Como é que fica o Benfica, Nuno Magalhães, perante este cenário e perante esta saída de José Mourinho para o Real?
3: Para já fica com José Mourinho, não é? Estou aqui à cautela, não fosse a Cláudia ter visto qualquer coisa que eu não vi. Estou aqui a consultar alguns sites de jornais esportivos, mas
1: ainda acredita,
3: o treinador
1: portanto,
3: do Benfica, ele não, e não é uma questão de crença, é uma questão de facto.
0: O Nuno não leu Fabrizio Romano.
3: Neste momento, por acaso não li, mas também não, mesmo que lesse, não faço de Fabrizio Romano a verdade, não é? O prazo da
0: está pronto.
3: Estamos todos prontos sempre.
2: E
3: seja com o Mourinho ou sem Mourinho. Eu, antes de mais, queria dizer isto em relação a José Mourinho, e antes que me esqueça, que é dizer-lhe que, independentemente do que aconteça nos próximos dias, e nós sabemos o que pode acontecer, o contrato é público, a cláusula é pública, eu acho que foi.
0: Eu próprio fui completamente transparente em relação a isso. Pode acontecer alguma coisa nos próximos 10 dias.
3: Claro, mas é isso que eu estou a dizer. Isso é outro facto.
2: Eu próprio disse.
3: Aqui vamos a factos. Primeiro facto: treinador de Sporting do Benfica é José Mourinho. Porquê? Porque a cláusula diz que se alguma das partes quiser dar por termo nos próximos 10 dias ou 9 o contrato, terá de depositar um determinado montante a título de compensação. Portanto, neste momento, José Mourinho é treinador do Benfica, e é isso que eu estava a dizer, independentemente daquilo que eu disse na primeira parte e que mantenho, que não é uma época positiva, dizer que acho que José Mourinho fez um trabalho positivo dentro das condições que teve, nomeadamente condições externas e impostas por terceiros, como aliás deixarei para o meu final. E portanto acho que houve muito jogador que cresceu. Dal, Sheldrup e Prestiani hoje são candidatos à titularidade, a meu ver, na minha opinião, um treinador de bancada que vale o que vale. Não eram quando José Mourinho chegou, no sentido que não eram opções mais evidentes, aliás, mais outro facto, efetivamente não jogavam tanto como jogaram agora, nem tanto, nem com tanta qualidade. Acho que fez crescer os jogadores, acho que lançou, não tenho de cabeça quantos, mas por mais de uma meia dúzia seguramente de jogadores jovens, alguns deles campeões do mundo sub-17, muitos deles com 17, 18 anos e portanto com um futuro brilhante à sua frente, Gonçalo Moreira, o Anísio Cabral, o Daniel Banjaki, o José Neto, enfim, um conjunto muito, muito significativo de jogadores, e isso também é planear a próxima época e deixar as sementes para a próxima época. E portanto o trabalho já está feito e não é da última semana nem dos últimos meses. O Benfica tem seguramente a próxima época preparada, independentemente do treinador ser José Mourinho ou não. Agora, quando se tem um treinador como José Mourinho, ao contrário do que muita gente dizia, não é? Lembro-me seguramente que era um treinador do século passado, acabado, que vinha para o Benfica já numa fase descendente da sua carreira, que até recordo-me a propósito daquele episódio entre Vini Júnior e Prestiani, que tinha queimadas poucas e últimas chances de vir a ser alguém quando defendeu um jogador que por acaso até depois não veio a ser condenado, não por aquilo que se falava. Eu não sei onde é que está esta gente toda, mas a verdade é que José Mourinho alegadamente, eu achei muita graça como é que, como a Cláudia lançou este tema na, logo no início do programa, que disse aparentemente, aparentemente tem mesmo o Real Madrid interessado, não é? Ele próprio confirmou isto, não estou a dizer nada que não tenha sido dito pelo próprio. E portanto...
1: Porque de facto lidamos com factos, não é?
3: Exato.
1: É assim mesmo.
0: Mas mesmo,
3: mas podemos dar como facto, aparentemente com o próprio confirma.
0: Mas vamos para as suposições. E isto, das duas uma, nos próximos dias ou temos José Mourinho definitivamente como
2: treinador
0: do Benfica, ou o Benfica vai ter que apresentar rapidamente uma solução, só temos uma novela. Claro.
3: Sim, mas
0: quer dizer, mas a preparação da época...
3: Mas
0: a saber quem é que os benfiquistas querem.
3: Isso aí haverá gostos para tudo.
0: Tem que ser
3: é uma nação muito grande, é uma nau muito grande.
1: Tem
3: isso
1: alguém
3: às vezes
1: em mente, Nuno? Fala-se em Marco Silva. Ruben Amorim é um nome que volta em mente também.
0: Eu acho que querem
1: surge.
0: Marco Amorim.
3: Eu tenho sempre muito
0: o Ruben Silva.
1: Que venha à cabeça, assim, pelo menos, no, enquanto
3: acho que nos vem à cabeça aqueles que nos metem na cabeça, não é? Na comunicação social. Fala
0: mas esse é o problema.
3: Esses dois nomes, não é? Esses dois nomes, para mim, são dois ótimos treinadores e conhecedores.
2: Apesar
3: do futebol.
2: Apesar do Marco Silva ter empatado.
3: E para isso, não, acho que um treinador não pode ser avaliado por isso. Aliás, um trabalho extraordinário no Fulham. Agora não se pode pedir ao Fulham que seja campeão, não é? Como é evidente. Mas eu, e há muitos outros treinadores, eu, enfim, não quero ser mal interpretado com isto, mas eu tenho muito boas recordações de treinadores estrangeiros também no Benfica. Aliás, o último que foi campeão, é preciso não esquecer, não era propriamente português e, portanto, acho redutor só pensarmos em treinadores portugueses. Agora, esses dois treinadores, acho que são bons treinadores. Agora, o Benfica tem um treinador por sinal é o mais titulado treinador português de todos os tempos e, portanto, até lá, acho que devemos ser comedidos. Eu acho, repito, que quando se tem um treinador como José Mourinho, independentemente da cláusula, por enquanto ou não,
0: tem uma proposta de renovação
3: independentemente
0: do Benfica.
3: Que terá tido, então, como é normal, mas é que querias que fosse uma má proposta para um dos melhores treinadores.
0: Aliás, o Real Madrid deve ter ouvido isso e deve ter percebido a mensagem, não é?
2: Certo.
3: O Benfica tem um treinador que é pretendido pelo Real Madrid e com certeza que não pode fazer uma proposta de outros treinadores que vieram com todo o respeito, como é evidente, têm a sua qualidade, mas que vieram de clubes da Primeira Liga ou de clubes que não têm a projeção de um Real Madrid. Isso é normal. Agora, eu acho que é um risco que o Benfica que sabia que corria quando foi buscar José Mourinho. Quando se tem José Mourinho, ele pode sempre sair para outro clube. Eu percebo que uma proposta do Real Madrid não é uma proposta qualquer. Até percebo, enfim, do ponto de vista até pessoal, o gozo que deve estar a dar a José Mourinho, tendo ouvido, como ele ouviu, muitos comentários, muitos especialistas na altura que vaticinaram a sua, entre aspas, como é evidente, morte desportiva para a grande competição, e agora vão ter que justificar porque é que o Real Madrid, de facto, está interessado em José Mourinho. Portanto, eu queria, resumindo e concluindo, independentemente do que aconteça nos próximos dias, agradecer o trabalho de José Mourinho, que acho que, não obstante, parece contraditório, mas não é, não obstante não termos conseguido atingir os nossos objetivos, creio que trouxe muito ao Benfica e espero que ele, assim o deseje, possa continuar. Não desejando continuar, pois o Benfica tem, obviamente, muitas hipóteses e tem toda a capacidade para ir buscar outro treinador que seguramente aproveitará o que José Mourinho fez de bom, aquilo que há de muito bom no Benfica, no Seixal e não só, e fará uma equipa competitiva. Como é evidente.
1: E o que é que espera que Rui Costa diga
0: nesse
1: prometido balanço aos sócios durante esta semana?
3: Eu espero que o Rui Costa, como o próprio anunciou, fale e não digo justifique, mas explique no entender do Benfica o que se passou em relação a esta época. Eu sinceramente fico muito perplexo com muita gente a dizer que o Rui Costa já devia ter falado, mas que seguramente é a mesma que, se por acaso tivesse falado, teria criticado pela irresponsabilidade de ainda a época não ter terminado, ainda o último jogo e a posição final não ter sido definida.
0: Não,
3: e já
0: que
3: na praça
0: que está
3: pública.
0: Tudo muito em cima do joelho, tudo feito assim.
3: Não,
0: muito,
3: acho que não. Pelo contrário, eu acho que a crítica que se pode fazer, pelo menos para aqueles que são mais apressados, é não, precisamente não estar tudo em cima do joelho, estar tudo programado, ou seja, aguardar pela última jornada, focar-se naquilo
2: já
3: que é
2: passou?
3: Essencial, que é...
2: Já passou.
3: Também, mas queriam que o Rui Costa já estivesse a falar às 8 da manhã hoje, quanto, bem, sei que o Benfica é muito grande, mas há tanta
2: ele
3: coisa ainda
2: tempo
3: para ver. Não teve tempo, é evidente que quando falar aos sócios do Benfica, quererá ter todos os dados. Quer dizer, não vai falar no momento em que ele sabe.
2: Então só vai falar daqui a 10 dias.
3: Em que ele sabe, que o Rui Costa sabe, não sei, o Rui Costa sabe, neste momento não é o Rui Costa, todos nós sabemos que neste momento qualquer um das partes, o Benfica sabemos que não quer, porque não teria feito a proposta de renovação, mas uma das partes, neste caso que é José Mourinho, por força de uma cláusula no contrato, que na altura até foi, também há muitos esquecidos disso, na altura até foi bastante elogiado pela transparência, pela lisura, por estar a dar a hipótese ao futuro presidente do Benfica, fosse qual fosse, pudesse decidir o destino desta época. E, portanto, por força dessa cláusula, sim, desta época que agora se avizinha, da próxima, Rui Costa sabe que neste momento não tem a possibilidade de ter todos os dados em cima da mesa. Porquê? Porque há um dado que só José Mourinho sabe, se é aceita ou não aquilo que ele diz que há, não é? Quando disse até não vos vou fazer de parvos, acho que vou citar, acho que foi isso que disse, que há uma proposta do Real Madrid. Portanto, acho que vir a fazer um balanço e ao mesmo tempo, ser-lhe-á obviamente questionado em onde quer que seja essa questão do treinador e do Real Madrid, sem ter todos os dados em cima da mesa, que eu confesso que seria uma explicação sempre um pouco, diria, incompleta, não é? E portanto, compreendo perfeitamente, ponto 1, que se espera pelo final da época, porque o essencial é que o Benfica, de facto, pretendia era estar focado nos ainda objetivos que tinha. E depois disso, então, sim, quando a época acaba, fala-se da época.
2: Mas a época já acabou.
3: Mas, oh Rita, mas o que é que queria? Tu estás muito ansiosa. Eu acho extraordinário. A grandeza do Benfica consegue...
2: Eu estou curiosa. Eu já não sou novo.
0: Não sou nada.
3: E a grandeza do Benfica...
2: Eu estou curiosa.
0: Eu sei que tu achas graça, devo dizer.
3: Vejo, de facto, esta ânsia, este nervosismo...
2: Não há nervosismo.
3: Da parte dos adeptos do Sporting e do Porto, para que o Rui Costa fale, ele falará.
2: Eu por acaso, confesso...
3: Já agora assina em Benfica TV. Pode ser na Benfica TV?
2: Não.
3: Podem assinar. Eu acho que há muito Sporting isso. Porque isto é que vai assinar, porque de facto
2: não.
0: Mas
3: fiquei
0: muito está
3: bem,
0: visto
3: não.
0: Que os benfiquistas estão satisfeitos. Pronto,
3: não, estão satisfeitos.
0: Com o que têm,
3: qual foi a parte que não percebeste? Eu disse que a guerra foi negativa.
0: Eu percebi tudo.
3: Não sei qual foi a parte que não percebeste.
0: Não consegui perceber se é propriamente uma linha orientadora.
3: A linha orientadora é esta. O final a época isso. Fala-se no final. Estamos no final da época. Muito bem. Hoje é o primeiro dia do resto do final da época. Bom, mas neste momento não é um momento para falar por uma razão muito simples. Não se tem os dados todos em cima da mesa para falar.
0: A questão vai ter
3: pior,
0: que ser
3: não se depende
0: rapidamente
3: de si próprio também aí, não é?
0: Claro,
2: não, são rapidamente dias. Depende dos timings.
3: São os 10 dias, claro.
2: Depende dos timings de José Mourinho.
3: Então, mas o que me estão a dizer é que foi um erro.
0: A grande pressão, não nos enganemos, a grande pressão
3: é
0: os adeptos do Benfica, como tu sabes,
3: que
0: já não ganham há muito tempo.
3: Nós não podemos, não ganhamos há 3 e tu ficaste 4 anos e não foi por isso.
0: Não, foram precisamente os mesmos.
3: Acontece a todos, sim, acontece a todos e às vezes ganham, às vezes perdem, o Benfica perdeu.
0: Mas com as vitórias pelo meio,
3: seguramente. A voltar a ganhar, também, o Benfica também ganha a super taça. Também ganhou a Taça da Liga da semana do ano passado.
0: Claro.
3: Portanto, isso
0: pois.
3: Aí há sempre vitórias e derrotas. Agora, dizia eu, nós não podemos dizer uma coisa e o seu contrário. Ou seja, se a cláusula que foi acordada pelo treinador e pelo presidente do Benfica foi um ato de transparência, que democraticidade. Se dizemos isso, não podemos agora dizer quando a cláusula está a ser executada que a cláusula é má.
2: Mas ninguém disse que a cláusula era má. O que estávamos a falar era uma coisa diferente. Que é de Rui Costa não ter dito nada, não estamos sequer a falar da telenovela à volta do Mourinho, tendo a época já terminado. Resumindo,
3: não
2: no
3: disse,
2: fundo, a época...
3: Por acaso até disse, não é? Disse que o Benfica tinha treinador.
2: Certo.
3: Mas eu Frederico Varanda já disse alguma coisa também, porque é que não ganhou o campeonato, apesar de ter aquela equipa que ganhava tudo e só não ganhou porque investiu tudo.
0: Não, já disse, eu posso concordar, mas até já disse. O que não quer dizer que não vai ter um treinador sob enorme pressão, como é evidente que vai ter.
2: Já disse.
0: É óbvio que o Rui Borges vai estar perante uma pressão enorme.
3: Claro, mas disse na renovação, mas não fez o balanço da época. Aliás, se é um presidente de um clube que tem feito sempre os balanços da época e das pré-épocas e das aquisições, tem sido Rui Costa, com calma. Falará quando tiver os dados, não é?
0: Mas o Sporting, acho que o Pote gostou da festa da vitória.
1: Por falar em Pote, eu queria chamar a Rita para olhar para a próxima temporada, porque estava prometido. Rita, um dos grandes segredos das últimas épocas do Sporting tem sido a estabilidade e a consistência do plantel. Há aqui grande cobiça, Yulman, Trincão, Pote, têm sido dos mais cobiçados. Morita já saiu. Teme aqui uma debandada na equipa de Rui Borges e que essas saídas possam colocar colocar em causa essa estabilidade e essa consistência dos últimos anos do plantel leonino?
2: Vamos ver, todos os anos, por volta desta altura e durante umas semanas, o Sporting aparentemente fica sem plantel porque os jogadores vão-se todos embora. E isto é um ciclo que se repete e depois não é bem assim. Obviamente que, tendo os jogadores valorizado, e podíamos falar, por exemplo, também de Soares, eles serão cobiçados. Se eu temo uma debandada, parecia que o mundo ia acabar quando o Gyökeres foi embora. E, contudo, o mundo não acabou. E, portanto, vou falar em particular sobre o Morita mais à frente, mas não temo essa demandada porque acredito também na capacidade do Sporting se regenerar e de ir buscar ativos. Foi buscar neste momento um, obviamente precisa de mais centrais, por exemplo, e eventualmente de jogadores de outras posições, também de um extremo, para não chegar no final completamente extenuado como estava. Mas não temo a demandada que a Cláudia estava a dizer, porque acredito, apesar de tudo, que o Sporting saberá escolher jogadores para substituir aqueles que saiam.
1: E ainda não temos, de alguma forma, o planeamento que aparentemente está a ser feito. Foi contratado o Salazar,
2: exatamente.
1: Mostra que há que trabalho de gabinete.
2: E ainda não sabemos
1: próxima época.
2: Se o nosso capitão se pareceu uma despedida algo emotiva, apesar de para o Norwich, mas ainda não temos a certeza sequer se, por exemplo, se o Manto se vai embora ou não. Portanto,
0: vai para uma equipa de arbitragem.
2: Diria que, credo, Diogo, não é nada disso.
0: É contratado com uma equipa de arbitragem.
3: Vai para a Premier,
0: vai ao Mundial.
2: E se calhar fazia melhor figura do que ao.
3: Prática não falta. Prática de arbitragem.
2: Se calhar, não, mas conhecimento é que não lhe falta e tem aquela capacidade que muitos outros jogadores não têm, que foi aprendeu a falar português. O que para a posição que tem. O que para a posição que tem é um fator essencial e que demonstra o apego ao próprio clube. E, portanto, tirando os dois já anunciados, eu, até ver os negócios concretizados, não gosto de antecipar de bandadas. Mas, se elas vierem a existir, estou crendo que o Sporting está a programar, como tem demonstrado ter feito até agora, a sua próxima época, e espero que com um plantel um bocadinho menos curto.
1: Estamos a 4 minutos da hora certa, vamos ao melhor e ao pior e fazemos a última ronda pelos grandes adeptos. Nuno Magalhães, o que é que foi mau na semana que passou?
3: Conselho de Arbitragem, a nomeação de Gustavo Correia para o Braga, Estrela Amadora, depois que fez no Benfica Famalicão, não valoriza a verdade esportiva e parece ser prática de Conselho de Arbitragem. Depois o título escocês, outro título também mentiroso, com uma decisão espatafúrdia que deu a possibilidade ao Celtic de ser campeão. E 52 anos depois, a saída dos campeonatos profissionais do Passos Ferreira, uma equipa simpática e cumpridora, sempre cumpridora.
1: Rita Garcia Pereira, qual é o seu ponto negativo desta semana?
2: Tenho 3 e, curiosamente, desta vez todos sobre o meu clube. Os critérios de venda dos bilhetes para a Taça de Portugal, que me parecem profundamente injustos e que deixaram pessoas que são sócios e que vão ao estádio todos os jogos de fora. A hecatombe que ocorreu no Sporting B e depois uma despedida agridoce, particularmente a de Morita, que saiu a chorar. E eu, como não gosto de despedidas, quero agradecer aqui publicamente pelo jogador que foi pelo Sporting e pela ligação que demonstrou ter. Vai fazer falta.
1: Diogo Feio, qual foi o pior da semana que passou?
0: Vou ser muito rápido aqui, o tom dela que deixe. E o inacreditável que é, mesmo que seja com aplicação de estatutos, o Tondela jogar na quarta-feira para o play-off, jogar depois a final da taça e depois jogar a seguir a outra eliminatória.
1: O Torriense.
0: Uhum. Estava com o Tondela, o Torriense, jogar 3 jogos, 2 quais essenciais quanto à subida, no meio de uma final da taça. Acho uma coisa estapafúrdia.
1: Mantenha a palavra, vamos ao melhor, Diogo.
0: Eu melhor, podia referir a Semana Azul e Branca, mas vou para uma coisa fora disso. Quero salientar a organização que foi feita aqui há 10 dias de um campeonato europeu de taekwondo Songan, através da Federação Portuguesa dessa modalidade presidida pelo Mestre Pedro Tanger, que teve um aumento de 32% de participantes desde 2022. Participaram mais de 650 desportistas de 11 países, 639 competições, e quero salientar que na demonstração coletiva, na demo team, em que o meu filho Sebastião participava, Portugal foi campeão europeu.
1: Parabéns ao Sebastião. Rapidamente, Rita, o melhor da semana?
2: O melhor, obviamente, campeões europeus, o Sporting em futsal, e os últimos jogos do Sporting com, que foram efetivamente ao nível que o Sporting merece e onde deve jogar.
1: Nuno, em 10 segundos, o melhor da semana?
3: Vai ser difícil. As mulheres do Benfica, tri no basquete, penta no handball, hepta no polo aquático, dobradinha no futebol, com vitória sobre o Porto, Reibi 25 anos depois o título, Pizzi e Otamendi, dois enormes jogadores e dois grandes senhores na despedida, um dos relvados, outro campeonato português, Académico de Viseu, Académica e Amarante pelas suas subidas.
1: Obrigada a todos, foi um gosto estar convosco. Fiquem bem, sejam grandes adeptos.
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1: Estamos agora a 5 minutos das 8. À hora certa atualizamos as notícias do país e do mundo em simultâneo com a emissão nacional da RTP Antena 1. Até lá, ainda tempo para música feita nos Açores. 9700, versão ao vivo, Vulcânicos. Dá-se ficar.

0: versão ao vivo de 9700, música feita nos Açores, os Vulcânicos, nos últimos minutos. Daqui a pouco há notícias para conferir em simultâneo com a RTP Antena 1. Depois, conto com a companhia de Ana Rosa. Quanto ao tempo para amanhã, as previsões apontam para uma terça-feira com períodos de céu muito nublado com abertas em todas as ilhas. Períodos de chuva que poderá ser por vezes forte nos grupos central e oriental. Condições favoráveis à formação de neblinas.
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2: 21 horas, vento nos Açores.
3: Ordem dos Médicos, preocupada com os dois portugueses detidos por Israel numa flotilha. Família da médica Beatriz Bartilotti pede pressão internacional sobre Israel. O Bloco de Esquerda quer explicações do governo. Luís Montenegro recupera slogan de Cavaco para recandidatura à liderança do PSD. O atual primeiro-ministro continua a defender que o não é não, a PS e a Chega.
2: Edição a esta hora com Luís Peixoto.
3: Vai ser novamente adiada a entrega de nomes para o Tribunal Constitucional, que estava marcada para amanhã. Ao que a Antena 1 apurou, o Presidente da Assembleia da República enviou uma comunicação aos grupos parlamentares a comunicar esta decisão. José Pedro Aguiar Branco justifica-se com o facto de ainda não ter sido publicada em Diário da República a renúncia do Presidente do Tribunal Constitucional, José João Abrantes. A entrega dos nomes vai agora ser discutida e calendarizada na próxima Conferência de Líderes, marcada para quarta-feira. Recordo-se que o processo já se arrasta há largos meses, mas o PSD já tem acordo, tanto com o Chega como com o Partido Socialista, para os nomes indicados pelo Parlamento para o Tribunal Constitucional. A Ordem dos Médicos está preocupada com os dois médicos portugueses detidos pelas autoridades israelitas que seguiam a bordo da flotilha humanitária com destino à faixa de Gaza. A Antena 1, Carlos Cortes, considera que há o dever de defender estes profissionais e diz também que a missão que levam a cabo é importante.
4: Porque a intervenção médica é uma intervenção humanitária, é uma intervenção que não tem lados, que não se envolve do ponto de vista de posições ideológicas, de posições militares. Os médicos, a nível internacional, não são só os médicos portugueses, têm uma obrigação humanista, humanitária, aliás, chamada hipocrática, de ajudar todos aqueles que necessitam de cuidados de saúde. E, portanto, é nesse âmbito que a Ordem dos Médicos fez esta intervenção.
3: O bastonário da Ordem dos Médicos afirma ainda que está em contacto com o Governo e que foi o Executivo a confirmar a identidade dos detidos.
4: São efetivamente médicos portugueses inscritos regularmente na Ordem dos Médicos. Nós tivemos a informação durante a tarde que dois médicos cidadãos portugueses teriam sido sequestrados precisamente numa ação humanitária. E contactámos imediatamente o Ministério dos Negócios Estrangeiros, o Ministério da Saúde também. Aliás, eu estive esta tarde no Ministério da Saúde por outros motivos, mas esta questão obviamente foi abordada e foi acompanhada. E tive também o contacto durante a tarde com o Secretário de Estado das Comunidades.
3: Dois portugueses, ambos médicos, foram detidos esta manhã quando as autoridades israelitas interceptaram um número ainda desconhecido de embarcações. A interceção aconteceu ao largo da costa de Chipre. Francisca Bartilotti, irmã de uma das detidas, conversou com ela minutos antes da detenção e desde então a irmã Beatriz está incontactável.
5: Hoje de manhã começaram a ver barcos israelitas e foram interceptados. E o que nós sabemos foi que foram raptados, pensamos que neste momento estão num barco de guerra israelita, no Mediterrâneo. O que as notícias dizem, mas não temos a confirmação, é que estarão a ser levados para o porto israelita de Ashdod, que ainda está a 200 milhas náuticas do sítio onde eles foram interceptados.
6: E quando é que conversaram pela última vez?
5: Foi hoje de manhã, às 9, precisamente quando ela me disse que estavam a ver os barcos israelitas.
3: Entrevistada pela jornalista Camila Vidal, a irmã de Beatriz Bartilotti, pede pressão internacional sobre Israel.
5: Nós fomos contactados pelo Ministério dos Negócios Estrangeiros, que nos indicaram que estavam a acompanhar a situação. Não sabemos se este acompanhamento é passivo ou ativo, se vai implicar, por exemplo, a chamada do embaixador israelita para esclarecimentos do embaixador em Portugal, se vai ser condenada a ação ou se vai ser uma ação simplesmente de acompanhamento e repatriamento. Não sabemos, simplesmente sabemos que estão a acompanhar, que haja algum tipo de afetação entre a relação entre os dois países, não é? Porque não é possível nós continuarmos a ter relações normais com um Estado que rapta os nossos cidadãos, para além de não falar de um Estado que tem sido genocida nos últimos anos. Uma condenação real dos atos do Estado israelita, que neste momento vai a águas europeias, cipriotas internacionais, raptar cidadãos europeus.
3: E o Bloco de Esquerda questionou o Governo sobre o paradeiro e o estado de saúde destes dois médicos portugueses que embarcaram na mais recente flotilha que pretendia levar ajuda humanitária até Gaza e que acabou por ser interceptada por forças israelitas. O não é não ao Chega, é para manter, e não há acordos de Bloco Central com o Partido Socialista. É a estratégia defendida por Luís Montenegro para a recandidatura à liderança do PSD. O líder social-democrata e primeiro-ministro entregou esta tarde a moção de estratégia global que define o rumo do partido e do governo para os próximos dois anos. Inês Ameixa.
7: Luís Montenegro apresenta-se para mais um mandato à frente do PSD com o mote Trabalhar, Fazer Portugal Maior. O mesmo slogan de Aníbal Cavaco Silva, usado nas eleições presidenciais que ganhou em 2006. Inspirações pessoais à parte, o líder do PSD e recandidato único à liderança define de forma clara o que quer para os próximos anos. Diz que vai manter o não é não ao Chega e rejeita um Bloco Central com o Partido Socialista. Ainda assim, não estabelecer um acordo de governação não pode significar um não ao diálogo nem à negociação política, defende Luís Montenegro. Por isso mesmo, compromete-se a dialogar no Parlamento com as oposições, nomeadamente com PS e Chega, que ao mesmo tempo acusa de dialogarem entre si, fazendo coligações pontuais contra os partidos do governo. Sem eleições à vista, o líder do PSD e primeiro-ministro quer concentrar-se em governar. Diz que o PSD governa sem deixar o país cair na irresponsabilidade do populismo, nem na estagnação socialista, e aponta que a vontade popular deve ser respeitada. Ou seja, os portugueses estão cansados de eleições, diz, por isso governo e oposições devem cumprir a respectiva missão e no fim da legislatura, aí sim, todos serão julgados. Um PSD do não é não ao Chega, da moderação política e do reformismo é o que promete Luís Montenegro para os próximos dois anos à frente do Partido Social Democrata.
3: Luís Montenegro apresenta esta noite a moção de estratégia em Sintra. O atual primeiro-ministro é o único candidato às eleições diretas, marcadas para o dia 30 deste mês. O Congresso Nacional de Consagração está agendado para junho. No documento estratégico, Montenegro defende ainda que a reforma laboral que o governo apresentou é necessária para o país, com leis adequadas aos novos tempos, capazes de gerar competitividade e fixar recursos humanos. Fechadas as negociações sobre as novas leis do trabalho em sede de concertação social, a UGT reforça as críticas sobre o processo de negociações e avisa que num diálogo não podem existir linhas vermelhas. O vice-presidente da Central Sindical, Rui Miranda, foi um dos intervenientes num painel dedicado a falar das alterações à lei laboral nas jornadas parlamentares do Chega, em Viseu, numa altura Teresa Borges, em que André Ventura insiste que ainda não decidiu como vai votar a proposta do governo.
8: Insistindo que, como está, a reforma laboral não pode passar no Parlamento, o Chega vai enumerando condições para poder dar luz verde à proposta do Governo, mas sem se comprometer já com o voto contra.
9: Não, estamos muito longe disso ainda. Ainda nem chegou ao Parlamento o diploma, nós não sabemos que diploma é esse, só pelo que temos falado e pelo que, neste caso, que eu próprio tenho falado com o Primeiro-Ministro. Mas isso não define reformas laborais, isso não faz lei.
8: Ao Executivo pede um esforço de aproximação e, quando é para referir exigências, André Ventura foca-se agora no aumento do número de dias de férias. Com o tema ainda fresco na agenda, o Chega quis trazer às jornadas parlamentares um painel sobre a reforma laboral, sentados à mesa, deputados, empresários, representantes dos trabalhadores e destes críticas quase unânimes. Avisa o vice-presidente da UGT, Rui Miranda, numa negociação não podem existir linhas vermelhas.
10: Nós entregamos um conjunto bastante alargado de propostas para tentar corrigir aquilo que entendíamos que estava mal. E quando nós vamos para uma negociação, há uma coisa que nunca se deve fazer, que é meter linhas vermelhas.
8: E defende o vice-presidente da Central Sindical.
10: Como é que nós vamos pedir a alguém que esteve a trabalhar, eu trabalhei precário, como é que pode aumentar a produtividade? Nós temos na sociedade um problema enorme que é em termos do trabalho da forma que ele está a ser remunerado. Como é que nós podemos querer produtividade a essas pessoas que estão completamente descontentes em relação a isto?
8: Preocupações levadas ao grupo parlamentar do Chega numa altura em que André Ventura assegura que ainda está longe de decidir o sentido de voto.
3: Jornadas parlamentares do Chega decorrem até amanhã em Viseu. Na atualidade internacional, Donald Trump diz que decidiu adiar um ataque ao Irão planeado para amanhã. Nas redes sociais, o presidente norte-americano justifica a decisão depois de um pedido de vários países do Golfo. Trump sublinha que as negociações em curso são sérias, mas volta a ameaçar Teherão com o ataque caso não seja alcançado um acordo. Entretanto, a Comissão Europeia admite constrangimentos regionais de abastecimento de petróleo se o bloqueio no Estreito de Hormuz se mantiver até ao mês de junho. Bruxelas explica que vai afetar sobretudo o combustível destinado à aviação e está já a equacionar medidas de poupança entre os 27. É o que avança em comunicado a Direção-Geral da Energia do Executivo Comunitário. Esta terça-feira, o barril de petróleo Brent, a referência para os mercados europeus, estava a ser negociado a mais de 111 dólares.
2: Está fechada esta edição com Luís Peixoto. 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
13: 20 horas e 12 minutos. Bom final de dia. Antena 1 Açores até à meia-noite com Ana Rosa, José Gamboa e mais à frente também na companhia de Helena Barros.

Duas grandes vozes inconfundíveis, Beyoncé com Miley Cyrus, para além também deste supergrupo indie-americano. São três vozes femininas que se estrearam em 2018, depois fizeram uma pausa no projeto, regressaram naquilo que foi o primeiro álbum de estúdio. Boy Genius, Not Strong Enough. É assim o final do dia. Chamou a atenção para as condições do tempo. Neblina, nevoeiro, se está na estrada, conduza com prudência.

GNR, a banda de Rui Reininho, 20 horas 34 minutos. Está com a Antena 1, a música nacional e a internacional, nesta que é também.

Olhares e sons são os sons escolhidos para este início de serão, Antena 1, com espaço mais à frente também para a informação às 21, as notícias que marcam a atualidade nesta noite de segunda-feira.

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0: Há outros sons para ouvir-nos depois das notícias das 9, com chamada de atenção antes disso para o tempo em todas as ilhas. Conto com períodos de céu muito nublado com abertas, tornando-se encoberto. Períodos de chuva a partir da manhã, passando aguaceiros durante a noite nas Flores e no Corvo. A partir da manhã no Grupo Central, com chuva por vezes forte, também condições favoráveis à formação de neblinas ou nevoeiro durante a madrugada e manhã.
1: 22 horas, 21 nos Açores.
2: Ministro dos Negócios Estrangeiros chama embaixador israelita por causa da detenção de dois médicos portugueses. Família de Beatriz Bartilotti, médica detida numa flotilha para Gaza, pede pressão internacional sobre Israel. Luís Montenegro recupera slogan de Cavaco para recandidatura à liderança do PSD. O atual primeiro-ministro continua a defender que o não é não ao Chega e a um bloco central com o PS.
1: Luís Peixoto na edição a esta hora.
2: O ministro dos Negócios Estrangeiros convocou o embaixador israelita para protestar contra a detenção de dois médicos portugueses. Paulo Rangel diz que em causa está uma violação do direito internacional, uma vez que as detenções ocorreram em águas internacionais.
3: Uma vez que esta ação feita por Israel, tal como a exatamente anterior, há umas semanas atrás, foi feita em águas internacionais e, portanto, em violação do direito internacional, e dado que nós queremos garantir esse tratamento de respeito absoluto pela integridade e pelos direitos fundamentais dos cidadãos em causa, nós convocamos hoje mesmo para o Ministério, o embaixador de Israel, para fazermos o nosso protesto, para exigirmos esse tratamento e a reposição da legalidade internacional assim que possível.
2: O chefe da diplomacia portuguesa pede a libertação imediata dos dois médicos e garante que o governo está a acompanhar o evoluir da situação.
3: Estamos a acompanhar isto através da nossa embaixada em Tel Aviv e dos serviços consulares e, evidentemente, também através da Turquia e de Chipre, uma vez que, e neste momento, estão ambas também ativadas para esta situação. A nossa embaixada em Tel Aviv e os serviços consulares imediatamente contactaram as autoridades israelitas no sentido de garantir, por um lado, a libertação imediata destas pessoas e, por outro lado, que sejam tratadas com todo o respeito e com garantia de todos os seus direitos fundamentais.
2: Beatriz Bartilotti e Gonçalo Dias foram detidos ao largo da costa de Chipre, seguiam numa flotilha de ajuda humanitária a Gaza. Paulo Rangel dizia aqui, num registro da agência Lusa, que convocou já o embaixador israelita para protestar contra a detenção destes dois médicos. Entrevistado pela jornalista da Antena 1, Camila Vidal, o bastonário da Ordem dos Médicos, Carlos Cortes, sublinha que é preciso defender a missão destes dois médicos portugueses.
4: Porque a intervenção médica é uma intervenção humanitária, é uma intervenção que não tem lados, que não se envolve do ponto de vista de posições ideológicas, de posições militares. Os médicos, a nível internacional, não são só os médicos portugueses, têm uma obrigação humanitária, aliás, chamada hipocrática, de ajudar todos aqueles que necessitam de cuidados de saúde. E, portanto, é nesse âmbito que a Ordem dos Médicos fez esta intervenção.
2: O bastonário garante que a Ordem está em contacto com o governo. Francisca Bartilotti, irmã de Beatriz, diz que até ao momento a médica detida por Israel permanece incontactável.
5: Hoje de manhã começaram a ver barcos israelitas e foram interceptados. E o que nós sabemos foi que foram raptados, pensamos que neste momento estão num barco de guerra israelita, no Mediterrâneo. O que as notícias dizem, mas não temos a confirmação, é que estarão a ser levados para o porto israelita de Ashdod, que ainda está a 200 milhas náuticas do sítio onde eles foram interceptados.
6: E quando é que conversaram pela última vez?
5: Foi hoje de manhã, às 9, precisamente quando ela me disse que estavam a ver os barcos israelitas.
2: A família de Beatriz Bartilotti apela a que se intensifique a pressão internacional sobre o Estado de Israel. Esta segunda-feira, o Bloco de Esquerda pediu explicações ao governo sobre o caso dos dois médicos portugueses detidos por Israel. Vai ser novamente adiada a entrega de nomes para o Tribunal Constitucional, que estava marcada para amanhã. Ao que a Antena 1 apurou, o Presidente da Assembleia da República enviou uma comunicação aos grupos parlamentares a comunicar a decisão. José Pedro Aguiar Branco justifica política, a decisão, com o facto de ainda não ter sido publicada em Diário da República a renúncia do Presidente do Tribunal Constitucional, José João Abrantes. A entrega dos nomes vai agora ser discutida e calendarizada na próxima Conferência de Líderes, marcada para quarta-feira. Recorde-se que o processo já se arrasta há largos meses, mas o PSD já tem acordo, tanto com o Chega como com o Partido Socialista, para os nomes indicados pelo Parlamento para o Tribunal Constitucional. Não é não ao Chega e nada de acordos com o PS. É a estratégia definida por Luís Montenegro para o futuro do PSD. O líder do Partido Social Democrata e Primeiro-Ministro apresenta esta noite em Sintra a moção de estratégia global para definir o rumo dos próximos 2 anos, tanto para o partido como para o governo. Montenegro rejeita acordos de Bloco Central com o Partido Socialista e recupera o slogan de Cavaco Silva com a moção Trabalhar, Fazer Portugal Maior. O atual Primeiro-Ministro é o único candidato às eleições diretas marcadas para dia 30 deste mês. O Congresso Nacional de Consagração está agendado para junho. No documento estratégico, Montenegro defende ainda que a reforma laboral que o Governo apresentou é necessária para o país, tem leis adequadas aos novos tempos e que são capazes de gerar competitividade e fixar recursos humanos. André Ventura volta a deixar críticas à reforma laboral do Governo. Diz que o partido não assina nenhuma reforma que piora ou dificulta a vida de quem trabalha e pede um esforço de aproximação por parte do Executivo.
7: Vai o Governo conseguir fazer este caminho, digamos assim, de aproximação ou não? Não sei, nós estamos onde sempre estivemos. Para haver alguma coisa a abdicar é preciso haver primeiro vontade de negociar e dois, conhecer de que é que se está a falar. E o Governo optou por não dar a ninguém o conhecimento de que é que está a falar e depois de pedir um voto ao Chega sem sequer sabermos o que é que o Governo tem em cima da mesa. Portanto, é tudo mal feito, foi tudo mal feito, foi tudo mal gerido, mostra um Governo impreparado, de facto, para fazer reformas.
2: André Ventura em Viseu, à margem das jornadas parlamentares do Chega. O presidente do partido não se compromete para já com o sentido de voto sobre a reforma laboral. A multinacional Husqvarna, dedicada à produção de ferramentas industriais, vai avançar com um despedimento coletivo na fábrica de Rio de Moro, em Sintra. A decisão abrange mais de uma centena de profissionais, de acordo com o Sindicato dos Trabalhadores das Indústrias Transformadoras, Energia e Atividades do Ambiente, do Centro-Sul e regiões autónomas. Ouvido pela jornalista da Antena 1, João Coraceiro, o dirigente sindical Beni Freitas explica que o despedimento coletivo coincide com a intenção da empresa de encerrar a unidade de Rio de Moro até ao final do ano.
8: Foi-nos anunciado de forma formal que há a intenção de iniciar este despedimento coletivo e até ao final do ano acabar por encerrar a unidade. São mais de 100 trabalhadores que estarão envolvidos no processo e poderá o número crescer, postos indiretos e prestadores de serviço.
9: Quantos trabalhadores é que desempenham funções nesta unidade?
8: 130, 140, ligação direta com a empresa. O que interpretamos é que a empresa, ao mesmo tempo que as ações sobem, os acionistas estão a tirar lucros. Quem está a pagar esses lucros é o prejuízo que os trabalhadores têm numa situação com vida difícil. Não vêem meios para conseguir tirar retorno numa situação em que o país e as populações já se encontram numa condições difíceis.
2: O sindicato pretende esclarecimentos da administração da empresa, já na primeira reunião marcada para quarta-feira. O objetivo é também questionar o Governo e a Câmara Municipal de Sintra. Beni Freitas defende que há muitas formas de manter a fábrica a funcionar ou salvaguardar os postos de trabalho.
8: Foram feitos grandes investimentos nos últimos anos, máquinas, tecnologia, formação. Pretendemos saber é se temos ali utilizados recursos públicos da Câmara Municipal. Estas empresas têm que cumprir com as cláusulas de manutenção de emprego da estrutura industrial do país. Não interessa só cumprir com as cláusulas quando é para receber os financiamentos e os investimentos para os acionistas. Todos os recursos foram utilizados, poderiam ter uma reconversão para fazer novos produtos, clientes, os trabalhadores terem uma reconversão profissional. Existem todas as condições para a manutenção da fábrica. Iremos colocar questões junto do Governo, da Câmara Municipal, mas também no dia 20, na primeira reunião com a empresa, vamos mostrar que existem condições para salvaguardar postos de trabalho da indústria nacional.
2: O despedimento coletivo em Sintra, na Husqvarna, vai afetar mais de 100 trabalhadores. A empresa sueca pretende fechar portas até ao final do ano. Na atualidade internacional, Donald Trump diz que decidiu adiar um ataque ao Irão, planeado para amanhã. Nas redes sociais, o presidente norte-americano diz que a decisão de adiar o ataque surge após um pedido de vários países do Golfo. Trump sublinha que as negociações em curso são sérias, mas volta a ameaçar Teherão com um ataque caso não seja alcançado um acordo. Entretanto, a Comissão Europeia admite constrangimentos regionais de abertura abastecimento de petróleo se o bloqueio no Estreito de Hormuz se mantiver até ao mês de junho. Bruxelas explica que vai afetar sobretudo o combustível destinado à aviação e está já a equacionar medidas de poupança entre os 27. É o que avança em comunicado a Direção-Geral da Energia do Executivo Comunitário. Esta segunda-feira, o barril de petróleo Brent, a referência para os mercados europeus, estava a ser negociado a mais de 111 dólares.
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0: Boa noite também para o Pico. Passam 11 minutos das 21 horas. Estão atualizadas as notícias que estão a marcar a atualidade neste início de serão de segunda-feira, que mais à frente vai ter as palavras... Palavras que podem ser poesia ou prosa. Afinal, é segunda-feira, é dia de O Fim dos Princípios, com Helena Barros.

0: Beatriz Pessoa. Já depois de Happy Mess, João Só e até mesmo de Ben Perry. 21 horas 30 minutos, a cada segunda-feira, iniciamos com poesia ou prosa. A escolha é sempre da Helena Barros.
1: 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As casas são um órgão externo de um corpo. Têm vida. As casas são uma extensão metafísica de uma personalidade. Têm omnipresença. As casas são uma incógnita ao outro. Têm dinâmicas. As casas e todas aquelas que guardamos dentro da mesma casa não se esgotam nos seus definidos alicerces. Elas falam, elas ouvem, elas guardam, elas partilham. São um divã onde o inconsciente tem forma, onde o consciente se encontra com dúvidas e certezas, ditos e não ditos, acontecimentos e omissões. São palavras que ficcionamos. São palavras por escrever. As casas, todas as casas, são a análise, a autoanálise, a fazer repetidamente. Na repetição, encontrar-se-á a melhor resposta para o erro. Hoje, com um excerto de análise, notas do divã, de Vera Iaconelli.

A mudança de casa mexeu muito comigo. Eu não contava com a mudança. Foi no susto da pós-pandemia. Estávamos de saco cheio do apartamento, do convívio forçado entre duas jovens e um casal de meia-idade. Surgiu essa oportunidade e essa necessidade. E de um dia para o outro, alugamos a casa de uma amiga que tinha acabado de se mudar. No mesmo fim de semana que ela saiu. E depois compramos a casa vizinha, vendendo o apartamento. Uma mudança brusca. Foi nesta análise que comecei a escrever. Começou a escrever? É curioso dizer que comecei aqui, tendo lançado outros dois livros recentemente. Faz anos que escrevo. É uma das coisas de que mais gosto. O que começou, então? O livro sobre minha família, minha análise sobre as casas. A escrita da minha própria análise, que comecei na época em que fiz o passe e que descambou para uma chatice institucional. Interessante você colocar as casas junto da análise, da família. Isso me faz lembrar das casas da minha infância. A primeira, onde nasci. A segunda, onde o meu irmão morreu e da qual fomos despejados. A terceira, onde moramos graças à generosidade da minha tia do Tatuapé. Depois, a que compramos quando meu pai se recuperou financeiramente. E as casas em que morei depois que saí de casa, como se diz. Cada uma coincide com uma mudança radical na minha vida. O que muda agora? É a última parte da minha vida. Minha mãe morrendo, o meu envelhecimento, a saída das minhas filhas de casa, a visita dos netos, o amor e o sexo depois dos 60. Você começou a escrever. No primeiro dia da faculdade, minha professora de filosofia nos perguntou porquê a psicologia. Eu disse que a minha prioridade não era ser psicóloga, mas que eu me interessava pelo que move as pessoas. Na época, eu não sabia pôr em palavras, mas o que me interessava era o inconsciente em todas as suas expressões. Na clínica, na arte, na política, na escrita? Sim, até. Só a escrita é mais forte que a mãe. Ouço essa citação de Margarite Duras em Análise. Análises não são feitas de grandes frases. Pelo contrário, são feitas de boas pontuações. Como essa. Análise Notas do Divã de Vera Iaconelli, no fim dos princípios.

0: O fim dos princípios, a palavra no início da semana, sempre escolha de Helena Barros.
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0: A caminho das 22 horas, vamos atualizar então as notícias que estão a marcar a atualidade nacional e internacional.
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2: Boa noite, são 11 horas, 10 nos Açores.
3: Ministro dos Negócios Estrangeiros chama embaixador israelita por causa da detenção de dois médicos portugueses. Família de Beatriz Bartilotti, médica detida numa flotilha para Gaza, pede pressão internacional sobre Israel. Ou sim ou sopas, partidos vão ter de se revelar no Parlamento na hora de votarem as reformas do governo. Neste noticiário escutamos as palavras de Luís Montenegro no dia que apresenta a moção da recandidatura à liderança do PSD. Três pessoas mortas em tiroteio numa mesquita nos Estados Unidos. Autoridades falam em crime de ódio.
2: Luís Peixoto na edição a esta hora.
3: O ministro dos Negócios Estrangeiros convocou o embaixador israelita para protestar contra a detenção de dois médicos portugueses. Paulo Rangel diz que em causa está uma violação do direito internacional, uma vez que as detenções aconteceram em águas internacionais.
4: Uma vez que esta ação feita por Israel, tal como a exatamente anterior, há umas semanas atrás, foi feita em águas internacionais e, portanto, em violação do direito internacional, e dado que nós queremos garantir esse tratamento de respeito absoluto pela integridade e pelos direitos fundamentais dos cidadãos em causa, nós convocamos hoje mesmo para o Ministério, o embaixador de Israel, para fazermos o nosso protesto, para exigirmos esse tratamento e a reposição da legalidade internacional assim que possível.
3: O chefe da diplomacia portuguesa pede a libertação imediata dos dois médicos e garante que o governo está a acompanhar o evoluir da situação.
4: Estamos a acompanhar isto através da nossa embaixada em Tel Aviv e dos serviços consulares e, evidentemente, também através da Turquia e de Chipre, uma vez que, e neste momento, estão ambas também ativadas para esta situação. A nossa embaixada em Tel Aviv e os serviços consulares imediatamente contactaram as autoridades israelitas no sentido de garantir, por um lado, a libertação imediata destas pessoas e, por outro lado, que sejam tratadas com todo o respeito e com garantia de todos os seus direitos fundamentais.
3: Paulo Rangel, num registro da agência Lusa, Beatriz Bartilotti e Gonçalo Dias foram detidos ao largo da costa de Chipre, seguiam numa flotilha de ajuda humanitária a Gaza. Entrevistado pela jornalista da Antena 1, Camila Vidal, o bastonário da Ordem dos Médicos, Carlos Cortes, sublinha que é preciso defender a missão destes dois médicos.
5: Porque a intervenção médica é uma intervenção humanitária, é uma intervenção que não tem lados, que não se envolve do ponto de vista de posições ideológicas, de posições militares. Os médicos, a nível internacional, não são só os médicos portugueses, têm uma obrigação humanista, humanitária, aliás, chamada hipocrática, de ajudar todos aqueles que necessitam de cuidados de saúde. E, portanto, é nesse âmbito que a Ordem dos Médicos fez esta intervenção.
3: O bastonário garante que a Ordem está em contacto com o governo. Francisca Bartilotti, irmã de Beatriz, diz que até ao momento a médica detida por Israel permanece incontactável.
6: Hoje de manhã começaram a ver barcos israelitas e foram interceptados. E o que nós sabemos foi que foram raptados. Pensamos que neste momento estão num barco de guerra israelita, no Mediterrâneo. O que as notícias dizem, mas não temos a confirmação, é que estarão a ser levados para o porto israelita de Ashdod, que ainda está a 200 milhas náuticas do sítio onde eles foram interceptados.
7: E quando é que conversaram pela última vez?
6: Foi hoje de manhã, às 9, precisamente quando ela me disse que estavam a ver os barcos israelitas.
3: A família de Beatriz Bartilotti apela que se intensifique a pressão internacional sobre o Estado de Israel. Esta segunda-feira, o Bloco de Esquerda pediu explicações ao governo sobre a situação destes dois médicos portugueses detidos por Israel. Vai ser novamente adiada a entrega de nomes para o Tribunal Constitucional, que estava marcada para amanhã. Ao que a Antena 1 apurou, o Presidente da Assembleia da República enviou uma comunicação aos grupos parlamentares a comunicar a decisão. José Pedro Aguiar Branco justifica-se com o facto de ainda não ter sido publicada em Diário da República a renúncia do Presidente do Tribunal Constitucional, José João Abrantes. A entrega dos nomes vai agora ser discutida e calendarizada na próxima Conferência de Líderes, marcada para quarta-feira. Recorde-se que o processo já se arrasta há largos meses, mas o PSD já tem acordo, tanto com o Chega como com o Partido Socialista, para os nomes indicados pelo Parlamento para o Tribunal Constitucional. Luís Montenegro avisa que os partidos vão ter de se revelar na hora de votarem as transformações para o país. O líder do PSD, primeiro-ministro, falou horas depois de André Ventura, do Chega, ter anunciado que vai votar contra a nova organização do Tribunal de Contas. Ora, esta noite, na apresentação da recandidatura à liderança do PSD em Sintra, Luís Montenegro falou em partidos que pedem reformas, mas depois são contra a mudança.
8: Tantos daqueles que clamam por esse Estado ágil, esse Estado eficiente, esse Estado menos burocrático, eles clamam por isso, mas nós chegamos à conclusão que é apenas clamor para político ver, porque quando chega à realidade das decisões, têm medo, metem a viola ao saco e fazem de conta que não é nada com eles. Reformar sim, mas na porta ao lado, comigo não. Reformar sim, mas não coisa que cause reação, porque eu isso não quero. Eu quero ser o político ou o partido que agrada a todos. Ai, pois, isso vai ser até uma determinada altura, porque nós vamos forçar a decisão. Os partidos e os políticos vão ter de se revelar no momento de votar as transformações, porque não é por falta de oportunidade que vamos ficar sem esse debate.
3: Declarações que surgem depois de André Ventura ter anunciado que vai votar contra a nova lei de organização do Tribunal de Contas por causa do fim do visto prévio proposto pelo Governo. Rui Tavares diz que a lógica por detrás do pacote laboral é a mesma da revisão constitucional. Para o co-porta-voz do LIVRE, a revisão das leis do trabalho é apenas a primeira parte de uma ofensiva maior contra os direitos no geral. Perante uma situação que considera perigosa, Rui Tavares alerta para a necessidade de unir esforços.
9: O pacote laboral, esta contrarreforma, como tem sido muito adequadamente chamada, é apenas o início de uma ofensiva para a qual nós temos que estar preparados. A lógica que eles têm no pacote laboral, que não tiveram coragem de trazer às eleições porque sabiam que seria impopular, também se tivessem assumido durante as eleições que o que eles queriam era mudar a Constituição, também não o teriam tido. Mas a lógica é a mesma. Nesses projetos de revisão constitucional, o que é que nós temos? Às vezes, em nome de uma conversa da treta sobre uma Constituição mais enxuta, é tirar o direito laboral da Constituição, tirar o direito do ambiente da Constituição, tirar até os direitos dos consumidores da Constituição. E depois, evidentemente, de os tirar da Constituição, é fácil tirá-los da lei, porque uma maioria mais reduzida consegue fazê-lo.
3: O alerta de Rui Tavares. Esta segunda-feira, o líder do Chega, recorde-se, disse que o partido ainda não definiu o sentido de voto em relação ao pacote laboral. André Ventura pede que o governo seja mais flexível nas negociações com os partidos. A multinacional Husqvarna, dedicada à produção de ferramentas industriais, vai avançar com despedimento coletivo na fábrica de Rio de Moro, em Sintra. A decisão abrange mais de uma centena de profissionais, de acordo com o sindicato do setor afeto à CGTP. Ouvido pelo jornalista da Antena 1, João Coraceiro, o dirigente sindical Beni Freitas explica que o despedimento coletivo coincide com a intenção da empresa de encerrar a unidade de Rio de Moro até ao final do ano.
10: Foi-nos anunciado de forma formal que há a intenção de iniciar este despedimento coletivo e até ao final do ano acabar por encerrar a unidade. São mais de 100 trabalhadores que estarão envolvidos no processo e poderá o número crescer, postos indiretos e prestadores de serviço.
11: Quantos trabalhadores é que desempenham funções nesta unidade?
10: 130, 140, ligação direta com a empresa. O que interpretamos é que a empresa, ao mesmo tempo que as ações sobem, os acionistas estão a tirar lucro. Quem está a pagar esses lucros é o prejuízo que os trabalhadores têm numa situação com vida difícil, não vêem meios para conseguir tirar retorno numa situação em que o país e as populações já se encontram numa condições difíceis.
3: O sindicato pretende esclarecimentos da administração da empresa, já na primeira reunião marcada para esta quarta-feira. O objetivo é também questionar o Governo e a Câmara Municipal de Sintra. Beni Freitas defende que há muitas formas de manter a fábrica a funcionar e de salvaguardar os postos de trabalho.
10: Foram feitos grandes investimentos nos últimos anos, máquinas, tecnologia, formação. Pretendemos saber se temos ali utilizados recursos públicos da Câmara Municipal, que estas empresas têm que cumprir com as cláusulas de manutenção de emprego da estrutura industrial do país. Não interessa só cumprir com as cláusulas quando é para receber os financiamentos e os investimentos para os acionistas. Todos os recursos foram utilizados, poderiam ter uma reconversão para fazer novos produtos, clientes, os trabalhadores terem uma reconversão profissional. Existem todas as condições para a manutenção da fábrica. Iremos colocar questões junto do Governo, Câmara Municipal, mas também no dia 20, na primeira reunião com a empresa, vamos mostrar que existem condições para salvaguardar postos de trabalho da indústria nacional.
3: A Antena 1 já procurou uma reação junto da Câmara Municipal de Sintra, até ao momento sem sucesso. O despedimento coletivo na Husqvarna vai afetar mais de 100 trabalhadores. A empresa sueca pretende fechar portas até ao final do ano. Nos Estados Unidos, 3 homens foram mortos durante um tiroteio no centro islâmico de San Diego, a maior mesquita da região, no sul da Califórnia. Os 2 suspeitos, ambos adolescentes, morreram durante a troca de tiros com a polícia. Avançam as autoridades do condado de San Diego. O caso está a ser investigado como um crime de ódio. O presidente dos Estados Unidos lamenta o ataque. Donald Trump fala numa situação terrível. Em declarações aos jornalistas na Casa Branca, o líder norte-americano voltou também a falar sobre o conflito com o Irão, horas depois de ter dito que tinha adiado um ataque a pedido de países do Golfo e de ter reiterado ameaças a Teherão. Trump vem agora dizer que tem havido progressos muito positivos nas negociações. O Brasil anunciou esta noite os convocados para o Mundial de Futebol. Entre as escolhas do treinador Carlo Ancelotti, o destaque vai para o regresso de Neymar à lista de convocados da seleção canarinha. Não há qualquer jogador a atuar no campeonato português presente na convocatória, mas há nomes bem conhecidos dos portugueses como Ederson, Danilo, Alexandro, Casemiro e Rafinha, atletas que já atuaram em equipas portuguesas. Amanhã, à 1 da tarde, Roberto Martínez anuncia os convocados de Portugal para o Mundial de 2026, organizado por México, Estados Unidos e Canadá. O Portimonense voltou a falhar o controle salarial da Liga Portuguesa de Futebol nos meses de março e abril. O emblema alvio, que garantiu a permanência na 2ª Liga na última jornada, tem agora 15 dias para demonstrar a inexistência de dívidas. Desde o ano passado, segundo a Liga Portuguesa, o Portimonense tem falhado o controle salarial nos primeiros prazos.
2: Foi a edição às 11 da noite com o Luís Peixoto. 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
0: Boa noite. Passam 12 minutos das 22 horas.
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0: Agora que estão atualizadas as notícias que dominam as atenções nesta noite de segunda-feira.

Vozes femininas entre a pop e indie, um pouco de soul e também funk. Indie Harry, The Heart of the Matter. Para ouvirmos mais à frente também, Halsey.

Poetisa, compositora, Halsey, que se divide entre Nova York e Los Angeles. Peaceful Place, o trabalho é 2022, de Liam Bridges. É desta forma que seguimos nesta noite de segunda-feira.

Um lugar calmo com Leon Bridges, se calhar menos com Celeste Epiphany Waits. Esta inglesa que desde 2014 tem vindo a dar cartas. Não só com soul jazz, mas também a aliar-se com produtores de música eletrónica.

novo trabalho de Paul McCartney, com recordações do passado e, sobretudo, da infância. Este Days We Left Behind é exatamente um dos exemplos. Estamos a aproximar-nos das 23. Vamos atualizar as notícias que marcam a atualidade nacional e internacional. 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

0: Ainda antes notícias, das notícias, a chamada de atenção para o tempo. Em todas as ilhas conto com períodos de céu muito nublado, tornando-se encoberto, com chuva a partir da manhã. Também chuva que pode ser por vezes forte no grupo central, condições favoráveis à formação de neblinas ou nevoeiros na madrugada e manhã.
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2: Ministra do Trabalho diz que o Presidente da República deu respaldo ao GT para não assinar acordo na concertação social. Luís Montenegro sonha com maioria absoluta na noite em que apresenta requerimento.

0: Candidatura à liderança do PSD, primeiro-ministro critica a oposição. Ministro dos Negócios Estrangeiros chama embaixador israelita por causa da detenção de dois médicos portugueses.
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0: A ministra do Trabalho diz que o Presidente da República deu respaldo ao UGT para não celebrar um acordo na concertação social. Durante a campanha às presidenciais, António José Seguro afirmou que não iria promulgar a proposta na versão inicial do governo e que só o faria se houvesse acordo na concertação social. O então candidato a Belém admitia que um acordo com o UGT punha a reforma mais próxima da promulgação. No podcast da Antena 1, Política com Assinatura, Maria do Rosário Ramalho admite que António José Seguro podia não ter essa intenção, mas acabou a suportar a posição da UGT, que não aceitou um acordo na concertação social.
2: A posição do então candidato à Presidência da República, essa declaração que ele fez, empoderou a UGT no sentido que tornou dispensável chegar a acordo.
3: Portanto, há aqui uma responsabilidade por parte de António José Seguro?
2: Não, de modo nenhum, não há uma responsabilidade. No sentido, o que eu estou a dizer é a interpretação que faço relativamente ao que é que as palavras dele poderão ter permitido à UGT. É esse eventual empoderamento.
3: Deu um respaldo à UGT para não
2: celebrar o acordo. E eu julgo que o Sr. Presidente António José Seguro quereria exatamente o contrário. Levá-los a sentar outra vez à mesa e, portanto, a negociar outra vez. Como, aliás, aconteceu, ele fez-nos
3: portanto,
2: esse...
3: No fundo, as palavras tiveram um efeito contrário.
2: Eu acho que tiveram um efeito ao contrário do que ele pretendia. Em vez de ser, enfim, entusiasmar para um acordo, não vou dizer forçar um acordo, mas exercer a sua influência para um acordo, afinal, a UGT, na verdade, ficou legitimada para não celebrar o acordo, como veio a acontecer.
0: Maria do Rosário Ramalho, entrevistada pela jornalista Natália Carvalho, acredita, no entanto, que o Presidente da República tem margem para agir de forma diferente caso haja uma maioria no Parlamento que aprove as alterações à Lei do Trabalho.
2: Aquilo que vai para o Parlamento, que foi a proposta aprovada por nós, já não é o anteprojeto inicial. Tem mais de 50 alterações relativamente ao anteprojeto inicial. E aquela que sair do Parlamento, provavelmente também não será a mesma que vamos ter que negociar lá dentro. Eu confio que o Sr. Presidente vai exercer os seus poderes constitucionais em conformidade com o texto que lhe chegar.
3: Mas acredita que o Presidente tem margem política para voltar atrás na sua palavra, se não tiver esse tal apoio abrangente?
2: Se for uma reforma que corresponde à maioria do Parlamento, eu julgo que claro que tem toda a margem, tem mesmo margem constitucional para esse efeito, sem dúvida nenhuma, julgo que sim.
0: Maria do Rosário Ramalho admite negociar com o Chega no Parlamento as alterações à Lei do Trabalho. O partido de André Ventura assumiu hoje que ainda não definiu o sentido de voto em relação ao pacote laboral. André Ventura pede mesmo que o Governo seja mais flexível nas negociações com os partidos. Da parte do Livre, Rui Tavares diz que a lógica por detrás do pacote laboral é a mesma da revisão constitucional. Para o co-porta-voz do Livre, a revisão das leis do trabalho é apenas a primeira parte de uma ofensiva maior contra os direitos no geral. Perante uma situação que considera perigosa, Rui Tavares alerta para a necessidade de unir esforços.
4: O pacote laboral, esta contrarreforma, como tem sido muito adequadamente chamada, é apenas o início de uma ofensiva para a qual nós temos que estar preparados. A lógica que eles têm no pacote laboral, que não tiveram coragem de trazer às eleições porque sabiam que seria impopular, também se tivessem assumido durante as eleições que o que eles queriam era mudar a Constituição, também não o teriam tido. Mas a lógica é a mesma. Nesses projetos de revisão constitucional, o que é que nós temos? Às vezes, em nome de uma conversa da treta sobre uma Constituição mais enxuta, é tirar o direito laboral da Constituição, tirar o direito do ambiente da Constituição, tirar até os direitos dos consumidores da Constituição. E depois, evidentemente, de os tirar da Constituição, é fácil tirá-los da lei, porque uma maioria mais reduzida consegue fazê-lo.
0: Rui Tavares, durante a conferência sobre o futuro do trabalho organizada pelo Livre. No futuro, uma maioria absoluta. Por agora, Luís Montenegro só pede responsabilidade aos partidos da oposição, em particular ao Chega e ao PS. O presidente do PSD apresentou esta noite a recandidatura à liderança do partido com vários recados para as oposições e para aquilo que deve ser o diálogo parlamentar. Inês Ameixa.
5: Sem eleições à vista e sem maioria absoluta no Parlamento, Luís Montenegro reconhece que esse é um objetivo futuro.
6: Nós ainda estamos com esse objetivo na nossa mira.
5: E não é absoluta, mas os portugueses deram há um ano uma maioria à AD. E isso também tem valor.
6: Não subestimem, é que nós já obtivemos duas maiorias para governar nas urnas, na base da confiança das pessoas. Não quisemos governar na base de nenhum estratagema, conluio ou combinação feita atrás da vontade das pessoas.
5: Na apresentação da candidatura única à liderança do PSD, Luís Montenegro mantém o não é não ao Chega e rejeita um Bloco Central com o Partido Socialista. Ainda assim,
6: o povo português não pediu a ninguém para fazer nenhuma cerca sanitária com ninguém.
5: E por isso o governo vai continuar a dialogar com todos, mas Montenegro deixa para registro.
6: Desde que nós fomos para o governo, o Partido Socialista e o Chega votaram mais vezes um com o outro de qualquer um deles com os partidos do governo.
5: O primeiro-ministro chama assim à responsabilidade, PS e Chega, e resume desta forma a leitura que faz do voto dos portugueses há um ano.
6: A minha interpretação é que os portugueses nos pediram, e me pediram a mim particularmente, que não deixasse que prevalecesse na política portuguesa a irresponsabilidade e a imaturidade do Chega, por um lado, e também não deixasse que prevalecesse o imobilismo, a estatização do socialismo, por outro lado.
5: Montenegro promete espírito de diálogo e aproximações, mas um governo moderado e responsável com um único fim em mente.
6: Vamos continuar a trabalhar e vamos fazer Portugal maior.
0: Luís Montenegro, na apresentação da candidatura, esta noite em Sintra, as eleições diretas no PSD estão marcadas para 30 de maio. Luís Montenegro é candidato único. O ministro dos Negócios Estrangeiros convocou o embaixador israelita para protestar contra a detenção de dois médicos portugueses. Paulo Rangel diz que está em causa uma violação do direito internacional.
7: Uma vez que esta ação feita por Israel, tal como a exatamente anterior, há umas semanas atrás, foi feita em águas internacionais e, portanto, em violação do direito internacional, e dado que nós queremos garantir esse tratamento de respeito absoluto pela integridade e pelos direitos fundamentais dos cidadãos em causa, nós convocamos hoje mesmo para o Ministério, o Embaixador de Israel, para fazermos o nosso protesto, para exigirmos esse tratamento e a reposição da legalidade internacional assim que possível.
0: Paulo Rangel, no registro da agência Lusa, o chefe da diplomacia portuguesa garante que o governo está a acompanhar o evoluir da situação e que está em contacto com as autoridades israelitas. Beatriz Bartilotti e Gonçalo Dias foram detidos ao largo da costa de Chipre, seguiam numa flotilha de ajuda humanitária para Gaza. Entrevistado pela jornalista da Antena 1, Camila Vidal, o bastonário da Ordem dos Médicos, Carlos Cortes, sublinha que é preciso defender a missão destes dois médicos.
8: Porque a intervenção médica é uma intervenção humanitária, é uma intervenção que não tem lados, que não se envolve do ponto de vista de posições ideológicas, de posições militares. Os médicos, a nível internacional, não são só os médicos portugueses, têm uma obrigação humanista, humanitária, aliás, chamada hipocrática, de ajudar todos aqueles que necessitam de cuidados de saúde. E, portanto, é nesse âmbito que a Ordem dos Médicos fez esta intervenção.
0: Entretanto, Francisca Bartilotti, irmã de Beatriz Bartilotti, diz que, até ao momento, a médica detida por Israel permanece incontactável.
9: Hoje de manhã começaram a haver barcos israelitas e foram interceptados. E o que nós sabemos foi que foram raptados, pensamos que neste momento estão num barco de guerra israelita, no Mediterrâneo. O que as notícias dizem, mas não temos a confirmação, é que estarão a ser levados para o porto israelita de Ashdod, que ainda está a 200 milhas náuticas do sítio onde eles foram interceptados.
10: E quando é que conversaram pela última vez?
9: Foi hoje de manhã, às 9, precisamente quando ela me disse que estavam a ver os barcos israelitas.
0: A família de Beatriz Bartilotti apela que se intensifique a pressão internacional sobre o Estado de Israel. Numa declaração conjunta esta noite, os ministros dos negócios estrangeiros de 10 países condenaram veementemente a interceção por Israel da flotilha de ajuda humanitária a Gaza. No texto recordam que ataques contra navios civis e a detenção arbitrária de ativistas constituem violações do direito internacional e do direito humanitário. A declaração é subscrita por Espanha, Espanha, Turquia, Bangladesh, Brasil, Colômbia, Indonésia, Jordânia, Líbia, Maldivas e Paquistão. No documento apela-se à libertação imediata de todos os ativistas detidos por Israel.
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14: Estamos de volta com a música, depois de termos atualizado todas as notícias que importam nesta noite de segunda-feira.

a par das vozes já consagradas, como Lana Kravitz, vão surgindo algumas vozes com temas que aprofundam a nossa existência, mas com um balanço bastante delicado. É este Onwards, de Cy Zeal.

pop melódico, alternativo, Unwords. Gostou da música? Espero que sim. Mas esta é uma das várias experiências que têm surgido com um experimento que combina inteligência artificial assistida com direção humana. Explorar a autoria e a forma como a música consegue transmitir emoções profundamente reais através de uma voz e identidade geradas. É uma artista pop fictícia criada pelo empreendedor e músico Lucien Todia. É uma experiência do que podemos encontrar um pouco nas redes sociais, no streaming, em várias plataformas. E aquilo que também faz recear os verdadeiros músicos de carne e osso. Owen James.

É de carne e osso. A tentar vingar desde a country com soul, mas também entre a música e a representação. Owen James, um pouco também na linha de um Michael Kiwanuka ou Rag & Bone Man.

É uma das vozes mais poderosas e também distintas da música contemporânea. Grammy Awards conquistou já o público global com Rhythm and Blues, Soul, Pop. E este ano está comprometido já com Nós Alive 2026, está a 11 de julho. Teddy Swim.

Michael Kiwanuka e depois uma energia contagiante, voz poderosa, presença magnética, recebeu apoio público de Elton John como artista a ficar de olho, consolidando o seu status emergente na música e no cinema, descoberta por Spike Lee. Fez estreia em Highest to Lowest, contracenando com Denzel Washington. Ayanna Lee, House Broken.

0: Alex Warren com Burning Down, proposta última desta noite de segunda-feira. Vamos passar para a informação, depois fica na companhia dos colegas com a Antena 1, numa noite marcada também pela companhia de José Gamboa, Helena Barros e Ana Rosa. Em relação ao tempo, conta em todas as ilhas na terça-feira com céu nublado, tornando-se encoberto, períodos de chuva que pode ser por vezes forte de manhã no grupo, nos grupos central e oriental e ainda condições favoráveis à formação de neblinas e nevoeiro na madrugada e manhã, o que significa conduzir com cuidado. Boa noite.
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2: Ministra do Trabalho diz que o Presidente da República deu respaldo ao GT para não assinar acordo na concertação social. Luís Montenegro sonha com maioria absoluta na noite em que apresenta a recandidatura à liderança do PSD. Primeiro-Ministro critica a oposição.
1: Luís Peixoto na edição a esta hora.
2: A Ministra do Trabalho diz que o Presidente da República deu respaldo ao GT para não celebrar um acordo na concertação social. Durante a campanha às presidenciais, António José Seguro afirmou que não iria promulgar a proposta na versão inicial do Governo e que só o faria se houvesse acordo na concertação social. O então candidato a Belém admitia que um acordo com o GT punha a reforma mais próxima da promulgação. No podcast da Antena 1 Política com assinatura, Maria do Rosário Ramalho admite que António José Seguro podia não ter essa intenção, mas acabou a suportar a posição da UGT, que não aceitou um acordo na concertação social.
3: A posição do então candidato